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2: O mercado catarinense de terneiros manteve a trajetória de valorização no primeiro semestre de 2026. Os preços dos animais de desmama encerraram o período com crescimento de aproximadamente 19% em relação aos registrados no mesmo período de 2025, consolidando o segundo ano consecutivo de alta após 3 anos de retração. Os dados fazem parte do levantamento realizado pelo Grupo de Melhoramento Genético da UDESC. O estudo conta com o apoio da FAESC, parceira dos eventos agropecuários de Santa Catarina. Entre janeiro e junho de 2026, foram contabilizados 85 leilões, número ligeiramente superior aos 82 registrados no primeiro semestre de 2025. Minuto do Agro, uma produção do sistema CNA, FAESC, Senar e sindicatos rurais. 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
3: Estouramos o horário aqui, mas por um bom motivo, né? 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
1: Olá, boa noite.
2: Boa noite para você que nos acompanha em todo o país.
1: Quinta-feira, 10 de setembro de 2026.
2: Vamos aos destaques do dia.
1: Fim da taxa das blusinhas.
2: Sancionada lei que acaba com a cobrança do imposto de 20% sobre compras de até 50 dólares. Luciana Colares de Holanda.
3: O fim da cobrança vale para o imposto federal. As compras de internacionais continuam sujeitas ao ICMS, com alíquotas definidas pelos estados e Distrito Federal.
1: Nunca é tarde para aprender.
2: Cadastro da Educação de Jovens e Adultos orienta quem quer voltar a estudar. Luana Karen.
4: A plataforma é um auxílio para o aluno encontrar a oportunidade de matrícula mais adequada à sua realidade.
1: Segurança na hora das compras.
2: Do brinquedo ao eletrodoméstico, verifique o selo de conformidade do Inmetro que garante a segurança do produto.
1: Capacetes, cilindros de gás natural e extintores de incêndio contam ainda com selo digital. Quem explica é Márcio Oliveira, presidente do Instituto.
5: Ele vai pegar a câmera, fazer a foto no QR Code e imediatamente vai ser direcionado para nossa atendente virtual. Ato contínuo, ela vai dizer selo falso ou vai dizer produto aprovado.
2: Hoje, na apresentação da Voz do Brasil, Luciano Seixas e Mariana Jungmann.
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2: A chamada taxa das blusinhas agora foi zerada de forma definitiva.
1: O imposto de 20% era aplicado sobre importação de compras de até 50 dólares, ou seja, R$250.
2: E agora serão aplicadas apenas taxas estaduais, o que reduz o custo desses itens.
3: O texto aprovado pelo Congresso Nacional e sancionado nesta quinta-feira acaba com um imposto de 20% sobre compras internacionais de até 50 dólares, a chamada taxa das blusinhas. A cobrança já estava suspensa desde maio com a edição da medida provisória. Agora, com a sanção, se torna definitiva. O ministro da Fazenda, Dario Durigan, explica como funciona hoje o acompanhamento dessas mercadorias que vêm para o Brasil.
6: O desembaraço, ele é expresso. A gente recebe a informação do que vem das empresas desde antes de sair do porto de origem. Todas as empresas sentaram conosco e disseram, nós vamos padronizar a caixa. Então a gente sabe o que está dentro, de que empresa que vem, que está cumprindo com regra de proteção à criança e adolescente.
3: O fim da cobrança vale apenas para o imposto federal. As compras internacionais continuam sujeitas ao Imposto sobre Circulação de Mercadorias e Serviços, o ICMS, com alíquotas definidas pelos estados e pelo Distrito Federal. Serão realizadas avaliações periódicas dos impactos econômicos da lei e, caso sejam identificadas consequências, medidas poderão ser adotadas. A lei também zera impostos de importação de medicamentos destinados a doenças raras e negligenciadas sem similar nacional. Reportagem Luciana Colares de Holanda.
1: Os vales do programa Gás do Povo referentes ao mês de setembro já estão disponíveis. O prazo começou hoje.
2: A informação é do Ministério do Desenvolvimento e Assistência Social, Família e Combate à Fome.
7: A frequência de recebimento do vale varia de acordo com a quantidade de pessoas que compõem a família. Por isso, a orientação é consultar os canais oficiais e verificar se há um vale disponível e até quando ele pode ser usado. Os canais oficiais são o aplicativo Meu Social, o portal Cidadão Caixa, o Disque Social 121 com ligação gratuita e o site gasdopovo.mds.gov.br. Repetindo, gasdopovo.mds.gov.br. Por estes canais, também é possível localizar as revendas credenciadas ao programa. A Secretária Nacional de Integração e Articulação de Plataformas Sociais Eletrônicas do MDS, Ana Lúcia Alonso, fala sobre a quantidade de vales disponíveis para cada tamanho de família.
8: O período é definido pela quantidade de pessoas na família. Famílias com mais de 4 pessoas, a cada 2 meses tem um novo vale. Família de 2 ou 3 pessoas, a cada 3 meses. E todo dia 10 tem vale novo. Então é só ficar atento com a data fim e receber a nova recarga do gás, garantindo assim a alimentação do dia a dia e a qualidade de vida, dignidade para as famílias brasileiras.
7: Os vales garantem a recarga do botijão de gás de cozinha de 13 quilos. Para fazer a recarga, a família deve levar o botijão vazio até a revenda credenciada. Para trocar o vale pela recarga, os beneficiários podem usar o cartão do Bolsa Família com chip, o cartão de débito da Caixa ou o CPF da pessoa responsável familiar. Neste caso do CPF, o responsável familiar vai receber um código enviado por SMS para o celular cadastrado na Caixa Econômica. O código recebido por SMS deve ser utilizado somente no momento da validação da recarga. O MDS orienta que o código não seja compartilhado por WhatsApp, telefone ou com outras pessoas. Acesse gov.br/mds e saiba quem pode ser beneficiário do Gás do Povo. Reportagem Érica Brás.
1: Nesta semana, comemora-se o Dia Mundial da Alfabetização, fase do ensino que é a base para o desenvolvimento de um indivíduo.
2: Ela garante o acesso a informações básicas e aos direitos fundamentais e abre portas para o futuro, mesmo quando ocorre depois da idade recomendada.
1: E é sobre a educação de jovens e adultos que vamos falar nessa reportagem, a partir da história de Nelma Maria, que nasceu no interior de Pernambuco.
2: Para que essa modalidade de ensino chegue a mais pessoas, foi criado um cadastro online, acessível a qualquer um que quer voltar ou começar a estudar.
9: Filha única, na infância, Nelma Maria não teve outra opção que não trabalhar para ajudar em casa. Uma fase da vida que ficou marcada na memória.
10: Eu nasci e me criei na roça, trabalhando. Com 7 anos, tomava conta de um monte de bicho. E dali não era para sair para lugar nenhum.
9: Foi na terceira idade, aos 65 anos, que Nelma conseguiu, enfim, sentar em uma sala de aula. Ela é aluna da Educação de Jovens e Adultos, no Centro de Ensino Médio 3 da Ceilândia, cidade que fica a cerca de 35 quilômetros do centro de Brasília.
10: Era o meu sonho estudar. E depois que eu vim para essa escola, pronto, foi a minha felicidade, foi a minha alegria. E quando eu, logo eu

0: Zara Figueiredo.
1: Quando a gente tem, por exemplo, na Constituição, o artigo 205, dizendo que a educação é um dever do Estado e um direito do indivíduo, esse direito é para todos aqueles que estão na idade educacional, mas também aqueles que não tiveram acesso na idade considerada recomendada. Portanto, a EJA está dentro desse bojo constitucional.
0: Segundo o Censo Escolar de 2025, o país tinha mais de 2 milhões e 200 mil estudantes matriculados na EJA em quase 30 mil instituições de ensino. Fernando Lourenço, diretor do Centro de Ensino Médio 3 da Ceilândia, onde estuda a Neuma Maria, que conhecemos no início desta reportagem, explica que a escola se preparou para acolher as diferentes realidades dos alunos. Mais da metade das 64 turmas da instituição de ensino são turmas da educação de jovens e adultos.
2: São dois mundos diferentes. O ensino médio regular é uma coisa e a educação de jovens e adultos é outra. O público é diferente, os professores são diferentes, todo o planejamento é diferente.
0: Professora da instituição, Etienne Melina, afirma que aprende todos os dias com os alunos da EJA. Ela diz que para manter o aluno dentro de sala de aula, a motivação precisa ser constante.
3: É um trabalho diário, porque todos os dias para eles vem alguma coisa diferente que acontece na vida deles, uma situação ou uma promoção no trabalho que modifica toda a rotina deles. Então é sempre um trabalho diário de manter aquele aluno ali.
0: Para facilitar o acesso de pessoas que não tiveram a oportunidade de concluir a educação básica na idade regular, foi criado o Cadastro da Educação de Jovens e Adultos. A plataforma é um auxílio para o aluno encontrar a oportunidade de matrícula mais adequada à sua realidade. O endereço é cadeja.mec.gov.br. Reportagem Luana Karen.
4: Uma solução inovadora para um problema grave e bastante comum, o chamado pé diabético.
5: Cientistas da Universidade de Brasília uniram látex natural e luz de LED em uma tecnologia que acelera a cicatrização de feridas causadas pela doença.
4: Os curativos desenvolvidos pelos pesquisadores prometem reduzir o caminho da recuperação dos pacientes.
5: Saiba mais no quadro Ciência na Prática.
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7: Uma tecnologia desenvolvida no coração do Brasil promete transformar o tratamento de feridas crônicas. Uma combinação de látex e luz de LED acelera a cicatrização do chamado pé diabético.
8: Eu sou o professor Adson da Rocha, professor e pesquisador da Universidade de Brasília e coordenador adjunto do projeto RAFA, desenvolvido especialmente para auxiliar no tratamento de feridas associadas ao pé diabético. O projeto RAFA nasceu a partir da experiência e das pesquisas voltadas para o tratamento de feridas de difícil cicatrização. A ideia fundamental foi combinar dois elementos que já são reconhecidos por seu potencial de favorecer o processo de cicatrização. O primeiro é uma película produzida a partir do látex natural e o segundo é a luz vermelha emitida por LED. No projeto RAFA, esses dois elementos são utilizados de maneira combinada.
7: A pesquisa alia o poder regenerativo da borracha natural e a capacidade de recuperação de tecidos pela luz de LED. O projeto caminha para se tornar um tratamento disponível para toda a população.
8: Os resultados obtidos até agora foram bastante positivos. Nesses estudos, nós observamos uma melhora significativa no processo de cicatrização e uma redução de tempo necessário para a cura das feridas quando comparado ao tratamento convencional. Atualmente, a tecnologia passou já por testes clínicos, né? E ele foi licenciado para uma empresa. A expectativa é que, concluídas essas etapas regulatórias necessárias, essa tecnologia possa chegar à população e tornar-se mais uma alternativa para o tratamento das complicações do pé diabético.
7: Acompanhe a pesquisa na página da Universidade de Brasília. E esse foi o Ciência na Prática, com produção de Warby Calil e edição de Edinaldo Júnior. E nosso encontro com o Saber Científico volta na próxima semana. Até lá.
4: Só em 2025, a Polícia Rodoviária Federal registrou mais de 22.700 infrações por motoristas não estarem usando cadeirinha e equipamentos de retenção, como o Bebê Conforto.
5: O Bebê Conforto é um dos primeiros equipamentos onde a criança fica e é colocada após o nascimento. Por isso, deve oferecer segurança aos pequenos.

0: Na hora de comprar, é importante ficar de olho se o equipamento está dentro das regras e possui o selo do Inmetro, o Instituto Nacional de Metrologia, Qualidade e Tecnologia.
1: Na hora de comprar o bebê conforto, segurança deve vir antes do preço ou da aparência. Para escolher o modelo certo, pais e responsáveis precisam observar as características da criança e as orientações do fabricante. Um dos primeiros itens a conferir é o selo de identificação da conformidade do Inmetro. No Brasil, os dispositivos de retenção para crianças têm certificação obrigatória e precisam atender os requisitos técnicos definidos pelo Instituto. O chefe de divisão de regulamentação e qualidade regulatória do Inmetro, Hércules Souza, explica que o selo significa que o produto passou por todos os testes de segurança.
2: O selo do Inmetro, né? Ele é a evidência de que, de fato, esse objeto, componente, esse equipamento, o conforto, de fato, passou pelos ensaios, né, estabelecidos pelos requisitos técnicos do Inmetro e atendem, portanto, a esse requisito estabelecido de maneira compulsória no país. Então, dispositivo de retenção para criança, incluindo aí bebê conforto, é um produto que tem que ser certificado compulsoriamente no Brasil.
1: Também é preciso conferir no produto e no manual os limites de peso e altura indicados pelo fabricante. As informações são importantes para saber se aquele modelo é adequado para criança. A Diana Carajá, empresária de uma loja de bebês em Brasília, destaca que os pais precisam ficar atentos à segurança e o conforto dos aparelhos.
3: É um dos primeiros ambientes que o recém-nascido vai ter que se adaptar. Segurança, conforto são prioridade. A marca é algo que você pode considerar como um ponto mais secundário.
1: Para bebês de até um ano ou com até 13 quilos, dentro do limite definido pelo fabricante, o bebê conforto deve ser usado no banco traseiro e de costas para o movimento do veículo. Em caso de dúvida ou irregularidade, o consumidor pode procurar os canais oficiais do Inmetro. Reportagem Pablo Mundim.
4: Não são só os bebês conforto que precisam de selo de conformidade. São 600 produtos que passaram a receber o selo do Inmetro, que atesta a qualidade e a confiabilidade do produto.
0: E para reformar a segurança, capacete, gás veicular e extintor de incêndio contam também com um QR Code, onde o consumidor pode checar na palma da mão se o selo é verdadeiro ou se houve falsificação.
4: Nós conversamos com Márcio Oliveira, presidente do Instituto, sobre essas inovações e o trabalho de testagem e garantia realizado pelo Inmetro. Acompanhe.
0: Presidente, bem-vindo à Voz do Brasil, um prazer ter o senhor com a gente aqui. Vamos falar sobre essa nova exigência dos capacetes para motociclistas, que agora eles têm que ter o selo de conformidade do Inmetro, né? O que esse selo garante em relação aos capacetes?
5: Obrigado pelo convite, é uma grande satisfação poder falar um pouco das ações do Inmetro a toda a população, a todos os consumidores. Bom, na verdade, o capacete, ele é um dos 600 produtos regulamentados pelo Inmetro. Isso significa que capacete, brinquedo, gás natural veicular, cilindro, só pode ser fabricado ou comercializado no Brasil se for certificado. Nós criamos uma plataforma chamada Inmetro na Palma da Mão. E na primeira etapa, nós envolvemos os capacetes, daí a nova exigência, capacetes, cilindros de gás natural veicular e extintores de incêndio. Esses três produtos foram escolhidos face as grandes denúncias e as grandes notificações de acidentes. Criamos essa nova marca, que é o selo digital do Inmetro, onde possui 5 itens de segurança que o consumidor pode identificar na hora, no simples fato de movimentar o capacete. Então, quando o consumidor movimenta o capacete, o selo aparece aprovado, ou então aparece a marca do Inmetro. Se não aparecer nessa logomarca, já é um indício de reprovação. Mas o item de maior segurança é exatamente o QR Code. Então, o consumidor, por meio de um aplicativo chamado Inmetro na Palma da Mão, que pode ser, né, baixado no Android e iOS, de forma muito simples, sem muitas etapas, ele vai pegar a câmera, fazer a foto no QR Code e imediatamente vai ser direcionado para nossa atendente virtual, chamada A Medida. A Medida, com uma linguagem muito simples, vai perguntar: está com dúvida na compra desse capacete? O consumidor vai falar sim. Ato contínuo, ela vai dizer: selo falso. Ou vai dizer: produto aprovado.
0: O Inmetro realiza testes que atestam a segurança. A gente está falando aqui dos capacetes, mas a gente poderia estar falando, por exemplo, de brinquedos, ou o senhor falou dos cilindros de gás natural, ou seja, coisas muito sensíveis do ponto de vista do estrago, né, que podem causar. Então, eu queria que o senhor falasse um pouco mais sobre esses testes de segurança, como que eles são feitos, como que o Inmetro atesta a segurança.

0: eliminados quando existe a marca do Inmetro. Daí a grande relevância desse projeto. Ah, o consumidor levar para casa um produto certificado achando que está aprovado e na verdade o selo é falso é um risco realmente em potencial. Ah, Mariana, são 600 produtos regulamentados pelo Inmetro, fora os instrumentos de pesar e medir, como a balança que você paga em função do peso, os radares no Brasil que você paga em função da velocidade que foi medida. O radar está mostrando que você a limite da via 80 quilômetros e você recebe uma multa dizendo que você ultrapassou essa velocidade. Será que esse radar está verificado pelo Inmetro? Isso é a população que tem que tomar conhecimento, solicitar do órgão de trânsito as informações ou visitar o nosso site do Inmetro. Então lá existe todas as informações. Ao abastecer seu veículo, aparece na bomba 20 litros. Será se saiu esses 20 litros, foi colocado no seu tanque? Então nós temos toda essa infraestrutura da qualidade no país, são mais de 12 mil técnicos realizando de forma preventiva esse trabalho em todo o país.
1: Muito bem, nós conversamos com Márcio André Oliveira, presidente do Inmetro. Muito obrigado, presidente, pela sua entrevista à Voz do Brasil.
0: Uma vez agradecemos muito a oportunidade e no caso de dúvidas, reclamações, denúncias, também nós temos à disposição da população a nossa ouvidoria. O número é o 0800-285-1818. 0800-285-1818. Muito obrigado.
1: E o Inmetro alerta sobre uma mensagem falsa que vem sendo enviada em nome da instituição.
2: O comunicado tem como alvo empresas e cidadãos e simula uma comunicação oficial relacionada a uma suposta inspeção.
1: A mensagem apresenta dados como número de processo, data de fiscalização, possíveis penalidades e prazo para regularização.
2: E inclui um botão com a indicação acessar notificação. O recurso pode ser utilizado para induzir o destinatário a clicar em links maliciosos ou fornecer informações.
1: O Inmetro esclarece que não emitiu o documento e reforça que a mensagem não deve ser considerada uma comunicação oficial.
2: Qualquer dúvida, a ouvidoria do Instituto pode ser acionada pelo site gov.br/Inmetro ou pelo telefone 0800-285-1818.
1: Uma operação do Ministério do Trabalho e Emprego resgatou mais de 400 trabalhadores de condições análogas à escravidão.
2: Desse total, mais da metade foram registrados apenas em Minas Gerais.
3: A operação resgatou 479 trabalhadores de condições análogas à escravidão. Entre os resgatados estavam 75 mulheres, 13 crianças e adolescentes e 66 migrantes, vindos de países como Argentina, Uruguai, Venezuela e Guiné-Bissau. Para realizar esse resgate, foram feitas 231 ações de fiscalização. As ações se concentraram principalmente no meio rural, no cultivo de café, cebola e batata inglesa. Houve resgate também no meio urbano, sobretudo nas construções. Há ainda casos de trabalho doméstico forçado. Em uma das situações, uma mulher de 51 anos era mantida trabalhando para uma família desde os 10 anos de idade, sem salário regular. Os empregadores foram notificados a rescindir os contratos de trabalho e a pagar aos trabalhadores um total de mais de R$1.400.000 em verbas trabalhistas e rescisórias. Os resgatados também receberão um seguro-desemprego especial. Se você desconfia de alguma ação de trabalho forçado, faça sua denúncia de forma sigilosa pela internet no sistema IP, no site ip.cit.trabalho.gov.br. Márcia Fernandes, para a Voz do Brasil.
1: E o Ministério do Trabalho e Emprego estabeleceu prazo de 60 dias para que todos os nutricionistas, empresas beneficiárias, empresas fornecedoras e empresas facilitadoras realizem o recadastramento integral no PAT, o Programa de Alimentação do Trabalhador.
2: O prazo termina em 9 de novembro e o não cumprimento resulta na exclusão automática do cadastro no programa.
1: O recadastramento deve ser realizado em novopat.trabalho.gov.br.
2: E essas foram as informações, as notícias do governo federal.
1: Uma realização da Secretaria de Comunicação Social da Presidência da República.
2: Com produção da empresa Brasil de Comunicação.
1: Fique agora com as notícias do Poder Judiciário e do Congresso Nacional. Boa noite.
2: Boa noite, até amanhã.
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1: Ministro Flávio Dino, do Supremo Tribunal Federal, o STF, retira sigilo da investigação de repasse de emendas ao filme em homenagem ao ex-presidente Jair Bolsonaro.
2: Terceira turma do Superior Tribunal de Justiça, o STJ, veda a interrupção repentina de cobertura de tratamento a paciente com TDAH após encerramento de contrato.
1: Justiça do Trabalho reforça a campanha Setembro Amarelo sobre a saúde mental nas empresas.
2: Boa noite, eu sou o Arthur Filho.
1: E eu sou Walter Lima.
2: O ministro Flávio Dino do Supremo Tribunal Federal retirou o sigilo da decisão proferida que autorizou a operação da Polícia Federal realizada nesta quinta-feira no âmbito de ação que investiga o repasse de emendas parlamentares para empresas ligadas ao filme Dark Horse, que retrata a trajetória do ex-presidente Jair Bolsonaro.
1: De acordo com a Polícia Federal, as investigações apontam a existência de uma organização criminosa formada por agentes públicos e privados, suspeita de direcionar verbas públicas para empresas subcontratadas de forma irregular, sem comprovação da efetiva prestação dos serviços contratados.
2: Entre os alvos dos mandados de busca e apreensão da operação estão o deputado federal Mário Frias e a da produtora de Dark Horse, Karina Gama.
1: Na decisão, o ministro Flávio Dino destacou que, por envolver a autoridade conforme por prerrogativa de função, impõe-se a remessa imediata ao Supremo Tribunal Federal.
2: A terceira turma do Superior Tribunal de Justiça, o STJ, decidiu que o plano de saúde não pode interromper de forma repentina o tratamento multidisciplinar de um paciente com TDAH.
1: Essa regra se aplica mesmo quando a operadora tenha exercido regularmente o direito de rescindir um contrato coletivo. Kátia Gomes.
3: O caso envolveu uma criança que fazia acompanhamento multidisciplinar para TDAH quando o contrato do plano de saúde foi rescindido. A operadora alegou que o acompanhamento não seria indispensável à sobrevivência da paciente. O colegiado deu parcial provimento ao recurso. Segundo a relatora, ministra Nancy Andrighi, a legislação prevê a necessidade de acompanhamento integral de pessoas com TDAH, inclusive com equipe multidisciplinar. Ela ressaltou que a proteção não significa assistência vitalícia, mas a cobertura deve durar por tempo razoável até alta médica, estabilização clínica ou uma alternativa que garanta a continuidade do tratamento.
2: A campanha Setembro Amarelo reforça a importância de falar sobre saúde mental também nas empresas.
1: A Justiça do Trabalho tem acompanhado de perto essa realidade. Larissa Batista.
4: Em 2025, mais de 546 mil benefícios por incapacidade temporária foram concedidos pela Previdência Social, relacionados a transtornos mentais e comportamentais. Em um caso recente, o TST determinou indenização a um bancário após reconhecer que a pressão por metas, os anos em cargos de chefia e os afastamentos médicos contribuíram para agravar o seu quadro depressivo. Atenta a esse cenário, a Justiça do Trabalho promove ações em defesa da saúde mental por meio do programa Trabalho Seguro. Se precisar de ajuda, ligue 188.
2: Ministério Público Federal fecha acordo que destina mais de R$1.800.000 ao Sistema Único de Saúde, o SUS, no Rio Grande do Sul.
1: O acordo prevê ainda 12 meses de prestação de serviços à comunidade. Vanessa Pereira.
5: O acordo de não persecução penal foi firmado entre o Ministério Público Federal e duas investigadas, a sócia proprietária e a supervisora comercial de uma empresa fornecedora de materiais médico-hospitalares por corrupção ativa e associação criminosa em esquema de pagamento de propina a médicos do SUS no município de Passo Fundo, no Rio Grande do Sul. Segundo o acordo, os mais de R$1.800.000 serão repassados ao SUS. Além das obrigações financeiras, cada investigada deverá prestar 4 horas semanais de serviços à comunidade durante um ano.
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2: A você, uma boa noite.
1: E até amanhã.
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1: Eu sou Paula Groba.
2: E eu sou Humberto Pinheiro.
1: E estes são os destaques de hoje do Jornal do Senado, que começa agora.
2: Sancionada a lei que acaba com taxa das blusinhas para compras internacionais de até $50.
1: União terá fundo para ampliar acesso gratuito à justiça.
2: Setembro Amarelo. Senado debate prevenção do suicídio e valorização da vida.
1: Boa noite.
2: Boa noite.
1: Foi sancionada a lei que acaba com a chamada taxa das blusinhas sobre compras internacionais de até $50.
2: A norma acaba com a cobrança de 20% de imposto de importação. O texto foi aprovado pelo Congresso Nacional na semana passada. Senadores defenderam que a medida deve beneficiar os consumidores com menor poder de compra. Repórter Lana Dias.
3: Foi oficializado em lei o fim do imposto de importação de 20% sobre compras internacionais de até $50, a chamada taxa das blusinhas. A norma também diminui de 60% para 30% a tarifa sobre mercadorias de até $3.000. A lei altera a cobrança do imposto de importação, mas as compras ainda continuam sendo tributadas pelo ICMS, imposto que pode variar de acordo com o Estado. Quando a proposta foi aprovada no plenário do Senado, a relatora, senadora Leila Barros, do PDT do Distrito Federal, afirmou que a medida deve beneficiar os consumidores com menor poder de compra.
4: E nós sabemos quem são muitos dos brasileiros que utilizam essas compras de pequeno valor. São pessoas que procuram um produto mais barato, são famílias que precisam fazer o orçamento caber no final do mês, são trabalhadores que pesquisam preço, comparam alternativas e encontram no comércio eletrônico uma maneira de ampliar o seu poder de compra.
3: A princípio, as regras foram determinadas por medida provisória do Poder Executivo, que estava em vigor desde maio. Mas o texto recebeu modificações no Congresso Nacional. Uma delas foi a isenção da tarifa sobre medicamentos importados para tratamento de doenças raras ou negligenciadas que não tenham similar nacional. Também foi incluída a avaliação periódica pelo Ministério da Fazenda para verificar os efeitos econômicos da medida. A primeira deverá ser feita no prazo de 3 meses e as próximas em um intervalo de até 6 meses escada, abrangendo setores de têxteis e vestuário, calçados, acessórios, brinquedos e cosméticos. O regime de tributação também deve passar por avaliação anual do Congresso Nacional. O Poder Executivo fica autorizado a estabelecer limites de frequência nas compras, para evitar o fracionamento de remessas e a utilização da isenção para fins comerciais.
1: Uma nova lei também sancionada mudou as regras da relação entre contribuintes e o fisco. Na prática, a ideia é ter multas mais proporcionais e dar mais caminhos para resolver divergências sem precisar ir à justiça. A regra geral agora é que a multa não ultrapasse 75% do imposto devido e quem regularizar a situação por conta própria poderá ter desconto na penalidade. O desconto é maior para quem paga ou parcela a dívida logo no início da discussão. Em casos mais graves, como fraude ou sonegação, a multa poderá chegar a 100%. Para quem é reincidente, pode chegar a 150%.
2: A lei também amplia a possibilidade de acordos entre o contribuinte e o fisco por meio de mediação e transação tributária e prevê a arbitragem especial tributária em que um terceiro imparcial poderá decidir o conflito sem que a disputa precise chegar ao judiciário. Para o relator da proposta, senador Efraim Filho, do PL da Paraíba, as mudanças reduzem a burocracia e dão mais segurança jurídica ao bom contribuinte.
5: O objetivo não é enfraquecer a administração pública, também não é criar privilégio para o contribuinte. O objetivo é construir equilíbrio, cobrar corretamente de quem deve, combater fraude e sonegação, mas preservar garantias mínimas para o contribuinte de boa fé.
1: O senador Flávio Arnes, do PSB do Paraná, destacou a importância da proposta que permite o saque do FGTS quando o trabalhador ou seu dependente for diagnosticado com esclerose múltipla ou esclerose lateral amiotrófica, conhecida como ELA. O projeto já foi aprovado pelo Senado e atualmente está em análise na Câmara dos Deputados.
2: O parlamentar enfatizou que a medida reconhece que as consequências do diagnóstico não se limitam a questões de saúde, mas atingem outras áreas. áreas da vida do paciente. Dados da Associação Brasileira de Esclerose Múltipla apontam que cerca de 40 mil brasileiros convivem com a condição autoimune, que afeta o sistema nervoso central e pode gerar desde dificuldades motoras até problemas cognitivos e visuais.
6: Essa proposta reconhece que o diagnóstico de uma doença crônica produz impactos que ultrapassam a dimensão clínica e atingem toda a organização familiar e financeira.
1: E uma nova lei criou um fundo para ampliar o acesso gratuito à justiça para pessoas que precisam de assistência.
2: A norma ainda determina que a execução dos recursos do fundo seja divulgada em um portal público de transparência. Repórter Patrícia Oliveira.
7: Para fortalecer a Defensoria Pública da União, um novo fundo deverá promover a prestação de assistência jurídica gratuita a quem não tem condições de pagar. O fundo teve origem em projeto de lei aprovado no Senado e de iniciativa da própria Defensoria. Entre as fontes de recursos estão dotações do orçamento e 5% das custas recolhidas na Justiça da União. Em plenário, o senador Eduardo Gomes, do PL de Tocantins, destacou que o fundo deve aumentar a capacidade de atendimento à população,
8: contribuindo para ampliação e qualificação do acesso à justiça e para a promoção dos direitos fundamentais, especialmente das pessoas em situação de vulnerabilidade.
7: A nova lei também determina que a execução dos recursos do fundo seja divulgada em um portal público de transparência. A lei entrará em vigor em outubro, 45 dias após a publicação.
1: E as futuras polícias municipais poderão ter mais autonomia para serem criadas. O Senado analisa uma mudança na PEC da Segurança Pública que retira a exigência do aval dos conselhos estaduais para a criação dessas corporações.
2: A emenda será analisada na próxima reunião da Comissão de Constituição e Justiça. Repórter Bruno Lourenço.
9: A PEC da Segurança diz que os municípios poderão constituir polícias para o policiamento ostensivo e comunitário e que essas corporações passarão por uma certificação periódica pelo Conselho Estadual de Segurança Pública e Defesa Social. O senador Alessandro Vieira, do MDB de Sergipe, apresentou um pedido para retirar o dispositivo.
10: Ao criar uma nova instância política de controle e fiscalização, de um ente federado por outro, porque observe, esse Conselho Estadual, ele vai interferir na autonomia de um órgão municipal. E isso não faz sentido do seu ponto de vista jurídico.
9: O relator Rogério Carvalho, do PT de Sergipe, defende a chamada acreditação para buscar padronização e qualidade.
10: É para garantir que as normas federais únicas, ou seja, um sistema de referência, uma norma federal, se aquelas normas estão ou não sendo aplicadas por aquela corporação que está nascendo.
9: A emenda que retira a acreditação das polícias municipais por um conselho estadual deve ser analisada na próxima reunião da CCJ.
1: O silêncio também pode ser um sinal de alerta quando o assunto for depressão e ansiedade. No Setembro Amarelo, a Comissão de Direitos Humanos debateu formas de prevenir o suicídio e de fortalecer a valorização da vida.
2: Especialistas destacaram a importância de identificar situações de fragilidade emocional e apresentaram redes de apoio que podem ajudar quem enfrenta momentos de crise. Repórter Douglas Castilho.
11: Amarelo é a cor que representa um sinal de alerta. São 720 mil pessoas no mundo todo ano, segundo a OMS, vítimas de uma dor às vezes visível só para quem sofre. A presidente da Comissão de Direitos Humanos, senadora Damares Alves, do Republicanos do Distrito Federal, destacou que a questão é mais complexa do que a depressão e precisa de uma abordagem também complexa.
12: Prevenir significa, portanto, atuar também nas escolas, nas famílias, nas comunidades, enfrentar o bullying, o cyberbullying e as violências, promover competências socioemocionais e identificar precocemente sinais de sofrimento e garantir acesso oportuno ao cuidado.
11: O representante do Centro de Valorização da Vida, CVV, Alan Teixeira Lima, apresentou o trabalho da instituição que é referência internacional no tema.
13: Nós somos mais conhecidos pelo telefone 188. No último ano, a gente fez 2 milhões de apoios emocionais. Uma pessoa pode ligar quantas vezes quiser para o CVV.
11: Outro canal de apoio é a Rede Pode Falar, voltada ao apoio a jovens que tenham de 13 a 25 anos, período em que o suicídio figura entre as principais causas de morte. Se precisar, peça ajuda.
2: edição de Paula Groba e trabalhos técnicos de Eliseu Caires, o Jornal do Senado fica por aqui. Acompanhe agora as notícias da Câmara dos Deputados. Boa noite.
1: Boa noite e até amanhã.
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15: Câmara pode incluir sardinha em lata na lista de produtos da cesta básica.
16: Proposta prorroga bolsas de ensino superior por nascimento de um filho.
17: Projeto cria política para acompanhar tecnologias criadas pela sociedade.
18: Boa noite. Avança na Câmara a proposta que institui uma política nacional para o acompanhamento de tecnologias desenvolvidas pela sociedade. A repórter Mônica Tati tem os detalhes.
19: Proposta em análise na Câmara institui a Política Nacional de Tecnologia Social. O projeto, apresentado pela deputada Jandira Fegali, do PCdoB do Rio de Janeiro, define a tecnologia social como um conjunto de processos coletivos, colaborativos e interdisciplinares que priorizam a inovação tecnológica voltada à democratização do desenvolvimento. Jandira Fegali fala sobre a importância de criar uma política para o setor, aproveitando a criatividade da sociedade.
20: Por exemplo, nas comunidades, nas favelas, em todo canto, período da enchente semiárido, que tecnologia o povo usa para dar suas soluções. A moeda complementar foi uma solução popular que começou no Ceará. E muitas outras soluções, inclusive medicinais. Então, a tecnologia social é aquela que vem inovado pelo povo e que precisa estar regulamentado em lei para que seja valorizada, reconhecida, fomentada e que a gente consiga inclusive dar à Prolectual, que para eles é coletiva, para que essa inovação seja de fato respeitada.
19: As iniciativas previstas na proposta incluem áreas como água, alimentação, educação, energia, habitação, saúde, meio ambiente, inclusão digital e de assistência para pessoas com deficiência. A proposta prevê a prioridade na análise de pedidos de patente de registro dessas tecnologias no INPI, o Instituto Nacional da Propriedade Industrial. A titularidade dos direitos de invenção será decidida nos próprios contratos de fomento, garantindo que as comunidades que ajudaram a criar a solução também participem dos benefícios. Também estão previstos mecanismos que permitem que estados e municípios possam aderir às ações e que recebam apoio técnico do governo federal. A deputada Jandira Fegali explica que a construção do projeto envolveu vários setores da sociedade e governamentais.
20: Fizemos uma construção com o Ministério de Ciência, Tecnologia e Inovação, movimentos que representam essas várias tecnologias que surgiram no mundo, inclusive com alguns bancos de fomento, como o Banco do Brasil, como a Embrapa, Caixa Econômica, também participaram dessa construção. E, finalmente, a gente aprovou um projeto que identifica esse conjunto de contribuições, essa comunhão de contribuições que nós fizemos aqui na Comissão de Ciência, Tecnologia e Inovação.
19: O texto aprovado pela Comissão de Ciência, Tecnologia e Inovação da Câmara retirou o repasse de recursos do Fundo Nacional de Desenvolvimento Científico e Tecnológico para a Política, mas manteve a possibilidade de apoio através de dotações orçamentárias e por instrumentos de fomento já existentes. O projeto que institui a Política Nacional de Tecnologia Social ainda será analisado pelas comissões de Finanças e Tributação e de Constituição e Justiça. E se for aprovado, pode seguir direto para a votação no Senado. Da Rádio Câmara de Brasília, Mônica Tati.
14: Desenvolvimento Regional.
21: A Comissão da Amazônia aprovou o projeto que prevê a criação de cooperativas têxteis comunitárias. Relator do texto no colegiado, Zezinho Barbarido, PP do Acre, acredita que com a medida, famílias vulneráveis financeiramente terão mais renda e trabalho nas regiões Norte e Nordeste.
22: Zezinho Barbarido informa que os órgãos federais vão dar preferência à compra de uniformes feitos por essas associações locais. Além disso, o deputado acrescenta que o programa incentiva o reaproveitamento ecológico de tecidos.
21: Proposta de Paulo Alexandre Barbosa, do PSD, quer o reconhecimento de Ibirá, cidade do noroeste de São Paulo, como capital nacional das águas medicinais. Em sua justificativa, ele afirma que o poder terapêutico das águas termais do município é conhecido desde 1909.
22: Segundo Paulo Alexandre Barbosa, as condições geológicas locais determinam os altos índices de vanádio, de ação antioxidante e contaminante. controle glicêmico e o pH alcalino das águas. Para ele, a concessão do título busca também estimular o turismo e a preservação do patrimônio natural.
0: Consumidor.
21: Saulo Pedroso, do PSD de São Paulo, defende a criação de um sistema para rastrear e autenticar bebidas alcoólicas importadas. A medida prevê selos físicos e digitais com informações sobre origem, produtor, importador e lote, além de um aplicativo para que o consumidor possa verificar a autenticidade do produto.
22: Para Saulo Pedroso, a proposta ajuda no combate à falsificação de bebidas e aumenta a segurança dos consumidores. O sistema também deverá integrar informações com os órgãos de fiscalização e permitir a identificação de irregularidades ao longo de toda a cadeia de distribuição.
0: Direitos Humanos.
21: Eros Biondini, do PL de Minas Gerais, apresentou projeto para assegurar a livre manifestação de crenças religiosas, incluindo pregações e citações de textos sagrados. A proposta determina que a simples expressão de dogmas ou convicções religiosas não seja enquadrada como crime.
22: O texto de Eros Biondini também pede que plataformas digitais retirem conteúdos exclusivamente por reproduzirem textos sagrados ou ensinamentos religiosos. A remoção poderá ocorrer por ordem judicial quando houver intenção comprovada de incentivar a prática de crimes violentos.
0: Educação.
21: Avança na Câmara proposta que permite a prorrogação de bolsas de ensino superior por nascimento de um filho. A repórter Silvia Munhato tem os detalhes.
3: A Comissão de Educação da Câmara dos Deputados aprovou o projeto de lei que garante a pesquisadores e estudantes do ensino superior o direito de prorrogar o prazo de suas bolsas de estudo em caso de nascimento de filho. Pelo texto, bolsas de estudo com duração mínima de 12 meses poderão ter seus prazos estendidos por até 180 dias se houver comprovação de afastamento por nascimento, adoção ou obtenção de guarda judicial. A legislação atual já permitia a prorrogação dos prazos de vigência das bolsas de estudo em caso de adoção. A proposta também permite que dois bolsistas usufruam do benefício simultaneamente, pelo mesmo evento de adoção ou guarda. O relator, deputado professor Alcides, do PSDB de Goiás, diz que o texto é do interesse do sistema educacional.
4: Do ponto de vista educacional, a proposição é meritória, uma vez que apresenta medidas concretas para favorecer, de um lado, a participação dos pais no cuidado dos filhos, desde o nascimento ou adoção, ao mesmo tempo em que favorece a continuidade e conclusão de estudos e pesquisa dos estudantes pai. Ademais, na hipótese de ambos os pais da criança, nascida ou adotada, serem bolsistas, a matéria tem o mérito de assegurar aos dois o direito do afastamento das atividades acadêmicas e a prorrogação da bolsa de estudos.
3: O projeto que permite a prorrogação de bolsas de estudo do ensino superior pelo nascimento de filhos dos estudantes será analisado agora pelas comissões de Previdência, Assistência Social, Infância, Adolescência e Família e de Constituição, Justiça e de Cidadania. Da Rádio Câmara de Brasília, Silvia Minhato.
22: Tarcísio Mota, do PSOL do Rio de Janeiro, apresentou o projeto que garante tempo de planejamento para professores da educação básica. O texto estabelece que, quando a jornada for organizada por horas-aula, o limite de atividades em sala deve ser calculado pelo mesmo critério.
23: Tempo de planejamento para professor é decisivo para que a educação de qualidade aconteça. E nós não podemos deixar a covardia que alguns governos estão fazendo de contar o tempo de forma a obrigar o professor a pegar mais turmas sem receber um centavo a mais por isso. Esse projeto, portanto, garante a proporcionalidade. 3 aulas dadas, 1 aula de planejamento.
21: Tarcísio Mota sustenta que a regra mínima de proporcionalidade permite ao professor preparar aulas, elaborar provas e cuidar da saúde mental. Ele reforça que condições mais justas de trabalho para docentes asseguram melhor qualidade aos estudantes.
0: Trabalho.
22: Bibo Nunes, do PL do Rio Grande do Sul, é favorável ao projeto que amplia a licença paternidade para pais de recém-nascidos prematuros ou que precisem de internação hospitalar após o parto. O deputado explica que a prorrogação seria equivalente ao período de internação do bebê.
21: Ele acrescenta que para ter direito ao benefício será necessário comprovar a prematuridade e internação por meio de documentação hospitalar. Bibo Nunes explica que a ideia é garantir a presença do pai ao lado da mãe e do bebê durante um período de maior vulnerabilidade.
5: Um prematuro tem que ter uma necessidade de atenção especial. E o pai tem que estar junto com a mãe nesses momentos difíceis. Não é fácil ter filho prematuro. Imagine gêmeos, que normalmente são prematuros. E como é que ficam os pais se não tem o pai ao lado da mãe o tempo todo? Se o recém-nascido precisa de um mês, dois meses, três, quatro, o tempo que for, isso é fundamental, isso não é regalia nenhuma, é simplesmente reconhecer a parte humana de quem está vindo ao mundo, que é o nascituro.
22: Fábio Garcia, do União de Mato Grosso, propõe criar uma política nacional de gestão de desempenho e eficiência para o serviço público. O projeto prevê avaliações periódicas dos servidores com base em critérios objetivos, como produtividade, qualidade do trabalho e atendimento ao público.
21: A proposta também reconhece o bom desempenho com bônus, capacitação e prioridade para ocupar funções de confiança. Fábio Garcia afirma que a intenção é melhorar a qualidade dos serviços públicos sem alterar os planos de carreira dos servidores.
14: Economia.
22: O plenário da Câmara pode votar projeto que inclui a sardinha em lata na lista de produtos da cesta básica isentos de impostos. Quem explica os detalhes é o repórter Antônio Vital.
6: Ganhou o regime de urgência e pode ser votado a qualquer momento no plenário da Câmara projeto que inclui a sardinha em lata na lista de produtos da cesta básica. Se a proposta virar lei, a sardinha passa a ter alíquota zero no pagamento de dois novos impostos criados pela reforma tributária e que passam a ser cobrados no ano que vem: o Imposto sobre Bens e Serviços, o IBS, e a Contribuição sobre Bens e Serviços, a CBS. O IBS será distribuído a estados e municípios. Já a CBS será o imposto federal. Eles vão incidir sobre mercadorias e serviços, inclusive importados. A reforma criou ainda outro tributo, o Imposto Seletivo, que será cobrado sobre produtos que fazem mal à saúde. Esses tributos vão substituir o PIS, a COFINS, o IPI, o ICMS e o ISS. A reforma tributária, aprovada no ano passado, isentou da cobrança do IBS e da CBS os artigos da cesta básica, inclusive carnes, o que não estava no texto e foi acrescentado durante a votação. Outros produtos com alíquota zero são alimentos como arroz, leite, manteiga e queijos. O projeto que ganhou o regime de urgência foi apresentado pelo deputado Luiz Nishimori, do PSD do Paraná, presidente da Frente Parlamentar da Pesca. A proposta será analisada junto com outra, parecida, apresentada pela deputada Ana Paula Lima, do PT de Santa Catarina. Ainda será designado um relator para apresentar um texto único. A justificativa dos autores é que a sardinha em lata é uma fonte de proteína importante para pessoas com menor renda, além de relevante para o setor pesqueiro nacional, que por ano produz mais de 100 mil toneladas do produto. O deputado Pedro Lupion, do Republicanos do Paraná, coordenador da Frente Parlamentar da Agropecuária, defendeu o regime de urgência para a proposta.
7: No dia da votação da reforma tributária nesse plenário, a questão da sardinha estava no texto. Nós trabalhamos isso junto com as carnes, da mesma maneira que foi feito em relação às outras carnes, com a inclusão na cesta básica, e uma questão de texto prejudicou o setor inteiro pesqueiro, justamente nessa questão da sardinha.
6: Com o regime de urgência, o projeto pode ser votado diretamente no plenário, sem passar pela análise das comissões permanentes da Câmara. Mas a medida não foi unânime no plenário. O deputado Hildo Rocha, do MDB do Maranhão, criticou a urgência, que pode acelerar a análise do projeto e alterar a reforma tributária.
8: Essa matéria, além de não tramitar nas comissões, o que já está errado, essa proposta de lei complementar, ela altera uma regulamentação da reforma tributária que fizemos recentemente. Reforma tributária que entra em vigor a partir do ano que vem, de 2027. Ou seja, ainda nem entrou em vigor e já estamos mudando para beneficiar interesses particulares, não interesses da nação brasileira.
6: Ainda não há data para votação no plenário da Câmara do projeto que inclui a sardinha em lata na lista de produtos da cesta básica. Da Rádio Câmara de Brasília, Antônio Vital.
14: Segurança Pública.
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12: 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Defesa Civil emite alerta para risco muito alto de granizo e destelhamento nesta noite em áreas do noroeste do estado. Ex-deputado estadual TH Joias e outras 4 pessoas viram réus por corrupção e tráfico de armas no Rio de Janeiro. Líbano registra fortes explosões após Israel anunciar ataque a túneis do Hezbollah. Tremor de magnitude 4,1 foi sentido. Céu nublado em Porto Alegre, agora faz 17 graus. Previsão é de chuva, com possibilidade de temporais em pontos do estado. 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
12: A IPTC atende a um acidente entre 2 carros na rua João Abbott, próximo da Avenida Montenegro, no bairro Petrópolis, em Porto Alegre. Foram registrados somente danos materiais, não há bloqueio no trecho. Nas rodovias federais gaúchas, não há informações sobre ocorrências no momento.
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12: Uma operação contra um esquema de roubo, adulteração e revenda de celulares prendeu 15 pessoas hoje em São Paulo. Entre os presos está um policial militar aposentado que estava com mais de 200 aparelhos. Ao todo, cerca de 10 mil celulares sem nota fiscal foram recuperados durante a ação. Segundo as investigações, o material fazia parte de um esquema criminoso que começava com o furto ou roubo e terminava com a revenda dos produtos adulterados, principalmente pela internet. A operação foi conduzida pelo Ministério Público e a Polícia Civil. Ninguém acertou as 6 dezenas da Mega Sena nesta noite. O prêmio acumulou para R$85 milhões. Os números sorteados foram 14, 21, 25, 40, 52 e 56. 50 apostadores fizeram 5 acertos e cada um vai ganhar cerca de R$46 mil. O próximo sorteio ocorre na manhã de domingo. 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Da redação, Maria Regina Eichenberg.
10: 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Viviana Fronza.
1: Olá, muito boa noite. São 10h04. Por aqui vamos iniciando o Estúdio Gaúcha dessa quinta-feira. Hoje, dia 10 de setembro. Faz agora 17 graus aqui na esquina da Ipiranga com a Érico Veríssimo em Porto Alegre. Essa noite que já é de tempo nublado também aqui na capital. Nas próximas horas, inclusive, nós deveremos ter a chegada de uma chuva mais forte, mais intensa, também aqui para a região metropolitana. Nós vamos juntos até a meia-noite, trazendo as principais notícias de agora, você já sabe, também recuperando um pouco do que foi assunto, dos principais assuntos do dia de hoje, claro, sempre projetando aí o dia seguinte. A produção do programa é da Maria Fernanda Freire. Nos trabalhos técnicos hoje, o Wilson Vieira, o Gilmar Silva, o Renato Silva, a Eduarda Brum e o Fabrício Correia. Nosso WhatsApp aguardando também a tua participação, a tua mensagem, o teu recadinho. 519-9699-5218. Aliás, nós temos muitos assuntos hoje, né? Notícias para trazer por aqui nas próximas 2 horas, muitas delas com relação também ao trânsito, com relação ao tempo. Vamos falar de chance de um El Niño histórico, que subiu aí para 75%, aumentando o alerta para nós também aqui do Rio Grande do Sul. O Serviço Europeu Copérnicos também divulgou hoje que o mês de agosto agora desse ano de 2026 foi o mais quente já registrado no planeta. A temperatura média global chegou a quase 17 graus, superando aí os recordes anteriores, que não são tão antigos assim, de 2023 e também de 2024. Vamos falar também sobre a greve dos funcionários da Caixa, que prejudicou, né? Interrompeu o atendimento também nas agências aqui da capital, o atendimento presencial. É uma paralisação que afeta o país todo, né? E que começou por causa do impasse nas negociações sobre o plano de saúde dos funcionários. A Caixa chegou a apresentar uma nova proposta para esses funcionários e ela vai ser votada então amanhã. A gente vai ampliando essas e outras informações a partir de agora. 10h06 e nós começamos de novo hoje atualizando as principais informações de Brasília, né? Ontem foi um dia turbulento no STF, pois tivemos desdobramentos também hoje com uma operação desencadeada pela Polícia Federal, que agora investiga se emendas parlamentares foram usadas para substituir pagamentos que seriam feitos pelo Banco Master para financiar o filme sobre o ex-presidente Jair Bolsonaro. De Brasília, o Matheus Chu atualiza e nos traz as últimas informações sobre esse caso. Chu, boa noite.
2: Boa noite, Viviana. Boa noite a todos que nos acompanham aqui no Estúdio Gaúcha. A Polícia Federal, desde cedo, foi às ruas para cumprir 49 mandados de busca e apreensão nesta quinta-feira, em uma operação que investiga o suposto desvio de emendas parlamentares e outras verbas públicas para o filme sobre a vida de Jair Bolsonaro, o filme Dark Horse. Entre os alvos, o deputado federal Mário Frias, do PL de São Paulo. Outros parlamentares do mesmo partido que fizeram transferências para projetos sociais e outros programas públicos que podem ter sido desviados para o filme, segundo a apuração inicial, e é alvo também a empresária Karina Ferreira da Gama. Ela é dona da Go Up Entertainment, a produtora que foi criada e que teve como primeiro filme realizado justamente o Dark Horse. E a dona também de outras empresas que têm recebido verbas públicas, tanto de emendas parlamentares, como recursos, por exemplo, da Prefeitura de São Paulo, que somente em um projeto para instalar o Wi-Fi em comunidades carentes destinou 100 milhões de reais. Além disso tudo, a Polícia Federal mostra neste relatório alguns repasses que foram feitos diretamente por Mário Frias, no caso de Mário Frias, R$ 645 mil para a produção do filme. No caso da empresa NTT Brasil Limitada, R$ 750 mil, e um outro repasse de R$ 1 milhão realizado pelo empresário publicitário Marcelo Lopes. Marcelo Lopes, que é conhecido no meio do marketing como Marcelão, era o responsável pela campanha do senador Flávio Bolsonaro à presidência até poucas semanas atrás. Ele deixou a campanha em meio a divergências justamente depois que foi revelada a conexão entre Flávio Bolsonaro e o banqueiro Daniel Vorcaro. As conversas entre os dois, o encontro pessoal que os dois tiveram na casa de Vorcaro depois que o empresário já havia sido preso pela primeira vez. Marcelo Lopes repassou este dinheiro à GoUp Entertainment no final do ano passado. Ele só assinou um contrato com a empresa 6 meses depois, já agora em 2026, quando a crise do Master já estava bem avançada. E ele garante que é um dinheiro que saiu do próprio bolso para financiar, né, o filme, porque ele viu ali uma oportunidade de investimento, não explicou como ele teria um retorno deste dinheiro. A Polícia Federal desconfia que a ligação de Marcelo Lopes com a família Bolsonaro e com as empresas de Carina Gama pode ter justificado o uso da conta dele para repassar recursos que têm como origem, na verdade, verbas públicas. Este inquérito está sendo conduzido pelo ministro Flávio Dino, que autorizou a operação desta quinta-feira, e trata exclusivamente do suposto desvio de verbas de emendas, de verbas públicas. Tem outro inquérito em andamento, sob relatoria do ministro André Mendonça, sobre o filme Dark Horse, que trata especificamente dos repasses do Banco Master. E sobre este inquérito, nós inclusive falamos aqui ontem no programa, tem uma delação premiada que acabou de ser fechada pela Procuradoria-Geral da República e teve a homologação do ministro André Mendonça, que é do empresário mineiro, dono da Entre Participações, que por meio de repasses que a Polícia Federal desconfia porque eles são repasses que não são feitos diretamente à produtora, né, dinheiro vivo, que é repassado por meios verificáveis, né, por transferência bancária para a produtora, e sim cotas de fundos enviados às Bahamas, aos Estados Unidos, enfim, de diversas formas. Então, essa investigação está em outra etapa que corre um pouco mais devagar no Supremo, que não teve um avanço como essa outra investigação coordenada por Flávio Dino, que vai depender, né, da sequência tanto de apuração da Polícia Federal como também da agilidade de análise do ministro André Mendonça. Bom, nesta quinta estava prevista outra sessão de plenário do Supremo Tribunal Federal, que também foi cancelada, assim como a sessão de ontem, quarta-feira, para que o Supremo só volte a se reunir na sessão prevista para debater justamente a polêmica envolvendo Mendonça, Alexandre de Moraes e as conversas que Moraes teve com o banqueiro Daniel Vorcaro. Isso tudo está previsto para uma sessão marcada no plenário na terça-feira que vem, às 10 da manhã. Viviana.
1: Obrigada, Matheus Chu, né? Essa suspeita é muito séria. A polícia investigando, né, se emendas parlamentares, ou seja, dinheiro público, foram usadas para substituir pagamentos que seriam feitos pelo Banco Master para financiar um filme sobre o ex-presidente. E a pergunta que fica é bem simples, né? Por que que o dinheiro público teria que entrar no lugar do dinheiro de uma empresa privada? Bom, se isso for confirmado, não dá para tratar como uma simples questão burocrática, né? Dinheiro nosso, do contribuinte, sendo usado aí para uma finalidade que precisa ser muito bem explicada. Quem é que articulou essa troca? Quem é que ganhou com ela? É isso que a investigação precisa e deve responder. 10 e 12, tem também mais

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0: do observatório remontam à década de 1940. De acordo com o levantamento, o mês de agosto registrou uma temperatura média global de 16,96 graus Celsius, que é 0,85 graus acima da média estimada para este período. O dado supera os recordes anteriores estabelecidos em agosto de 2023 e agosto de 2024, quando ambos registraram 16,82 graus Celsius, que naquela época era 0,71 graus Celsius acima da média esperada. A Europa vem sofrendo com ondas de calor extremo recorrentes e, segundo o Instituto Copérnicos, agosto de 2026 foi 0,06 graus mais quente do que julho deste mesmo ano. De acordo com o Instituto, isso é incomum, já que julho é tipicamente o mês mais quente do ano e neste ano foi o mês de agosto. No continente, a temperatura média sobre a Terra em agosto de 2026 foi 20 graus Celsius, um grau acima da linha base, tornando este quarto agosto mais quente já registrado no continente. E as outras regiões do planeta? Os dados também mostram anormalidades da temperatura para agosto de 2026 na África e em partes do Ártico e da Ásia. Condições mais quentes do que a média foram relatadas em grande parte da Europa Ocidental e Meridional, ultrapassando os 3 graus Celsius de anomalia na França e na Itália. Por outro lado, temperaturas mais frias do que a média prevaleceram em outras partes da Europa e também no sul da América do Sul.
1: Obrigada, Vitor Neto. E essas duas últimas notícias que a gente trouxe, claro, que elas acabam acendendo um alerta importante. De um lado, a gente tem essa possibilidade de um El Niño histórico, que pode mudar o padrão de chuva e de temperatura aqui do Rio Grande do Sul, e de outro planeta, registrando o agosto mais quente da história. É claro que um fenômeno isolado, como disse o Vitor Neto, não vai explicar sozinho o aquecimento do planeta, mas os dados acabam mostrando que o clima está mudando e que esses eventos extremos estão cada vez mais no centro dessa nossa preocupação. Aqui para o Rio Grande do Sul, um recado acho que é ainda mais importante, né? É preciso que a gente esteja preparado para o que vem pela frente. 10h25, temperatura de 17 graus aqui em Porto Alegre. Nós vamos trazer agora mais informações sobre a greve dos funcionários da Caixa Econômica Federal. Essa greve que segue por tempo indeterminado, agências aqui de Porto Alegre também tiveram o atendimento presencial afetado. E essa paralisação que ocorre em todo o país, né, começou por causa do impasse nas negociações sobre o plano de saúde dos funcionários. Hoje a Caixa chegou a apresentar uma nova proposta, mas ela vai ser votada apenas amanhã pelos funcionários. O Leonardo Martins tem as informações.
2: Os empregados da Caixa Econômica Federal estão em greve por tempo indeterminado a partir desta quinta-feira em todo o país. A paralisação pode afetar o atendimento presencial e os serviços nas agências, de acordo com a adesão dos trabalhadores em cada unidade. Entre as principais reivindicações estão mudanças no custeio do Saúde Caixa, o plano de saúde dos empregados. A categoria quer o fim do limite de 6,5% da folha de pagamento para a contribuição da instituição e a retomada do modelo em que a Caixa cobria 70% das despesas, enquanto os funcionários arcavam com os 30% restantes. Mas o custeio do plano de saúde não é a única demanda. Os trabalhadores também reivindicam melhorias no atendimento, mudanças relacionadas à renda variável e avanços nas políticas de diversidade, entre outros pontos. Em Porto Alegre, a mobilização começou às 8 da manhã na Praça da Alfândega, em frente ao edifício Querência. Os sindibancários orientam os empregados a não comparecerem às unidades, não trabalharem remotamente e não acessarem os sistemas do banco durante a paralisação. A greve foi aprovada depois que 91,09% dos empregados da Caixa, na base dos sindibancários, rejeitaram as propostas apresentadas pelo banco. No restante do país, trabalhadores de 93 bases sindicais também aprovaram a paralisação. A Caixa afirma que mantém diálogo com as entidades representativas e que os canais digitais continuam funcionando. Entre eles estão o aplicativo, o site, o WhatsApp Caixa, o autoatendimento e a agência digital. Ainda não há prazo para o fim da greve e a retomada.

0: retomada do atendimento normal depende do avanço das negociações entre a Caixa e as entidades sindicais.
1: Obrigada, Leonardo Martins. 10:28, informação importante agora, que está sendo divulgada inclusive pela Globo News. O ministro Edson Fachin mandando derrubar o sigilo do caso Master. Vamos com o áudio da Globo News, Renatinho.
2: O seu ministro Fachin, aí poder, o ministro Luiz Fux, né, que seriam ali os votos. A gente também está tentando entender como é que será a participação do ministro Alexandre de Moraes. O ministro Toffoli, né, Dias Toffoli, que também já teve o seu nome envolvido nessas questões envolvendo o Banco Master, vem se declarando impedido de julgar questões relacionadas ao Master desde quando ele deixou a relatoria ali no começo do ano, né? Em fevereiro deste ano. Então, há uma tendência dele também se declarar aí impedido de participar, mas de fato é que tudo isso ainda está sendo construído aqui pelo ministro Edson Fachin, que deve trazer como é que vai ser as coordenadas dessa sessão plenária. Mas importante a gente destacar essa informação que começamos aqui a minha entrada dizendo a respeito da retirada desse sigilo, dessas informações envolvendo o Banco Master, ministro pedindo para preservar apenas o que for imprescindível, portanto, para o julgamento, para a continuidade, na verdade, ali das investigações que estão em curso na Polícia Federal. Uma decisão de momento que, claro, Anine, interfere no que a gente vai acompanhar aí nos próximos dias, mas que tem sido tudo muito costurado para a gente ver como é que vai funcionar aí na terça-feira da semana que vem. Volto contigo.
1: Isso mesmo. Próxima terça-feira, dia 15, que é essa sessão do plenário que está marcada para tratar desse tema, né? Ainda não há uma decisão sobre as regras para a sessão e se ela vai ocorrer ou não de maneira aberta. Mas a Maria Regina Eichenberg tem agora mais detalhes dessa novidade, que é de agora, né, Maria Regina? O ministro Edson Fachin mandou derrubar o sigilo do caso Master. Maria, boa noite.
3: Boa noite, Viviana, que nos acompanha. Essa informação que chega agora mesmo, né, de que o presidente do Supremo, Edson Fachin, solicitou hoje a retirada do sigilo das investigações do caso que envolve o Banco Master. Segundo o pedido do presidente, fica em sigilo que não prejudicar as investigações para futuras operações sobre o caso. A gente ainda não tem muitos detalhes divulgados a respeito disso, Viviana, mas uma coisa que vem chamando a atenção ao longo do dia até era que o ministro Edson Fachin hoje havia cancelado aquela sessão em plenário do Supremo, mas teve uma rodada de conversas, de consultas e conversas individuais com diversos ministros da corte ao longo do dia de hoje. Né? Ele recebeu ao menos 6 ministros no gabinete da presidência, entre eles a gente cita Alexandre de Moraes, foi um dos recebidos, também uma rodada de conversa que incluiu ainda o ministro André Mendonça, Dias Toffoli, Cristiano Zanin, Nunes Marques, Luiz Fux. Então estiveram hoje ao longo do dia com o presidente ou tiveram conversa até por telefone. O procurador-geral da República, Paulo Gonet, também esteve em contato hoje com Fachin, e no fim da noite a ministra Carmen Lúcia também foi até o gabinete para mais conversas. Então, ao longo do dia, tivemos essa série de conversas acontecendo. E agora chega essa informação de que o presidente do Supremo solicitou a retirada do sigilo das investigações do caso Master. Até trazer um trechinho aqui, Viviana, lendo aqui com a audiência aqui do Estúdio Gaúcha, do que diz Fachin, que em vista o calendário de julgamento da sessão extraordinária em 15 de setembro, que é, portanto, na próxima terça-feira, foi formada então a solicitação ao ministro André Mendonça para a esta presidência, aos gabinetes dos ministros, de todos os procedimentos contidos, né, relacionados ao caso, bem como o levantamento do sigilo e dos procedimentos nele contidos ou a ele relacionados, ressalvando apenas o que diga respeito a diligências cujo sigilo seja imprescindível à realização da medida. É o que diz Edson Fachin, o presidente do Supremo Tribunal Federal, né, nessa semana aí cheia de tensões envolvendo a corte e de acontecimentos, e agora, portanto, a gente está tendo esse novo, né? A derrubada do sigilo do caso Master. Está acontecendo agora, Viviana, a gente segue atualizando aqui para ver se consegue até mais detalhes em relação a esse assunto. Por enquanto, são poucas as informações, só esse trechinho aqui que a gente trazia, mas vamos seguindo monitorando por aqui também, se a gente consegue mais detalhes à medida que também as informações vão sendo divulgadas.
1: Estamos atentos, né? A sessão da próxima terça-feira que vai discutir se abre ou não uma investigação contra o ministro Alexandre de Moraes, né? Hoje o ministro Edson Fachin recebeu 6 ministros no gabinete da presidência, como disse a Maria, para analisar justamente esses cenários na tentativa de estancar a crise sem precedentes no STF. Esse caso, né, é inédito, inclusive no Supremo. A decisão do ministro Fachin de levar para análise do plenário esse relatório da Polícia Federal que apontou mensagens do ex-banqueiro Daniel Vorcaro pro Alexandre de Moraes, claro que acabou intensificando articulações de bastidores e apostas sobre apoio ou não para se abrir, então, uma investigação contra o ministro. A gente vai seguir acompanhando esse assunto, que é de agora, né? O ministro Edson Fachin mandando derrubar o sigilo do caso Master. 10:34, 17 graus a temperatura em Porto Alegre. Nós vamos agora trazer mais detalhes também e informações sobre o agronegócio, né? A recuperação da agricultura depois da estiagem está impulsionando aí o crescimento da economia gaúcha nesse segundo trimestre, Maria Fernanda Freire.
4: Viviana, a economia do Rio Grande do Sul cresceu 5,7% nesse segundo trimestre, na comparação com o mesmo período do ano passado. O resultado foi puxado principalmente pela recuperação agropecuária, que avançou mais de 37%. O crescimento reflete essa retomada da produção depois da forte estiagem que atingiu o estado em 2025. A soja, principal cultura gaúcha, teve aumento de 34% na produção, enquanto o milho cresceu quase 22%. A indústria avançou 1,8% e os serviços 1,1%. Na comparação com o primeiro trimestre deste ano, o PIB gaúcho teve um aumento de 0,2%, Viviana.
1: Obrigada, Maria Fernanda. Ainda com relação ao agronegócio, um dado importante, né, que mostra que a área de lavouras financiadas no país acabou encolhendo. Um estudo mostra a redução no acesso ao crédito para o custeio da produção e acende aí um alerta para o setor que, a gente sabe, enfrenta custos elevados e também condições mais restritas de financiamento. Gisele Leblin, boa noite.
5: Boa noite, Viviana. Boa noite para quem nos acompanha. Um dado da Federação da Agricultura do Estado, elaborado a partir de informações do Banco Central, mostra um encolhimento da área que é financiada, a área de lavouras de produção agropecuária que é financiada. No Brasil, esse encolhimento foi de 25,8% e no Rio Grande do Sul, mais acentuado, 29,3%. No Brasil, a área financiada, 25 milhões e 400 mil hectares, é o menor patamar desde 2016, que foi quando teve início essa série histórica do Banco Central. É um dado que preocupa, que vem explicado por motivos como elevada taxa de juro, carteira estressada do crédito rural, quer dizer, esse passivo todo, e aí por isso o Rio Grande do Sul tem esse percentual ainda maior do que a média nacional, e também regras trazidas por uma resolução do Banco Central. É o que aponta a assessoria econômica da entidade, que faz um alerta sobre o futuro, quer dizer, esse encolhimento de área financiada poderá ter impactos, porque se projetam novas safras, áreas maiores, mas com que dinheiro será feito isso? Esse é o questionamento. E aí pode haver um impacto sobre PIB, a gente está falando de impacto também sobre serviços, sobre comércio e inclusive sobre inflação. A gente está tratando desse assunto lá na coluna e é claro que algumas culturas têm um percentual ainda mais expressivo. No trigo, e no arroz são os dois maiores percentuais de recuo. A gente está falando de área que deixou de ser financiada.
1: Obrigada, Gisele Leblen. 10:37, os ouvintes estão mandando mensagem aqui e é sobre questão envolvendo o tempo, né? A gente falou no início do programa que o Rio Grande do Sul tem 3 novos alertas meteorológicos para chuva, granizo e tem um alerta em vigor para a região noroeste. E é por lá o problema nesse momento. Cidades da região noroeste registrando granizo. Coronel Bicaco, na região de Três Passos, Santo Augusto. A mensagem é do Bruno, que é o nosso colega da Rádio Querência. Rádio Querência que integra a rede gaúcha de emissoras aqui no estado também nos mandou essas informações. E ele diz que a situação mais complicada, digamos assim, são nos municípios de Braga e Coronel Bicaco, regiões mais atingidas. Estragos aí sendo apurados, diz o nosso colega Bruno, lá de Santo Augusto, nosso colega da Rádio Querência. Então aí a previsão do tempo se confirmando, né, desse granizo, dessa instabilidade já chegando também na região noroeste do estado. 10:38, nós vamos a um rápido intervalo, em seguidinha a gente volta para trazer mais informações por aqui.
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0: 8h44, de volta aqui com o Estúdio Gaúcha, 17 graus a temperatura em Porto Alegre, tempo bastante nublado. Se você está ligando o rádio agora, tem informações importantes, né? Lá de Brasília, o presidente do Supremo Tribunal Federal, o Edson Fachin, acabou de pedir que seja retirado o sigilo das investigações do caso do Banco Master. Só devem continuar aí em segredo aquelas informações que possam, né, atrapalhar futuras operações da Polícia Federal. O ministro Fachin também pediu que todos os documentos do caso sejam enviados aos ministros antes da sessão que está marcada para a próxima terça-feira, dia 15. Lembrando que na terça-feira que vem, o plenário então vai discutir a validade de um relatório da Polícia Federal que aponta uma suposta relação entre o ministro Alexandre de Moraes e o ex-banqueiro Daniel Vorcaro. 10h45. Estamos recebendo também mais informações dos ouvintes sobre a questão do tempo. Tem granizo agora também em Frederico Westphalen. O ouvinte aqui não se identifica, mas manda esse recado em Tucunduva. O Leopoldo diz que não tem chuva nesse momento. E como a gente trouxe há pouco, né, os municípios de Coronel Bicaco e Braga registraram granizo intenso nessa noite. E os estragos estão sendo apurados. Foi o que nos mandou o Bruno, lá de Santo Augusto, que é nosso colega da Rede Gaúcha, através da Rádio Querência. Então, nós temos essa condição também no norte e no noroeste do estado, que estamos acompanhando. E mais esse acidente em Santo Ângelo, na região das Missões, um acidente envolvendo 4 veículos, que acabou deixando 7 pessoas feridas, né? Nós ainda estamos buscando mais detalhes também sobre essa ocorrência na noite desta quinta-feira. 10h46, a gente vai adiante aqui com as informações e eu vou fazer uma pergunta para você que está ouvindo aqui o programa. Você consegue imaginar alguém passar 80 horas dando aula sem parar? 80 horas? Foi exatamente o que fez o professor de tecnologia da informação, Matheus Boesen, que é de 3 de maio na região noroeste do estado. Foram mais de 3 dias de aula, 3 amanheceres e 4 dias de atividade, até superar um recorde mundial que era de 78 horas e 3 minutos, esse recorde que havia sido registrado na Índia. E claro, uma pergunta fica, né? Por que alguém decide passar 80 horas dando aula? É isso que eu vou perguntar agora para o professor Matheus, que acaba então de entrar para a história do Guinness Book. Matheus, boa noite. Obrigada aí por nos atender.
1: Boa noite, Viviana. Tudo bem? Tudo jóia. É uma boa pergunta essa que você fez. Você tem escutado bastante essa pergunta, tá? Eu acho que é pela causa, né? Eu acho que, claro, o livro dos recordes, ele sempre foi algo que me fascinou desde criancinha, né? Então, eu sempre tive o sonho de alguma maneira tá ali registrado, né, fazer alguma coisa que fosse relevante o suficiente. E um professor meu, o professor Valcênio Gaioso, ele, se estiver escutando, plantou essa sementinha 18 anos atrás, quando tivemos uma aula de história. Ele falou que ia dar aula mais longa da história, de história da história. E acabou ficando na minha mente a semente, aí germinou. É um projeto que eu tô angariando alunos, né, pessoas para me auxiliarem há mais ou menos uns 10 anos. Há 6 anos eu estou tentando desafiar o Guinness, né? Existe um processo, né? Você vê um projeto e tudo mais, não, sim, é tão simples assim. E conseguimos dar aula, né? Não era para ser 80, tá? O desafio, ele começou, quando eu comecei a desafiar, era 24 horas, desafio mais longo, a aula mais longa de TI. Tá. Daí passou para 36, 42, 54. Final do ano passado, um nigeriano estabeleceu o recorde em 60 horas. Aí eu pensei, poxa, se é para dar uma aula de tecnologia de 60 horas, eu dou 80 e dá a aula mais longa de todos da história. Aí é um recorde um pouco mais difícil, mas olha, foi sofridinho, hein? Nós chegamos lá.
0: Eu nem imagino. Agora, tem tanto assunto assim para passar 80 horas falando sobre tecnologia da informação, professor?
1: tem de sobra, tá, tem. Viviana? Assim, é só para você ter uma ideia, eu planejei 80 horas de aula, né? Eu cheguei na hora 34 das 80 planejadas, porque a gente foi, né, foi abrindo tópicos, né, de discussão e foi ampliando. A gente foi fazer um laboratório, enfim. Então, eu teria muito mais conteúdo e a gente pegou um assunto específico. tecnologia, né? Estudou administração de dados, SQL. Então, assim, me pegou um aspecto bem pontual e ainda assim expandi bastante, assim, né? Mas só para retornar ao ponto inicial que você me perguntou, a nossa causa é educação, tá? Claro que tem esse sonho todo por trás, mas o nosso objetivo aqui é trazer atenção para algo que realmente é relevante para a sociedade, né? Porque o Brasil tem muitos recordes aí, recordes, né? Não foi correto. No livro dos recordes, né? Mas sim, todos eles são na área de esportes, futebol, né? Então a gente não tem nenhum registro na área de educação. E realmente essa causa que me move, a causa que une toda a equipe, tá? Eu acabo sendo o porta-voz dessa mensagem, que acabei ficando no palco a maior parte, não, todo tempo, né? Mas tem mais de 500 pessoas que se envolveram aqui da região para fazer o recorde acontecer. A gente teve 80 alunos presenciais, mais alunos online de todo mundo, tá? Todo mundo mesmo, tá? México, Guatemala, Costa Rica, Argentina, Uruguai, Paraguai. Na Itália, na Alemanha, na Holanda, pessoal, amigos meus que nem entendem português estavam ali acompanhando a aula. Então a gente realmente mobilizou muita gente, a equipe que estava fazendo acontecer, né, que estava ali trabalhando com a comunicação, com a transmissão, com a posição de comida, com a preocupação com as redes sociais, com tudo, assim, nós tínhamos 35 postos permanentes, tá? Fora a equipe que organizou, tenho que dividir muitos dos meus créditos ali aqui com a Profmind, que é minha coordenadora estratégica, que elevou o patamar do projeto e trouxe uma profundidade muito grande, com a Jennifer, que nos auxiliou a alavancar a marca, né, a estruturar o projeto também. Então tem muita gente aí para agradecer, e o recorde não é do Matheus, tá? O recorde é de todas essas pessoas que fizeram parte dessa história, que toparam, que quiseram fazer história, que acreditam e compartilham dessa causa.
0: Que bacana. Agora, eu tenho muitas perguntas, assim, dúvidas, na verdade, né, professor? E as pessoas que estão nos ouvindo também. Quer dizer, foram 80 horas ininterruptas? O senhor dormiu, comeu, tomou banho, banheiro? Como é que funciona numa maratona dessas?
1: Assim, o Guinness tem algumas regras que facilitam, tá?
0: Tá.
1: Ou que dificultam. Eu recebi um manual com 150 páginas de bullet points de regras, o que pode e o que não pode. Então, por exemplo, eu não podia ficar mais de 5 minutos sem falar com os alunos.
0: Tá.
1: Então, eventualmente, a gente precisa aferir o aprendizado do aluno. Caso contrário, é uma palestra, né? Então, o aluno, ele tem que estar aprendendo no processo. Então, a gente estava, a cada final de hora, os alunos preenchiam 5 perguntas. Mas, para essas perguntas, eles tinham aproximadamente 3 minutos. Sempre que eu parava de falar, eu começava a cronometrar o tempo, né, justamente para não estourar. Então, assim, teve algumas coisas que aumentaram a complexidade, mas teve algumas coisas que nos facilitaram. Uma dessas regras é, a cada uma hora de atividade, a gente acumula 5 minutos de descanso.
0: Tá.
1: Isso é regra para qualquer evento da categoria de Endurance do Guinness. Então, o que que a gente fez? A cada uma hora, a gente ganhou 5 minutos. Eu não gastei esses minutos a cada hora. A gente teve um tiro de 12 horas de aula sem parar, por exemplo.
0: Tá.
1: Outro de 8 horas sem parar, porque eu não fui no banheiro, não fiz nada, tá? Aí, de vez em quando, eu podia parar por um tempinho maior, né? Eu precisei de atendimento médico, a minha mandíbula travou na hora 49 e ainda não tá 100%, alguns...
0: Caramba!
1: Encontros consonantais. Eu me preocupei com a qualidade da voz, mas a qualidade da voz não foi problema, foi mais muscular até. Então, assim, de tempos em tempos, eu tinha alguns minutinhos aí, 5 minutos a gente tava colocando, a cada 3 horas a gente planejou 5 minutos para ir no banheiro e acumular o resto. Então a gente conseguiu até ganhar mais tempo. A gente fez duas pausas a princípio de uma hora, que seria tempo para dar uma dormida, mas eu não consegui dormir, falar bem a verdade. Eu registrei 26 minutos de sono, né? Eu estava acompanhado de monitores cardíacos, de saturação do oxigênio, então estava monitorando vários sinais durante todo o evento, assim, medindo pressão de 2 em 2 horas, peso, a minha alimentação estava toda planejada. Eu comi no palco, tá? Eu fui,
0: sim,
1: dando aula e comendo na medida que eu precisava, e comendo e tomando, enfim. Não tomei banho esses 4 dias, quem comemorou comigo, sabe? não, tá tudo certo, tá tudo em ordem. Só não vou falar a marca do desodorante porque eles não patrocinaram, mas tudo certo, tá? Foi. Mas assim, a gente, é o modo de sobrevivência, né? O modo de emergência, assim, a gente fez só o que precisava fazer realmente.
0: É, e os alunos aguentaram esses 4 dias e pouco aí contigo ou foram se entregando no meio do caminho, professor?
1: Os alunos me surpreenderam muito, tá? Porque eu imaginei, a gente tinha... uma das regras é, eu tinha que ter pelo menos 20 alunos na sala de aula o tempo todo.
0: Tá.
1: A gente planejou, a gente colocou 80 horas com 80 alunos, né?
0: Sim.
1: Presenciais. A gente planejou esses 80 alunos de maneira que a gente conseguisse sempre montar escalas de 60 pessoas presentes, de 30 pessoas presentes, para ter uma gordura, né, uma margem operacional para os 20, que é a regra do Guinness. Mas, na realidade, a maior parte dos alunos ficaram assim, 60, na faixa de 70 horas junto comigo, tá? 85% dos alunos ficaram pelo menos 50 horas dessas 80, o que me surpreendeu muito. Eu imaginei que fosse ficar 24, 36, mas o pessoal, sim, foi muito ponta firme, aguentou no osso do peito ali. Eu vi que em alguns momentos estava difícil, eu também planejei os breaks para ajudar os alunos ali, mas a aula é sempre divertida. Eu acho que eu me divirto muito ensinando e aprendendo. Eu realmente não cansei cognitivamente, assim, no final do evento ali, o meu corpo começou a ser desligado pelo meu cérebro, tá? Minhas funções executivas começaram a falhar. A gente achou de bom grado encerrar o evento, mas eu cognitivamente estava muito ativo, porque eu realmente acho fascinante, assim, falar sobre o que eu estava falando. E os alunos, eu sei que eles também se fascinam, porque eles dão risada. A gente sempre dá uma aula divertida, cheia de analogia e brincadeira, então o pessoal também se diverte no processo. Caso contrário, eles não teriam topado, tá? Porque ninguém ganhou nada com o desafio, fora a experiência em si de ter participado, né?
0: Ah, então você não pensou em desistir em momento algum, pelo que eu tô entendendo?
1: Não, eu inclusive, quando a gente bateu as 80 horas, eu tava cheio de energia. Eu convidei os alunos, vamos ficar. Eu tava pensando, não, mais 12 horas é tranquilo. Eu perguntei, né? E eles, mais 8 horas a gente consegue, mais 10%, 88 é um número legal, né? 2 infinito deitadinho, vamos lá. E só que eu mesmo, né, cheguei em 81 horas e 30 e vi que tava chegando no meu limite, assim, físico do meu corpo, né? Embora eu tenha me preparado muito pro evento. Mas meu limite físico, assim, tava chegando no limite, assim, e daí acabamos encerrando em 82 horas e 9 minutos, com a cobertura, né, do grupo RBS.
0: Sim.
1: Também, então foi muito bacana ter esse apoio também de vocês aí junto no nosso desafio.
0: Bom, pra gente encerrar, professor Matheus, depois de 80 horas dando aula, tu já consegue olhar para uma sala de aula normalmente ou vai querer passar um bom tempo sem ouvir essa palavra aula?
1: Não, eu já dei aula ontem à noite.
0: Já,
1: tá?
0: Deu aula?
1: Boa parte dos meus alunos, eles eram parte dos alunos que estavam no desafio. Mas eu achei tão fácil dar uma aula de 3 horas ontem, assim, foi super fácil.
0: Depois de 80 horas, né, professor? 3 horas é fichinha.
1: Exatamente. Não, mas é onde eu amo estar, tá? A gente sabe, eu não sou professor de profissão, eu sou consultor de banco de dados, mas é só porque a gente sabe que, infelizmente, no Brasil a classe, né, a função do professor, às vezes, ela não é tão reconhecida financeiramente quanto poderia. Então, é justamente essa nossa causa, tá? Eu acho que eu tenho uma filha de 5 anos, e eu acho que depois que ela nasceu eu comecei a me preocupar com gerações futuras. Antes, né, tanto faz. E eu percebi que, na verdade, a única coisa que pode fazer a diferença e pode deixar o mundo melhor é a educação. Então, eu acho que essa é uma palavra muito importante, tá? É educação, é resiliência, né, de insistir nos próprios objetivos.
0: Que bonito.
1: E eu tenho falado bastante para a equipe que grandes coisas, elas são feitas de pequenas coisinhas, né? Então, cada um que faz a sua parte nessa história tem uma participação muito maior do que aparenta ter, né? Eu acho que todo mundo, eu comecei falando aí pra ti, na primeira pergunta que você me fez, que é um sonho de criança.
0: Sim.
1: Eu acho que sonho, na verdade, é só um objetivo um pouquinho distante, que ele requer um pouco mais de planejamento e requer também pessoas que possam te ajudar a chegar lá. Então, qualquer pessoa aí que estiver escutando o programa, tá? E tem um sonho, cara, é sentar, planejar, se preparar, se cercar de pessoas que podem te ajudar a chegar lá e ter muita força de vontade, que eu acho que qualquer sonho ele é atingível. E quando a gente acredita em alguma coisa, a gente é realmente imparável. Então,
0: que
1: acho
0: bacana.
1: Que é por aí o caminho.
0: Professor Matheus, parabéns, né? E a gente vai acompanhar agora, né? Porque o Guinness ainda precisa analisar toda essa documentação antes de homologar oficialmente o recorde. Se tiver tudo certinho, né? O recorde é seu, dos seus alunos, de todo mundo que participou. Parabéns pela iniciativa, a causa da educação. Do ensino é uma causa muito mais do que nobre, né? E claro que a iniciativa de vocês acabou chamando para isso, para a importância da questão da educação também. Parabéns, viu, professor? Perfeito. Vê se descansa um pouco agora.
1: Muito obrigado. Só quero deixar, Viviana, uma mensagem, pessoal.
0: Claro.
1: Nos sigam nas redes sociais, tá, gente? A aula ela vai ficar disponível gratuito no YouTube. Ainda está renderizando o vídeo, tá?
0: Tá.
1: Ainda não subiu o vídeo. mas é bastante tempo, né, pro YouTube renderizar, mas arroba aula mais longa no Instagram, a gente está colocando todas as informações ali, então sintam-se à vontade para nos acompanhar, para nos seguir, para interagir conosco, tá? E muito obrigado pelo teu espaço também, muito legal conversar contigo, e é isso, muito obrigado.
0: Um abraço, obrigado ao professor Matheus Boesin, que é professor de tecnologia da informação da Sociedade Educacional de 3 de Maio, né? A CETREM lá de 3 de Maio. Parabéns mais uma vez pela iniciativa e, como o professor disse, né? O objetivo era esse, é dar um olhar, é fazer a educação ficar em foco, ficar em destaque. Parabéns mais uma vez. Notícia na hora certa e nós voltamos em seguida.
2: 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Notícia na hora certa, 11 horas. Presidente do Supremo Tribunal Federal, Edson Fachin, determina André Mendonça a retirada de sigilo das investigações do caso Master. Acidente com 4 veículos deixa 7 pessoas feridas na RS-218 em Santo Ângelo, na região das Missões. Justiça torna réu homem acusado de matar a enteada de 14 anos em Encantado, no Vale do Taquari. Céu nublado em Porto Alegre, agora faz 17 graus. Previsão é de chuva, com possibilidade de temporais em pontos do estado. 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
4: A RS-218 está parcialmente bloqueada em Santo Ângelo após um acidente envolvendo 4 veículos. A ocorrência foi registrada no quilômetro 11, próximo ao aeroporto regional Sepete Araju, na localidade de Santa Bárbara. 7 pessoas ficaram feridas, pelo menos 2 em estado grave, segundo a Brigada Militar. Conforme o comando rodoviário, a pista deve ser liberada totalmente na próxima hora. Com o trânsito, Ayrton Lemos.
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2: As aulas foram suspensas após um incêndio na Escola Municipal Diógenes Martins Pinto, em Passo Fundo, no norte do estado. No momento do incêndio, um vigilante e uma funcionária estavam no local, mas ninguém se feriu. A suspensão até o final desta semana impacta 600 estudantes. A escola atende alunos do ensino fundamental. O espaço também é cedido para uma escola de ensino médio. A principal suspeita é de que o fogo tenha iniciado com um curto-circuito em uma geladeira. Está com inscrições abertas o Pé de Meia Licenciaturas, um dos eixos do programa Mais Professores do Governo Federal. A iniciativa pode contemplar 11.500 estudantes em todo o Brasil com bolsas de R$ 1.050 por mês. A possibilidade de saques mensais de R$ 700 está condicionada ao ingresso do bolsista como professor em uma rede pública de ensino em até 5 anos após a conclusão da licenciatura. As inscrições estão abertas até 19 de dezembro, enquanto houver vagas, por meio da plataforma Freire. 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
0: 11:08 de volta aqui com o Estúdio Gaúcha para Santa Massa. 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E nós vamos falar do Porto Alegre em Cena, que começou hoje. Festival aí que está em sua 33ª edição e que tem na programação espetáculos nacionais e, claro, também internacionais. Maria Fernanda Freire.
1: Pois é, Viviane, hoje não tô saindo daqui, né?
0: Não, hoje não. São muitas as informações.
1: É isso aí. O Porto Alegre em Cena, né, como tu falou, tá na sua 33ª edição. São mais de 45 espetáculos nacionais e internacionais. Tem peça argentina, canadense, gaúcha, claro, e de vários locais do Brasil. Tem, inclusive, nomes bem conhecidos na programação. A Thaís Araújo tá no seu primeiro solo com a peça Mudando de Pele, que vai ter sessão extra. Ainda tem alguns poucos ingressos à venda. E a Camila Pitanga vai... tá com a peça Lia Lia, também no Porto Alegre em Cena. O festival dura entre 10 e 20 de setembro, então são 10 dias aí para aproveitar a programação, que inclui montagens de teatro, circo, dança, música. 16 dessas peças são gaúchas e a proposta do Porto Alegre em Cena é trazer esses espetáculos a preços mais acessíveis, né, Viviana? Então, a gente tem as peças nacionais e internacionais com R$100 o ingresso inteiro e 50 meia entrada, e as peças gaúchas com R$50 a entrada inteira e 25 a meia entrada, porque, claro, é menos deslocamento, os custos de produção são menores. E fica o convite, né, para todo mundo conhecer, porque é um festival muito legal que valoriza a cultura, o teatro gaúcho brasileiro. E é isso, Viviana.
0: Obrigada, Maria Fernanda Freire. Fica a dica, né, para você que está procurando algum espetáculo, algo para se divertir, algo cultural. Tá aí o Porto Alegre em Cena, 33ª edição. Porto Alegre também, que tem essa questão muito forte da cultura, do teatro. Isso é muito bacana, né? 11:11, a gente vai falar agora também de uma outra iniciativa aqui da capital, que são os pomares com árvores frutíferas nativas em praças e espaços públicos. É um projeto aqui de Porto Alegre que já plantou quase 90 mudas e que busca aí ampliar a arborização, ajudar a fauna e oferecer também frutas que muita gente ainda não conhece. É isso, André Malinowski? Boa noite.
2: Boa noite, Viviana e ouvintes. O plantio de pomares nativos proporciona alimento à fauna e difunde conhecimento sobre as espécies para a população local. Além disso, pode servir como opção de alimentação saudável e gratuita. Em Porto Alegre, o projeto Pomares Nativos existe desde janeiro de 2025, com o plantio de espécies frutíferas resilientes e adaptadas à cidade. Por enquanto, 5 praças e 1 canteiro central já foram contemplados. Até o começo de setembro, 88 mudas já haviam sido plantadas. Foram utilizadas 15 espécies de árvores frutíferas. O projeto dos pomares integra o Plano Municipal de Segurança Alimentar e Nutricional, que tem como meta implantar 3 pomares nativos anualmente até 2029. A iniciativa da Prefeitura de Porto Alegre visa assegurar o direito à alimentação adequada para a população por meio de ações sustentáveis de segurança alimentar e nutricional. Para saber mais, acesse a reportagem em GZH. Da redação, André Malinowski.
0: Obrigada.

0: E a segunda fotografia é uma maior quantidade de variedade de uvas brancas. Bom, explicando, a Avaliação Nacional de Vinhos, ela acontece só no dia 17 de outubro, em Bento Gonçalves, na Serra, e na ocasião vão ser conhecidos as amostras, os vinhos mais representativos da safra anterior. No caso, 800 pessoas vão degustar essas amostras, então os vinhos eleitos mais representativos da última safra. Ao todo, só para também contextualizar aqui, antes desse vinho chegar à mesa, então no dia 17 de outubro, teve um trabalho de 109 enólogos que avaliaram 558 amostras. Amostras, aliás, de diferentes vinícolas. Foram 84 vinícolas que inscreveram de 10 estados diferentes, mais o Distrito Federal. E aí se escolheu, então, dessas 558 amostras, 30% dos vinhos que foram considerados, então, os mais representativos. E por que que é importante, né, ter um vinho, ter o hall, digamos, a lista de vinhos mais representativos? É justamente para espelhar, né, ter, digamos, um raio-x da vitivinicultura nacional, porque as vinícolas, é preciso ter esse espelho, no caso, do que as vinícolas estão produzindo e do que o mercado e o público consumidor pode encontrar nos próximos meses, por exemplo, em gôndolas de supermercados ou mesmo em restaurantes. E aqui também vale um esclarecimento, né? Essa entrada de novos terroirs tem a ver com o avanço também de tecnologias de precisão que permitem, então, que diferentes regiões, né, Viviana, encontrem produções próprias, né, e vocações para determinados locais. E aí as variedades também estão sendo testadas, novas variedades, não apenas aquelas que a gente conhece, como Cabernet Sauvignon e outras.
1: Obrigada, Carolina Pastel. 11:16. É, são tantas informações hoje, né, que eu acabei me passando em uma, que a gente acompanha aqui durante o Estúdio Gaúcha, sempre que há jogos importantes, né, faz meio que um placar ao vivo aí desses jogos, e hoje nós temos o Flamengo em campo pelas quartas de final da Libertadores. Não havia falado nenhuma vez que o Flamengo estava em campo, né? Então, assim como ontem a gente acompanhou o jogo do Palmeiras, do Corinthians também, na terça-feira do Fluminense, o Flamengo vai vencendo fora de casa o Independiente Del Valle por 2-0. Vai abrindo uma vantagem bem considerável aí pro jogo da volta, que vai ser na próxima quinta-feira, no Rio de Janeiro, né? Então, na terça a gente teve também a vitória boa do Flamengo por 2-0 diante do Platense. Ontem o Palmeiras venceu por 1-0 a LDU, e Estudiantes e Corinthians empataram em 1-1. Né, nesse primeiro jogo entre as equipes das quartas de final. E agora, repetindo, então, o Flamengo vai vencendo o Independiente Del Valle fora de casa por 2-0. A gente vai trazer mais detalhes do esporte em seguidinha também aqui no Estúdio Gaúcho. A gente volta lá para a redação agora, porque o Ayrton Lemos tem mais informações sobre esse acidente que deixou 7 feridos na RS-218 em Santo Ângelo, nas Missões. E a informação é de que 3 crianças estão entre esses feridos, Ayrton?
2: Exatamente, Viviana. A atualização de que 3 crianças estão entre as 7 pessoas feridas no acidente envolvendo 4 veículos na RS-218 em Santo Ângelo, nas Missões. 2 crianças estão em estado gravíssimo. A gente confirmou essa informação agora há pouco com o comando rodoviário da Brigada Militar. Todas as vítimas foram socorridas e encaminhadas para atendimento médico. Viviana, o acidente ocorreu por volta das 8:40 da noite, no quilômetro 18 da rodovia, próximo ao aeroporto regional Sepete Araju. As circunstâncias da colisão ainda não foram informadas. Neste momento, a RS-218 permanece totalmente bloqueada para atendimento da ocorrência e também a retirada dos veículos. Equipes do comando rodoviário da Brigada Militar seguem no local e ainda não há previsão confirmada para a liberação da pista, Viviana.
1: Obrigada, Ayrton Lemos. Nós estamos acompanhando também desdobramentos envolvendo o caso do Banco Master, as investigações, né? O presidente do Supremo, Edson Fachin,

0: pediu agora à noite a retirada do sigilo dessas investigações que estão tramitando na corte. Essa solicitação do Fachin, lembrando, é importante deixar isso claro, ela foi encaminhada ao ministro André Mendonça, que é o relator do caso, que é quem pode, de fato, retirar o sigilo dos documentos. E, ao que tudo indica, ele pode fazer essa retirada ainda na noite de hoje. Devem continuar em segredo apenas informações que possam aí prejudicar futuras operações da Polícia Federal, né? E esse é um pedido que acontece, importante a gente reforçar isso também, há 5 dias da sessão extraordinária do Supremo, que vai discutir então o relatório da Polícia Federal sobre uma suposta relação entre o ministro Alexandre de Moraes e o ex-banqueiro Daniel Vorkaro. Esse relatório que foi elaborado a pedido de Mendonça e é alvo de críticas aí de ministros da corte que estão questionando a investigação de um colega sem autorização do plenário. Teremos dias aí de muita turbulência em Brasília, né, envolvendo o Supremo Tribunal Federal. 11:20, vamos trazer agora mais detalhes e mais informações sobre o caso do agricultor Marcos Norberg, que foi morto em janeiro desse ano em Pelotas, depois de uma ação da Brigada Militar. Por que que a gente vai voltar a falar desse assunto? Porque laudos do Instituto Geral de Perícias apontaram que os brigadianos dispararam 10 vezes antes de qualquer relação do agricultor. Ontem, inclusive, a gente trouxe que 7 policiais foram indiciados por homicídio doloso e tentativa de homicídio contra a viúva do agricultor. A Letícia Mendes tem mais informações, Letícia. Boa noite.
1: Boa noite. Laudos realizados pelo Instituto Geral de Perícias, o IGP, sobre o assassinato do agricultor Marcos Norberg em Pelotas, no sul do estado, durante uma ação da Brigada Militar que aconteceu em janeiro deste ano, apontam que no intervalo de apenas 28 segundos, os brigadianos dispararam 10 vezes com fuzis antes que houvesse alguma reação por parte do produtor rural. Segundo a perícia, o primeiro disparo foi ouvido às 3:04:35 daquela madrugada. Somente às 3:05:03, portanto 28 segundos depois, é que é ouvido um disparo atribuído pelos peritos à carabina que era usada pelo Marcos. Depois disso, há uma nova sequência de disparos de fuzis por parte dos brigadianos. Isso tudo consta em um dos laudos entregues pela perícia à Polícia Civil. Esse laudo, ele foi fundamental para que a investigação do Departamento de Homicídios da Polícia Civil concluísse que não houve legítima defesa dos policiais militares e sim um homicídio com dolo eventual, que é quando se assume o risco de matar. Ou seja, o entendimento da Polícia Civil é de que os brigadianos não foram até a propriedade com o intuito de matar o agricultor, mas que em razão da atitude deles, da conduta deles naquele local, eles assumiram esse risco. Eles foram indiciados por homicídio doloso com dolo eventual, 4 brigadianos, sendo 2 soldados e 2 sargentos apontados como os atiradores, e também outros 3 policiais militares do setor de inteligência, que segundo a Polícia Civil foram os responsáveis por fazer o levantamento da área. Foram eles que repassaram as informações equivocadas para que a equipe realizasse aquela operação na propriedade do Marcos, acreditando que ali poderia existir um depósito de armas, que criminosos armados estavam naquele local, isso durante uma apuração referente a um caso de um roubo que havia acontecido 2 dias antes, também na área rural de Pelotas. Segundo o laudo da perícia, o brigadiano Eduardo Barbosa Hall atirou uma vez a partir de uma janela dos fundos. O outro brigadiano, Felipe Lempek, atirou 7 vezes por uma porta de vidro. Michel Macedo de Moraes atirou 5 vezes, sendo 2 disparos a partir de uma janela no momento em que o Marcos estava abrigado atrás do roupeiro, e mais 3 a partir da mesma janela em direção ao sofá. O brigadiano Marcelo Silva da Silva, segundo o laudo da perícia, atirou 7 vezes já dentro do interior da residência. Os brigadianos alegam que atiraram porque o agricultor disparou primeiro, mas fato é que a conclusão da perícia é diversa. Eles apontam, portanto, que 10 disparos foram efetuados antes de que se ouvisse o som da carabina do agricultor. Nós buscamos contato com a defesa dos policiais militares e a defesa informou que ainda não teve acesso a essa conclusão do laudo e também não teve acesso à conclusão da Polícia Civil e por isso não pode se manifestar acerca disso. Nós também buscamos a Brigada Militar, que respondeu à reportagem nesta manhã, que ainda não teve acesso ao relatório final da investigação que foi conduzida pela Polícia Civil. Agora, o que que acontece? Com o encaminhamento do inquérito ao Judiciário pela Polícia Civil, caberá ao Ministério Público analisar esses documentos e decidir se vai denunciar ou não esses brigadianos pelo crime que é o homicídio com dolo eventual. O Ministério Público pode acompanhar a Polícia Civil nesse entendimento, pode pedir mais diligências, pode ter um entendimento diverso, pode decidir denunciar mais pessoas, enfim. O Ministério Público tem essa autonomia agora, né, para fazer essa análise do que foi apurado até agora pela Polícia Civil. Posteriormente, isso segue no Judiciário, podendo levar esses policiais a júri popular. Claro que ainda tem, né, um processo longo pela frente, mas essa é uma das possibilidades agora que a Polícia Civil concluiu, portanto, pelo homicídio com dolo eventual.
0: Agora com as principais informações do interior do estado, começando pela região central. A Romaria Estadual da Medianeira deste ano já tem data para acontecer em Santa Maria, Tailine Manganelli.
2: A edição de número 83 da Romaria Estadual da Medianeira, que acontecerá de 6 a 8 de novembro em Santa Maria, terá novidades na programação e também na infraestrutura para receber os fiéis. O lançamento oficial foi na manhã desta quinta-feira. Assim como nos últimos anos, serão 3 dias de atividades ao invés de um só, como era feita até 2022. O tema deste ano é Na Tenda de Medianeira ao Encontro de Cristo, com a proposta de unir todas as gerações em um espaço de fé. Uma das novidades deste ano é a Cantata Mariana, com apresentações de músicas, luz e imagens que contam a história de Maria. Atividades já tradicionais, como a Rústica da Medianeira, com provas de 3, 5 e 10 quilômetros, e as trezenas fixas na Basílica e as móveis em 13 paróquias, estão mantidas. Além das ações programadas, os romeiros também terão acesso a novos espaços no Parque da Medianeira. A praça de alimentação foi ampliada e coberta, batizada de Tenda de Belém. Outros espaços são o altar à Nossa Senhora de Guadalupe, que já foi inaugurado, e o recanto de São Francisco de Assis, com previsão de ficar pronto no mês que vem. A tradicional procissão, no domingo, começará novamente mais cedo, às 7:30 da manhã, partindo da Catedral Metropolitana com destino à Basílica. A missa no altar monumento, marcada para as 9 horas da manhã, será com Dom José Mário Angonese, natural de Santa Maria, mas atuante hoje em Santa Catarina. No ano passado, 220 mil romeiros participaram da procissão. De Santa Maria, Tailine Manganelli.
0: Bom, em Passo Fundo, o leilão de área de antiga fábrica acabou sendo suspenso por falta de interessados. Agora a prefeitura está avaliando aí os próximos passos, Eduarda Costa.
3: A primeira etapa do leilão estava prevista para acontecer na quinta-feira. Conforme a prefeitura, não foram apresentadas propostas formais por empresas. Sem interessados, a decisão foi de suspender a sessão para que a prefeitura e a comissão especial, responsável por acompanhar o processo, possam avaliar os próximos encaminhamentos. Para o secretário municipal de desenvolvimento econômico, Adolfo de Freitas, a falta de interessados não significa que o leilão tenha sido considerado deserto e garantiu que haverá novas reformulações na proposta.
0: Obrigada, Eduarda. E na região da Serra, a partir de uma recomendação do Ministério Público, um prédio histórico de Caxias do Sul acabou sendo interditado por risco de desabamento do telhado. Bruno Tomé, boa noite.
4: Boa noite, Viana. Boa noite aos ouvintes. A Secretaria Municipal do Urbanismo interditou o bloco 1 da Maesa, prédio histórico de Caxias, localizado na área central, nesta quinta, devido ao risco iminente de colapso e desabamento do telhado. A interdição ocorreu após recomendação do Ministério Público. A notificação do órgão solicitou que fosse feito o cercamento e a sinalização ostensiva de todas as áreas interditadas, mediante a instalação de barreiras físicas, placas de advertência e mecanismo de controle de acesso. O processo de reformulação, revitalização, requalificação do Complexo Maesa parte desse bloco 1, onde vai ser instalado o Museu do Trabalho e da Indústria. Um laudo técnico da Prefeitura já apontava risco de colapso total do telhado. Segundo a Prefeitura, existe possibilidade de desabamento, o que exige uma intervenção emergencial no prédio. O projeto de reforço da estrutura e reconstrução da cobertura foi apresentado ao Conselho Municipal de Patrimônio Histórico e Cultural em reunião na última quarta. O Conselho, no entanto, pediu mais tempo para analisar o projeto, apontando ausência no detalhamento de como a reconstrução vai ser feita. Um novo encontro para debater o tema e revisar as mudanças que foram solicitadas para a Prefeitura está marcado para o próximo dia 23. Viviana.
0: Obrigada, Bruno. Assim a gente fecha também esse nosso giro com as principais informações do interior do estado. Vamos a um rápido intervalo e na volta temos, claro, as informações do esporte. Até já.
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7: 11:35 de volta aqui com o Estúdio Gaúcho. O Ayrton Lemos atualizando agora essa situação do granizo que nós trazíamos no início do programa, Ayrton.
8: Exatamente, Viviana. Uma chuva de granizo danificou casas em Braga, na região Celeiro, por volta das 8 da noite desta quinta-feira. Segundo o prefeito, o bairro Santo Antônio foi o mais atingido, principalmente em moradias com telhados finos, né? Também houve estragos no distrito de Pedro Garcia. A prefeitura, Viviana, distribuiu lonas às famílias e vai avaliar os prejuízos nesta sexta-feira. Não houve feridos nem desabrigados.
7: Obrigada, Ayrton. Vamos agora ao esporte, começando aí pela dupla Grenal, Maria Fernanda Freire.
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7: E a gente começa aí hoje pelo Inter, Leonardo Acosta, depois de vários dias de protestos. Imagino que o ambiente no Inter foi de trégua hoje, antes aí do confronto contra a Chapecoense. Léo, boa noite.
10: Boa noite, Viviana. Dá pra dizer o seguinte, ó. Quinta-feira, finalmente um dia de paz nas mediações da Padre Cacique. Até dá pra fazer aí um levantamento dia a dia. E eu digo nas imediações porque teve no Beira-Rio e teve no CT do Parque Gigante.
7: É verdade.
10: Protestos da torcida, Viviana, desde antes do jogo contra o Santos. O sábado, no CT, durante treinamento, torcedores lá estiveram cobrando dos jogadores. O protesto pós-jogo, natural, depois de uma derrota em casa, 3-2 para o Santos, chegou a estar perdendo por 3-0. Obviamente se esperava um protesto maior ali dos torcedores e aí todos que estavam no estádio, não só os ligados à organizada. Aí a segunda-feira era folga dos jogadores, torcedores foram para o Beira-Rio protestar. Na terça e na quarta, no CT do Parque Gigante. E aí a gente abre aquele. Coloca aquelas aspas, né, no torcedores, porque aí aqueles ligados a organizadas, de uma maneira organizada, líderes de torcidas que na quarta-feira se reuniram com dirigentes, com treinador, com grupo de jogadores, fizeram aquelas cobranças habituais, que infelizmente a gente vê em todos os clubes brasileiros hoje, com aquele acesso mais direto a atletas, mas aí pelo menos prometeram uma trégua, Viviana, de não fazer mais manifestações até o jogo contra a Chapecoense, e cumpriram. Então a quinta-feira a gente pode dizer que foi de paz, os jogadores puderam trabalhar, deve ser assim de novo na sexta, antes da viagem para Chapecó, mas esse ambiente pesado que cerca a semana colorada, naturalmente, né? Um time que se colocou na zona do rebaixamento e que precisa de no mínimo 2 rodadas para sair dela.
7: É exatamente sobre isso que a gente vai falar agora, Léo, porque mesmo vencendo a Chape, o Inter continua na zona do rebaixamento. Quanto que isso aumenta a pressão para uma reação imediata?
10: Me parece que uma vitória contra a Chapecoense, mesmo com o grupo do Inter e os torcedores sabedores da situação de que não vai sair, ela deve servir, essa leitura que se faz, para dar um pouco de confiança a um time que não vence há muito tempo. O Inter, ele não conseguiu vencer no Campeonato Brasileiro desde que terminou a Copa do Mundo. E ele teve nesse meio tempo uma vitória que foi muito importante, que trouxe bastante confiança naquele momento, que foi contra o Corinthians, mas aí na Copa do Brasil.
7: Sim.
10: Nesse recorte de brasileiro, o Inter não vence desde o mês de maio. Vitória contra o Vasco, dia 16 de maio, se eu não me engano, 4-1. E de lá para cá são 10 jogos com 6 derrotas, 4 empates. Então o Inter decresceu muito. Em alguns jogos até foi bem, não ganhou no detalhe, levou o gol do Remo no último lance da partida. Por isso que eu digo, Viviana, mesmo sabendo que não vai sair do Z4, o Inter vai conseguir angariar forças para lutar a partir das próximas rodadas, se vier essa tão esperada vitória. E o cenário é o melhor possível se tratando de adversário, porque a Chapecoense, embora venha de vitória sobre o Corinthians, é a lanterna do brasileiro.
7: E será que esse ambiente melhor se mantém, mesmo o Inter vencendo e se mantendo na zona do rebaixamento, Léo?
10: Pelo recorte, por aquilo que é o que o torcedor do Inter, e muito por aquilo que aconteceu no ano passado, né? Se a gente for lembrar lá no início do Brasileirão, o torcedor do Inter dizia, bom, é para não cair, essa é a ambição do Inter nessa competição. Então, naquele exemplo do ano passado, é diferente daquele, e talvez o ano passado o torcedor comece o campeonato com aquela situação, não, vamos brigar por vaga na Libertadores, e aí vem a decepção total de estar lá embaixo na tabela e o desespero só no fim. A realidade, até pela situação financeira do clube, que está muito clara nos últimos meses, ela é externada publicamente, é outra. Por isso que eu acho que com uma vitória, independendo como ela aconteça mais ou menos, né? Isso pode acontecer, mas o torcedor deve abraçar um pouco mais e não. E até pelo seguinte, o jogo seguinte não é em Porto Alegre, serão dois seguidos fora de casa, Chapecó e São Paulo. Se ganha em Chapecó, olha, aí eu acho que a semana que vem vai ser tranquila, tem tudo pra ser. Mas bom, desde que ganhe, né?
7: É, desde que ganhe. É, e pra esse jogo contra a Chape, a gente vai ter, ao que tudo indica, uma mudança no gol, né? O Matheus Cunha deve ser sacado do time.
10: Essa informação foi trazida pelos colegas da reportagem também ao longo da semana, que ao entendimento de que a sequência do Matheus Cunha chegou ao fim. Foram 10 jogos. Desde que ele foi contratado, ele já vira titular. 10 jogos de sequência. Nos últimos 3, sofreu 9 gols. Foram 13 gols sofridos nesse total de 10.
7: É muita
10: coisa, e chama atenção. E aí não tem assim aquele frango, mas tem. Em cada jogo desses tem um lance, tem um dos gols que ele é criticado, em que há uma leitura de que tecnicamente poderia ter agido diferente, né? 3 do Bahia, 3 do Grêmio, 3 do Santos. Pelo menos um gol em cada desses jogos foi motivo de análise, no mínimo aquela análise, foi falha ou não do goleiro. Então, aquele que não é o frango, mas que coloca em discussão o nível técnico do jogador para manutenção de titularidade. Vai ter o Rocher voltando mais adiante. Já está treinando, ele fez uma cirurgia para hérnia de disco, já começa os trabalhos, não para agora. Para daqui uma ou duas rodadas o Rocher deve estar de volta. Mas tem uma tendência de troca já para esses dois jogos, contra a Chape e o São Paulo, com o Antony sendo de novo titular.
7: E Matheus Cunha, quando veio, né, foi muito questionado pela torcida, justamente pelas atuações que ele tinha tido já no Cruzeiro, né?
10: No Cruzeiro, em que ele perde a titularidade. E o Matheus Cunha, ele surge muito bem no Flamengo, né? Mas ele não tem uma sequência ali, era uma promessa, mas depois o Flamengo, bom, nível de investimento do Flamengo, até o Matheus Cunha dificilmente teria espaço naquele grupo. Mas ele vai pro Cruzeiro ainda como um jogador em ascensão e fica muito marcado no Cruzeiro por falha e por uma discussão, um problema que aconteceu lá. Ele falhou num jogo, de uma briga interna, que o Wallace, volante que era do Grêmio, mandou uma crítica no grupo de jogadores sem perceber que ele estava no grupo. Aí ficou uma crise no Cruzeiro, ele ficou muito conhecido por isso. Então ele veio pro Inter com essa ideia, né, de desconfiança. Nos primeiros jogos até foi bem, mas depois, na sequência, acabou indo muito mal.
7: Bom, pro jogo contra a Chape, o Inter vai ter que mexer também na defesa, né? Porque o Matheus Bahia e o Aguirre estão suspensos.
10: O Matheus Bahia, ele foi expulso início no jogo contra o Santos, cumpre a suspensão, e o Brian Aguirre, que até fez o gol, fez o primeiro gol, que dava um início ali de reação pro Inter no segundo tempo, ele recebeu o terceiro cartão amarelo. E o Brian Aguirre é um jogador que por vezes é utilizado no lado esquerdo, então passa a não ser essa alternativa, que é o jogador que tem como lateral de origem pro Pezzolano utilizar, Luiz Felipe. É um garoto que foi muito pouco utilizado, ele foi, começou como titular contra o Cruzeiro, na retomada depois da Copa, não foi bem, todo o time foi mal naquele jogo, é verdade, o Inter perde em casa pro Cruzeiro por 2-0, mas ele não foi mais utilizado de lá para cá. Então, a aposta, até pela necessidade de vitória do Inter, é de que o Bernabé, que virou atacante, sim, pontualmente para esse jogo ele seja lateral, mesmo que o Inter entenda que possa correr riscos. Talvez a leitura seja essa, tem que correr riscos porque precisa da vitória.
7: Como é que o Pezzolano deve montar a equipe então, Léo, pra gente fechar?
10: Com o Antony no gol, né, ganhando essa posição do Matheus Cunha, sim, o que tudo indica. Bruno Gomes na lateral direita, dupla de zaga Maripã e Mercado, e o Bernabé na esquerda. Meio campo, Vijagra e Bruno Henrique, com Alan Patrick com o meia. Aí pelos lados, Vitinho e Carboneiro, e o Sanabria como centroavante. O Pezzolano faz muitas mudanças jogo a jogo. Essa é a leitura que a gente faz a partir das peças que ele tem à disposição, mas ele costuma surpreender. Olha, tem uma informação assim que ao longo da semana, Abel Braga conversou muito com ele, o Fabinho conversou muito com ele, e pelo que a gente conhece do Abel, acho que o Pezzolano vai fazer mais um beabá, então se tiver que trazer um provável time, coloco esse, não imagino assim uma mudança tão drástica para esse momento que a Inter tá vivendo.
7: Tu citou o Mercado, né, Léo? E o Mercado não jogou no Campeonato Brasileiro em gramado sintético. Uhum. E vai ir pro jogo contra a Chape, é o que tudo indica, vai.
10: Pelo caráter decisivo do jogo, vai ser essa exceção, vai ter que ir. Ele é um jogador que ele teve uma séria lesão, ele tem uma idade já avançada, tem 39 anos, mas tem uma condição física que é boa, especialmente para a idade. Mas o gramado sintético, ele é levado em consideração o risco de lesão, e por isso muitas vezes isso acontece, mas por ser um jogo decisivo, é aquela coisa, como a gente diz, se fosse uma final, se fosse um mata-mata, iria, né? E o Inter, ao que tudo indica, tá encarando o jogo dessa maneira.
7: Sim.
10: Por isso que me parece que dessa vez não vai ter preservação.
7: Dito isso, fechamos então, Léo, de Inter, ou tem mais alguma informação aí que tu quer destacar, trazer?
10: Fechar com a programação, sexta-feira o treino pela manhã, o que tudo indica sem nenhum tipo de manifestação, e aí no início da tarde a viagem em voo fretado para Chapecó. Em Chapecó normalmente é uma presença muito forte dos torcedores gaúchos, tem muito torcedor da dupla Grenal na região, então mesmo com o ingresso que tá caro, o mais caro é R$250.
7: Caramba.
10: Mas o setor visitante deve estar lotado de torcedores do Inter. Na Chapecoense nem se fala, também é uma atração mesmo pela situação deles no campeonato quando enfrenta a dupla Grenal. Então vai ter um ambiente, até nisso, um ambiente ainda mais decisivo pro jogo desse sábado às 5 da tarde lá em Chapecó, Viviana.
7: Valeu, Léo. Obrigada. Boa noite.
10: Obrigado. Boa noite.
7: 11:46. Informação de agora há pouco. O ministro André Mendonça, do STF, aceitou a solicitação do presidente da corte, o ministro Edson Fachin, para retirar então o sigilo do caso do Banco Master, mas lembrando que devem continuar em segredo as informações que possam aí prejudicar futuras operações da Polícia Federal. Final de noite de quinta-feira, absolutamente movimentado em Brasília. Vamos falar de Grêmio agora, meu caro Lucas Arruda. Grêmio que fez hoje o penúltimo treino antes de enfrentar o Vasco no sábado. A gente quer saber aí quais são as principais dúvidas do Luiz Castro para montar o time, Lucas. Boa noite.
11: Boa noite, Viviana. Boa noite a todos. É o treino completão desta semana, porque o técnico Luiz Castro teve à sua disposição no campo alguns dos principais atletas que se reapresentaram, mas nos últimos dias realizaram apenas atividades regenerativas. Me refiro a Wallace, Krovinovic e o próprio Carlos Vinícius. Em relação ao time, algumas dúvidas estão estabelecidas. A principal delas, que movimenta pelo menos dois setores, né? E aí, para quem está nos acompanhando ao longo da semana, sabe que eu estou falando do Giovanni Cabral.
7: Sim.
11: Né? O Amuso, ele tem uma lesão, ele está se recuperando. Do que foi apurado ao longo desta semana, o Amuso ainda não trabalhou de maneira efetiva com os companheiros. Estamos colocando como muito improvável a presença do Amuso nesse jogo.
7: É, acho que dá pra dizer que ele tá fora já,
11: é,
7: né?
11: É, muito difícil, assim, vamos lá, imaginar que ele vai aparecer no treino amanhã, na véspera do jogo, e que tenha condições de partida, né?
7: Muito difícil.
11: Até porque, lembremos aqui, ele entra às pressas contra a Chapecoense, depois de já ter sido preservado fisicamente no Grenal do estádio Beira-Rio. E ele volta a jogar no Grenal da Arena, participa da classificação com assistência e a partir disso sofre esse problema muscular leve, mas que pode o tirar dos próximos compromissos. O Giovanni Cabral, ele retorna de lesão na contramão disso, uma lesão leve, grau 1, uma fisgada na coxa, mas não tem assegurado ainda a sua presença contra o Vasco como titular. Não tendo Giovanni Cabral, o Krovinovic, que já foi apontado como uma alternativa, pode aparecer no setor esquerdo, tá, colocando o Nardoni no meio campo com Vila Sante e Noriega.
7: Um trio aí, uma triangulação que, vamos combinar, não funcionou em algumas outras partidas.
11: É, eu fiz um levantamento há algumas semanas, colocando praticamente 20 formatações de meio campo diferentes do Luiz Castro, e essa já aconteceu.
7: Sim.
11: Não teve resposta de fato, né? Mas ela foi tratada em algum momento da temporada como a formatação ideal de meio campo, a partir da volta do Vila Sante de lesão. Mas pode ser que aconteça de novo, Noriega, Vila Sante, Nardoni.
7: Sim.
11: E o Krovinovic no setor esquerdo. As demais dúvidas, Gustavo Martins ou Kahneman. O Kahneman foi preservado em Salvador, viajou, mas não foi relacionado. E na direita, o TT, que não tem atuações satisfatórias, briga pela posição com o enamorado, já que o Pavon está suspenso com o terceiro cartão amarelo.
7: Bom, esse é o principal, o ataque do Grêmio, no caso, aí é a principal dúvida, né?
11: É, acho que a gente pode colocar dessa forma, porque os dois lados estão afetados com alguma coisa, ou suspensão ou lesão, né? A esquerda e a direita. Vamos lá, vou tentar botar esse time no campinho.
7: Vamos lá.
11: O Everton, Diego Caíto, Wallace, Gustavo Martins ou Kahneman e o Marlon, que está retornando naturalmente ao time depois da suspensão, Noriega, Vila Sante, Krovinovic, Giovanni Cabral, TT e Carlos Vinícius. Não tendo Giovanni Cabral, o Krovinovic vai para a esquerda e o Nardoni ingressa no meio campo.
7: Ó, o Grêmio tem uma sequência pesada, né? Tem Vasco, tem Palmeiras e tem Botafogo.
11: Isso.
7: Então o jogo de sábado aí ganhou ainda mais peso nessa luta contra a parte de baixo lá da tabela, né?
11: O Grêmio se debruça muito, Viviana, na sua campanha dentro de casa, né? Entende que é um fator diferencial jogar na arena, tem boa campanha dentro dos seus domínios e tem no bastidor a expectativa de fazer 3 pontos contra o Vasco para aliviar os outros 2 jogos, porque tem o Botafogo na sequência fora de casa, no jogo recuperado, e depois só, entre aspas, o Palmeiras
7: apenas,
11: que briga,
7: né,
11: pela ponta de... Bom, Palmeiras em qualquer circunstância é difícil, mas na arena não deixa de ser também. Então vamos lá, 3 pontos contra o Vasco, uma projeção, para depois poder buscar um empate ou contra o Botafogo fora. A campanha do Grêmio é muito ruim longe da sua casa, ou contra o Palmeiras, que briga pela ponta do Brasileirão.
7: O Grêmio, digamos assim, que tem uma vantagem diante dos outros times, se é que a gente pode usar esse termo vantagem, porque tem um jogo a menos, que é esse contra o Botafogo,
11: isso,
7: né?
11: Isso, na próxima quarta-feira está marcado já o jogo contra o Botafogo. Dá pra dizer que é um momento bom pra pegar o Botafogo, apesar isso, dos reforços que estão chegando, né? O marroquino Zia, que foi anunciado, um reforço de Copa do Mundo, esteve na seleção de Marrocos semifinalista da Copa de 2022, mas dentro de campo, eu posso falar aqui porque vejo os jogos do Botafogo, está muito mal com um técnico interino. Então talvez seja a oportunidade, quem sabe, do Grêmio buscar a primeira vitória no Brasileirão fora de casa na próxima quarta-feira.
7: Falando em fora de casa, né? A CBF definiu hoje os mandos da semifinal da Copa do Brasil, e o Grêmio vai decidir a vaga contra o Atlético Mineiro em Belo Horizonte. Olha, considerando essa trajetória do Grêmio de não conseguir vencer fora de casa, é uma desvantagem importante, né, Ruda?
11: Coloca um peso na partida da arena, né? Não só vencer o Atlético Mineiro, jogo da ida com data base para o dia 1º de novembro, e aí não só vencer o Atlético Mineiro, mas também construir uma certa gordura para conseguir esse resultado e levar para Minas Gerais, Belo Horizonte, para a partida da volta. O Grêmio não tem bom desempenho de fato, mas pode construir o seu resultado em casa. Data base 1º de novembro, data de volta à base também 8 de novembro, dois domingos de definição para a decisão da Copa do Brasil. Passando de fase, já garante 34 milhões de reais, premiação.
7: É dinheiro, hein? Pô. Nessa situação que o Grêmio tá.
11: Imagina só, 34 milhões de reais para o vice-campeão já estará assegurada e pelo menos uma vaga de pré-libertadores se ficar na segunda posição na grande final que será disputada em Brasília ao final da temporada.
7: Bom, e pra gente fechar, Lucas, estava te ouvindo mais cedo que o Grêmio não pretende aí contratar mais nessa janela, é isso?
11: Isso, eu estava com essa missão hoje de buscar informações sobre esse restinho de janela, tá?
7: Sim.
11: Que fecha amanhã, dia 11 de setembro. Do que eu ouvi de duas fontes do clube, foram bem taxativos, né? O Grêmio não tem negociações em andamento, não trata com nenhum jogador e a tendência muito grande é que o Grêmio não contrate ninguém mais nessa janela.
7: Até porque já contratou vários reforços no caso,
11: perfeito,
7: né? Foram cinco ou seis, se não me engano, seis.
11: Seis reforços, contando a janelinha, aquela interna que eles abriram, e essa atual. Seis reforços de meio de ano, a não ser que venha, assim, algo fora da curva, algo de muita ocasião para amanhã, o Grêmio não trará nenhum reforço. E fecha esse meio de ano com Diego Caíto e Wallace, os principais reforços que vieram da Série B, por só também 6 milhões de reais. Eu coloco só entre aspas, porque é muito dinheiro para nós, mas para o futebol hoje é pouco, exatamente. Além deles, Krovinovic, Giovanni Cabral, Matheus Nascimento e o último, Danilo Barbosa, os jogadores que chegaram nesse pacote de meio do ano para o restante da temporada.
7: Bom, fechamos então. Tem mais alguma informação, Arruda, aí?
11: Dois
7: programação aí depois para amanhã também?
11: Tem treino nessa sexta-feira que vai encaminhar o time de fato para o jogo contra o Vasco.
7: Tá.
11: Jogo sábado, 4 horas na Arena. Base, tá? O Grêmio colocou de maneira definitiva agora o jovem zagueiro Atos Tauan no grupo principal, expectativa grande nele, 1,89m, era companheiro de zaga do Vieri na categoria de base, multa rescisória estipulada em 300 milhões de reais e uma renovação contratual por 3 temporadas. Além dele, o atacante Vini Ferraz, um dos principais nomes da categoria sub-20, também teve o contrato renovado, mais uma vez, até o final de 2029, uma multa também milionária de 250 milhões de reais. Ele que fez 6 gols no Brasileirão sub-20, tem apenas 18 anos, uma das principais figuras da geração 2007. Então o Grêmio, mais uma vez, apostando nos seus jovens para o futuro.
7: E dá retorno, né? A gente viu, agora tu falou do Vieri, teve o Gabriel Mack, né?
11: Uhum.
7: Algum dinheiro trouxeram pros cofres do clube.
11: Dá pra colocar, Viviana, que o Grêmio gastou, no meio do ano, 11 milhões de reais, tá? Falei dos 6 do Wallace e do,
7: sim,
11: Diego Caíto, 3 pra cada um, e mais 5 no Matheus Nascimento, porque ele vem abatendo uma parcela da dívida com o Botafogo. Só que em contrapartida, o Grêmio vendeu o Vieri por 17 milhões de euros, 15 milhões fixos mais 2 em variáveis. Isso chega na casa dos 99 milhões de reais, né? O Grêmio ficando com uma boa parcela. E o Gabriel Mack saiu por 11 milhões de euros, o Grêmio ficando com 80% disso. Então há uma diferença muito grande nesse momento do que o Grêmio gastou, investiu para reforçar, e o que o Grêmio fez para vender, de alguma forma atenuando o déficit da temporada.
7: Lucas, bom descanso pra ti e a gente volta a se falar.
11: Valeu, até a próxima, boa noite.
7: E assim nós fechamos o Estúdio Gaúcha de hoje. Vem aí o Rafael Collin com o Esporte Companhia. Até amanhã, às 10 da noite, a gente tá junto de novo. Tchau, tchau.
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6: 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Ministro André Mendonça prepara quebra de sigilo do caso Master no Supremo Tribunal Federal. Polícia prende suspeito de esfaquear o homem em frente a clube durante festa em Rio Grande, no sul do estado. Acidente entre 4 veículos deixa 3 crianças e 4 adultos feridos na RS-218 em Santo Ângelo. Céu nublado na capital agora faz 16 graus. A previsão para esta sexta-feira é de chuva, com possibilidade de temporais em diferentes pontos do estado. 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
6: Está em atendimento acidente entre 4 veículos na RS-218 em Santo Ângelo, na região das Missões. Segundo o comando rodoviário da Brigada Militar, 7 pessoas ficaram feridas. 3 são crianças e 2 delas estão em estado gravíssimo. Equipes atuam na ocorrência para a liberação do trecho. Não foram divulgados mais detalhes.
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6: Granizo danifica casas em Braga, na região noroeste do estado.
8: A prefeitura de Braga contabiliza os estragos causados pela chuva de granizo que atingiu o município por volta das 8 da noite desta quinta-feira. Segundo a prefeitura, o bairro Santo Antônio foi o mais afetado, principalmente em casas com telhados de cimento. Também houve danos no distrito de Pedro Garcia. Lonas foram distribuídas às famílias e o levantamento dos prejuízos vai ser retomado nesta sexta-feira. Não houve feridos nem desabrigados. Da redação, Ayrton Lemos.
6: O ministro André Mendonça, do Supremo Tribunal Federal, aceitou a solicitação do presidente da corte, ministro Edson Fachin, para retirar o sigilo do caso Master. Os detalhes ainda não foram divulgados. Fachin solicitou a derrubada do sigilo a Mendonça, relator do caso no Supremo, com a justificativa de que o processo que aponta uma suposta relação entre o ministro Alexandre de Moraes e o ex-banqueiro preso Daniel Vorcaro irá ao plenário do Supremo na terça-feira. Ficará em sigilo somente o que não prejudicar as investigações para futuras operações sobre o caso. A decisão foi tomada no mesmo dia em que o presidente da corte fez uma rodada de conversas individuais com integrantes do Supremo para ouvir os colegas sobre o rito do julgamento. 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Da redação, Maria Regina Eichenberg.
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12: 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Rafael Colli.
13: Vamos nessa, meu povo da madruga. Está no ar o Esporte Companhia aqui na Gaúcha. 6:07. Ah, mas por que tão animado? Por que essa abriu o programa assim? Não, porque é sexta-feira, cara. Sextou e é isso aí. Um dos melhores dias da semana, sexto, sábado. Enfim, na verdade é tu que faz o dia ser bom, né? Essa que é a grande verdade e vamos fazer desta sexta-feira um dos grandes dias das nossas vidas. Poxa vida, o cara veio inspirado mesmo, né, tchê? Claro, porque eu tô com dois grandes amigos aqui no estúdio para um bom debate sobre a dupla Grenal. Então se você chegou do trabalho, chegou da faculdade, sei lá, o que mais, mas pensou assim, ah, vou dormir, não faz, fica aí na Gaúcha, vai ter debate bom, manda tua pergunta, tá? De cara já vou dizer o número aqui pra você mandar mensagem, 996995218, DDD 51, 996995218. Tá combinado? Vamos nessa. Murica Matos na mesa de áudio, Rubens Silva na central técnica, nas gravações a Eduarda Brum e o Fabrício Correa. A produção do programa é do João Calegari e da Camila Nunes. 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Certo, meus amigos, vamos lá então, porque tem neste sábado Grêmio e Vasco na Arena para bastante gente. O que vocês acham? Vai dar um grande público na Arena? Tem que ser, né? Tem que ser, são poucos jogos até o fim do ano. E, bom, se o Grêmio não fizer o dever de casa, não é fora que eu acho que ele vai fazer. Pelo menos é isso que está acontecendo na temporada aí de 2026. E o Inter pega a Chapecoense fora de casa. Que Inter vai a campo, hein? Nossa, que grande incógnita é esse Internacional, ainda do Paulo Pezzolano, que vai a campo neste sábado. Enfim, vamos conversar muito, mas muito mesmo sobre a dupla Grenal. Mas antes, meu amigo Murica Matos, aqui todo mundo é da mesma geração. Eu sei que eu sou um pouquinho mais velho, mas dá pra dizer sim que eu, o meu convidado colorado, meu convidado gremista e tu, Murica, somos da mesma geração. Tu vai vir forte nos anos 80 hoje? Então, toca a ficha.

0: transmissão de pensamento, hein? Tu já tava engatilhado aí, né? Que maravilha. É como se fosse Bebeto e Romário na Copa de 94, né? Ou Paulo Nunes e Jardel. Ou Rafael Sobis e Fernandão. Ah, dá pra buscar várias duplas aí que se entendiam de olhos fechados no Grêmio, no Inter, na seleção brasileira. Hoje tem que dizer assim, ah, nossa, essa dobradinha aí é Vitinho e Sanabria. Essa dobradinha aí é, ó, não tá jogando nada, eu vou dizer. Bright White, quem mais? Bright White.
1: E namorado,
0: exatamente.
2: Vocês não querem falar do PP mesmo?
0: Ai, vamos botar o TT.
2: O PP. TT, tô pensando no Zezé bom no PP lá de Porto.
0: Bateu a saudade, né? Talvez bateu a saudade. Segue um pouco mais desse som aí, Murica. E já são muitas mensagens.
3: Rafael Colli.
0: Ó, se o Luiz Castro escalar o TT, desde o início terá o nome vaiado no telão, não tem dúvida. Sandor Henrique de Santa Cruz do Sul. E olha que ele não mandou agora, que a gente acabou de falar do TT. Ele mandou essa mensagem ainda no programa da Viviana, às 11:50. Esse é uma outra grande incógnita do Grêmio, né? Quantas chances alguns atletas ganham e outros ganham tão pouco. Bah, essa dobradinha aí, Colin e Murica, é Christian e Fabiano Cachaça. Tá dizendo aqui o Carlos do Partenon. Grande Carlos. Mensagem do Adriano. Essa dobradinha aí, agora pegou, hein? É Arce e Rivarola. Diz o Adriano, claro, por que não valorizar o sistema defensivo? A gente fica só falando aqui de atacantes. Melhor jogador do Grêmio no momento é o goleiro, né? E o melhor jogador do Inter também é o goleiro. Não é o goleiro, né, cara? Evandro, de Sertão, perto de Getúlio Vargas, cidade do Guerrinha. Sou gremista, amo este programa, escuto sempre. Será que o Grêmio não cai também pra Série B? Diz o Evandro. É tudo isso que a gente vai debater agora. Legal receber essas mensagens já na abertura do programa. Colhem o que passa na cabeça dos dirigentes. Pagar 2 milhas para alguns jogadores aí.

0: pro debate, porque a gente tem muito o que conversar. Fernando Cunha, jornalista, torcedor colorado, e Rodrigo Ávila, empresário, torcedor tricolor, sempre muito bem trajados, devidamente fardados aqui no estúdio. Se vocês têm alguma dúvida, olhem a foto que eu divulguei hoje, a presença deles aqui no programa, a foto que tá nos stories ali no Instagram, a camisa retrô do Fernando e o abrigo também, dá pra dizer, retrô do Ávila, né? Bah, dois, o abrigo e a camisa sensacionais, vale a pena dar uma olhada no @rafael.colin nos stories ali no Instagram. E hoje também são trajes diferentes, mas o Ávila tá com abrigo e o Fernando com a camisa, mas de outra época. Fernando, tudo bem? Tudo certo?
1: Beleza, Colin, boa noite, obrigado pelo convite novamente. Estamos aí, né, pra falar do Inter, nossa torcida tão sofrida, não só esse ano como nos últimos, mas que a gente siga apaixonado e consiga dar a volta por cima até o final do ano.
0: Qual era a camisa que tu tava no outro debate e essa aí, quais são os anos dessas camisas?
1: No último eu tava com a retrô manga longa de 75, do primeiro título brasileiro do Inter, e hoje estou com a de 2010, da segunda Libertadores do Inter.
0: E é certo. Número 10, do número 10, que foi usada pelo
1: Rei da América naquele ano.
0: É verdade. Gastou a bola.
1: É.
0: Isso aí. Rodrigo Ávila, representando o Grêmio no debate, obviamente, né? Acabei de apresentar o Fernando Colorado. Como é que tu tá? Tudo bem? Tudo certo? Obrigado por atender o nosso convite.
2: Antes de tudo, uma ótima noite a todos. Muito obrigado pelo convite, Colin, né? Fernando também sempre lembrando aí, representando a torcida do Grêmio aí, muito contente e já com um destaque que eu já quero largar pra vocês.
0: Opa!
2: Aqui. 1º/11, primeira data da semifinal da Copa do Brasil, jogo na Arena. Gostaria de debater com o Fernando. Vamos falar um pouquinho sobre a Copa do Brasil, Fernando?
1: Pô, eu falei pra ele antes, pô, hoje vai, tá por cima, né? Pelo menos na Copa do Brasil, né? Porque no brasileiro não estamos muito longe.
0: Tu pode dizer o seguinte, pelo menos eu não vou me desgastar.
1: Então,
0: pra poder jogar o que eu quero realmente.
1: Vou ter datas livres.
0: Hã?
1: Datas livres pra me preparar pro que importa, que é o Brasileirão. Copa do Brasil, pra eles, vão acabar não chegando em lugar nenhum igual, então não vai fazer diferença.
0: Pois é, a gente pode debater isso aí.
2: Eu acho que o Atlético Mineiro tem que entender quem ele tá enfrentando. São só dois jogos, né? Primeiro jogo na Arena, segundo fora,
0: né? Grêmio especialista em Copas, tem isso, né?
2: 1-0 aqui, 2-1 aqui pra nós, uma fumaceira no segundo jogo, entendeu? Eles têm que entender que eles estão jogando com o pentacampeão da Copa do Brasil.
1: Não, com certeza não é jogo jogado, vai ser.
2: Não, é jogo jogado.
1: Com certeza.
0: E o abrigo é de que ano?
2: Esse abrigo da New Balance, né? Uhum. É o modelo mais novo aí, né? Até tava comentando com o Fernando, faz parte do mesmo grupo da Umbro, né? O antigo material esportivo. E material que tá adequando muito bem, muito bom. Custo-benefício dele, a qualidade, né?
0: Esse é desse ano mesmo?
2: É desse ano mesmo.
0: Uhum. Então não tem nada de retrô agora?
2: Não, de retrô não.
0: Foi só o outro.
2: É, de retrô só o eu, né? Que sou um
0: O boné é legal também, cara. Boné preto.
2: É, todo all black everything do próprio Grêmio, sem parceria com nenhuma marca, né? Às vezes a gente consegue dar um lucro maior pro clube quando tu busca uma coisa que o clube fabrica ou produz e vende pra ti, né? Então esse aqui é mais do Grêmio mesmo, sem marca nenhuma.
0: Então tá, vamos começar o debate. Vamos começar pelo menos pior. Tá, eu vim, sabia que eu vim.
2: Eu cheguei a rir agora.
0: Cara, eu vim de casa, pronto, eu vou largar essa. Na abertura ali, eu vou largar essa. E aí eu vou olhar pra eles pra ver o que eles vão... Cara, o Fernando na hora... Ele não olhou mais pra mim, ele olhou pra ti.
2: Então quer dizer que eu tô menos pior hoje,
1: né? Hoje dá pra dizer que sim.
0: Né? Mas é isso aí, o Grêmio tá na Copa do Brasil e tá alguns pontos à frente do Grêmio, né?
2: 15º no brasileiro, né? E a gente tá buscando aí mais coisa pra frente, né?
1: Mas, sim, 3 pontos a mais.
2: E o engraçado é que a gente tá 3 pontos a menos do Botafogo, né? Uhum. Que é o jogo que tá faltando pra ambos,
1: tá atrasado.
2: Né? E pena que vai ser no Rio de Janeiro.
1: Sim.
2: Então se a gente ganhar esse jogo com esse confronto direto, empatamos em pontos com o Botafogo, né?
1: O Botafogo também não tá em alta?
2: Não tá em alta. Acho que times do Rio aí, né? Talvez ali o Fluminense, né? O Flamengo não dá pra contar que é sempre, né? Mas
1: tava ganhando hoje, né? Do Del Valle?
2: Se

0: até ganhou.
1: Vamos confirmar aqui como é que ficou. E no Brasileirão, o Flamengo assumiu a liderança na última rodada, né? O Fluminense faz uma campanha boa também, muito boa, na verdade, quarto colocado. E o Botafogo, cara, se a dupla Grenal quer buscar alguém pra empurrar lá pro rebaixamento, o Botafogo é um deles. Mas tem ainda o Mirassol. E aí depois seria o Botafogo já, pra passar pra trás, porque tá com 31 pontos. E aí depois é Santos, Corinthians, Vitória, já com 32, eles conseguiram já dar uma disparada da dupla Grenal, e aí começa a ficar cada vez mais difícil. Por isso, Ávila, é muito importante esse jogo do Grêmio contra o Vasco, né?
0: Muito importante, muito importante. E peço aqui a atenção da torcida para novamente, né, fazer a nossa parte, que o Grêmio precisa de nós, torcedores, na arena, que a arena esse ano está sendo um grande diferencial para nós. E do menos pior que a gente está aqui, né, brincadeira à parte, o Grêmio pelo menos na arena está fazendo a parte dele, né? E eu tenho certeza que isso muda muito para a torcida, e que leva muito a torcida que faz acontecer isso aí, né? Então, por favor, sábado lá estaremos e espero vocês lá também.
1: E no caso do Inter, hein, Fernando, esse jogo contra a Chape, óbvio que todo jogo te preocupa ultimamente. Não, ultimamente não, de alguns anos pra cá. Mas de que forma esse jogo te preocupa? Qual o nível de preocupação? Porque é o Lanterna.
2: Sim, mas embora seja Lanterna, a Chapecoense tá lá atrás com 17, né? Mas tem também 25 jogos. Mas a Chapecoense ganhou uma sobrevida com essa vitória contra o Corinthians. E para eles também é um jogo importante contra o Inter, né? Se eles vencerem o Inter, aí tem um jogo a menos. Se eles ganharem o outro, estão com 23. Já entram no bolo junto. Então, se eles têm alguma esperança de sair lá desse limbo onde eles estão já faz um bom tempo, é ganhar do Inter, né? Então vai ser um jogo de dois desesperados, com certeza.
1: Né?
2: E pro Inter, o jogo é final de campeonato. Não só pelo momento do Inter, ou para reencontrar as vitórias, que faz 10 rodadas que não vence, né? Mas porque esses 3 pontos são importantíssimos. O campeonato tá acabando, falta 12 jogos, e o Inter, se quiser sair, vai ter que fazer a parte dele, né? E esse jogo é fundamental para a estratégia do Inter para chegar na pontuação adequada.
1: Já era fundamental o jogo contra o Santos, né?
2: Também.
1: E ali o Pezzolano parece que não tratou dessa forma, porque ele preserva Vidiagra, ele preserva Maripan. Concorda comigo?
2: Sim, é aquela a desculpa do que estão desgastados os jogadores, só depois da Copa do Brasil, né? Mas fica incógnita se eles tinham informação que estava a ponto de estourar alguma coisa ou não. Mas enfim, a gente tem que olhar para frente, não adianta, já passou. E agora é foco total nesses 12 jogos para conseguir a pontuação que a gente precisa.
0: Só olha para trás um pouquinho e lembra do Remo também. Será que o Remo não era um jogo pro Internacional ter ganhado também?
2: Mas com certeza, então, certeza.
0: Acho que o torcedor colorado começa, né? Nós como torcedores como um todo, a gente começa a olhar sempre um jogo ou outro, mas a gente acaba esquecendo de outros que foram importantes, né?
2: Mas naquele momento do jogo contra o Remo, o Inter vinha de resultados importantes, até o empate com o Flamengo, o empate com o Palmeiras, e aquele era o jogo pra ganhar, né? E aquele gol no final do jogo, do jeito que foi o gol, aquela deu uma esfriada na torcida, em todo mundo, né? Até no psicológico dos jogadores, porque aquela vitória contra o Remo, a gente dava como certo aqueles 3 pontos, né?
1: E até era uma forma que o Pezzolano tinha encontrado do Inter jogar contra Palmeiras, Flamengo, que foi encaixando ali.
2: Exato.
1: De não necessariamente atacar todos os seus adversários. E aí ficou aquela dúvida assim, como é que vai ser contra o Remo? E aí vai ser no Beira-Rio, vai ter que atacar, não pode ficar jogando como jogou contra Palmeiras. Aí ele até criou muitas chances, lembra que o Inter
2: sim,
1: podia ter goleado?
2: Sim.
1: E aí de repente toma um empate e esse jogo, além de tirar 2 pontos bem importantes do Inter, eu acho que mexeu com o próprio Pezzolano, tipo, na forma do Inter jogar. Porque logo depois, né, vieram esses jogos aí decisivos de Copa do Brasil, daí ele começa a mexer. Teve jogo
2: do Atlético Bahia também no Beira-Rio, que foi 0-0 depois, né, logo depois.
1: E aí as mexidas é que realmente bagunçaram o Inter, eu acho, né?
2: O Inter, diante de tantos desafios, um grupo fraco, um time fraco, a direção tudo que nós já sabemos sobre a direção, a nossa esperança vinha sendo o Pezzolano, né? Entre fazer uma boa campanha ou fugir por causa do Pezzolano. Aí a partir desse jogo o Pezzolano também começou a gente falava aqui na última vez que nós viemos que estava satisfeito com o Pezzolano, que era um trabalhador e tal, não deixa de ser, né? Mas que estava encontrando formas do Inter do jeito de outros conseguir os resultados, mas a partir daquele jogo ali parece que desandou, né? Desandou, e não só pelos grenais, mas os outros jogos que vieram acontecendo, esse exemplo que tu deu do Santos, e agora contra a Chapecoense, também tem um pepino ali, a lateral esquerda, aí a zaga também, tem algumas dúvidas, mas vamos ter que enfrentar.
1: E o Grêmio, hein, Ávila, dentro de campo, assim, se criou uma ideia, ó, deu uma melhorada. É que eu tô dando minha opinião, quero saber a tua, desculpa. Assim, no Grenal passou, e aí? E depois o jogo contra o Vitória.
0: Depois o jogo contra o Vitória. E aí não, me parece que tudo voltou ao normal. É triste dizer isso, mas.
1: É isso que eu ia dizer.
0: Né, parece que tudo voltou ao normal. O Grêmio com três volantes, toma gol todo jogo. Com três atacantes é um parto pra fazer gol. E aí eu já não consigo nem defender um 4-4-2, aí o Grêmio joga um Grenal tão bem, me tirando um pouco essa tese. Então, assim, futebol tá, pra nós aqui, gaúcho aqui, tá estranho. A gente não pode cravar a vitória contra o Remo, mas a gente não pode cravar que Grêmio e Inter vão perder pro Palmeiras ou pro Atlético Mineiro da vida, entendeu? Tá estranho, mas contra o Vasco eu tenho certeza que o Grêmio vai jogar pra cima. E aí não tem... Francis Amuzu, que hoje fez uma ação beneficente muito linda na Vila Farrapos, lá doou um monte de alimentos pro pessoal lá, isso acho que todo jogador da dupla Grenal deveria fazer nos entornos do seu estádio, mas a quem disso que ele possa fazer um grande jogo e que principalmente ali o ataque do Grêmio faça diferença, que o meio campo tá fazendo um pouquinho a parte dele, pelo menos tá, né, rodando, defendendo, não tem muito o que correr sobre isso, mas três pontos necessários no sábado na Arena contra o Vasco.
1: É verdade. Eu falei antes na abertura da entrevista que o melhor jogador do Grêmio é o goleiro.
0: É o Everton.
1: Tu tá nessa também ou...
0: Tô nessa.
1: Ou é Carlos Vinícius ou é quem mais aí?
0: Eu como gremista, né? E sempre fui muito dos times de defesa, né? De defender muito, né? O Everton nesse momento pra mim é o melhor do Grêmio. Né? Não vamos tirar a importância de grandes goleadores ali como o CV ou como é o meio campo que tá fazendo um pouquinho ali a parte dele nesses últimos jogos aí, mas...
1: O Krovinovic,
0: camisa 10 ali, ele, por incrível que pareça, ele deu um novo ar pro Grêmio, né? A gente tava, parecia com três caras no meio campo muito iguais, assim, né? Era Noriega, Vila Sante, parecia fazer a mesma função, né? E aí quando entra um terceiro ali, é como o Krovin, um pouquinho mais diferente de um Dodi da vida, de outro jogador que entraria, deu uma respirada no modo de jogar do Grêmio. E fez um ótimo Grenal, né? O Krovinovic.
2: Sim. Aquele time do Inter, ele virou, sei lá, o Modric, a zaga do Grêmio era Maldini, Beckenbauer. O Inter, pelo amor de Deus, né, cara? O Grenal ali tava complicada a coisa. O Inter foi muito abaixo.
0: Mas porque se é que não é o mesmo Grêmio do Grenal, todo o Grêmio, né? Todo jogo aí, o próximo jogo do Grenal, o Grêmio contra o Vitória não foi o mesmo Grêmio. Então, é difícil cravar Grenal como um jogo certo, que o Grêmio vai seguir jogando bem, ou que o Inter vai seguir jogando bem depois daquele Grenal. Pra mim tá um pouco diferente aí, mas...
1: Tu tem expectativa no Amoso, mas não vai ser pra esse jogo.
0: Não é pra
1: esse jogo. Porque o Amoso...
0: Cara, é difícil.
1: Por um bom tempo aí... Quer dizer, tem que ver certinho depois ali, mas por algum tempo ele tá fora.
0: Eu não imaginava que ia ser por tanto tempo até, mas... Às vezes a gente quer esquecer alguns problemas que já tem tantos do Grêmio, né? Mas é isso aí, cara, vamos pra frente aí, que pelo menos ali, será que eu vou errar de novo e falar PP? Não, que o TT então, né, ou que o enamorado, né, façam algo, né, que seja aquele enamorado que jogou aquele Grenal, que o enamorado fez um gol em Grenal, né, que seja aquele enamorado então, né, que vá pra cima, que drible, que chame a marcação.
1: E tu tem medo do rebaixamento, como é que tá teu pensamento em relação a isso? Comparando até com os adversários, o que passa pela tua cabeça?
0: Se a gente olhar aí a tabela do Grêmio no Brasileirão, é até mais difícil que a do Inter, os próximos jogos, né? São, então, assim, eu digo que é o gremista que dizer que não tá com medo do rebaixamento é porque ele não tá olhando friamente, assim, algumas coisas. E eu digo que eu não tô com medo do rebaixamento, mas o pezinho atrás, aquele que eu não queria estar, eu estou.
1: Sim.
0: Né? É, não quero depender de ninguém. E para isso o Grêmio tem que fazer essas partes dele, principalmente na arena ali. Então.
1: Uhum. Grêmio e Vasco, tá? E daqui a pouco eu vou fazer a mesma pergunta pro Fernando. Mas assim, ó, dá para puxar já os jogos, porque falta tão pouco aí para chegar essa reta final do brasileiro. Aqui, ó. Grêmio e Vasco, tá? Aí no meio da semana, o jogo atrasado, Botafogo e Grêmio. Jogo fora de casa. Sinal marca 12:30. O papo tá bom, aí o tempo voa. É sempre assim. É Vasco, Botafogo, Palmeiras em casa, Remo fora, certamente o Remo ainda é brigando pra escapar, né? Grenal
0: na arena.
1: É Cruzeiro em Porto Alegre na arena. Que mais aqui? Vamos lá. O Curitiba fora. Atlético Paranaense na arena. O Flamengo fora. Aí tem Bahia na arena. E aí os três últimos jogos. O Santos fora. O Corinthians fora. Dos três últimos jogos, dois fora. Quando chega essa reta final, é bom sempre olhar essa questão de jogo fora. Então, assim, faltando três rodadas ali, que é realmente finaleira da finaleira, dois jogos fora. E aí, fecha contra o Mirassol na arena. O que te chamou a atenção nisso aí tudo? Palmeiras, Flamengo.
0: Palmeiras em casa, né? O Flamengo é fora. E eu acho que o engraçado é que eu acho que nesses próximos jogos agora, Grêmio Vasco, depois Grêmio Botafogo, que vai ser o jogo que tava faltando, se tu ganha esses dois jogos, vamos supor, o Grêmio vai pegar o Botafogo lá no Rio de Janeiro, bem difícil, mas se tu ganha esses dois últimos jogos, tu não tem essa preocupação lá no final com esses jogos aí que lá no papel seriam já derrota no início do ano.
1: Uhum.
0: Pegar fora de casa Curitiba, então chega nesses últimos jogos aí, tu já vai estar com uma gordurinha, que quando o time tá ruim, uma gordurinha é necessária. Quando os times estão ruins, uma gordurinha é 3 pontos, 1 ponto de diferença é necessário. Então que ganhe agora nesses próximos jogos aí, mas principalmente pontue contra o Botafogo e ganhe do Vasco, já vai dar um help aí mais forte pro final.
1: E sabe qual é outro benefício de fazer isso? É ir pra semifinal da Copa do Brasil com essa tal gordurinha aí do Brasileirão. Porque daí tu não vai com aquele clima de...
0: Colin,
1: zona do rebaixamento.
0: Colin, o Atlético Mineiro tem que entender, se ele pegar o Grêmio na segunda divisão, ele tá enfrentando o pentacampeão da Copa do Brasil. Então... posso estar no chão, deitado. Se vai me enfrentar, me levanta que a gente vai fazer um jogo.
1: Boa, boa. É isso aí, cara. A Copa do Brasil proporciona isso aí. Não interessa se um tá melhor, se um é favorito. Não. Cara, é um jogo lá, outro aqui. E dependendo do momento ali, daquele jogo, a vaca vai pro brejo, pro time teoricamente... o favorito, né?
0: Por isso o primeiro jogo na arena se fez muito importante, né? Se tu olhar o último jogo contra o Grêmio, Atlético Mineiro e Grêmio, lá, né? Tomamos 3-0, era pra ter sido 5, acho.
1: É verdade.
0: Então, se assim, obviamente é outro campeonato, né? É uma Copa, na verdade, né? Mas é isso aí, eu tô me abraçando no primeiro jogo na arena.
2: Mas esses próprios envolvimentos dos times na Copa do Brasil, na Libertadores e na Sul-Americana, quem tá brigando ali embaixo, pega o Vasco e o Santos, por exemplo, estão na Sul-Americana ainda.
1: Uhum.
2: Né? Então vão continuar jogando. Então tem esse problema, né? O Grêmio na Copa do Brasil também tem esse confronto com o Atlético. O
1: Vasco também na Copa do Brasil.
2: E o Vasco também na Copa do Brasil, exatamente. O Vasco tem dois. E então a gente que tá ali atrás torce para que isso atrapalhe eles, né, pra...
1: reta, enfim, final de ano, pegar aspecto isso. Físico.
2: Exato. Começa a ter que, talvez, chegando numa fase decisiva, poupar algum jogador e outro. É aquilo, né, que a gente tá acostumado, Brasileirão.
0: Aqui no Rio Grande do Sul a gente não pode falar poupar mais de 3 vezes, tá? Porque senão eles vão poupar. Mesmo na nossa, na nossa fase, todo mundo do Grêmio, fase do Inter, eles vão poupar. E não pode poupar nessa fase, né? Não tem desculpa
1: pois
0: pra
1: é.
0: Isso.
1: Sabe que essa semana o Vasco poupou, né? O Vasco jogou a Sul-Americana agora... ontem ou anteontem, e poupou jogadores. Daqui a pouco, inclusive, depois da uma da manhã, depois do nosso papo aqui, eu vou conversar com o setorista do Vasco no jornal O Globo, o Vitor Seta, e ele já me antecipou aqui no papo que a gente teve fora do ar, que o Vasco tem como prioridade esse confronto contra o Grêmio. Prioridade das últimas semanas, dos últimos dias, não era. E tanto é que conseguiu até um bom empate. Foi um time misto e conseguiu o empate na Sul-Americana, 0-0. E agora vem com força total para esse jogo contra o Grêmio aqui em Porto Alegre.
0: Horrível isso.
1: Pois é.
0: Eles vão vir focados.
2: É, e o Vasco e o Santos são dois times que se reforçaram bem, né, cara? Janela, né? O Santos, agora no seu Cebolinha, né?
0: Na verdade, não foi o Santos, né? Foi o Neymar com três ligações, né, cara? Sim. Uma barbada, né?
1: O Neymar paga a dívida do Santos, contrata jogador.
0: Patrocina a própria camisa, já percebeu? Tem duas empresas do Neymar na camisa do Santos ali.
2: Mas também escolhe quando joga, né? Escolhe segurada, quando não dá.
1: Quando Neymar, a gente jogava bola na rua, hoje a gente não se joga mais bola na rua. Quando nós três aqui, o Murica também, jogávamos bola na rua, goleirinha, ali contando.
0: Perdeu o tampão do dedo.
1: Contando cinco pedras do paralelepípedo pra botar o chinelo ali ou a latinha de azeite. A gente decidia ali. A gente era dono do time, decidia quando ia jogar, quando não ia. Sim. Quem ia jogar no teu time.
2: É mais ou menos assim como tá funcionando lá.
1: É. Olha só, Fernando. Então tá, agora os desafios do Inter, ó. A Chape, tá? Aí, no outro fim de semana, o São Paulo, dois jogos fora.
2: Aí tem a parada, né? Isso aí pode ajudar bastante, ter a parada da...
0: A parada da Copa do Mundo não ajudou o Inter. A última parada destruiu o teu time. Eu acho que o Inter não ganha desde a parada da Copa do Mundo, né?
2: Antes ganha. Contra o Vasco, vitória do Inter brasileiro.
0: Então, paradas, vamos tirar isso do nosso calendário, das nossas palavras.
1: Depois da Copa, o Inter ganhou só do Corinthians aqui.
0: Ah, ganhou.
1: Copa do Brasil, né?
0: Brasileiro não.
1: Brasileirão não. Brasileirão impressionante.
2: No segundo turno do brasileiro, o Inter é o pior, cara. O Inter fez 4 pontos em 7 jogos.
1: Sim, até a Chapecoense tem mais pontos.
2: É a pior campanha do segundo turno do Inter.
1: Impressionante, né? Impressionante. Aí volta pro Beira-Rio lá no dia 7 de outubro. Falta um mês. Pouco menos de um mês pro Inter. Aí pegar o Corinthians de novo. Sim. No Beira-Rio. Aí tem o Grenal, né? Na Arena. Aí tem Mirassol e Inter. Uhum. Esse jogo aí vai ser bem importante. É o tal do jogo dos seis pontos. Aí tem Inter e Botafogo, dependendo de como tá o Botafogo. Isso aí, dependendo de como tá.
2: Mas independente de qualquer coisa, o Inter tem que fazer os 3 pontos em casa, né, cara?
1: É no Beira-Rio, né? Então. Isso aí. Aí tem Fluminense e Inter, isso aí que é um jogo bem difícil.
2: É.
1: Fluminense e Inter. Aí tem Inter e Coxa.
2: É, o Curitiba no Beira-Rio também.
1: Esse é outro resultado que é... Tem alguns que tu tem que botar assim, ó, é obrigação.
2: Sim, exato.
1: Né? Esse contra o Coxa é obrigação. O contra o Santos já era também, mas o Inter...
0: Contra o Remo já era também.
1: Sim. É incrível,
2: contra,
1: né?
2: Contra o Chapecoense, e assim vai.
1: Como assim, já tem vários recados em outros jogos, assim, de que é difícil. Aí tem, olha aí, Vasco e Inter lá no Rio. Olha quantos confrontos diretos tem aí. Olha quantos confrontos diretos.
2: O próprio Vitória, o próximo em casa, né? Tu vai falar o Vitória em casa também, dependendo de como Vitória tiver.
1: Vitória em casa na 36ª.
2: Pela última rodada.
1: Aí na penúltima.
2: Em casa, né? Pois o Bragantino.
1: Esse aqui é aquele de dizer assim, ó, não pode ser coisa diferente, senão os 3 pontos, Inter e Bragantino. E aí tem no final, na última rodada, aí é fora.
2: Cruzeiro, fora.
1: Inter e Cruzeiro. E aí, o que te chama a atenção nisso aí?
2: Tudo. Como tu falou antes ali, né? As três últimas, a gente fica atento em tudo, óbvio, né? Mas as três últimas rodadas a gente dá uma atenção especial porque é a hora do vai ou racha, né?
1: É.
2: O Inter joga dois jogos em casa e o último com o Cruzeiro em Minas. Mas uma coisa que eu cuido assim, o Cruzeiro ele tem subido bastante, né? E a gente tem que se apegar aos detalhes nesse momento do jeito que o Inter tá. Antes dessa rodada vai ter a final da Libertadores e da Sul-Americana. Dependendo de quem for o campeão, pode abrir mais uma vaga no Brasileiro. O Cruzeiro pode jogar esse jogo com o Inter sem lutar por nada. Já tá dentro da Libertadores, talvez.
1: Sim.
2: Né? Porque quem tá ali em cima, o São Paulo, tá na Sul-Americana ainda.
1: Uhum.
2: E na Libertadores, né? Palmeiras, Flamengo. Então tem esses detalhes que a gente tem que se apegar, assim. Outra coisa, o Inter tem... Faltam 12 jogos, né? Pro Inter. Desses 12, 5 são no Beira-Rio e 7 são fora. Certo? Vamos fazer o cálculo. Hoje a média tá 43 pontos para escapar, né? A projeção hoje 43, pô, alguma coisa. O Inter tem 25.
1: Uhum.
2: Com 6 vitórias, o Inter vai a 43. Né? Mais 18 pontos, 43. Faltam 12 jogos. Desses 12, 5 em casa. Então, obviamente, tá obrigado a ganhar esses 5 em casa e vai ter que buscar ponto fora. Por isso que é tão fundamental essa vitória sábado contra o Chapecoense. Porque, obviamente, por mais que a Chapecoense esteja em alta, né? Por mais que esteja em último, mas esteja em alta, esteja crescendo,
1: uhum.
2: É muito melhor tu buscar os pontos contra a Chapecoense do que contra o Fluminense,
1: uhum.
2: No Maracanã, né? Então esse jogo é tão importante por isso. E além de valer, acredito eu, o cargo do Pezzolano, né? Contra o Chapecoense. Porque se não conseguir contra o Chapecoense a vitória, cara, aí já existe um desespero gigante no Beira-Rio. A torcida fazendo manifestação, tudo que vem acontecendo. E daí, se não conseguir vencer a Chapecoense, aí precisa de mudanças drásticas, né?
1: Depois que o Inter perdeu para o Santos, qual foi a tua... Não sei se tu tava no Beira-Rio, se tu tava em casa, mas assim, qual foi tua... teu sentimento, assim, chega, não quero mais esse treinador, ou aí tu foi ouvindo a rádio, vai continuar, a coletiva do Fabinho Soldado dizendo que ele vai continuar, aí teve a representação na terça, reunião no clube,
2: sim,
0: e torcida aí, e tudo, né,
1: torcida, com torcida,
2: exato,
1: e tal,
2: exato.
1: E aí ele ficou. O que tu achou de tudo isso, assim?
2: Cara, diante do cenário do jogo, conforme o jogo foi andando e ao final do jogo, a gente naquela cabeça quente do momento, óbvio, queria que o Pezzolano saísse, até por conta das últimas escolhas dele, né? E também entra junto nessa sacola o Grenal, né?
1: Uhum.
2: E, só que, cara, claro que mandar um treinador quando tá perdendo, quando tá por baixa, né? É a solução mais prática, mas trazer quem?
0: Aí,
2: essa é a dúvida, né?
0: Mora o perigo.
2: Aí, claro, tem várias suposições, aquele fala aqui, fala ali, aí falaram que... Eu não acredito, eu particularmente, né? Como jornalista, eu não acredito muito nesse negócio de que o Inter falou com o Kudê, de que o Inter soldou o Carpini. Eu não sei se chegou nesse ponto. Será que chegou? Olha... Mas esses são os nomes. Aí antes lá se falava, né, talvez o Inter precisa de alguém de casa, vai atrás do Dunga, do Argel, do Lisca, né? Cara, o time do Inter é muito ruim. E o Pezzolano vem fazendo muitas bobagens. Eu acho que se o Inter não tiver um resultado positivo contra a Chapecoense, não passa. Até porque tem uma semana inteira até o jogo contra o São Paulo e depois quase 20 dias ali a parada para o jogo da seleção. Então, assim, no primeiro momento foi de um certo desespero. O Pezzolano tem que sair, tem que trocar, que absurdo e tal. Mas só que aí o Félix Torres pesa na bola. O Inter tem um grupo horrível. Sabe até que ponto, assim... Ele também não vem ajudando com as escolhas dele, mas até que ponto o grupo ajuda ele, né? Sabe?
0: Então... Pergunto pra ti, Fernando, aqui, ó, rapidinho, ó, essa é uma pergunta. Agora, contra o Chapecó, vai esquema com um 9, tipo Sanabria, ou vai jogar o Carboneiro e o Alan Patrick?
1: Boa pergunta.
2: Olha, é do Fernando ou do Pezzolano?
0: eu acho que Fernando, que tu faria, Fernando? Qual dos dois tu te utilizaria?
2: Não, o Inter vai ter que mudar algumas coisas ali por causa da falta lateral esquerdo, né? Então eu acho que o Inter vai ter que jogar com o Bernabé na lateral esquerda.
0: Ah, mas o Matheus Bahia faz tanta diferença assim na lateral esquerda?
2: É que tem características caramba, diferentes, né?
0: Mas
2: do Bernabé,
0: fraco,
2: né? Tá.
1: Eu acho fraco também.
0: Acho fraco.
1: Matheus Bahia.
2: É, mas o grupo do Inter é fraco por si só, né, cara? Esse é o problema.
0: Em maio, quando nós viemos aqui, eu falei que o Carbonero era melhor que o Amuzu. Até hoje, meus amigos, me zoam. Mas lá no fundo, se tu parar pra perceber, o Carbonero num time melhor, eu acho que ele renderia um pouco mais, talvez, que o Amuzu. Mas, com certeza o Carbonero tinha que jogar nesse time do Inter aí. Isso aí tem que ser titular nesse time, com certeza.
2: Eu vou te dizer, cara, que como o Bernabé provavelmente vai jogar na lateral esquerda e a Avenida Bernabé vai ficar exposta, um jogo tão importante pro Inter, e que o Inter já mostrou que para conseguir os resultados tem que ser fechadinho, jogar por uma bola, não dá para se expor muito, eu jogaria com 3 zagueiros, com o Juninho no lado esquerdo, que é canhoto, para dar um resguardo ali ao Bernabé, e na frente seria o Vitinho e o Carbonero. Eu jogaria esse jogo aí. Mas o Inter tem mais um treino já hoje, né? Já é sexta. Hoje de manhã tem o último treino. E como o Pezzolano, agora tudo é uma incógnita, né?
0: Sanabria com 9 ou Sanabria não
2: joga? Sabe, porque o Luiz Felipe, o lateral esquerdo da base, tá no grupo. Ele tá no grupo, vai viajar. O Alex voltou de lesão. Se lembram na final do Gauchão? Não sei se vocês lembram, no 0x0, o Alex até de lateral esquerdo entrou. Então o Pezzolano vai. Nosso professor Pardal Pezzolano vai aprontar de novo ou vai no óbvio?
0: Cara, a figura professor Pardal, quando eu penso assim, desculpa a brincadeira, mas o Luiz Castro parece muito mais um professor Pardal do que o Pezzolano. Até pela idade do Pezzolano ser mais novo, né? Mas brincadeira à parte, né? Não tem muito pra onde correr pra
2: no
0: mim.
2: No treino de hoje, por exemplo, que já é ontem, né? No treino de quinta, nas fotos ali no site do Inter e tal, o Abel tá junto, colado no Pezzolano ali.
3: Eu acho que eles estão trocando ideias.
2: Eles têm que trocar ideia.
3: Eu acho que não tá só mais na figura do Pezzolano, assim, pra observar treino, definir ponto final.
2: Exato, e ponto final, exato.
3: Eu acho que tá sendo, assim, Abel, Fabinho e Pezzolano.
2: É. E conhecendo o Abel, como a gente conhece tão bem também, eu acho que ele vai mais resguardado. Ele não vai no ponto, vamos pra dentro dos malandros.
3: É verdade.
2: Ele vai, mas resguardado. E se fosse eu, o Fernando, eu jogaria com 3 zagueiros. E o Bernabé na esquerda.
0: Teu time precisa fazer gol, Fernando.
3: Não, mas a provocação ali pra colocar o Sanabria.
2: Precisa não tomar primeiro, cara. Ele precisa não tomar. E o Sanabria.
0: Põe o Sanabria.
2: O Sanabria, ele pode ajudar, porque ele é centroavante. Embora não faça gols, mas ele veio pra isso. Mas ele precisa, eu acho que aos poucos.
3: E outra, não tomar gol significa no mínimo um empate. E significa continuação do trabalho do Pezzolano, eu acho. Né?
2: Exato.
3: Aí dá um fôlego pra que, ó, não perdeu, somou um pontinho, papapá, de repente algum outro resultado ajuda.
0: Cara, que a torcida que o Grêmio, que o Inter parem de trazer Sanabrias e Williams e cara, assim, que apostem em Bornes, que apostem naquele atacante do Inter lá que tá na base do Inter, tão falando muito bem aí, camisa 9. Cara, tu vai gastar.
3: O Bezerra?
0: Cara, vocês vão gastar muito menos. Deixa o cara ali, o guri ali com 30, 10 mil por mês, enquanto paga 2 milhões pro William, paga 700 mil pro Sanabria. Cara, menos Williams e menos Sanabria e mais base. Mais base.
2: Mas o jogo sábado, a Chapecoense é obrigado a ganhar, cara. Eles têm, quanto à estratégia deles, eles têm mais obrigação de ganhar do que o Inter. Mas claro que o Inter é um time grande, óbvio, né? Mas o Chapecoense é vencer ou vencer.
0: Que o Sanabria te ajude.
2: Veio pra isso, né? Tá ganhando um bom salário pra isso.
3: Olha só, Curitiba joga melhor fora do que em casa. Tá lembrando aqui, porque eu botei ali na. Ó, esse é um jogo que é obrigado a ganhar. É que na atual situação do Inter.
2: Não, o Inter em casa não vem ajudando também, né?
3: É, mas assim, tem que achar alguns jogos que tu é obrigado a ganhar nessa situação do Inter. E claro, o alerta é bem importante, porque se o Curitiba é um time muito bom fora, óbvio que a dificuldade vai ser ainda maior. Mas
2: tu vê como tá difícil a situação do Inter, porque faltando 12 jogos, a gente fez um cálculo aqui de 43 pontos, que é um cálculo muito
0: raso.
2: Muito raso.
3: É.
2: E já foi difícil achar esses pontos.
3: É.
2: Agora tu imagina achar 45, 46, que talvez venha a ser o necessário.
3: É.
2: Então não adianta, tem que ganhar. É vencer ou vencer o Curitiba quando chegar o jogo no Beira-Rio.
3: Vasco vai perder motivado. Vai ter 45 mil torcedores na arena e é 3-0 Grêmio. Diz o ouvinte aqui. Vamos para algumas mensagens aqui. Boa noite, Barão. Se o Inter não pontuar nesses dois jogos fora, já era.
1: Abraço, Rodrigo Mesquita Ferreira de Palmares. Sim, se não pontuar nos dois, até o Remo provavelmente vai acabar passando o Inter.
2: Sim.
1: E aí já, já fica atrás do... É... Sim. Fica só na frente do...
2: Chapecoense.
1: Da Chapecoense. É. É. Infelizmente já tinha que ter trocado o treinador e não trocaram, diz o Alcindo Ferreira da Silva. Se a dupla precisar ganhar do Cruzeiro, aí vão se dar mal. O Cabuloso não vai dar mole. Será a pá de cal, diz o Floriano. Domingo 11 de outubro, Grenal na Arena. E aí o Inter, se não ganhar esse Grenal, o Grêmio é que vai encaminhar o Inter para a Série B. E o vidraceiro vai garantir o Natal dele. Diz o Diogo Jucá. Lembrando do vidraceiro. Boa noite, Colin. Estou... Peraí. Ah, cliquei mal aqui. Peraí. Ah, estou apreensivo com o Grêmio no Brasileirão. Por causa do Luiz Castro. Acho que ele não vai ficar até o fim. Se ficar, levo muito medo. Serginho de São Cepé. O que dizer para esse São Cepense ou só Cepense? E agora eu fiquei na dúvida.
0: Fica tranquilo que o Luiz Castro tem um plano. O português, o Mister, tem um plano, que é salvar o Grêmio da Série B e levantar a sexta Copa do Brasil, que nem ele imaginava que ele poderia chegar numa semifinal. Agora que chegou, ele tá vendo que a coisa pode engrossar. Então fica tranquilo, meu amigo aí de São Cepé, que o Mister tem um plano.
1: Tá aí, Serginho. Será que essa frase do Ávila te tranquiliza, te deixa com o sono tranquilo aí no, hoje e nos próximos dias? Mas eu não cheguei a gente não chegou a saber exatamente qual é a tua opinião, Ávila, sobre o técnico Luiz Castro.
0: Eu não sei se o que eu tenho sobre... Até hoje eu não sei se eu gosto ou não gosto. Eu brinquei sobre o professor Pardal. Eu tenho essa coisa de alentar mesmo na parte ruim. Então, pra mim, não adianta ficar trocando de técnico de seis em seis meses aí. A gente tá se equivalendo a times que gastam, que tem muito mais dinheiro pra gastar. E que o pessoal precisa entender que se demitirem o Pezzolano e contratarem algum outro, vocês vão ter que pagar o Pezzolano e o outro. Então tem um momento que tem que te abraçar no que tu tem e tem que errar menos possível pra no futuro ter menos dor de cabeça. Repito, menos Sanabrias e menos Williams nos nossos times aqui do Sul. Mais jogadores do CRB, mais jogador do Juventude, contratações assim que fizeram a história do Grêmio e do Inter. Não foi trazendo Bright White ou trazendo Sanabrias ou o Diego Forlans que mudou o nosso estatuto, que mudou o nosso estado de futebol. É sempre trabalhando com menos, lutando com menos e quando tu tenta te equiparar a receitas de 1,5 bi, que é a do Flamengo, a nossa receita é 500 milhões, cara. Como é que tu vai querer te equiparar a um cara que paga 2 milhões e pouco pro Lino rindo? Sim. Eu pago 2 milhões chorando, me matando pro Bright White, cara. Então, assim, cara, não,
1: menos, arrependido.
0: Menos Bright White, menos Sanabrias, menos Diego Forlán da vida aí, que venham jogadores da base e que venham jogadores de baixo. Eu falo mais pro Grêmio, tá? Mas, repito, pro Inter é importante também esse olhar aí.
1: O Inter vai ter que fazer um esforço tremendo pra poder, até o fim do ano, honrar com seus compromissos. Em relação aos jogadores, tem mais isso ainda, né?
2: Roubar 70 milhões em 3 meses e meio.
1: Questão de pagar salários e não deixar isso influenciar no campo, né? Caso falte, caso não consiga honrar os compromissos.
0: Gostaria só de citar aqui que nesse momento acho que a torcida do Inter como um todo sentiu isso e tem muito torcedor colorado, tipo o próprio jogador que jogou no Grêmio, Tinga, né? O Tinga tá fazendo um ajuste de valores com um monte de gente pra ajudar no CT do Inter.
2: Exato.
0: Por favor, me abre, eu não peguei essa notícia direito, foi algo do gênero, né?
2: Sim, tá? É isso aí. Fazendo ações e falando com colorados influentes que possam contribuir, até a torcida mesmo, né? Fazendo doação para fazer o CT do Inter mais próximo do Beira-Rio, aqui onde é o Parque Gigante. Isso é um dos absurdos do Inter, né, cara? Que até não é dessa gestão, é de gestões passadas, o Inter sem alvorada o CT. Isso aí, cara, a base totalmente sucateada do Inter. Uhum. Isso aí não existe.
3: Distante, né?
2: Distante.
3: Muito distante.
2: O Inter foi quarta-feira agora, né? Já ontem, o sub-20 do Inter, vocês viram, na Copa do Brasil, perdeu, foi eliminada na primeira fase, perdendo pro Barra de Santa Catarina. Uma Copa do Brasil com 64 times, não dá pra dizer, não, só tinha pouco. Não, Léo, realmente eram os maiores clubes contra os menores, primeira fase, contra o Barra, e perdeu em Alvorada. Não foi? Jogou no estádio dos caras e tal.
0: Rapidinho, fica um abraço pra Matheus Almeida, filho do Beto Almeida, que trabalha no Barra, hoje fisioterapeuta do Barra. Matheus Almeida, meu grande amigo, filho do Betinho, Beto Almeida. Treinou muitos times no estado do Rio Grande do Sul aqui, tá lá no Barra. Grande abraço aí, Almeidinha.
3: Depois do último debate que nós fizemos aqui, lembrando, né, pô, eu o apresentador de um tempo, de tempos em tempos durante o debate, tem que ficar dizendo quem é que tá no estúdio e tal, e eu pequei hoje, não falei, a gente ficou conversando, e quem ligou ali meia-noite, pô, quem é que tá debatendo, né, com o Barão, quem é que tá ali no estúdio? Pô, então falhei aqui, é o Fernando Cunha, jornalista, torcedor colorado, que tá aqui no estúdio, e também o empresário Rodrigo Ávila, tricolor, né, a gente já fez, acho que a gente tá no terceiro debate aqui, né, a gente já fez outros debates aqui. E lá nos outros, quando chegava essa hora aqui, ó, meia-noite 55, faltando alguns minutinhos, que vocês recebiam? E depois, no dia a dia ali, nos dias seguintes, que vocês receberam de mensagem aí? Muita corneta dos amigos ou elogios? Como é que foi aí, Ávila?
0: Estão
3: te mandando aí?
0: É, não, na verdade sim, nesse tempo final aí, né, começam a marcar as cobranças na palheta pro outro que te encontram, né? Ah, ó, lembra que tu falou do Carboneiro, da Muzu, e aí?
3: Isso aí
0: é o canhão de audiência, né, que é a Gaúcho, o programa do Colin aqui.
3: Por isso que eu pergunto, porque eu acho legal isso aí, essa repercussão aí.
0: E sempre acontece, e o quão legal isso é, né, cara?
3: Sim. Eu acho que amanhã pra ti o pessoal vai dizer, pá, que legal aquela tua frase assim, menos Sanabrias e menos Williams, e mais base na dupla Grenal.
0: Acho mais que... Borne e mais Bezerras, né?
3: E pra ti, Fernando, que...
2: Não, a galera costuma elogiar, fala bem, nossa, que gostaram e tal, de que foi um bom debate.
3: Boa. Mas sabe que chegou uma crítica aqui, né? Não concordaram com o ingresso do Juninho como terceiro zagueiro. Uma mensagem que chegou aqui.
2: O problema é o grupo do Inter, cara. Eu também não queria colocar o Juninho.
3: Tu quer liberar o Bernabei, né?
2: Quero liberar o Bernabei e o Inter fique. Alguém tem que resguardar ali as costas dele. Essa é a ideia.
3: É que o Bernabei, assim, ó, são duas questões. Ele no ataque, ele acaba sendo um dos principais jogadores do Inter.
2: Sim.
3: Bem ou mal, ele acaba sendo um dos jogadores mais perigosos que o Inter tem.
2: Sim.
3: E na defesa tem a Avenida Bernabé. Então são duas questões que tu tem que trabalhar quando tu pensa onde colocar o Bernabé.
2: Exato, acaba modificando outras áreas do time, né, cara? Porque quem vinha jogando, quando o Matheus Bahia não jogava, era o Aguirre. O Aguirre tá suspenso, não joga. Teve casos que jogou até o Vitor Gabriel do lado esquerdo. Também tá suspenso por causa daquela lesão no jogador do Cruzeiro. O Inter não tem muito o que fazer, cara.
0: Eu acho que tem que botar um jogador que é problema dos dois lados. É que nem o zagueiro Marinho 2001. Era perigo pro Grêmio e perigo pro adversário, porque ele fazia gol e rateava atrás. O Benabrei faz gol lá e rateia atrás, às vezes. Então é perigo pros dois lados. Mas assim, só pra complementar uma coisa muito importante, agradecer o esforço da diretoria do Grêmio em facilitar o acesso nesses últimos jogos da torcida, né? Dando o ingresso de acompanhante de graça. Eu acho que eu vou estender isso pro Fernando, porque eu acho que o Inter talvez devesse fazer isso também para os jogos finais do Brasileiro. Fazer e só um remember aqui, que nesse último jogo agora contra o Vasco mudou, e o acompanhante vai ter que pagar 50% do ingresso. Então isso já não estão abrindo tanto quanto estava abrindo até os últimos jogos. Só fica o meu remember aí, que o Grêmio precisa da sua torcida, e quanto mais ajuda da diretoria, melhor. Mas fica aqui o agradecimento, que até nesses últimos jogos aí vocês deram acompanhante de graça, e isso é sensacional para todo sócio, consegue levar mais gremista e a arena mais cheia.
3: Fernando, teu destaque final, meia-noite 58, o tempo passou rápido aí no nosso debate.
1: Fernando Cunha, jornalista, torcedor do Inter.
2: Meu destaque final é que o jogo contra a Chapecoense é final de campeonato. O Inter tem que ganhar, precisa dos 3 pontos. De qualquer maneira, como a gente já olhou aqui a tabela, esses 3 pontos são fundamentais. Tem que ser nesse jogo. O Inter não pode mais deixar para depois. Tem que ser agora esses 3 pontos, no sábado. Tem que vencer a Chapecoense. E é isso. É uma final. É uma final contra a Chapecoense. Para a Chapecoense também é. Então isso aí pode até o Inter se aproveitar disso, da Chapecoense vir para cima, deixar espaços. E o Inter, isso é um bom jogo pro Inter.
1: Valeu, Fernando.
2: Valeu.
1: Ávila, teu destaque final, obrigado também pela presença.
0: Meu destaque final foi esse debate maravilhoso de hoje, né? Agradecer o convite de vocês aí também. E pra cima, Grêmio e Copa do Brasil, medo pro Atlético Mineiro, e é isso aí.
1: Murica, um pouco mais da nossa trilha sonora antes da notícia na hora certa. Valeu, já voltamos.

0: 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Granizo danifica casas em Braga, na região noroeste do estado. Ministro André Mendonça, do Supremo Tribunal Federal, aceita a solicitação do presidente da corte, ministro Edson Fachin, para retirar sigilo do caso Master. 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Céu nublado em Porto Alegre agora faz 16 graus. A previsão para esta sexta-feira é de chuva, com possibilidade de temporais em vários pontos do estado. 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
0: Segue em atendimento um acidente entre quatro veículos na RS-218 em Santo Ângelo, na região das Missões. Conforme o comando de polícia rodoviária da Brigada Militar, 7 pessoas estão feridas. 3 são crianças e 2 delas estão em estado gravíssimo. O bloqueio parcial é no quilômetro 14 da RS-218. Neste momento, na capital e nas rodovias da região metropolitana, trânsito fluindo normalmente.
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0: A Prefeitura de Porto Alegre nomeou novos agentes para a Guarda Municipal. A convocação de 40 nomes foi publicada no Diário Oficial de Porto Alegre nesta quinta-feira. Eles deverão agora apresentar documentação e participar do curso de formação antes da atuação nas ruas. Conforme a Prefeitura, serão 467 agentes na capital. A Mega Sena não teve acertador na noite desta quinta-feira. As dezenas sorteadas foram 14, 21, 25, 40, 51 e 56. Com 5 acertos, 50 apostadores vão receber R$45 mil cada um. O prêmio principal acumulou pela 8ª vez consecutiva e subiu para R$85 milhões para o sorteio de domingo. 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

0: 1:09 de volta com o Esporte Companhia. Isso aí, 1:09. Vamos em frente, vamos para a segunda hora do programa. Já já vou colocar ali nos stories a foto com os convidados de hoje aqui no Esporte Companhia. O Fernando Cunha, jornalista, e o Rodrigo Ávila, empresário. Grande abraço pro Ivo Vargas, saindo agora da transmissão da semifinal do futsal feminino de Canela, indo para casa acompanhando meu amigo Barão da Madrugada. Estamos eu, no caso, né, o Ivo Vargas, grande zagueiro nas horas vagas, o cinegrafista Alex e também o Farelo da equipe técnica. Manda aquele abraço aí, irmão. Mas tá mais do que dado o abraço aí, um abraço para vocês, tudo de bom, bom retorno. E ele diz mais: e o meu Inter tá me decepcionando demais. Final do futsal feminino de Canela será quinta-feira. Entre Dona Futsal, legal o nome, e o NPF. Grande abraço, Ivo Vargas. Todo ano o Ivo faz um jogo beneficente em Canela e sempre é muito legal porque arrecada muitas e muitas toneladas de alimentos não perecíveis. Agora 1:10. Abraço pra turma do Diablos de Ivoti, galera que joga futebol todas as quintas-feiras, aquele velho ritual, né? O futebol, churrasquinho e resenha. É isso. Um abraço pra vocês aí. Quem mais? No 996995218. 996995218. Boa noite, torcida tricolor. Nosso rebaixamento começa sábado contra o Vasco. Só uma vitória que pode nos salvar. Abraço, Vilmar Costa, de Capivari do Sul, tricolor. Lamento informar, mas o Inter caiu. Levaram o clube para esse caminho, infelizmente. É o André Gonzalez. Quem nasce em São Cepé é cepense, não é São Cepense, como eu cheguei a cogitar aqui. Eu fiquei na dúvida, né? Eu questionei se era cepense ou São Cepense. É cepense. Cepense. Abraço para todos os cepenses. Entre eles, Jory Vasconcelos e Renan Silveira. Se o Luiz. Ah, isso aqui eu já li, né? Se o Castro escalar o TT, tem que ser vaiado. Então tá, daqui a pouco mais mensagens aqui dos ouvintes no 996995218. Agora, quem tá chegando aqui no programa é o Cléo Kuhn com a previsão do tempo. Fala, Cléo.
1: A previsão do tempo tá apontando aqui para o estado do Rio Grande do Sul uma situação de tempo instável nesta sexta-feira, com pancadas de chuva se espalhando por praticamente todas as áreas do estado. E a gente, é claro, fica atento a essa instabilidade, que deve atingir com maior intensidade a metade norte. Vai atingir o oeste, vai atingir o sul, vai, só com intensidade de chuva bem menor. A gente tem previsão de formação de trovoadas, principalmente na metade norte. Nestas áreas onde se formam mais trovoadas, são as áreas onde a gente tem maior formação de nuvens cumulonimbus. E são essas nuvens cumulonimbus que podem trazer, e devem trazer, um pouco de vento. Então a gente tem que ficar um pouco com o pé atrás com relação ao comportamento do tempo nestas áreas. E é claro, a gente fica sempre chamando a atenção do pessoal com relação ao comportamento das temperaturas, com relação ao comportamento da umidade. O tempo não anda necessariamente com cara de bons amigos aqui para o nosso estado. A gente vive aí uma situação um pouco complicada, muitas regiões apresentando aí um comportamento de tempo voltado para um período aí muito úmido, tem bons volumes de chuva em muitas áreas da metade norte. A gente fica sempre um pouco preocupado quando chove um pouquinho demais, porque isso acaba trazendo transtornos também. Então, muita atenção na sexta. A notícia boa é que no sábado tem muitas nuvens, alguns períodos de sol e quase nada em termos de chuva no estado. Quase nada mesmo. E depois voltam as chuvas entre domingo, segunda e terça, mas são chuvas bem mais fracas atingindo o estado. É muita nuvem para pouca chuva. Repito, domingo, segunda e terça. Então a gente tem 5 dias, sexta e sábado, domingo, segunda e terça, com uma quantidade maior de umidade, com chuvas mais frequentes por aqui. E a preocupação principal é basicamente a sexta-feira, que é quando tem uma instabilidade maior esperada para o estado. Depois, a gente tem na semana que vem, quarta, quinta e sexta, provavelmente

0: Uda.
1: Tudo bem, Rafael Collin? Bom dia para quem nos acompanha na Rádio Gaúcha. Deixa eu começar com a informação mais quente, mais nova em relação ao tricolor. No final da noite desta quinta-feira, o repórter Eduardo Gabardo trouxe a informação na sua coluna de GZH a respeito do lateral esquerdo Marlon. O jogador tem nesse momento um desconforto muscular e corre o risco de ficar de fora do jogo contra o Vasco neste sábado, amanhã, na Arena. O Marlon já foi ausência contra o Vitória em Salvador por conta do terceiro cartão amarelo, retornaria naturalmente ao time, mas tem esta situação. Aliás, o Gabardo informa que o desconforto muscular vem da semana passada, quando o Grêmio venceu o Inter nas quartas de final da Copa do Brasil e garantiu a sua vaga à próxima fase dentro da Arena. Na eventual ausência do Marlon nesse jogo contra o Vasco, mais uma vez, Pedro Gabriel e Caio Paulista disputam a posição, claro, com a vantagem do jovem, que vem ganhando mais oportunidades na comparação com o jogador mais experiente. Bom, falando de Copa do Brasil, na quinta-feira foi marcada pelo sorteio na CBF dos mandos de campo da semifinal da competição. De um lado, Grêmio contra o Atlético Mineiro, do outro, Vasco da Gama contra o Palmeiras. Em relação ao tricolor gaúcho, bom, o jogo da ida acontece em Porto Alegre, na Arena. Data base, 1º de novembro, um domingo. O jogo da volta na semana seguinte, data base 8 de novembro, também domingo, acontece em Belo Horizonte. O Grêmio decide fora de casa, não tem gol qualificado. A equipe que avançar de fase, chegando à decisão, garante pelo menos 34 milhões de reais de premiação. Este é o valor que o vice-campeão recebe e também garante, no mínimo, uma vaga de pré-libertadores. O campeão ganha muito mais do que o dobro desse valor que eu citei e ainda, claro, garante a sua vaga direta à fase de grupos da competição continental. Bom, vamos lá, pensando mais uma vez, voltando ao assunto Vasco da Gama, porque eu trouxe a informação do Marlon primeiro, era mais urgente, e agora falando de campo, porque o técnico Luiz Castro fez a primeira atividade mais forte nesta semana, ontem, quinta-feira, contando com o retorno dos principais atletas que mais trabalharam de maneira regenerativa ao longo dos demais dias, porque o jogo contra o Vitória foi na segunda-feira. Bom, o Giovani Cabral, ele segue trabalhando, mas ainda não tem a presença garantida de fato no jogo contra a equipe carioca. E isso afeta dois setores a partir da presença ou não do jogador de Cabo Verde. O Giovani Cabral estando em condições, começa a partida. O Giovani Cabral não tendo condições de iniciar o jogo, Krovinovic deve jogar na ponta esquerda ou pelo menos ocupar o setor esquerdo e o Nardoni ganha mais uma vaga de meio campo com Vila Sante e com o Noriega. O Amuso, que é o dono da posição, ele tem nesse momento, enfrenta dificuldades físicas, especialmente depois de ter precisado, né? O Amuso começa um jogo às pressas contra a Chapecoense, justamente porque naquele dia, naquela noite, o Giovani Cabral sentiu uma fisgada e dali surgiu o problema muscular do atacante de Cabo Verde. A expectativa do Grêmio era utilizar o Amuso em menos minutos contra a Lanterna Chapecoense, por conta dos desgastes do Grenal, da ida, e já pensando, claro, no desgaste do Grenal, da volta. Lembrando que no jogo do Beira-Rio, o Amuso também não começou a partida em função da parte física. E nós, da reportagem da Rádio Gaúcha, Colin, estamos colocando como praticamente descartada a possibilidade do Amuso jogar contra o Vasco neste sábado. Bom, campinho na mão, o Everton, Diego Caíto, Wallace, Kahneman ou Gustavo Martins e agora Pedro Gabriel ou Caio Paulista. Noriega, Vila Sante, Krovinovic, Giovani Cabral, TT e Carlos Vinícius, com a dúvida do Cabo Verdiano, não jogando ele, o Nardoni ganha uma vaga no meio-campo. Bom, Colin, sexta-feira que marca também o fechamento da janela de transferências do futebol brasileiro. Uma segunda janela de meio de temporada. E o Grêmio, daquilo que eu apurei ao longo do dia, não vai fazer contratação nesta reta final. duas fontes, pelo menos fora dos microfones, me foram taxativas, destacando que não existem tratativas, não tem nenhuma negociação em andamento, a menos que surja algo assim muito

0: visto de ocasião, o Grêmio não trará mais nenhum reforço e vai fechar esse meio de ano com 6 jogadores contratados. Os 2 defensores da Série B, Diego Caíto e também o Wallace, contratados juntos por 6 milhões de reais. Além deles, o Danilo Barbosa, volante, o meia atacante Giovanni Cabral e o centroavante Matheus Nascimento, totalizando, contando os 2 atletas da Série B e mais o valor abatido da dívida do Botafogo com o Grêmio pela vinda do Matheus Nascimento, 5 milhões de reais, fechando a conta em 11 milhões gastos em reforços. Em contrapartida, o Grêmio conseguiu concretizar as vendas que lá no começo do ano eram projetadas. O Vieri, que foi para a Fiorentina por 17 milhões de euros, na verdade 15 milhões mais 2 de bônus, e o Gabriel Meck, recentemente transferido para o Porto de Portugal por 11 milhões de euros, o Grêmio ganhando mais ou menos 9 desses 11, porque tinha 80% dos direitos econômicos. O Grêmio rompeu uma barreira dos 200 milhões em vendas na temporada e, só fazendo esse recorte de meio de ano, o Grêmio teve muito mais dinheiro entrando com as vendas do que dinheiro saindo com as contratações, né? O clube nos bastidores celebra a movimentação, né? A ação de reduzir o déficit da temporada do primeiro para o segundo semestre. E para fechar a conta, Rafael Cora, em base, o Grêmio confirmou nesta quinta-feira que subiu de maneira definitiva ao seu grupo profissional o zagueiro Atos Tauan. Informação que foi antecipada pelo repórter Felipe Duarte e também pelo Lucas Katsurayama ao longo do dia. O Grêmio confirmou no seu site oficial que o zagueiro de 21 anos, 1,89m, está agora afirmado no grupo principal. O Atos, ele tem 21 anos, como eu destaquei, e foi companheiro do Vieri nas categorias de base, especialmente na reta final da formação dos jogadores. Multa rescisória para o exterior, 300 milhões de reais. Além do Atos, o Grêmio também renovou o contrato com um dos seus artilheiros da categoria sub-20, o atacante Vini Ferraz, de apenas 18 anos. Nascido em 2007, ele tem 10 gols na temporada pela categoria sub-20, 6 deles no Brasileirão sub-20. Ele foi o artilheiro do Grêmio na competição nacional. Multa rescisória de 250 milhões de reais para o futebol do exterior e o contrato renovado por mais 3 temporadas. Há uma projeção muito grande em cima do Vini Ferraz, que é um dos nomes da categoria e sendo um pouco mais jovem que o limite, mas principalmente, claro, em relação ao João Borne, que aí sim é o principal nome da categoria sub-20 e que já estreou na Copa do Brasil fazendo gol contra o Real Esporte Clube de Tramandaí, 5-0 nesta semana. É isso, Rafael Collin, uma grande sexta-feira a todos, um bom final de semana de muito futebol.
1: Na linha para conversar comigo agora aqui na nossa madrugada esportiva, o repórter Vitor Seta, que é do jornal O Globo, para a gente falar do Vasco da Gama, que chega a Porto Alegre para enfrentar o Grêmio. E aí, Vitor, tudo bem? Tudo certo com o amigo?
2: Tudo bom, Rafael? Tudo na paz por aqui. Uma saudação para os ouvintes, povo gaúcho. Grande abraço aqui do Rio de Janeiro.
1: É isso aí, Grêmio Vasco, duas camisas bonitas, duas camisas pesadas, muita tradição envolvida, muita história, e a arena vai receber um grande público pro Grêmio tentar sair dessa zona de flerte, como eu tenho dito, né, de flerte com a zona do rebaixamento. Situação que está sendo enfrentada pelo Vasco, pelo Inter também aqui no Sul. E aí, meu amigão, me diz, Vitor, como é que tá o Vasco em relação a essa questão do rebaixamento e como tá se organizando para enfrentar o Grêmio?
2: É, na verdade, Rafael, o Vasco vive uma situação muito parecida com a do Grêmio, né? A distância ali entre os dois é de 3 pontos, os dois com 25 jogos, é um confronto direto na zona de rebaixamento. E para o Vasco tem uma estatística que também é parecida com a do Grêmio, de ser um dos piores visitantes do campeonato. É um dos 3 piores visitantes, junto com o Grêmio e com o Vitória, que não ganharam fora ainda. E sendo um confronto direto, tendo todo esse contexto, tendo essa dificuldade do Vasco de ganhar, de transformar os bons desempenhos, o momento de evolução em vitória, cria um componente ainda mais complexo, mais tenso para o jogo. O Vasco está tratando a partida, como tem tratado as últimas, claro, mas essa especialmente como uma decisão ali. No meio de semana agora, no jogo da Copa Sul-Americana contra o Santa Fé, na Colômbia, na altitude, botou ali alguns titulares só no finalzinho do jogo. Então, o time titular descansou essa semana para esse jogo na Arena. E que a Arena, inclusive, também é um local de tabu para o Vasco. Nunca ganhou na Arena. Também tem um longo tabu de 20 anos de não ganhar do Grêmio em Porto Alegre. Então, é um desafio imenso para o Vasco esse jogo.
1: É verdade, é um desafio mesmo. Então, assim, fala um pouco mais, por gentileza, de como o Vasco se organizou para o jogo desse meio de semana pela Copa Sul-Americana e quais jogadores exatamente foram mais poupados, preservados, para realmente tratar de uma forma muito mais séria, digamos assim, o jogo contra o Grêmio neste sábado.
2: Ali no jogo contra o Santa Fé, o Vasco basicamente só entrou com o goleiro, com o Léo Jardim e com o Sousa, o volante do time titular ali na escalação inicial. Depois, no segundo tempo, acionou alguns titulares, mas ali entraram por alguns minutos, nada muito, muito ostensivo. Então, o Vasco viveu esse dilema, né? Se classificou na Copa do Brasil, é semifinalista de Copa do Brasil, também avançou na Sul-Americana, e ao mesmo tempo que luta contra o rebaixamento do Campeonato Brasileiro. Então, havia esse dilema aí, se deveria poupar ou não o time, se deveria focar no brasileiro, e a opção do Pedro Emanuel foi mesmo de poupar o time praticamente todo, ainda mais considerando um jogo na altitude. Então, o foco ficou total para essa partida em Porto Alegre, e que deve ter a volta dos titulares, que inclusive pode ter a estreia do apresentado hoje, Alan Lescano, meio campo argentino, veio do Argentino Júnior e está regularizado, pode fazer a estreia dele.
1: E qual é o provável time do Vasco? Você tem como passar isso para nós, assim, um esboço de Vasco para enfrentar o tricolor gaúcho?
2: Tem sim. O Vasco deve ter Léo Jardim, Paulo Henrique, Carlos Cuesta, Robert Renan e Lucas Piton. O Piton ali tem o Cuiabano voltando aos treinos, mas dificilmente vai para o jogo. Cuiabano, velho conhecido torcedor do Grêmio. No meio, o Vasco deve ter o Sousa, o Tietê e o Thiago Mendes. E o ataque deve ser Colídio, Andrés Gomes e Bruno Duarte. Bruno Duarte, inclusive, recém-contratado, busca o primeiro gol dele com a camisa do Vasco.
1: Perfeito. Afinal, o Vasco tá bem ou tá sendo criticado pela torcida? Porque, assim, tá em três competições. Numa delas, claro, tá na zona do rebaixamento, isso aí é uma sinalização de que não tá nada bem e tal. No entanto, ele é semifinalista da Copa do Brasil. Qual é a avaliação, enfim, que é feita pelo torcedor, pela crônica, em relação ao trabalho ao futebol, ao desempenho do Vasco?
2: Rafael, nas últimas entrevistas, o Pedro Emanuel, o treinador, foi questionado se ele acreditava que o Vasco era um time copeiro. E ele meio que afastou essa etiqueta do time. Ele quer dizer ele que quer que o time seja competitivo em todas as competições, mas é inegável que o Vasco tem conseguido melhores resultados no mata-mata. E não tem jogado mal no Brasileirão, tem feito boas partidas, tem envolvido adversários. Agora a gente teve recentemente um clássico com o Fluminense, que o Vasco fez um ótimo primeiro tempo, envolveu o Fluminense, dominou o jogo, mas não conseguiu de maneira nenhuma transformar o domínio num último passe de qualidade, numa finalização. O Vasco tem essa dificuldade crônica, não só no ataque, que agora foi ao mercado em busca de atacantes, segue no mercado aí, buscando aí o Richarlison. Mas enfim, contratou para o ataque, mas ainda não consegue transformar o bom desempenho que tem tido com o técnico Pedro Emanuel em gols. E aí faltam as duas coisas: falta uma finalização de qualidade e falta o último passe de qualidade, que o Vasco também espera ter com o Lescano aí, o recém-contratado. Mas o Vasco vive essa grande dualidade aí, né? É um time que consegue ótimos resultados quando entra em espírito de jogos eliminatórios, quando entra em noite de Copa, mas no Brasileirão ainda falta chegar a fazer, cruzar essa linha, né, do bom desempenho e transformar em resultado. Isso é um dilema que vários times vivem nesse Campeonato Brasileiro, nessa edição principalmente, mas no Vasco é algo especial, é um time que não joga para estar na posição que está na zona de rebaixamento, mas ao mesmo tempo está lá por falta de eficiência. É uma posição que registra exatamente a falta de eficiência do Vasco em jogos de Campeonato Brasileiro.
1: Quais os setores do time que são avaliados como de forma positiva e talvez algo também que seja avaliado negativamente?
2: Olha, Rafael, eu acho que o melhor, eu e o torcedor, né, vê assim também, que o melhor setor do Vasco hoje é o meio-campo. O Thiago Mendes faz um ótimo Campeonato Brasileiro, é um dos melhores meios do campeonato, consegue editar o ritmo do jogo, consegue controlar a intensidade, a direção, consegue ditar criativamente o meio do Vasco. E a entrada do Sousa também melhorou muito o meio defensivo do Vasco. O Sousa, por vezes, joga ali quase como um terceiro zagueiro, ele volta muito na linha de defesa, protege, rebate muito bem. Então o Vasco se fortaleceu muito no meio campo. A defesa também evoluiu bastante, o Robert Renan já era um zagueiro bem seguro nessa passagem pelo Vasco, e agora tem o Cuesta, que também melhorou bastante ali o desempenho dele, tem feito um setor sólido, mas a grande dificuldade mesmo ainda é o ataque. Não só a figura ali do centroavante, a figura do atacante de referência, que não consegue concluir, mas também a questão da criação pelas pontas. Você tem ali o Andrés Gomes, que é o jogador mais produtivo no ataque do Vasco, é o jogador que mais cria, que mais dá volume de jogo, mas quando ele não está num dia bom, quando ele não consegue criar, quando ele não está inspirado, é muito difícil o Vasco ser produtivo no ataque. É muito difícil criar jogadas limpas, criar oportunidades de gols claras. E a gente tem ali o Polígio também, argentino, que veio do River Plate, está se integrando ainda nesse ataque do Vasco, nessa urgência que o Vasco vive no Campeonato Brasileiro.
1: E Vitor, para fechar nosso papo, como você acha que deve ser, que vai ser a postura do Vasco nesse jogo contra o Grêmio aqui em Porto Alegre? É um time que vai para o enfrentamento, como foi lá contra o Vitória no Barradão, de ganhar jogo de mata-mata numa Copa do Brasil, um lugar bem difícil de vencer, o Vasco venceu, ou espera um pouco mais o Grêmio?
2: Eu acho que de início o Vasco deve esperar um pouco mais o Grêmio. O Vasco do Pedro Emanuel é um time que costuma estudar um pouco os adversários, jogar de forma adaptada ao adversário. Então, como não se trata de um jogo eliminatório, eu acho que o Vasco deve esperar um pouco a ideia de jogo do Grêmio, deve tentar entender, até por conta do tabu, por ser um campo difícil para o Vasco, ser um mando difícil ali. Então, eu acho que a expectativa é que o Vasco tente entender um pouco de como deve ser a dinâmica do jogo, tente entender como o Grêmio também pretende abordar a partida, para depois se lançar o ataque, para depois aí tentar ser um pouco mais ousado. Eu acho muito difícil que o Vasco tente controlar o jogo desde o início. Mas é também muito difícil falar, porque a característica do time do Vasco é de ter a bola, é de circular mais a bola. Então, tudo depende da prancheta do professor Pedro Emanuel. Mas o meu palpite, pela minha observação dos jogos do Vasco, é que o time deve começar esperando um pouco mais o Grêmio.
1: Vitor Seta, setorista do Vasco da Gama, aqui na nossa madrugada esportiva da Rádio Gaúcha. Então tá, né? Tá, fizemos o raio-x do Vasco para esse enfrentamento contra o Grêmio. O Vitor, que é repórter no jornal O Globo. Vitor, muito obrigado por nos atender mais uma vez, um forte abraço e que seja uma grande partida, acho que vai ser, hein?
2: Obrigado, Rafael, agradeço o convite, agradeço o prestígio e vai ser com certeza. A situação dos times não ajuda muito, mas ali o Brasileirão dificilmente tem um jogo não animado, esse jogo vai ser um jogão.

0: hora 36 minutos. É o Esporte e Companhia que traz agora as informações do Colorado com Leonardo Acosta.
1: Rafael Cone, quinta-feira foi um dia de paz nas imediações do Beira-Rio, depois de uma sequência de protestos que começaram ainda antes do jogo contra o Santos, no treino do sábado. Teve protesto depois do jogo no domingo, até pelo resultado 3-2 para a equipe santista. Segunda, terça, quarta, torcedores foram ao Beira-Rio e ao CT do Parque Gigante, quando ontem líderes de organizada conversaram com os jogadores e aí prometeram uma trégua. Então, nessa quinta-feira, os jogadores puderam treinar normalmente. Técnico Paulo Pezzolano, em trabalho fechado, começou a encaminhar a equipe que enfrenta a Chapecoense no sábado, 5 da tarde, no interior de Santa Catarina, pelo Campeonato Brasileiro. O Inter, mesmo vencendo, não sairá nesta rodada da zona do rebaixamento, mas precisa voltar a vencer, o que não acontece desde maio. Essa é a leitura feita pelo grupo de jogadores do Inter, direção, comissão técnica, de que precisa voltar a ganhar para readquirir a confiança e assim tentar emendar uma série de resultados positivos para se distanciar do Z4 do Campeonato Brasileiro. O Inter deve ter uma mudança no gol para esse jogo. Antony retomando a titularidade. Matheus Cunha teve uma série de 10 jogos de oportunidade como titular, sofreu 13 gols, sendo 9 deles nas últimas 3 partidas, contra o Bahia pelo Campeonato Brasileiro, o Grêmio pela Copa do Brasil e no último domingo contra o Santos também pelo Brasileirão. Na lateral esquerda, Bernabé deve voltar a ser o titular e com isso um provável time do Inter para enfrentar a Chapecoense teria Antony no gol, Bruno Gomes na lateral direita, a dupla de zaga com Mercado e Maripan e o Bernabé na esquerda. Os dois volantes, Vijagra e Bruno Henrique, Alan Patrick como meia. O ataque de Vitinho pela direita, Sanabria como centroavante, Carboneiro pela esquerda. Pezzolano tem histórico de fazer muitas mudanças ao longo dos jogos, muito em função também do adversário, então não dá para descartar a saída de Sanabria ou outro atacante para a entrada de mais um volante. Mais provável o time do Inter é esse, com uma base em relação às últimas partidas. Destaques do Inter com Leonardo Acosta.
0: Valeu, muito obrigado, Leonardo Acosta. 1:39 da manhã, estamos no dia 11 de setembro de 2026. 2 jogos movimentaram a divisão de acesso do futebol do Rio Grande do Sul nesta quinta-feira, na noite desta quinta. Em Passo Fundo, o gaúcho do técnico Daniel Franco venceu por 2-1 o Glória de Vacaria. E nos Plátanos, em Santa Cruz do Sul, o Santa Cruz ganhou do Grêmio Bagé por 1-0. Com a vitória, o gaúcho subiu para a 11ª colocação, com 11 pontos, e ainda sonha com a classificação entre os 8. Mas ainda é difícil, né? Subiu para a 11ª colocação. O Glória permanece com essa derrota aí, permanece na vice-lanterna com apenas 6 pontos ganhos. O Santa Cruz, que venceu o Grêmio Bagé, pulou para a 4ª colocação com 17 pontos. Vitória muito importante para o Santa Cruz, muito importante mesmo. E o Grêmio Bagé caiu para a 13ª colocação com 10 pontos ganhos. A classificação do campeonato é a seguinte: Veranópolis com 20, Passo Fundo 19, União Frederiquense 18, o Santa Cruz agora com 17, Apafute 16, Aimoré 15 na 6ª colocação, em 7º Brasil de Farroupilha 15, em 8º Esportivo 15, em 9º Brasil de Pelotas 14, em 10º Pelotas 14, em 11º Gaúcho 11, 12º Guarani de Venâncio 10, 13º Bagé 10, 14º Gramadense 7, 15º Glória com 6 e 16º Lajeadense com apenas 2 pontos ganhos. Estariam classificados para a próxima fase Veranópolis, Passo Fundo, União Frederiquense, Santa Cruz, Apafute, Aimoré, Brasil de Farroupilha e Esportivo. o Brasil de Pelotas e o Pelotas não estariam se classificando para a próxima fase. Impressionante a situação preocupante, delicada da dupla Brapel. Pois é. Bom, agora nós vamos chamar aqui as informações da Gaúcha Serra, as informações da dupla Caju com Thiago Nunes.
2: Bom dia, Colin. O Juventude voltou ontem aos treinamentos no CT do clube, com foco na partida diante do Athletic. É o jogo para o torcedor lotar o estádio Alfredo Jaconi após assumir a liderança da Série B do Campeonato Brasileiro. O técnico Maurício Barbieri vai ter um desfalque para esse jogo de domingo às 18 horas. O zagueiro Tite levou o terceiro cartão amarelo e fica de fora. Desta forma, Gabriel Pinheiro deve ser o substituto. Três atletas que estavam de fora devem seguir: o zagueiro Messias, o lateral Patrick Lanza e o atacante Amarília. O trio se recupera de lesão. E aliás, são todas as lesões na coxa. Melhor defesa da Série B, o Juventude não sofreu gols em 19 jogos, um turno da competição, e busca manter essa marca para somar mais pontos agora no final de semana e ampliar a vantagem que tem na liderança. A vantagem caiu para um ponto com o complemento da rodada. O Novo Horizontino chegou aos 49 pontos. O Juventude tem 50. Por isso que é fundamental vencer agora no estádio Alfredo Jaconi. Já o Caxias, Colin, confirmou mais 4 rescisões de contrato após a eliminação da Série C. Nesta quinta-feira, o clube anunciou as saídas do lateral Vitor Gabriel, do volante André Dantas e dos atacantes Vitor Feijão e Gaspar. O clube também anunciou a data da eleição para a escolha do novo presidente. Roberto de Vargas está deixando o clube e no dia 23 deste mês de setembro o Grená vai conhecer o novo presidente para os próximos 2 anos. Colin.
0: Obrigado, Thiago Nunes com a dupla Caju. Olha só, 3 jogos movimentaram a Série B do Campeonato Brasileiro na noite desta quinta-feira. No clássico goiano, o Vila Nova aplicou 2-0 no Goiás. O São Bernardo perdeu em casa para o Londrina por 2-1. E o Sport Recife ganhou da frágil Ponte Preta por 2-0. E a classificação tem agora o Vila Nova na terceira colocação. O líder da Série B é o Juventude com 50. Vice-líder, Novo Horizontino, 49. Terceiro, Vila Nova, 47. Quarto, Fortaleza, 47. O Criciúma, que dividia a liderança com o Juventude até terça-feira, perdeu para o Juventude e com os jogos da quarta. Perdeu para o Juventude e com os jogos da quarta e da quinta, caiu para a quinta colocação. Com 47, mas tá bem parelho. Olha só, vou repetir: Juventude 50, Novo Horizontino 49, Vila Nova 47, Fortaleza 47, Criciúma 47. Aí vem Operário 43, em sexto. Até aqui, estariam na próxima fase, né? No caso, assim, Juventude e Novo Horizontino já estariam classificados para A, e esses 4, Vila Nova, Fortaleza, Criciúma e Operário, brigariam por 2 vagas. Essa última vaga aqui, pro quadrangular, tem Operário com 43. Ele só está na frente do Atlético Goianiense porque tem uma vitória a mais, porque o Goianiense está com 43 também. E aí vem CRB com 42, o Sport pulou para 41. E entra na briga também. O Cuiabá tem 39, o Náutico 37, Atlético 37, o Goiás ficou bem para trás, 36, São Bernardo 35, Botafogo de Ribeirão Preto 31, Ceará 31. Bem mal o Ceará. Os 4 que estariam rebaixados: Avaí 29, Londrina 25, América Mineiro 17 e Ponte Preta com 10 pontos ganhos. Atualizada, portanto, também a Série B do Campeonato Brasileiro aqui no Esporte Companhia. Murica Matos está na mesa de áudio. E, meu amigo Murica, vamos fazer o seguinte: vamos acionar a Isabelle Castro com um giro pelo futebol nacional.
3: Bom dia, Colin. Bom dia também aos ouvintes do Esporte e Companhia. Eu tô chegando aqui no programa com as novidades e negociações do futebol brasileiro. E Colin, o Santos encaminhou a contratação de Felipe Coutinho. Ele deve fazer exames médicos e assinar um contrato de 3 meses. Embora esteja mantendo a forma física, ele não atua desde fevereiro deste ano. Coutinho, que foi um pedido e indicação de Neymar à diretoria, assim como o volante Arthur. Com a ajuda da empresa do Camisa 10, o Santos derrubou o transfer bem e voltou a fechar com reforços. Além do volante, o time também assinou com Rondinei e também o atacante Lima. E ainda no Clube Santista, Everton Cebolinha foi apresentado e já falou como novo jogador do clube. O novo reforço destacou a motivação pelo novo desafio e também elencou os motivos para deixar o Flamengo.
4: Cara, eu tinha um desejo, né, de atuar ainda na Europa, todo mundo sabe disso, né, tive uma situação bem encaminhada agora para ir para um clube russo, o qual eu junto com a minha família ali decidimos que talvez não seria o melhor movimento, não só o Gabi, não só o Ney, né? Tem outros amigos também dentro do clube, todo o elenco, né? Eu vi que no Santos teria a oportunidade que eu precisaria nesse restante de temporada, de jogar, de mostrar meu futebol, de ajudar o clube, né? Senti muito do clube também esse desejo de contar comigo, então ficou fácil decidir junto ali com a minha família que esse seria o melhor movimento, né? Vim para cá, vim pro Santos, a cidade também é uma cidade muito acolhedora, então vi que seria o movimento certo e o clube certo que eu poderia apresentar meu futebol. Preparadíssimo, né? Vinha treinando normalmente, vinha jogando. Meu último jogo foi contra o Mirassol na quarta-feira, retrasado, se não me engano. Pedi exatamente para o próprio Boto, para o professor, meu antigo treinador, né, o Jardim, que não me colocasse no jogo contra o Remo, se fosse o caso, porque tinha negociações com o clube brasileiro, então poderia me prejudicar, né? Se eu jogasse, eu não poderia ser transferido. Então vi sim, né, a entrevista do Boto. Creio que não uma exclusão, cara, mas senti que no meu momento era de buscar novos ares, porque eu precisava jogar e vi que talvez no Flamengo eu não tivesse a oportunidade. Tipo, ano passado mesmo, eu acabei o ano muito bem, comecei o ano muito bem, e teve algumas situações de que eu creio que merecia jogar, né, de ter oportunidade, então aquilo acabou me chateando um pouco, né, que eu acabei até tendo conversa com eles, que eu gostaria de procurar novos ares, um novo clube, mas sempre respeitando o clube, né, sempre dei meu máximo no momento que eu estive lá. Como eu falei, não creio que exclusão, né, mas creio que eu precisava jogar, e vi que lá talvez eu não ia ter tantas oportunidades de buscar o protagonismo que eu almejava, e vi que aqui no Santos eu teria essa oportunidade, não só com o elenco que tem, mas com o clube que tem.
3: A comissão técnica do Santos, que tem a expectativa de contar com camisa 7 já no jogo deste sábado às 9 horas da noite contra o Cruzeiro na Vila Belmiro pelo Campeonato Brasileiro. Everton Cebolinha, que assinou o contrato até o fim da temporada e não pode atuar contra o Flamengo. O atacante só poderá jogar contra o ex-clube com o pagamento da multa de R$2 milhões. E Colin, para fechar, a CBF definiu os mandos de campo dos jogos da semifinal da Copa do Brasil. Ficou definido que Grêmio e Palmeiras serão os mandantes das partidas de ida. Atlético Mineiro e Vasco decidem os duelos em casa. Os jogos, que têm como data base os dias 1º e 8 de novembro. Depois das semifinais, haverá menos de um mês até a final única, que será disputada no dia 6 de dezembro em Brasília. Os dois finalistas da competição que garantem ainda uma vaga na Libertadores do próximo ano. Com o giro no futebol brasileiro, Isabelle Castro.
0: Muito obrigado, Isa. Valeu. 1h50. Muitos torcedores tricolores gostariam de ver o Cebolinha de volta ao Grêmio, né? Jogador que fez bastante sucesso por aqui, mas ele acabou acertando mesmo com o Santos. Mandar um grande abraço aqui, meu grande amigo André Amorim, saindo do Araújo Viana, dando carona pro Barão da Madrugada, dando carona aqui pro Esporte e Companhia, tava no show do Corpo e Alma, espetacular, grande abraço André Amorim, e um abraço mais do que especial mesmo pro Beri de Gramado, o Alberi, também ligado no programa, né? O André e o Beri estão juntos ali, estão saindo do show e ligados aqui também no Esporte e Companhia. O Beri é o cara dos grandes eventos, o cara das celebridades de Gramado, dos grandes eventos também. E me dá a honra da audiência nesta madrugada. Abraço do Barão! 1:51, 1:51. Agora nós vamos chamar aqui o meu xará, o Rafael Ramos, que está trazendo os esportes internacionais na madrugada esportiva da Gaúcha. Tchê.
5: Fala, Colin, muito bom dia. E a primeira rodada da fase de liga da Champions League foi encerrada ontem com mais 6 jogos. O Fenerbahçe empatou em 1-1 com a Roma, mesmo placar de PSV da Holanda e o Shakhtar Donetsk. Depois, mais tarde, tivemos 2 goleadas. O Bayern de Munique fez 5-0 no Bodoglimt e o Manchester United aplicou 4-0 no Sabah do Azerbaijão. Nesse jogo teve um gol do brasileiro Matheus Cunha. Fechando a rodada, o Lens da França venceu o Slavia Praga por 3-2 e o Como da Itália, um dos estreantes dessa edição, ganhou do Leipzig por 4-1. Então, a primeira rodada da fase de liga da Champions League se encerrou sem surpresas, com vitórias dos grandes favoritos. E para encerrar, então, lembro que a Champions League volta agora somente no mês de outubro, lá no dia 13. Um abraço, Colin.
0: Abraço, Rafa. 1:53. O João Calegari está chegando com o boletim de Copa. Fala, João. Ah, não, o João não chega agora, é a Carol Freitas. É, isso aí. Hã? Carol, né? Ah, também não? É, né, tava só te testando aí e tal, naquele miguezinho esperto. Deixa eu ver aqui. Olhando aqui a fotinho da pasta fica mais fácil, né, Murica? Fica bem mais fácil para o apresentador aqui, ó. Que chama agora? Ah, chama o intervalo comercial e já voltamos.
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0: 1h57. 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Carol Freitas, viu só? A Carol Freitas tá chegando com o futebol feminino, como eu falei antes.
1: O Inter anunciou nesta quinta-feira que vai efetivar o interino Fred Constantino como técnico das gurias coloradas. A gente já tinha apurado essa informação e publicado no dia 7 de setembro. O Fred estava no clube desde 2025 e atuava como auxiliar do Maurício Salgado. Na carreira, ele também foi auxiliar técnico no América Mineiro e no Cruzeiro. Agora, firma vínculo de treinador com o Colorado até dezembro de 2027. Ele vai substituir o Maurício Salgado, que foi desligado do cargo após o término do Brasileirão Feminino, que se encerrou com as gurias coloradas eliminadas ainda na primeira fase. 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
0: Valeu, obrigado, Carol. 1h59. Na sequência, tá chegando notícia na hora certa, as informações trabalhadas pelo nosso departamento de jornalismo. Depois da hora certa, tem mais 1 hora de Esporte e Companhia. Tem previsão do tempo, tem mais da dupla Grenal, tem pitacos do Sala de Redação e a participação, né? Que é sempre muito bem-vinda no 996995218 e no meu Instagram, @rafael.colin.
2: 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Sete pessoas ficam feridas em acidente envolvendo 4 veículos na RS-218 em Santo Ângelo. 2 crianças estão em estado gravíssimo. Justiça torna réu homem acusado de matar enteada de 14 anos em Encantado. Crime ocorreu em 17 de agosto. Mega Sena acumula pela 8ª vez seguida e prêmio sobe para R$85 milhões para o sorteio do próximo domingo. Céu nublado em Porto Alegre agora faz 16 graus. 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
2: Trânsito fluindo normalmente em Porto Alegre e também nas rodovias da Grande Porto Alegre.
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2: O contrato que viabiliza a instalação do novo terminal de celulose da CMPC no Porto do Rio Grande será assinado hoje às 14h30 na sede do Instituto Federal de Educação, Ciência e Tecnologia do Rio Grande do Sul, de Viamão. Para a agenda, confirmada pela assessoria da CMPC, está prevista a presença do presidente Lula, que vem ao estado nesta sexta-feira. O candidato à reeleição tem também agenda política em Porto Alegre. O novo terminal de celulose tem investimento estimado em R$1,5 bilhão. O presidente Lula sancionou o fim da chamada taxa das blusinhas. A nova lei acaba com a cobrança de 20% de imposto de importação sobre compras internacionais de até $50. O texto foi aprovado pelo Congresso Nacional na semana passada. Mesmo com o fim da cobrança, as compras internacionais continuam sujeitas ao ICMS, que é o tributo estadual, com alíquota definida pelos estados e pelo Distrito Federal. cartórios de protesto, jeito mais eficiente de recuperar uma dívida. 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Da redação, Gustavo Gossen.
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0: São 2:06. 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Ministério da Fazenda adverte, aposta não é investimento. 2:06, Cleocum e a previsão do tempo.
1: A previsão do tempo está apontando aqui para o estado do Rio Grande do Sul uma situação de tempo instável nesta sexta-feira, com pancadas de chuva se espalhando por praticamente todas as áreas do estado. E a gente, é claro, fica atento a essa instabilidade, que deve atingir com maior intensidade a metade norte. Vai atingir o oeste, vai atingir o sul, vai, só com intensidade de chuva bem menor. A gente tem previsão de formação de trovoadas principalmente na metade norte. Nestas áreas onde se formam mais trovoadas são as áreas onde a gente tem maior formação de nuvens cumulonimbus, e são essas nuvens cumulonimbus que podem trazer e devem trazer um pouco de vento. Então a gente tem que ficar um pouco com o pé atrás com relação ao comportamento do tempo nestas áreas. E é claro, a gente fica sempre chamando a atenção do pessoal com relação ao comportamento das temperaturas, com relação ao comportamento da umidade. O tempo não anda necessariamente com cara de bons amigos aqui para o nosso estado. A gente vive aí uma situação um pouco complicada, muitas regiões apresentando aí um comportamento de tempo voltado para um período aí muito úmido. Tem bons volumes de chuva em muitas áreas da metade norte. A gente fica sempre um pouco preocupado quando chove um pouquinho demais, porque isso acaba trazendo transtornos também. Então, muita atenção na sexta. A notícia boa é que no sábado tem muitas nuvens, alguns períodos de sol e quase nada em termos de chuva no estado. Quase nada mesmo. E depois voltam as chuvas entre domingo, segunda e terça, mas são chuvas bem mais fracas atingindo o estado. É muita nuvem para pouca chuva. Repito, domingo, segunda e terça. Então a gente tem 5 dias, sexta e sábado, domingo, segunda e terça, com uma quantidade maior de umidade, com chuvas mais frequentes por aqui. E a preocupação principal é basicamente a sexta-feira, que é quando tem uma instabilidade maior esperada para o estado. Depois, a gente tem na semana que vem, quarta, quinta e sexta, provavelmente tempo sem chuva, mas para o final de semana do 20 de setembro, os simuladores colocam previsão de chuva.
0: Valeu, muito obrigado, Cleocum, com a previsão do tempo. São 2:08, atualizando as temperaturas. Vamos ver aqui, ó. Porto Alegre com 16, chove nesse momento na capital gaúcha. Caxias 15, Pelotas 15, Santa Maria 16, Nova Petrópolis 15, Vacaria 15, Bagé 13 graus, Uruguaiana 14, Capão da Canoa 16, no Vale do Caí, Montenegro 16, Canela 14, no norte do estado, Passo Fundo 17, Carazinho 17. Chove em várias regiões do Rio Grande do Sul, várias cidades do Rio Grande do Sul nesse momento. Repetindo, são 2:09, 2:09. Para você participar do programa, o número é 996-995218. 996-995218. É o seguinte, ó, repassando nesta quinta-feira, o Flamengo foi muito bem na Libertadores. O Flamengo venceu o Independiente Del Valle por 2-0, fora de casa. Praticamente garantido nas semifinais da Taça Libertadores da América. Os jogos da semana, ó, Fluminense 2, Platense 0. Fluminense também encaminhou bem a vaga. Palmeiras 1, LDU 0. Estudiantes 1, Corinthians 1. Independiente Del Valle 0, Flamengo 2. Ou seja, os quatro brasileiros foram muito bem. O Fluminense ganhou, o Palmeiras ganhou, o Flamengo ganhou e o Corinthians empatou. Será que teremos semifinais envolvendo times brasileiros vai ser um negócio fantástico se isso acontecer. Vai ser muito legal mesmo. Então o Flamengo fez uma excelente, teve um excelente resultado. Excelente resultado nesta quinta-feira. Agora nós temos 2:11. Vamos com os pitacos do Sala de Redação.
2: Quanto tempo faz o Romero na missa?
3: Não, eu vou todos os domingos.
2: Todos os domingos?
3: Todos os domingos. Então, eu geralmente pego a das 8. Quando eu perco do azar, pego a das 10 depois. Mas eu vou todos os domingos.
4: Aqui, eu tô imaginando.
3: Olha, eu só não ajoelho.
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0: O Sala debateu sobre a próxima fase da Copa do Brasil para o Grêmio, ou seja, as semifinais da competição.
6: Torcedor gremista, você acha que Tetê e namorado devem jogar contra o time do Vasco da Gama, contra a Chapecoense? Pois é.
7: Pensa, quem quer?
8: O problema não é o Tetê e o namorado. Tem que botar, só pode ser os dois.
6: O problema é o quê, rapaz?
8: É que se não jogar o Tetê e o namorado, quem joga? Porque o Pavão tá fora.
7: Virar treinador.
8: Não. Podemos pensar como treinador. Giovani Cabral.
6: Vem aqui pra me contestar.
8: O Mac foi vendido.
6: Ah.
8: O que sobrou?
9: Pode botar o Krovinovic no lado esquerdo que eu microfone,
8: pode
9: microfone,
8: botar.
9: Microfone.
8: Pode. Botar
9: o Krovinovic
8: no lado esquerdo.
9: Tu tá tão à vontade que tu até nem pegou o microfone.
10: Não, é que eu tô pensando, já que é o primeiro jogo, Cuiabá e Inter. Se aqui é lá.
8: Porque o Cuiabá vai subir pra primeira?
10: Não, o Cuiabá não tem nenhuma chance de subir pra primeira.
8: Vai, é difícil.
10: Já,
8: né?
10: Caiu pra segunda.
9: Não vai cair.
6: Não vai cair.
9: Não vai cair.
10: Mas tu é enfeitado mesmo. Barbaridade. Enfeitado demais.
6: Quer vir? A Chapecoense sobe ou não sobe?
10: Chapecoense? Não, Chapecoense. Tem três rebaixados, Pedro. Chapecoense.
6: O Lacerda tá reagindo.
10: Chapecoense e Remo Inter. E a outra vaga entre. Tem três clubes na outra vaga.
6: Vamos ver.
10: Grêmio, Mirassol e Vitória da Bahia. Os três decidem uma.
6: Tá resolvido.
10: O Santos e o Vasco não caem.
6: É, estão se reforçando.
10: Não caem.
9: Botafogo ou Guerrinha? Tipo, se o Botafogo.
10: Botafogo também não vai cair. Botafogo vai fazer jogo... 47, 48 no máximo. Vai fazer por aí.
9: Mas se perde pro Grêmio esse jogo que eles têm a menos, né?
10: Mas como é que faz pra perder pro Grêmio? Tu tem a fórmula?
9: Não sei.
8: Hein? O Grêmio não ganha ninguém. Não,
9: mas o Botafogo tá caindo.
10: Bom, se o Internacional fizer 4-0 na Chapecoense e 6-0 no São Paulo, não cai.
9: Não cai.
10: Não cai.
9: É verdade. Se começar a ganhar de todo mundo,
8: O ponto ontem a gente teve na Sul-Americana. Eu até brinquei com o César de manhã, não sei o fio. É alguma coisa boa pro gremista que tá sonhando com a Copa do Brasil porque o Atlético perdeu por 2-0, ou seja, não é essa maravilha toda, mas por outro lado, pro rebaixamento, o Santos não cai. Esquece.
7: Cara,
8: Santos sem Neymar.
11: Santos vai apresentar o Santos contratou o Rodinei. O Santos vai apresentar o Cebolinha.
10: Arthur.
11: O Santos tem o Arthur. O Vasco trouxe o Lescano, tá trazendo, tá negociando o Richarlison. Não, eles estão se reforçando.
8: Não deu, acabou então.
11: Acabou?
8: Não,
11: acabou.
8: O Santos ganhou
11: Inter e Grêmio,
8: do Atlético Mineiro jogando bem.
11: Grande chance.
6: Vem cá, eu sou capaz de ser aqui.
11: E olha o que o Inter tá jogando.
6: Eu tenho uma declaração para fazer que eu espero que o CCD se comporte em relação a ela.
9: Mas é pronunciamento ou a gente pode retocar?
6: Não, é pronunciamento. Eu e o Xandão, né? Pronto, agora é só o pronunciamento. Quero que o CCD não salte em cima do meu pescoço tentando me estrangular. O Grêmio está mais perto do rebaixamento do que o Internacional. E isto não é porque o Grêmio é pior que o Internacional, não. O Grêmio é melhor. Só que o Grêmio joga com os cinco primeiros clubes da tabela. Os cinco melhores brasileiros.
10: Compensação, eles jogam o Grenal.
6: É, tem essa compensação.
9: Compensação,
7: é. Remo? Claro que não, porque se a gente pensar esses seis jogos, esses cinco jogos que o Grêmio tem contra os melhores times, dá uma ideia. O problema é que a partir de agora o futebol brasileiro passa a entrar numa outra seara.

0: principal que vocês têm que fazer, vocês, nós todos temos que fazer, é os times que estão envolvidos em competições e que jogos... Não, não, tem todo ano, mas todo ano tem distorção, Joe.
1: Sim. Não, mas o que eu acho que faz a diferença para melhor, assim, no ano passado o Grêmio fez uma janela que pode estar tendo prejuízo financeiro agora, mas naquele momento foi fundamental. Aquilo ali ajudou o Grêmio a não cair. O Santos estava mal, colocou qualidade para dentro do elenco, já melhorou um pouquinho. O Vasco, então, nem se fala. É a janela que está definindo. A janela do Inter foi horrorosa, terrível. Talvez a pior da história do Inter. Não conseguiu colocar qualidade para dentro e aí diminui.
0: O Inter fez investimentos.
1: Sim, mas tô falando da janela. Não, tô falando da janela. A janela ruim.
0: Tecnicamente,
1: não, não tô falando. Não, gente, eu não tô falando de que... Eu tô dizendo de janela boa e ruim. O cara pode contratar 20 jogadores numa janela, se contrata mal, não adianta nada. A janela do Inter foi muito ruim.
2: Nossa, a janela
1: do Inter.
2: E a
1: do Vasco colocou qualidade pra dentro. O Santos, a mesma coisa. O Atlético trouxe o Fred, melhorou um monte.
2: O Inter conseguiu. O Inter conseguiu piorar o seu elenco em relação ao ano passado. Que era uma coisa assim que a gente não imaginava, porque o ano passado quase caiu pra segunda divisão. E aí, o que tu imagina? Que as pessoas que são as mesmas. Que
3: levaram um susto.
2: Vão fazer, que levaram um susto, bom, agora aprenderam. E vão melhorar.
3: Piorou.
2: O Inter piorou.
1: Lembra muito o Grêmio lá de
0: 4-5. Ontem, Vaguinha, o Guerrinha citou um negócio que eu considero, que eu acho que é uma coisa importante da gente falar. Que internamente, o Inter não imaginou que pudesse cair esse ano. E isso é muito grave. Isso é muito grave. Porque se o Inter, de alguma maneira, acreditou de novo, porque no ano passado tinha uma arrogância... absurda, né? A gente viu coisas ano passado como a gente não imaginou.
4: Era o Palácio dos Enfeites.
0: O Palácio dos Enfeites, não, e era impressionante. Agora, esse ano se imaginou o quê? Pô, acabou o dinheiro, não tem contratação, pelo menos vai se lutar, né?
5: Mas quando isso, César? Em janeiro ou agora?
2: Só porque agora, Munari.
5: Porque o Inter fez 5 contratações no meio do ano.
2: Não, mas antes das contratações, tá? Acho que no período das contratações, eu conversei e até trouxe isso pro ar. Eu conversei com pessoas do Inter e aí eu até fiquei na dúvida se era bom ou ruim esse sentimento. Porque internamente, conversando com as pessoas até bem pouco tempo atrás, cara, 2-3 semanas, se tinha convicção de que o Inter não cairia.
0: É nesse aspecto, que é mais ou menos a leitura que o Guerrinha faz.
2: A convicção de que, ó, não vai cair. As pessoas, algumas pessoas muito preocupadas, o Inter tem hoje pessoas que trabalham no clube que são colorados, apaixonados, que estão lá dentro, em todas as áreas e que se preocupam com o além do exercício de gestão. São pessoas que estão preocupadas com o futuro do clube. E eu converso com essas pessoas, as pessoas dizem o seguinte: olha, esse ano não vai cair. Mas o que vai ser do clube daqui no ano que vem, por exemplo? Mas nesse ano havia uma segurança de que o Inter não cairia.
5: Cara, é impressionante a incapacidade de análise deles.
4: Tem uma... porque...
1: Mas é isso.
4: Tem uma nota. Tem uma nota do Hilton Mombach, do Correio do Povo hoje, que diz o seguinte: se é verdade, estamos diante de um filme de horror. O Inter precisa de 70 milhões para fechar o ano.
6: Sim, são 50 milhões de vendas que não foram feitas e se estimava depois de julho 20 milhões de reais de patrocínio master, que também não foi fechado. E por isso se teria consultado, o presidente teria consultado os candidatos.
4: Seu chamado ovo no lugar aquele da galinha, né?
6: Os candidatos colocado a situação toda. A situação de que o clube pode fechar o ano com vários transfer bans, de que o clube não tem capacidade de se manter até dezembro pagando em dia, vai atrasar de novo. Não,
4: mas essa
6: e aí teria
4: foi
6: uma antecipação de receita, porque o estatuto, está conversando com o Jason Lisboa agora no almoço.
4: Mas não está conseguindo
6: o estatuto,
4: nem isso.
6: O estatuto permite que tu antecipe, eu achava que não, que tu não poderia antecipar, mas parece que 30% tu poderia antecipar.
2: 30% do que, Léo?
6: Da receita, tu poderia antecipar, ter antecipação mesmo que tu esteja entregando o cargo,
5: mas
6: no final de gestão.
5: Essas receitas vêm da onde?
6: Antecipação de receita,
5: TV? Caiu, não tem TV.
6: Bilheteria, tu coloca alguma, eu imagino, tá? Não, eu não tenho essa informação.
1: Não, entendi, eu sei, eu digo,
6: tu coloca como é que, garantias.
1: Como é que esse dinheiro liquidamente, a liquidez, o dinheiro entraria?
6: Assim, por exemplo, eu vou no banco, digo, eu quero comprar um carro, que dá de garantia? Ah, eu tenho meu apartamento, eu tenho.
1: Dá as receitas,
6: meu, garantia, meu carro, bom, eu tenho um empréstimo. Então é uma antecipação de receita. Nós temos um
1: especialista que empresta dando crédito.
6: Mercado financeiro pode explicar melhor. Mas é.

0: Cardinho
1: e
0: filho do Pedro
1: Neto. Tem a antecipação da eleição.
2: Como é que é?
1: Tem a possibilidade de antecipar a eleição.
2: Não tem,
1: porque o Melo fez um pedido, o Melo que vai ser um dos candidatos.
2: O Melo é um dos candidatos que quer antecipação.
1: Isso.
2: O Leonardo Aquino, que é outro candidato, não quer, quer que seja depois do Campeonato Brasileiro. A informação que circula hoje é que o presidente Alessandro Barcelos aceitaria antecipar o processo de transição do clube caso haja um consenso em um candidato único. Zero a possibilidade. Zero a possibilidade disso acontecer. Então.
3: Sabe que.
2: Eu acho que não tem chance de antecipar a eleição. O que está no estatuto será cumprido.
1: Se o acordo é esse.
3: O direito de TV, ele ficou diferente, tá? E isso aí mexeu muito com o caixa dos clubes, né, nos últimos anos. Que foi a principal parte de pagamento da TV, ela vem com a premiação no final do ano. Então me surpreende um pouco quando a gente fala em 70 milhões. Se tu pegar 70 milhões faltando 4 meses para fechar o ano, não é muito dinheiro para um clube como o Inter. Não é muito dinheiro.
1: 70 já é contando o que vai receber.
3: É que é exatamente isso.
1: 70.
3: O problema é faltar 70 se está considerando tudo que vai receber. Porque grande parte dos valores, eu não sei se o Inter antecipou ou não, não tenho essa informação, mas se não antecipou, essa é a hora que começa a entrar mais dinheiro. Porque começa a entrar.
4: A TV ela paga no final do campeonato porque ela precisa saber a tua colocação e o quanto teve de exposição.
3: De exposição. É a maior parte.
2: Enfim, receita de quadro social, Léo. A receita de quadro social é uma receita recorrente, ela vai entrando no mês. E pelo que eu tenho de informação, essa receita que entra de quadro social é para pagar o salário dos jogadores. Que vai entrando, entra dia 5, entra dia 10, entra dia 15, eles vão recolhendo,
3: mas deve
2: pagar uma
3: receita ordinária, pagar,
2: que é o que está sobrando.
3: É, mas deve pagar muito a estrutura do clube também.
2: Da, isso, a máquina do clube.
4: Seria antecipação de 2027, por isso teria sido colocado para os candidatos, os três candidatos.
5: Acho que é um bom artigo.
4: Leonardo Aquino, José Amarante e Roberto Melo. Eles, claro que não se opuseram, porque...
2: Se não existe, não se sabe o que o Inter vai jogar.
4: Mas é que tu vai no banco, tu dá algumas garantias.
2: Ah, tá, tu vai no banco.
4: E aí tu antecipa a receita.
2: Eu achei que era da CBF, tentar sentar com a CBF.
5: Não, essa é uma boa medida, porque tu tem que encerrar o ano, tem 13º, daqui
4: Pedro,
5: a pouco algumas receitas
4: Pedro,
5: que
4: não
5: tu
4: encerrar o ano, Pedro. Não é, desculpa, eu te atropelei, não é encerrar o ano, é pagar salário.
5: Não, perfeito.
4: É mandado
5: o também.
4: O mandato dele.
5: De salário e 13º.
4: É,
5: tá, não, aí é um problema de adjetivo.
4: O Inter tá
5: só
4: devendo. Eu
5: tô falando da mesma coisa.
4: O Inter tá devendo. Um dos débitos que
5: é os meio salário.
4: Não foram concentrar uma parte seria também
0: 13º.
3: É a saída do Carboneiro está descartada.
0: É o acordo feito em fevereiro que o Inter
3: a saída, não cumprindo. O Krasnodar queria o Cebolinha.
4: Não, antes o Krasnodar queria o Gelson Martins, português.
3: Isso.
4: E aí o Carboneiro, pelo que eu li nos jornais russos, o Carboneiro seria o plano B. Mas aí surgiu a oportunidade do Cebolinha, que é um cara com muito mais nome que os dois juntos. E aí o Cebolinha vai pro Santos agora.
3: Que parece que a proposta pelo Cebolinha era boa e o Cebolinha não quis
2: Inter,
3: por causa da Rússia.
2: Não tem proposta pelo Carboneiro.
4: Uma sondagem.
2: E assim, as pessoas que estão lá hoje acham muito difícil qualquer venda agora, nesse momento, porque não, tu vai enfraquecer um grupo que já é ruim.
3: Não, é nesse aspecto. Então, por exemplo, mesmo faltando dinheiro, tu não vai vender.
2: Não vai.
3: Em razão da dificuldade técnica, que é terrível com, e imagina sem, né?
2: E o Carboneiro já virou
3: reserva. Só que não pagando salário. Ontem, por exemplo, eu fui atrás de uma informação que me passaram do Grêmio, que o Grêmio estaria contratando jogadores. Até falei aqui no sala que o Grêmio poderia, na janela, contratar jogadores. Aí conversei lá com algumas pessoas do Grêmio que eu tenho contato e me disseram que não existe nenhuma possibilidade do Grêmio contratar até amanhã. E teve aí um ou outro jogador da Série B com possibilidade e tal, e o Grêmio descartou completamente. Por quê? O dinheiro está contadinho para pagar as contas em dia. Salário, imagem, falo em premiações, eu não sei exatamente o que, que é.
0: Pode ser coisa
3: alguma
0: atrasada.
3: Alguma coisa atrasada, mas o Grêmio hoje está rigorosamente em dia nestes pontos, né? Eu não sei se...
6: O Grêmio ainda entra 9 milhões agora.
3: Tá? É, mas a gente sabe, né, Guerrinha, que esses 9 milhões...
6: Ajuda,
3: eles,
6: né?
3: Ajuda.
0: Tem
3: só que...
0: Bicho, né? Parte
3: é pro jogador. Parte é pro próprio jogador. Só que o que acontece? O Grêmio fez a opção por... A contratação do Grêmio é salário em dia. Essa é a opção. Foi inclusive a frase que me disseram. A grande contratação que o Grêmio tem é manter o salário em dia. O não, que a gente isso, sabe isso, que isso na é bola.
5: Responsabilidade.
3: O que a gente sabe que na bola, Pedro, conta, tá?
2: Não, conta
3: estar em dia
2: tá,
3: conta.
2: Tudo bem, só que o Grêmio também tá fazendo opções, né? O Grêmio, por exemplo, não paga o Vitória. Porque tem que pagar
3: claro,
2: o salário. O
3: Grêmio
2: tá,
3: claro.
2: Não é uma simples opção assim.
3: Não tem dinheiro sobrando.
2: Exatamente. O Grêmio não tá. Não, nós vamos pagar o salário porque aqui tá tudo bem. Tá
3: não,
2: tudo
3: dia, não, é o contrário.
2: Tá fazendo isso.
3: A própria informação, Vaguinha. O jogador que o Grêmio iria contratar é um jogador de série B, que tá vindo de um time que deve ser um valor baixíssimo de salário, e o Grêmio não fez essa contratação em nome disso. Ou seja, tu abriu mão tecnicamente de um jogador que sequer é caro. Eu nem vou entrar na discussão
7: semântica. Eu acho que aí é que tá, assim, tá, só uma questão semântica, mas a diferença tá aí. O Grêmio pode fazer essa opção. Ele arruma um dinheiro aqui ali, numa venda,
3: o Grêmio vendeu 250 milhões.
7: Ele decide, tá, eu não vou ficar devendo lá pro Vitória, pro Cascavel, mas eu vou pagar salários. O Inter não consegue fazer nem isso. Ele deve pra todo mundo, mas tem de onde arrumar esse dinheiro.
3: A diferença do Grêmio
5: é o pão e
2: o Grêmio vendeu tudo que vendeu e ainda assim.
3: Isso também, tá? O pão e o arroz, aí fazendo uma referência ao Marcelo Marques e o que ele ajudou e ao Celso Rigo. Mas a diferença do Grêmio principal em relação ao Inter esse ano, até nos números que o Momba trouxe, que agora o Léo colocou. Tá na venda dos dois jogadores da
7: claro,
3: base.
7: Claro, óbvio.
3: Essa é a diferença.
7: Essa é a grande arrecadação.
3: Bota 200 milhões hoje no Inter, não tem esse problema.
7: Isso é uma diferença, embora não pareça, é uma diferença de clube. Tu conseguir na base, estando bem ou estando mal, o Inter agora no sub, acho que foi no sub-20, a Copa do Brasil, sub-20, foi eliminado pelo Barra, né? É isso, né? Perdeu. O Grêmio, com todos os problemas financeiros que tem, a dívida do Grêmio não é tão menor assim que a do Inter. Tá ali perto dos 900. É alta.
5: Não é igual?
7: Mas é um pouquinho mais baixo.
5: 10
7: só
5: mil?
7: Só que arruma um jogador da base aqui, outro ali, outro acolá. Foi assim no ano passado.
3: Grêmio,
7: Gustavo
3: ontem,
7: Vieira, ele faz
3: ontem,
7: um caixa. O Inter nem isso.
3: Grêmio e Inter jogaram a primeira fase da Copa do Brasil sub-20. O Inter utilizou todos os jogadores que estavam jogando no profissional. E perdeu pro Barra. Santa Catarina, que é um bom time, inclusive com o presidente Barra do Barra.
7: É.
3: O presidente do Barra foi jogador do Inter, inclusive uma grande figura, o Beni, que é pai de um menino que era da análise de desempenho do Inter.
2: O Ricardo Sobrinho, o Caco Sobrinho.
3: Isso, o Caco
2: e
3: Sobrinho.
2: Ele foi pro
3: isso mesmo,
2: os Emirados com o Jardim.
3: Exatamente, um belo trabalho que ele faz lá. Só que o Inter não pode perder pro Barra.
7: Sim, mas é o que eu tô dizendo.
3: O Inter não pode perder pro Barra.
7: Tem hoje, os jogadores da base que
2: hoje
7: salvam.
2: Hoje, se tu atravessa ali, vai lá em Balneário Camboriú e vai ver o que é a estrutura do Barra, tu vai entender que pode perder pro Barra.
3: Sim, não, perdeu,
2: a base,
3: né?
2: Do Barra é
3: perdeu,
2: né? Não, a base do Barra hoje é muito mais organizada. Muito mais organizada. O Inter fez algumas trocas recentes aí que não tem explicação nenhuma. O Inter tinha um time que era bom, que era bem treinado pelo Matos, que foi pro Juventude, tá lá no sub-20 do Juventude. O Inter demitiu o cara sem nenhuma explicação. Trouxe toda a comissão técnica do Rio de Janeiro, já era uma comissão técnica de fora, trouxe os caras, aí demitiu uma comissão técnica do Rio de Janeiro, trouxe outra, não conseguiu ajeitar a casa. O Inter tá na segunda divisão, pelo segundo ano consecutivo, do sub-20. É eliminado na primeira rodada da Copa do Brasil com todos os jogadores. A gente viu a escalação hoje. Todos os jogadores com passagem pelo time profissional do Inter. Então, quando eu ouço o argumento de que o Inter, pois é, o Inter não conseguiu vender uma receita a menos que o Inter tem. O Inter não vendeu porque foi incompetente na formação.
7: Claro, esse é o ponto.
2: E é que assim, bom.
5: Não, o Inter não tem jogadores para vender. Essa é a realidade. Tem um zagueiro lá que foi reclamado ontem aqui pelo Lelê. Como é o nome dele? Aquele zagueiro da base?
7: PK?
3: Pedro Cauã.
5: Pedro Cauã.
2: O sub-17 ontem.
5: Esse jogador faz 3 anos que eu ouço falar que ele é bom, que lá, ele nunca jogou.
2: O sub-17 do Inter ontem jogou contra o Atlético Goianiense, tá? Tinha 15 jogos e 15 derrotas no Campeonato Brasileiro. O que aconteceu no jogo?
3: Perdeu.
2: Vitória do Atlético Goianiense.
3: Perdeu.
2: Então, assim, não é por acaso que o Grêmio
7: claro,
2: tá fora.
7: Não, é o que eu tô dizendo.
2: Vende, tem
7: não,
2: uma linha de
7: a
2: produção.
7: Base...
2: É porque o Inter não produz jogador.
7: O Palmeiras, a gente usou um exemplo aqui nos dias que o Lelê estava aqui. O Palmeiras, ele consegue comprar e compra jogadores caros, contratou, está sempre contratando jogadores caros porque tu diminui o risco de errar. Mas ele não abandona a base como ferramenta de gestão. Ele arrecada um absurdo de dinheiro formando na base.

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0: 2:35. 2:35. 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Vamos ouvir mais um pitaco do Sala de Redação.
1: Então, quando eu falei...
2: Quanto tempo faz o vai na missa?
3: Não, eu vou todos os domingos.
2: Todos os domingos?
3: Todos domingos. Então, eu geralmente pego a das 8. Quando eu perco do azar, pego a das 10 depois. Mas eu vou todos os domingos. Eu só não ajoelho.
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1: Então, quando eu falei, teve uma cogitação de que jogaria o Félix Torres contra o Corinthians, lá em São Paulo. E eu disse assim, tem que marcar o Félix Torres, senão ele vai entregar. Algumas pessoas riram. O Inter botou ele para jogar contra o Santos, o que aconteceu? Ele estava desmarcado,
5: pisou
1: em cima da bola.
5: É aquela aliança,
1: entregou o gol. Não pode, o Juninho é outro. No jogo contra o Atlético Paranaense, eles entregaram.
6: Tá, mas o Inter vai ter
1: não
6: que fazer.
1: Não pode. Vai jogar Bruno Gomes, Maripã e Mercado, que funcionou.
6: O Inter precisa contra fazer Palmeiras. Precisa fazer uma composição que proteja o Bernabé.
1: Isso.
6: Se o Bernabé for lateral esquerdo, uma linha de quatro, o Inter vai
1: tomar gol pela esquerda. Mas tu já tem três zagueiros.
6: Perfeito, é isso que eu tô dizendo. Tem que ter uma composição que o defenda.
1: Mas tu já tem três zagueiros. Aí tu vai botar o Vitinho na direita, tu vai botar lá o Bernabé na esquerda, como ala.
5: Por isso que eu faria os três volantes, pra um dos volantes
6: ajudar. Vai faltar alguém pra frente.
5: Não, mas daí deixa só o Carbaneiro e o Alan Patrick e faz os três volantes no meio. É o que dá. Porque contra o Bahia foi isso. Contra o Bahia foi Ronaldo, Bruno Henrique e Thiago Maia.
6: E o Maripã vai ser o cara que vai cobrir o Bernabé?
5: Não, tu pode fazer o Thiago Maia como tu pode fazer o trio de volantes com Thiago o Vijagra, sendo... Bruno Henrique e Thiago Maia. O Thiago Maia que é canhoto ajudando o Bernabé.
1: E aí tu vai ficar com
5: Alan
1: Patrick e Carbonero pra puxar contra-ataque.
7: É isso. Aí tu recua um pouquinho mais
1: solta o
7: Thiago Maia e solta o Bernabé.
1: Solta o Bernabé. Tu transforma o Inter depois, quando ele tiver transição, tu transforma com Bernabé e Vitinho saindo pelos lados.
5: Mas tu vê como foi o problema da janela. Ah, e tem o goleiro, né? Assim, eu acho fraquíssimo o Antony. Mas vai o Antony, não vai o Matheus Cunha.
8: Perto do outro é o Yashin.
5: É isso, então.
1: Não, assim, não, né? Não, aí que tá. Aí é que tá, o Antony, quando tava jogando, tava mal.
5: Não, tava mal também, porque ele é ruim também.
1: É terrível.
8: Só tem um cenário.
5: O Matheus Cunha, eu acho que pelos últimos jogos, o próprio elenco já perdeu a confiança. Tu vê que os jogadores estão...
8: Não, dá uma bola pra ele. Mas tem um cenário aqui que nós temos que colocar, é óbvio que a situação é terrível, mas tanto o Grêmio quanto o Inter jogam com times que estão piores na tabela, certo? O Grêmio joga em casa e o Inter joga com um time que é o pior time do campeonato. Não, eu sei.
5: Uma diferença é que o Vasco, eu sei que tu tem razão no que tá falando, só que o Vasco que tá pior não é o Vasco do Covid, do Sousa,
8: eu sei.
5: Os caras estão chegando.
8: Só que o Vasco, mesmo com a chegada desses jogadores, tem feito bons resultados em alguns jogos, mas no Campeonato Brasileiro tem perdido. Tanto é que eles estão lá muito mal ainda.
5: É, mas fez três
6: do Cruzeiro sábado.
5: O clássico, né?
8: Perdeu.
5: Todo jogo tinha ganho do Cruzeiro, mas do que ele tinha zerado
6: a Copa do Brasil no meio de semana.
8: Eles têm 25 pontos em 25 jogos, tá? Esse time, se perder pro Grêmio em casa, o Grêmio com 45 mil torcedores, não vamos dizer aqui que vai ser um aborto da natureza. Não é, tá? Assim como o Inter vencer o time da Chapecoense, não é uma coisa assim, o mundo vai acabar porque o Inter ganhou da Chapecoense.
5: Não.
8: Colocado isso como possibilidade, o campeonato para eles, que eu entendo, é um campeonato de rebaixamento, eu sei tudo que a gente tá projetando, não tô fazendo aqui uma... O campeonato muda um pouco de figura. O Vitória tem um Mirassol.
5: Em Mirassol.
8: Ou seja, nós não vamos partir do princípio que os dois vão fazer três pontos.
5: Mas
8: um vai perder.
5: O Mirassol ganhar.
6: Não, tô dizendo que o Mirassol não cai.
8: Um vai perder. Um perdendo... Coloca, em caso de vitória do Grêmio e do Inter, tudo considerando que eles ganham o jogo.
6: Mas é que eles têm que ganhar, César. Tudo isso no cenário que Grêmio e Inter têm que ganhar no final.
5: Não, mas mesmo assim, mas segue, porque vamos
8: ponderando. Se a gente partir do princípio que eles vão perder todos os jogos, nós não precisamos mais falar.
6: É que, na verdade, o Grêmio e Inter não consegue resultado. O Grêmio não ganha.
5: Digamos que o Mirassol ganha.
6: O Inter perde pra todo mundo.
8: O Grêmio vai jogar em casa, onde tem um belíssimo aproveitamento, e o Inter vai jogar contra um time
6: que
8: não existe.
6: A gente não crava que a gente vai ter seis pontos.
8: Mas é que a gente tá vivendo um cenário nessa semana, o cenário de Grêmio e Inter é um cenário de terrorismo.
1: Porque os dois times construíram isso.
6: Não, são
1: dois
6: mas times é que ele frágeis. Tá indo no Super Sábado, em mas, caso de vitória.
8: Tá considerando isso.
1: Tá, mas estamos
6: ele tá pensando
1: no Super Sábado. Vitória.
8: Certo. É Super Sábado, inclusive tem um programa de manhã na rádio, o Super Sábado.
1: É, mas vai ser Super Sábado de manhã e Super Sábado de
8: Super Sábado 2.
1: Vai ter o segunda versão da música que vocês participam de
8: isso,
1: manhã.
8: Isso mesmo. E aí tem o da tarde.
1: Qual é o
8: nome do Santos? Por que que eu tô colocando, tá?
1: O Santos. De manhã no Super Sábado a gente canta. E à tarde no Super Sábado a gente chora.
8: Vocês dançam. Provavelmente joga em casa.
1: É, o Santos é em
8: mas,
1: casa.
8: Mas olha só, eu nem tô colocando o Santos no jogo,
1: mas só pra gente ver.
8: O Santos, ele tem o Cruzeiro em casa. O Cruzeiro jogando só pelo brasileiro, tá?
1: É um jogo difícil.
8: O que eu quero colocar é que uma vitória do Inter sobre a Chapecoense, que é possível,
1: tá?
8: E uma vitória do Grêmio sobre o Vasco, que é possível, colocaria o Inter com 28 pontos.
1: E ninguém segura.
8: O Vasco seguiria com 25 pontos.
1: Sim.
8: O Mirassol, considerando que o Mirassol ganhe o jogo.
1: O Vasco tem um jogo a menos que o Inter, né?
8: O Vasco tem um jogo a menos.
1: E
8: o Grêmio tem um jogo a menos também.
1: Isso.
8: Considerando que o Mirassol ganhe do Vitória, o Vitória ficaria com 32 pontos, o Grêmio com 31 pontos.
1: Sim.
8: E o Inter com 28 pontos. O Inter joga contra o Vitória no Beira Rio.
1: E o Mirassol iria ganhando Vitória.
6: É bom, é ruim.
8: 31 também.
1: Tá, mas aí tu pegou, aí tu decidiu o seguinte: tá, aí tem Mirassol, Vitória, Grêmio, Inter e Vasco, 5 para 3 escaparem.
2: Munari, o cenário aqui, pelo que a gente tá vendo do contexto, Vasco se reforçando. Santos, mesmo sem Neymar,
1: esse é meu ponto,
2: ganhando.
1: Santos e Vasco vão escapar.
2: Vasco
1: contratando.
2: Grêmio e Inter tem que torcer aqui.
1: E o Arthur, não.
2: Grêmio e Inter tem que torcer aqui. O Inter, no caso, contra Vitória, Mirassol e Grêmio.
6: Mirassol não cai, gente.
2: E o Grêmio. Por que não?
6: Não cai, Mirassol sem Libertadores, ele vai somar pontos aqui, ali.
2: Eu tô falando que eu acho que é um time que tá ali.
6: Tá bem?
2: Não, é mais fácil. E o Grêmio é o contrário, o Grêmio claro, Inter, Mirassol e Vitória.
8: O meu raciocínio ontem aqui foi exatamente esse que tu fez agora.
2: Isso aí.
8: O meu raciocínio é Grêmio, Inter, Mirassol e Vitória isso. Brigam por duas horas.
2: Exatamente.
8: Só que eu acho que o Botafogo pode entrar nesse jogo aí.
6: Isso.
7: E aí, meu?
1: Não, é que esse ponto é que eu tô com o Diogo, eu também acho que o Mirassol não cai, pelo que o Mirassol tá jogando. E pra mim, o que vai. A chance de Grêmio e Inter escaparem os dois, ela passa pelo Vitória cair, porque o Vitória não ganha de ninguém fora. E o Vasco não encaixar, porque o Vasco tá contratando jogadores, mas a gente não sabe se o time se vai virar um time.
7: Tá chegando.
1: Se o Vasco encaixar. Aí eu acho que fica quase impossível escapar os dois.
7: Não, mas eu vou te dizer o seguinte, o jogo, como disse o doutor César semana passada, que o jogo que o Grêmio jogou contra o Vitória era definitivo, o jogo do ano, ele volta a ser o jogo do ano.
8: Sim.
7: E vale pro Internacional também. Se o Grêmio não ganhar do Vasco, o Grêmio perder pro Vasco, empatar com o Vasco, não, fazer um ou nenhum ponto, porque ele ainda não pegou os 5 melhores times da competição. Não,
8: aí se perder
7: mas ele pode Vasco, ganhar uma vez, pode, mas vai perder a maioria. Não,
8: se perder pro Vasco, o Grêmio fica na beira da entrada do
6: mas o Grêmio tem um asterisco, Leozinho. O Grêmio tem um asterisco. É que tá, tem o Super Sábado, que é um baita título, né? Mas aí depois tem Super Quarta, Super Domingo e até o fim do ano é Super.
1: Vamos por partes.
6: É Super. O Grêmio tem uma diferença que é o jogo, pra mim, esse é o jogo emblemático do Grêmio, que é o jogo a menos que o Grêmio tem. É o jogo com o Botafogo. Porque neste dia o Grêmio, se conseguir ganhar ou se conseguir empatar, é um ponto ou três que ele faz,
8: joga
6: outros não fazem. Este é o jogo. Este é o jogo.
8: Botafogo joga contra quem no final de semana?
1: Contra o Bragantino em casa.
8: Em casa, Bragantino. Botafogo ganhando já passa a respirar muito aliviado.
1: O Botafogo ganhando vai a 34.
9: Eu tava falando, Guerrinha, com um amigo, grande amigo meu, que tem contatos fortes no Botafogo. O Botafogo atualizou tudo que tava atrasado. O Botafogo tá com tudo em dia.
8: Botafogo empatou com o Palmeiras, ó.
9: É, tu já mostrou uma reação contra o Palmeiras.
1: Todo mundo arruma dinheiro, né?
9: O técnico jovem que é da base, que geralmente é subido pra ser interino.
1: Quando é que
9: tem
1: é o jogo
9: bom trânsito?
1: Quarta-feira.
9: O Botafogo tá se ajustando. E o Grêmio tem uma semana, Vaguinha, que ela é decisiva. O Grêmio tem Vasco, Botafogo e Palmeiras, é essa sequência, né?
2: Eu pensei que tava tudo resolvido no Grêmio depois do Grenal, que eu ouvi tantos elogios ao Castro, ouvi tantos elogios a jogadores que cresceram de produção. Então não tá resolvido.
7: Eu ouvi tanto dizer que o Grêmio ganhou do Inter, porque o Inter é tão ruim.
6: É que o jogo de quarta-feira...
2: Alguns falaram isso.
6: Vamos imaginar muitos, que o Grêmio perca, alguns, tá?
9: Falaram que o Grêmio...
2: O Grêmio ganhou porque o Inter é ruim. Mas outros jogaram o Grêmio lá pra cima. O Luiz Cássio já virou um treinador...
7: Foi o teu amiguinho aqui.
8: Eu disse que o Grêmio ganhou dos dois piores times do Brasil que vão se enfrentar agora essa semana, inclusive.
2: E mais do
8: nós
2: que ganhar...
8: Nós vamos ver qual é o pior do Brasil.
2: Mais do que ganhar do Inter, que tá mal, foi um jogo... E um monte de gremista ficou bravo comigo porque eu falei isso. O Pesovando deu o caminho pro Grêmio ganhar o jogo, com a escalação que ele fez na arena. Aquela ideia de colocar o Bruno Henrique...
6: Beira-Rio também, né?
2: É, mas o jogo do Beira-Rio foi 0-0.
6: Sim, mano, mas só foi 0-0 porque o Grêmio é ruim também, né?
2: Não, é.
6: Se é um time um pouquinho
2: que
6: melhor,
2: que o Grêmio ia fazer uma vantagem.
6: A escalação... Caleb de ala e tal ali.
2: A escalação do Bruno Henrique aberto pela direita, com o Maripan sendo a cobertura do lateral ali, abriu um caminho pro Grêmio ganhar com a Musa e com o Marlon em cima do... Então, assim, ali foi um jogo que parece... A impressão que dá foi, assim, óbvio que não foi isso, mas que o Pesovando montou o time, assim, pra o caminho pro Grêmio ganhar. Sabe, se o Grêmio tivesse desenhado o jogo, o Grêmio não desenharia o Inter como o Pesovando montou. É inacreditável tu colocar o Bruno Henrique aberto na direita contra o Marlon, que é o melhor lateral do Grêmio. Ele protegeu o lateral mais fraco, o Kaito, e deixou livre o lateral bom.
6: O volante sem intensidade. Isso. É o cara que ia fazer isso, não tinha intensidade, tanto que sempre sai no segundo tempo.
2: Aí o que aconteceu? O Vitória jogou com o Eric, com o lateral em cima desse setor do Grêmio,
1: e foi uma confusão. E eu falo pelo contexto do Inter, a gente está muito envolvido com esse momento de reta final de Campeonato Brasileiro, de uma tendência que existe, que é o Inter e até a última rodada brigando para não cair, ou até caindo antes, né, Pedro? E a gente está muito em cima disso. Só que eu já falei isso e falei depois do Grenal e volto a dizer. O problema do Inter, gente, na A ou na B, é o buraco que o clube se encontra hoje. O Inter está numa situação que é irreversível a curto prazo. É irreversível, a menos que faça o que o Botafogo fez, o que o Vasco fez,
7: entrando
1: numa recuperação judicial e comprometendo os outros anos para frente com grandes contratações.
8: Mas para isso precisa...
1: Se a lei permite isso, se a justiça permite.
8: Não, mas para isso precisaria, o que o Vasco tem é que o Vasco faz a recuperação e tem um investidor, né? O Inter precisaria arrumar um investidor, né?
1: Então,
8: tem mais é isso ainda.
1: A menos que aconteça isso.
8: Sim.
1: Não é a tendência. Mas a minha preocupação como colorado, a gente comparou hoje pela manhã no Segue o Fio o Inter de 2025 com o Inter de 2026. E aí eu olho pra frente, o time é praticamente o mesmo. Eu olho pra frente e 80% do time, do elenco, tem contrato por mais anos.
2: E altos alguns, né?
1: Ou seja, uma folha inviável. Se cair pra segunda divisão, ela é inviável. Se não cair pra segunda divisão, com as receitas que serão mantidas, já é muito preocupante. Então, assim, eu fico pensando, quando é que eu vou ver um time bom do Inter de novo? Quando é que eu vou ter alegria de novo num jogo no Beira-Rio? Quando é que eu vou ver o Inter brigando por grandes conquistas de novo?
7: Indo tudo certo em 2028. Indo tudo certo.
1: Não, tu tá sendo otimista demais, Pedro.
7: Não, indo tudo certo.
1: Olha, mas o que me indica que vai dar tudo certo no primeiro ano de gestão
7: primeiro ano vai ser complicado.
6: Tem assim, ó, a base... Não tá revelando ninguém há bastante tempo, tá falida.
1: Entendeu?
6: Tu tem transfer bans ativos, isso é importante, porque se tu não paga os transfer bans, e a gestão do Inter já disse que, olha, não vai focar agora nisso, porque é isso aí.
8: Eu acho que dentro
6: e vai
8: dos
6: pagar
8: valores,
6: os salários. Eu... Se tu tem transfer bans ativo, como é que a próxima gestão entra e consegue?
8: Eu acho que dentro
6: mesmo
8: dos valores.
6: Que sejam jogadores baratos, achados, garimpados. Se tu tem transfer ban ativo, tu não consegue contratar. E vem mais transfer bans.
1: Eu não quero cair pra segunda divisão, é terrível cair pra segunda divisão. Fica marcado, é terrível, eu não quero cair pra segunda divisão, mas gente, vai mudar o quê? O Inter vai deixar de arrecadar a receita e o trabalho foi feito pra cair. Não interessa a narrativa, a justificativa de que foi o ano anterior ou que foi a gestão anterior, não adianta nada disso. Na prática o que aconteceu foi: essa direção, que quase rebaixou o Inter, ela não aprendeu e conseguiu piorar o Inter. Ou seja, o trabalho, Pedro, o trabalho hoje de quem comanda o Inter foi um trabalho incompetente de quem colocou o Inter no caminho do rebaixamento. É isso. Vai salvar, tomara que consiga salvar a Guerrinha, tomara que o pessoal se motive lá com a tua declaração. Tomara. O Guerrinha não vai falar isso, olha aqui, vamos ganhar. Né? Não, tomara que a gente não perca motivado, também é a mesma coisa. Né? Mas tomara que a gente consiga lá 6 vitórias, 3 empates, tomara. Escapamos.
10: Tomara.
1: E o ano que vem?
9: Ô, Vaguinha, vamos brigar de novo. Vaguinha, o Inter não escapa da recuperação judicial. É, não tem outro caminho. O Inter colapsou financeiramente.
6: O Inter não pediu ainda a recuperação judicial, será?
1: É. Porque o Barcelos
6: indicou a recuperação judicial, né?
9: É, esse resultado, ele tá correndo a boca pequena, ele não foi apresentado no conselho ainda, né?
6: Não é um resultado de...
9: Não, mas o que se diz, o que eu ouvi lá atrás, e o Vaguinho ouviu lá no início, quando ainda estavam, desculpa, Pedro, mas ainda quando estavam no meio do levantamento todo, é de que não tem outro caminho.
6: Porque isso talvez fosse uma ferramenta que pudesse estar dando resultado agora.
7: Fevereiro a Gaúcha vai fazer 100 anos, dia 8, já um século, desta grande, extraordinária rádio que encanta gaúchos e brasileiros.
9: Eu vou estar aqui.
7: Em fevereiro, claro. Não vou deixar te botar pra rua até lá, tá?
9: Fica até 8 de fevereiro eu tô garantindo. É. Publicamente tu assumiu isso.
7: Em fevereiro o Inter banca essa recuperação judicial. Não passa de fevereiro. Não tem, tá inviabilizado, não vai poder contratar. Vai entrar transferbando o Carboneiro, transferindo, não sei. Só do Carboneiro é 4 milhões.
10: Futuro de dólares. O Nacional vai pegar uma bomba, mas uma bomba na mão.
7: Ele vai repactuar as dívidas bomba. E jogar pra frente. Que não seja aquela vigarice do Vasco da Gama lá que ganhou 20 anos para pagar o Inter.
6: Transferban, tu tem que pagar, Pedro. Transferban não dá pra jogar pra frente. Transferban, ou tu paga na chincha e
7: contrata. Não dá, eu tô dizendo aqui.
6: Contrata ou deu.
7: Eu acho que as pessoas não deram bola. Eu tô dizendo o seguinte: esta situação financeira leva à inviabilidade. Ou seja, o Inter não escreve, o Inter não tem time, o Inter não joga. Isto pode acontecer. O que que salva isso? A única coisa que salva isso, recuperação judicial. Porque aí tu dá uma arrastada nos pagamentos e tu procura, sabe, ter uma política financeira diferente, uma política esportiva muito mais qualificada, não contratando essa mofoeira de jogador ruim ganhando bem.
1: Por que o Inter fez isso? O Inter contratou uma empresa.
6: Podia ter feito isso
1: antes da janela. Que eu recomendo que o conselho faça uma cobrança lá, a gestão, para que essa empresa seja demitida. Que rompam o contrato com o Álvares e Marçal, que deve ser uma empresa séria, competente, com profissionais sérios. Não tô duvidando disso. Presta serviço para grandes bancos, para
7: esse é o serviço empresas.
1: Deles. Só que eles desenvolveram um serviço. Desenvolveram lá, mergulharam dentro do clube e disseram que tem que ser feito e não é feito, o dinheiro tá indo pelo ralo, né? Ou eu tô errado?
7: Ah, perfeito.
1: Então, e pelo que eu sei, eles continuam lá dentro do clube, né? Eles continuam dentro do clube fazendo assessoria, dando assessoria. Mas o que está sendo feito? Alguém está seguindo alguma orientação da Álvares Marçal? Porque a principal recomendação é RJ. E não faz. E ninguém explica por que não faz. Por que não faz?

0: 8h54 da manhã. Esporte Companhia fecha com o Cleo Kuhn trazendo mais informações da previsão do tempo.
1: Previsão do tempo para a capital gaúcha e área da região metropolitana está indicando aí uma expectativa de tempo instável, céu nublado e pancadas de chuva nesta sexta-feira. Um volume de chuva que pode até ser grande, a gente tem que ficar atento porque vai ter algumas trovoadas por aqui e essas trovoadas podem dar origem a alguma ventania. Não muito forte, viu? Mas tem que ficar atento porque vento é sempre vento. Eu chamo a atenção que aqui na capital gaúcha a gente tem sábado sem chuva e depois tem domingo com alguma chuva mais pro final da tarde, porque tá muito nublado. Então a gente tem aí um pouco de sol sábado e domingo, mas sábado tá mais firme, domingo o tempo tá mais instável. Tem uma chuva na segunda-feira, não é tão fraca assim, tem uma boa chuva na segunda-feira na capital, e terça a gente tem chuva fraca de manhã cedo e de tarde o tempo tá melhorando bastante. Então, nesses 5 dias, a gente tem chuva na sexta, talvez não tenha no sábado, só nebulosidade. Domingo volta a ter um pouco de chuva fraca, segunda e terça tem chuva também, segunda chove mais, terça chove menos. Então, a gente tem nesses 5 dias aí, pelo menos 4 com chuva. Na semana que vem, quarta e quinta tá sem chuva, sexta também, mas aí no sábado e provavelmente no 20 de setembro a gente vai ter pancadas de chuva, ou seja, na semana Farroupilha a gente tem 3, quando muito 4 dias sem chuva, com muita sorte, e depois teremos tempo instável e pancadas de chuva, e lamentavelmente o 20 de setembro, pelo que a gente tem hoje, está marcando tempo instável.
0: Obrigado, Cleo, com a previsão do tempo. Então tá, fechamos o programa, um pouco mais da nossa trilha de hoje. Vem aí o Notícia na Hora Certa, depois da Hora Certa vem o Madrugada Gaúcha. Um forte abraço a todos, tchau!

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2: 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Contrato do novo terminal da CMPC no Porto de Rio Grande será assinado nesta sexta-feira. Aulas em Passo Fundo, em escolas de Passo Fundo, são suspensas após incêndio atingir 600 escola com 600 estudantes impactados. Operação contra roubo de celular prende 15 pessoas e recupera cerca de 10 mil aparelhos em São Paulo. Céu nublado em Porto Alegre agora faz 16 graus. A sexta-feira tem previsão de chuva na maioria das regiões do Rio Grande do Sul. Está em vigor alerta vermelho para tempestades com queda de granizo no norte do estado. Na capital, mínima de 15, máxima de 19 graus. 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
2: Movimentação tranquila na capital e também nas rodovias da região metropolitana.
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2: O ministro André Mendonça determinou o levantamento do sigilo das principais investigações relacionadas ao Banco Master, que tramitam no Supremo Tribunal Federal. Será liberado o acesso a um conjunto de inquéritos, reclamações e petições vinculados ao caso Master. A decisão atende à solicitação feita horas antes pelo presidente da corte, Edson Fachin. Ele pautou para a próxima terça-feira, dia 15, a análise do caso pelo plenário. Antes disso, Fachin conversou individualmente com os ministros da corte para discutir o rito de julgamento. André Mendonça informou ainda que estão sendo adotadas medidas administrativas para enviar cópias integrais dos processos a Fachin e aos demais gabinetes do Supremo. Permanecerá em sigilo apenas o que puder comprometer futuras investigações e operações relacionadas ao caso. 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Da redação, Gustavo Gossen.
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0: 5 horas, 5 minutos, Dere com Soeto Belo aí pra você na nossa trilha sonora, lembrando até as 5 da manhã tem samba e pagode, é isto mesmo, samba e pagode aqui na nossa trilha de hoje, desta sexta-feira, dia 11 de setembro. Bom dia, obrigado pelo seu carinho, pela sua audiência, 996995218 pra você mandar aquele recado também lá no Instagram da Rádio Gaúcha e no meu Instagram, Marcelo Drago Oficial, tá bom? Manda o seu recado, participa do nosso programa, a temperatura marcando 16 graus aqui na Érico com a Ipiranga, já tivemos chuva na noite de ontem, nesta madruga também, daqui um pouquinho Cléo chegando e trazendo todas as informações da previsão do tempo e também contamos com você, é para dizer o que está acontecendo agora aí na sua região, como é que está a situação, teremos aí a princípio esta umidade presente aqui no nosso estado durante alguns dias até a semana que vem, felizmente esta é a nossa previsão. Só não sei dizer para você qual vai ser a quantidade hídrica desta instabilidade. O Cléo já está chegando para nos esclarecer como fica essa situação da quantidade hídrica aqui no nosso estado e também pegando Porto Alegre e região metropolitana, minha gente. Então manda o seu recado, diga como está a situação aí na sua região, seu nome, de onde está falando, se tiver temperatura melhor ainda, está chovendo melhor ainda também. Aqui, bom dia, Drago. Manda um beijo, um abraço para minha caçulinha, a Mariana, que hoje está fazendo 38 anos. O Peter de São Leopoldo, olha só que maravilha, Peter. Deixa eu ver se eu consigo aqui botar o áudio também. Então, bom dia, Drago. Manda um beijo, um abraço para minha caçulinha, a Mariana, que hoje completa 38 aninhos. Nosso amigo Peter de São Léo, mandando esse beijo, esse abraço para Mariana. E sabe que tem aqui uma similaridade, né? Eu também tenho uma filha chamada Mariana, tem 24 anos. E também, para mim, minha caçulinha. Tem a outra que também é minha caçulinha, a Mariana, a Marília, com 32 anos de idade. Então é isso aí. Vão ser sempre para nós, né, Peter? Um beijão para ti, meu amigo. E felicidades aí para a filhota, tá bom? Tá aí esse recado que já mandamos aqui no nosso WhatsApp, né, pro nosso ouvinte. Quem mais tá por aqui? Bom dia, Drago. Moisés Schneider de Canoas. Para os outros, não sei, para mim, sextou. Barbaridade, coisa boa, né, tchê? Eu também tô de folga no final de semana, só minha folga começa a partir de sábado de manhã, não nessa manhã de sexta, né? Quem tira folga, né, normal, aqui hoje, então, hoje é quinta para sexta, daí quando soltar pela manhã agora, já não precisa voltar, né? Eu volto e eu só volto na segunda-feira de noite. Essa é a diferença, mas também sextou, meu amigo, sextou mesmo. Aqui trabalhando na escuta do programa Noite Agradável aqui em São José do Norte, Volney, um sambinha é muito bom, Drago, obrigado, Volney. Tem aqui momento quinta série, ainda bem que mandou a resposta ali, tchê. Aqui, bom dia, Drago, tudo bem? Luciano de Morro Grande, em Viamão. Estamos juntos, meu amigo. Hoje, pagode, aumentei na nativista, não sei, não vou te garantir, tá bom? Não vou te garantir, pode ser. Vamos ter que estudar aí, 17 graus a temperatura, tá bom, meu amigo? Vamos estudar aí. Aqui também, hoje promete coisas boas, maravilhosas, pagode, samba, um abraço do Renato de Porto Alegre. Valeu, Renatão, 996995218. Quem mais está aqui com a gente? Bom dia, prezado Drago. Hoje ouvindo direto de Madrid, eu e minha Alzira iniciando viagem em comemoração de 50 anos de casamento. Que legal isso. Fico muito feliz com essas coisas, tá bom? Muito feliz e gratos pela família que constituímos. Um beijo aos nossos filhos Marcelo e Marcos, nossas noras, a Cristina, Cristine, né? Cristine, e também a Renata e os nossos e as nossas queridas netas, a Teresa e a Maria Isabel. Nosso roteiro rumo ao norte da Espanha, passando pela Galícia e entrando em Portugal pelo norte. Faremos um tour pela região vinícola do Douro. Ah, meu Deus do céu. Olha que curioso, passamos por um caminhão da tua frota. Deixa eu ver aqui. Um grande abraço aqui o Clavazino Ribeiro. Espero que tenhas recebido o envelope com o livro que deixei com o Calegário. Com certeza, meu amigo. Deixa eu ver aqui, ó. Barbaridade. Vamos ver aqui. Tô olhando aqui. Ah, é mesmo, cara. Nome do caminhão, Murica, Drago. É isso aí. Muito bom, tia. O nome aqui do caminhão, Drago. Realmente, que loucura, que loucura. Um abraço, meu amigo. Obrigado pelo carinho. Que viagem maravilhosa. E comemora aí os 50 anos de casado. E essa família maravilhosa que você relatou agora também, tá bom? Que maravilha, que beleza, tia. Coisa boa começar o programa assim, né? Bom dia, Drago, meu abraço. Ligado na Gaúcha sempre, Cícero Giovanella de Encantado, curtindo o programa. Obrigado, Circe. Bom dia, Drago. Sextou, QAP em Cachoeirinha, França. Abraço, meu amigo. Pra ti também, guri. 996995218. Falei, agora começa a bombar as mensagens aqui no nosso WhatsApp. E também lá no meu Instagram, Marcelo Drago Oficial. Manda seu recado, que em seguida eu vou lá ler também as mensagens, tá bom? Quem não me segue ainda, é que é a prática de todo dia, Marcelo Drago Oficial, para você seguir, compartilhar, curtir, né? Comentar. O legal é isso, é interagir comigo lá no meu Instagram, tá bom? Isso é muito importante, a sua participação. Tem vários posts para você visualizar, botar um coraçãozinho, uma curtida. Se achou legal, poder compartilhar aquelas duas flechinhas, né? Uma que segue a outra, você clica ali, você compartilha com quem te segue, ou tem aviãozinho que você reposta nos seus stories também. Fique à vontade, essa interação é muito importante para mim, eu fico feliz e também a conta acaba tendo, né, uma relevância maior aí dentro do sistema aqui dessa rede social, que é o Instagram. Agora 3:12, 13:12, quem é que tá chegando agora? É ele, Cléo Kuhn, com a previsão do tempo. É tudo contigo, Cléo.
1: A previsão do tempo está apontando aqui para o estado do Rio Grande do Sul uma situação de tempo instável nesta sexta-feira, com pancadas de chuva se espalhando por praticamente todas as áreas do estado. E a gente, é claro, fica atento a essa instabilidade, que deve atingir com maior intensidade a metade norte. Vai atingir o oeste, vai atingir o sul, vai, só com intensidade de chuva bem menor. A gente tem previsão de formação de trovoadas principalmente na metade norte. Nestas áreas onde se formam mais trovoadas são as áreas onde a gente tem maior formação de nuvens cumulonimbus, e são essas nuvens cumulonimbus que podem trazer e devem trazer um pouco de vento. Então a gente tem que ficar um pouco com o pé atrás com relação ao comportamento do tempo nestas áreas. E é claro, a gente fica sempre chamando a atenção do pessoal com relação ao comportamento das temperaturas, com relação ao comportamento da umidade. O tempo não anda necessariamente com cara de bons amigos aqui para o nosso estado. A gente vive aí uma situação um pouco complicada, muitas regiões apresentando aí um comportamento de tempo voltado para um período aí muito úmido. Tem bons volumes de chuva em muitas áreas da metade norte. A gente fica sempre um pouco preocupado quando chove um pouquinho demais, porque isso acaba trazendo transtornos também. Então, muita atenção na sexta. A notícia boa é que no sábado tem muitas nuvens, alguns períodos de sol e quase nada em termos de chuva no estado. Quase nada mesmo. E depois voltam as chuvas entre domingo, segunda e terça, mas são chuvas bem mais fracas atingindo o estado. É muita nuvem para pouca chuva. Repito, domingo, segunda e terça. Então a gente tem 5 dias, sexta e sábado, domingo, segunda e terça, com uma quantidade maior de umidade, com chuvas mais frequentes por aqui. E a preocupação principal é basicamente a sexta-feira, que é quando tem uma instabilidade maior esperada para o estado. Depois, a gente tem na semana que vem, quarta, quinta e sexta, provavelmente tempo sem chuva, mas para o final de semana do 20 de setembro, os simuladores colocam previsão de chuva.

0: um dos grandes nomes da nossa música popular brasileira, do samba, ele, Benito de Paula, Charlie Brown, aqui na nossa trilha sonora. Eu quero registrar e mandar um abraço especial para um amigo, né? Não nos conhecemos pessoalmente, mas um grande amigo que acompanha aqui a Rádio Gaúcha, acompanha a nossa madrugada. É notivo, como já falei para ele, é o Liminha do SBT. Tá aqui mandando um abraço pra gente, tá aqui curtindo o Drago, tô ligado na Gaúcha, um abraço aí pra toda a tua equipe. Aqui na região da Avenida Paulista, chove e trovões, Drago, é, chove de balde, dizer aqui. Um beijão pra ti, obrigado, Liminha. Pra quem não segue Liminha, vai lá, Liminha, nosso, é um ícone da nossa TV brasileira, né? Me criei desde, né, jovem. Eu acompanho Liminha no SBT. Muito legal. Liminha, obrigado pelo carinho, pela sintonia, tá bom? Agora, 13h17, vamos à nossa central de jornalismo conversar com Gustavo Gossen. Alô, Gossen, muito bom dia, meu amigo.
1: Bom dia, Drago. Bom dia, Liminha. Bom dia, ouvintes do Madrugada Gaúcha.
0: Liminha que é um ícone, né, Gossen? Tu chegou a conhecer ele quando foi lá com o Gugu?
1: Aham. Uhum. Ailton Sampaio de Lima.
0: Exatamente. Ele tá na audiência agora escutando o programa, Gossen. Só um storytelling rapidinho, assim, né? Qual a tua ligação com o SBT, né? Pra ele entender por que eu falo sobre isso.
1: Por um bom tempo eu fiz o site no Gugu Liberato, que eu atualizava daqui. Era quase um fã-clube virtual, né? Uhum. Com fãs de todo o Brasil. O Gugu fazia, lançava uma enquete lá, a gente bombava, ajudava ali, em parceria com a Esther Rocha, que foi assessora dele por muito tempo, quase toda a vida, né? A Esther Rocha foi assessora dele, e a dona do site O Fuxico, eu era editor também do site O Fuxico junto com ela, e o Hugo me mandou uma vez, duas vezes, né? Fui lá pra São Paulo na SBT no Domingo Legal, não consegui conversar diretamente com o Liminha, mas é muito interessante o trabalho dele que as pessoas não enxergam na televisão. Antes do Gugu entrar, e eu sei que ele fazia isso com o Silvio Santos, ele animava todo o auditório, ele chamava as caravanas, aí quando o apresentador entrava, no caso o Gugu, o Silvio Santos, quem fosse, sim, já tava naquela alegria, naquela
0: vibe. Literalmente o circo tava armado.
1: Exatamente. Eu lembro que ele falou assim, agora vamos receber aqui, isso fora do ar, né? Uhum. O Gugu já entrava antes, né? Vamos receber o melhor apresentador do Brasil, depois do Silvio Santos, Gugu Liberato, mas ele já tinha alegrado todas as caravanas, né? Antes fez todo um trabalho, né? De aquecimento, né? Do auditório, e aí o Gugu já comandava o show já com o pessoal lá em cima, né? Naquele astral.
0: É muito legal. Eu lembro do Liminha, eu era jovem, assim, acompanhei toda a trajetória, que acompanha até hoje do SBT, do próprio Silvio Santos, é claro, e toda a trajetória. O Liminha é sempre um personagem presente ali, agora, né, com as filhas do Silvio Santos, e com essa transformação toda depois da morte do Silvio. Então, ele continua lá fazendo seu trabalho. E o legal nesse momento que tu fala isso, Gossen, que ele tem postado, tem acompanhado justamente isso que tu tá falando. Hoje a internet nos dá essa possibilidade, né, e tem postado esse início, essa animação, antes de começar um programa. Então, ele mostra um pouco do trabalho dele nos bastidores, para quem não sabe isso que você está falando, você pode acompanhar no Instagram do Liminha, esses bastidores antes de começar os programas. Esse aquece, como se diz, negócio.
1: E foi, né, foi um dos grandes caras da confiança, não só do Gugu, como do Silvio Santos, uhum, né, tanto uhum. O Silvio quanto o Gugu, talvez não conseguissem trabalhar com outro tão bem com a confiança que eles tinham no Liminha, né, de vez no olhar, nas dicas, né, o Liminha fazia também as dálias, né, uhum. Ajudava não só como coordenador de auditório, mas como produtor, né, do programa, né, e um braço direito, né, dos apresentadores, né, então muito do que o Silvio Santos e o Gugu foram, né, foi porque tiveram ali o Liminha do ladinho ali, segurando, né, as broncas ali, sim, ajudando,
0: mas,
1: todo
0: mas,
1: tempo.
0: Mas ele agora continua sendo o braço direito da Patrícia, né?
1: Isso, desse PT todo, né?
0: Desse PT todo, mas a Patrícia ali, o Portioli, eu acho que tem nessa, ele ainda faz esse trabalho direto, assim, fazendo todo esse, sendo o braço direito, usando a produção pela experiência que ele tem e deixando a galera já em ponto de bala pra curtir, entrar no clima do programa, né?
1: É, que tinha também o Rock, né? O Rock eu acho que ainda tá doente, né? Não sei se ele, até o Liminha, se tá nos ouvindo, pode dizer como é que tá o estado de saúde do Rock? Rock, né?
0: O Rock também é outra figura.
1: O Rock organizava as filas com as caravanas, né? Botava, né, o pessoal sentadinho, né? Tudo, né? Então foram os braços direitos, né, do Silvio e do Gugu.
0: É, o Rock também marcou época, como se diz, né? Marcou época, né?
1: Rock, Rock.
0: Se eu não me engano,
1: Rock.
0: Ele foi o primeiro

0: primeiro funcionário a ser contratado pelo SBT foi o Rock.
1: Pode ser?
0: Exatamente, tem, eu li alguma coisinha sobre isso esses dias, né? Primeiro funcionário a ser contratado do SBT, o Rock.
1: Eu escutei uma, assisti uma entrevista do Liminha um tempo atrás sobre a... Quando o Gugu saiu do SBT e foi pra Record, ele tentou levar o Liminha junto pra Record, né? E aí o Liminha até ficou meio balançado, né? Se voa ou não voa, né? Pra ir junto pra Record, talvez até ganhasse mais. Mas ele disse que quis permanecer. Ficar, ah, pô, Gugu, o Silvio tá precisando de mim, não me sinto bem em largar ele agora, deixar ele agora. E o Silvio sempre foi muito grato a ele, né? Justamente por essa lealdade, né? Se manteve fiel ali e tá lá até hoje, né? O Liminha, eu acho que o Liminha tá lá no SBT desde o início, né? Acho que desde
0: isso, a fundação, né? O Rock tá afastado, a princípio parece, tá afastado.
1: Tá. Ah, não, é, você tá afastado.
0: É, tá afastado, né? Tá... Mas ainda é reconhecido, né? Como um dos nomes, assim, da TV brasileira também.
1: Ele tem, do lado do Estúdio 3, que era o estúdio do Silvio Santos, que é hoje da Patrícia, eu lembro que eu fui lá, tem uma salinha, né? Coordenador de auditório, Gonçalo Roque, a salinha do escritório do Roque.
0: Muito bom, tio, muito bom. Gossen, hoje, com chuva, né? Temos aí, né? Essa chuva, o Liminha tá escrevendo aqui. Como é que nós estamos na ronda, fechamento de ontem, da quinta-feira e esta sexta, Gossen?
1: A gente tá apurando aqui mais detalhes, Drago, atualizando um acidente gravíssimo lá na RS-218, em Santo Ângelo. Esse acidente foi por volta de 15 para as 9 da noite, quilômetro 14, em Santo Ângelo, próximo ao aeroporto regional Sepete Araju. Foram 4 carros envolvidos, 3 carros e uma caminhonete, na verdade. 4 veículos, 3 carros e uma caminhonete. Até o pessoal estava nos atualizando aqui, era um Gol, um Pulse, um S10, enfim. E 7 pessoas no total ficaram feridas, 7 pessoas encaminhadas para o hospital de Santo Ângelo. E dessas 7 pessoas, 3 crianças e 2 em estado gravíssimo. Então por isso que a gente atualiza, né? Está aguardando atualizações desse caso, desse acidente grave lá na RS-218 em Santo Ângelo. Até houve um outro acidente também lá em Santo Ângelo mais cedo, esse pelo menos não houve vítimas. Até, deixa eu pegar aqui o texto, cadê? Aqui, ó. Foi na RS-344 daí, no trevo de acesso a Santo Ângelo. Aí foi mais cedo, foi por volta das 7 da noite, uma motociclista e um carro Onix. A motociclista até teve alguns ferimentos, mas nada mais grave. Então, de grave mesmo, é lá em Santo Ângelo também, mas na RS-218. 7 pessoas feridas e 2 crianças em estado gravíssimo.
0: Que coisa séria, Gus, que coisa. Ele me respondeu aqui, né, que ele assessora a Patrícia, a Rebeca, o Luiz Ricardo também no Viva Noite.
1: Ah, o Viva Noite é...
0: Isso, né?
1: O Liminha tinha que apresentar o Viva Noite. Ele era o passarinho, lembra que tinha o passarinho do Viva Noite, o Bugalu? Ele era... É. Fazia tudo, né, o Viva Noite.
0: E aí, ele fala aqui também, o Liminha e a Ellen, né? Também é um patrimônio do SBT, diz que o Rock tá descansando, né? Se aposentou, né? É, e falou do Gugu aqui também, né? Que legal. Um abraço, Liminha. Estamos juntos. Gostem de ronda, assim, grave, é isso? Ou temos algo acontecendo durante a madrugada também?
1: A gente está acompanhando a informação que a gente teve uma tentativa de homicídio, um homem baleado nesta madrugada no bairro Rubem Berta, na zona norte da capital. Essa pessoa foi encaminhada para um hospital e estamos aguardando o estado de saúde desse indivíduo que não teve nome divulgado, mas a gente teve uma tentativa de homicídio na Zona Norte.
0: Beleza, lembrando que nós estamos aí em pleno acampamento Farroupilha, mesmo com chuva, muitos shows, eventos, até a gente falou de combinar com algum piquete, quem sabe fazer alguma coisa do acampamento Farroupilha, né? O pessoal que está na sintonia também pode mandar recado aí que a gente vai fazer contato. Você em serviço para hoje?
1: Serviço para hoje, deixa eu ver aqui, acho que até que vai acompanhar. Quem não decidiu em quem votar para senador ou senadora, né? Hoje, a partir das 8h10 da manhã, tem o debate aqui na Rádio Gaúcha. Estarão presentes 8 dos, se não me engano, são 13, 8 postulantes, né, ao Senado representando o Rio Grande do Sul. São candidatos que representam partidos, coligações e federações com pelo menos 5 parlamentares no Congresso Nacional. Então, no horário do Gaúcha Atualidade, hoje, a partir das 8h10 da manhã, debate entre os candidatos ao Senado. Participam Frederico Antunes, do PSD, Germano Rigotto, do MDB, Manuela Dávila, do PSOL, Marcel Van Hatten, do Novo, Milton Cardoso, do PSDB, Paulo Pimenta, do PT, Renato Jaguarão, do Cidadania e Ubiratã Sanderson, do PL, a partir das 8h10 da manhã, no comando da Andressa Xavier. Mediação. Mas nada previsto de falta de luz, falta d'água, nem outro serviço, Drago.
0: Beleza, então, negócio é comer churrasco final de semana no acampamento Farroupilha e feijoada no domingo lá em Gravataí, Gocim.
1: Ah, é, tá, feijoada de aniversário.
0: Não esqueci, viu? Tô falando em feijoada, fiquei na cabeça.
1: É, lá na Acadêmico de Gravataí vai celebrar o aniversário, né? Sim. 65 anos da nossa escola da região metropolitana. Lá, eles não estão ensaiando na quadra, né? Então eles estão ensaiando lá na T20 Sports Bar, fica na RS020. A partir de 12:30, ingressos custam R$35. Feijoada da Onça Negra de Gravataí, celebrando também o carnaval de 2027. Tem outra coisa também. Tem algum evento, não sei se é no sábado, mas a Imperatriz do Dona Leopoldina também tem um evento que eu acho que é no domingo, que aí é Galeto, divulgação do enredo, que a gente não sabe ainda qual é o enredo da Imperatriz 2027. Uhum. Imperatriz que foi rebaixada para o Grupo Prata. E tem a apresentação da candidata que vai ser a rainha concorrer à rainha do carnaval pela Imperatriz. Então tem um evento lá também. Bom, quem tiver interesse, né? Só dá uma olhadinha nas redes das escolas, que programação já tem, as escolas já estão bem ativas. O carnaval é lá em fevereiro, mas as escolas já estão promovendo seus almoços, galetos, jantares, ensaios e tudo mais.
0: Sabe, pro Liminho continuar nossa sintonia, outros ouvintes, o Gossin é tem acompanhado muito, especializado, né? Em cobertura do samba porto-alegrense e gaúcho como um todo, né? Sabe que tem uma cena muito forte ali minha e todos os ouvintes que não moram aqui, mas que conhecem o nosso estado, estamos no meio da semana Farroupilha, na nossa história, né? Farroupilha, mas temos uma cena de samba muito forte aqui no estado. E para ter uma ideia, para quem nos acompanha, é um dado que acho que é importante, acho que celebra tudo isso. Tivemos aí a homenagem, né, do Príncipe Custódio ano passado, nesse ano, né, Gocim?
1: Isso.
0: Na, qual foi a escola mesmo?
1: Portela.
0: A Portela. Mas aqui o Sul, ele possui a maior matriz africana praticantes do Brasil, se chama o estado do Rio Grande do Sul, que chama atenção, né, Gocim? É um dado que me espantou e espanta muita gente até hoje, né?
1: Isso, tem bastante. A gente vê, circula mais, principalmente entre as comunidades, as culturas populares aí de Porto Alegre, a gente percebe mesmo, de fato, bastante.
0: Claro que a gente sabe que muitos negros foram trazidos da África, né? Aqui para essa região do sul do Brasil, essa região platina, né? Que é a Argentina, o Uruguai e também aqui o Brasil, né? Para trabalhar nas fazendas e assim por diante, nas charqueadas. Isso é uma história bem longa, assim, mas lembrando, então, temos a maior matriz africana do Brasil, segundo lugar é a Bahia, mas o sul é o primeiro em praticantes. Eu acho que chama atenção e mostra por que nós temos essa força tão grande do negro na história e também no nosso samba aqui no estado.
1: É, a diferença do nosso aqui, do Porto Alegre para o Rio de Janeiro e São Paulo, é que aqui nem todo mundo tem a paciência e a compreensão, né, da cultura popular. E o respeito também, né?
0: Respeito, exatamente. Né? Melhorou bastante, tá, Gocim?
1: Tá.
0: Acho que deu um passo muito importante, assim, mas eu lembro, minha mãe era praticante e sofria realmente, né? Sofria muito, muita rejeição e racismo, essas coisas todas, em função de ser negra e praticante. Então eu lembro depois, na época eu não tinha muita noção disso, era criança, né? Depois de adulto, tu vai revisitando os acontecimentos e vai entendendo que realmente tinha ali um preconceito muito grande.
1: É questão simples, né, Drago? Se não é a minha cultura, não é o que eu gosto.
0: Respeitar, né?
1: Pelo é só Deus, respeitar, né? Cada um tem a sua, né? Claro. Ah, mas não é a nossa cultura no Rio Grande do Sul, não.
0: Tu que pensa,
1: cara. Tem escola de samba aqui que é mais antiga do que várias CTGs.
0: Sim,
1: né? Então a gente tem.
0: Tu pegar um gaúcho cultura que não tenha sangue negro no corpo é raro, é quase impossível. Um gaúcho, perdão, um brasileiro, né? Não tenha sangue negro no corpo é muito difícil, né? É muito difícil.
1: Então a gente tem algumas escolas de samba que são mais antigas que os próprios CTGs, né? Então,
0: exatamente.
1: Cada um tá sua cultura, respeitando entre si, né? E a gente segue em paz, em harmonia. Esse é o segredo.
0: Nada melhor do que um costelão assado 12 horas e um samba ao fundo, hein?
1: Pois então.
0: Coisa boa.
1: É verdade. O Liminha tem que vir conhecer aqui o Carnaval de Porto Alegre. Eu sei que ele gosta também de carnaval. Ele desfilou lá, né, quando o Silvio Santos foi homenageado lá em 2001, né, no Rio de Janeiro, na tradição.
0: Quem sabe se até enredo uma escola de samba, você é convidado como destaque, né? Ser convidado como destaque para vir no nosso carnaval aqui fazer uma festa.
1: É, tanto o Liminho, que eu queria que ele escrevesse um livro. Ele deve ter muita história legal. Essas que aparecem de vez em quando aí nos podcasts.
0: Sim.
1: Isso aí deve ser só o começo.
0: Muito bom.
1: Que ele deve ter de história pra contar, o Liminha. Tem que lançar um livro.
0: Gostinho, é isso?
1: É isso. Seguimos a postos aqui. Qualquer atualização desse caso lá de Santo Ângelo e da tentativa de homicídio no Rubem Berta, a gente traz aqui, seja na minha próxima entrada, ou com o Lucas de Oliveira, ou com o Raí Quatros.
0: Valeu, Gostinho. Um abraço.
1: Até depois.
0: Bom, o pessoal está aqui participando, 996995218, e também aqui pelo meu Instagram, Marcelo Drago Oficial. Lembrando que você acompanha a Rádio Gaúcha através da Gaúcha Santa Maria 105.7, que é a Gaúcha Santa Maria, centro do estado, lá na Boca do Monte, cidade universitária, na nossa Serra Gaúcha, tão famosa e querida Serra Gaúcha 102.7 FM, Gaúcha Serra, Gaúcha Zona Sul, na região de Pelotas, Rio Grande, toda aquela região 102.1 FM, e agora a nova Gaúcha Passo Fundo, lá no norte do estado, 101.9 FM. Lembrando que esta jovem senhora, ano que vem, ela completa 100 anos de idade. Rádio Gaúcha completando 100 anos de idade. E também quero agradecer a toda a nossa Rede Gaúcha, nossas co-irmãs que retransmitem os programas na Gaúcha, inclusive aqui a nossa madrugada. Hoje nós estamos aí em parceria com 68 rádios retransmitindo o Madrugada Gaúcha. Muito obrigado de coração e pelo carinho de todos vocês. E é claro, nós recebemos aí com certeza centenas de mensagens, até mais de centenas, durante a nossa madruga. Aqui o Marlon com a gente. Chove muito agora em Santa Rosa, Drago, chuva forte, mas sem vento. Aqui, ó, pro Macedo é essa aí, Drago. Boa, tia. Essa aqui é muito boa. Nós temos um momento quinta série, para quem acompanha, tá ligando o rádio. Todos os dias, dentro do Gaúcha Hoje, né? Mais ou menos ali 8 para 6, momento quinta série, onde nós brincamos, né? Tem piadas de tiozão, vamos dizer assim, charadinhas, é uns 8 minutos, 7 minutos pra gente zopilar, né? Pra relaxar diante às vezes de tantas notícias pesadas, fortes, ou seja, na área da segurança, trânsito, até na política também, né? Tá uma situação bastante delicada, né? Até na política também, que tá realmente aí mexendo com as bases e estruturas brasileiras. Aqui o Liminha também, obrigado pelo carinho, sou fã de vocês. Obrigado, Liminha, estamos juntos. Emerson Flores aqui também, bom dia, Drago, vigilante Emerson, Carlos Barbosa, com Garoa, Serração, ótima sexta-feira. Lindomar, bom dia, Drago. Olha, eu vi que já chegou mensagem, eu vou ler daqui um pouquinho, de outros países. Obrigado, tem muito gaúcho espalhado por esse mundão, acompanhando a Gaúcha pelo nosso app, pelo nosso aplicativo lá da Rádio Gaúcha, tá bom? Entre lá no seu Play Store ou lá do iPhone também, e baixe o aplicativo da Rádio Gaúcha, seja em Android, né, ou iOS, e acompanhe a Rádio Gaúcha onde você estiver pelo mundo. É interessante, pessoal, que fora esse nosso aplicativo, né, eu tive um dado esses tempos aí, App Store, né, que é um, né, ou Play Store, que a Rádio Gaúcha nos streams do Brasil é a rádio mais baixada, sabia? Isso é interessante, a rádio mais baixada nos streams do Brasil é a Rádio Gaúcha, tá? Mas tem o nosso também, como se diz, nosso app direto aqui, ó. Vamos ver aqui, ó, quem mandou aqui, ó. Esse cabeludo da foto aí, meu filho, neto do Paim, né? Tá aqui, ó, da Fácil Isso, ficaram em segundo lugar na competição continental da Shell Eco Marathon e foram convidados para irem na competição mundial no Qatar, Drago. Olha só que interessante, né? Aqui, ó, se tu puder divulgar, Drago, essa turma orgulho para a nossa região, está de grande ajuda, abraços. Tá aqui, ó, o Julião mandou aqui todo esse recado aqui, ó. Bom, meu irmão, olha só, o Bernardo é vice-capitão da equipe, fizeram esse carro elétrico, manda um abraço aí para a família Paim, Charqueadas, Paulo Paim, pai do gênio, abraço, Julião Prates, Cunha, teu prefeito, valeu. Sabe que o Julião, na verdade, ele entrou em contato comigo, tá bom? Já fizemos aí uma conversa e vou realmente repassar aqui para a equipe de jornalismo, tá bom? E também tô, já me passou o nome aí do chefe da equipe desse carro elétrico que foi desenvolvido lá, pela essa meninada, né, da universidade lá. E eu vou abrir espaço com certeza aí para que a gente possa falar com eles e até com o coordenador, né, dentro do instituto, né, com o pessoal da equipe. Com certeza eu vou dar espaço, tá bom, meu amigo? Pode deixar. Agora, 3:36, deixa eu ver aqui, ó. Sandro Oliveira, Drago, na sintonia, um abraço, obrigado, meu amigo. E tem muita gente nova chegando aqui no canal, muito legal, muito obrigado mesmo aqui. Aqui, ó, Valdair Dias da Silva, o Breno também aqui, Valdair mandou aqui, Valdair motorista de barriga, como é que é, de barriga de aço, Criciúma, Santa Catarina. Quinta série Drago aqui, o nosso ouvinte Breno Eduardo, valeu Breno. O Guilherme aqui também, oh maravilha, mandando aqui uma fraldinha, acho que é isso, né? Barbaridade, você vai matar o velho, tia. Casemiro de Aguiar, bom dia Drago, escuto todos os dias pela manhã, momento quinta série, Casemiro, estamos na sintonia, obrigado guri, valeu. Rita de Cássia aqui também, em seguida eu vou ler mais recados que chegam por aqui. O pessoal também que está em outro país, muito obrigado, pessoal, mata a saudade aqui na Rádio Gaúcha pelo aplicativo. Valeu, Drago, de Santa Maria. O Sérgio mandou aqui alguns momentos, quinta série, muito obrigado. Bom dia, Ézio Davi, de São Luís Gonzaga, para o momento quinta série. O pessoal adora o momento quinta série, hein? Que maravilha. Drago, gosto em equipe, sempre na escuta, São José, Florianópolis. E também quinta série é só risos, Drago. Falou aqui, ó, que só risos, é muito legal isso. Aqui em Dubai, olha só que maravilha. Não chove, Drago, 40 graus, Dubai, nosso ouvinte, o Felipe, lá em Dubai, na sintonia. Aqui Sobradinho, agora com relâmpagos, chuva à vista, Drago. Antônio Campos, 14 graus por aqui. Bom dia, Drago, chuva forte, 17 graus, muitos trovões. É o Ney Martini de Giruá, né, aqui no nosso interior do estado. Em seguida eu volto aqui para ler mais recados da nossa audiência, porque vem mais uma música do nosso samba, do nosso pagode, depois intervalo comercial.

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0: 4h47, fomos com Exalta, Desligue Vem, vem. E agora Delírios de Amor, Chamego, com Alcione. Ô, Monique, isso aí é algum recado, assim, como é que é, uma mensagem cifrada, não? Porque tá interessante, né? Desligue Vem com Soeto, foi Soeto? Exalta Samba, e agora com Delírios de Amor, um Chamego com Alcione. Meu Deus do céu, com essa chuvinha, sexta-feira, é pra mim? Obrigado, eu fico lisonjado. Pra minha mulher, não sou tua mulher, tia. Brincadeira, pessoal. Murilo Matos comandando a mesa de áudio, começar a falar assim, porque o Rubens está com ciúmes, né? Fica tranquilo, Rubens, né? Ali na Central Técnica. 3h47, temperatura marcando neste momento na casa. Neste momento na casa do quê, né? Que eu esqueci a temperatura. 16 graus aqui na Érico com a Ipiranga. Aqui na escuta, pessoal, aqui ó, pessoal, vou só pedir uma gentileza com carinho, tá bom? Não é puxão de orelha, tá? Qualquer coisa de alerta, né? Que é a sirenezinho, o vermelho, o atenção, né? Urgente, tem que ser coisa urgente, tá bom? Por favor, porque eu paro tudo para prestar atenção naquele recado, que geralmente é alguma coisa ligado, né? Uma situação delicado, um incêndio, um acidente, o animal na pista, uma situação que a gente precisa relatar, né? O mais rápido possível, até a pista interrompida, essas coisas todas, né? Então, sempre use urgente, prioridade, né? Ou vermelho, tudo quando for algo realmente urgente, para me dar aquela atenção, tá bom? Peço esse carinho de vocês aí, mas não é um puxão de orelha, tá? Só para me ajudar a controlar. Vocês viram que eu acabo lendo tudo no ar aqui, não faço uma leitura antecipada. A gente fala leitura dinâmica, né? Não dá tempo, é muita coisa acontecendo e eu confio em vocês que vão me ajudar. Primeiro, não ter nomes, né, feios aí, de baixo calão ou pegadinhas, por favor, isso não pode acontecer, ainda mais na nossa idade, né? Tudo homem velho aqui, só que falta os homem velho, né, querer passar trote. E outra coisa também, que é interessante aqui, é que a gente sabe que quem tá aqui com a gente tá aqui porque gosta, quer colaborar, quer ajudar. Então, também nomes de políticos estão concorrendo a cargos eletivos, a gente não pode falar de jeito de partido, não pode ter um nome escondidinho ali, então me ajudem com isso também, eu agradeço esse carinho de todos vocês, tá bom? Aqui, ó, opa, vamos ver aqui, meu Deus, atenção, isso aqui sim é urgente, ó, chuva de granizo e feio negócio, hein? Nova Prata, Nova Bassano, chuva de pedra agora há pouco, Drago. Pergunto para você, né, que tá aqui conosco, tu consegue colocar todo teu nome aí, essas fotos são tuas, e colocar assim, essas fotos são minhas, eu autorizo o uso destas imagens, e daí tu pode botar, por gentileza, a cidade que caiu essas pedras, tu botou aqui já, né, Nova Prata, Nova Bassano, e qual foi o bairro, né, que tu mora aí, né? Qual o bairro, não sei dizer a tua rua, tá? O bairro que tu tá, aonde caiu esta chuva de granizo, ou pegou toda a cidade. Eu te agradeço de coração, se tu conseguir fazer isso, acho que não deixou nem teu nome aqui, né? Não deixou nem o nome, mandar teu nome para que eu possa usar, senão eu vou, tô vendo aqui, a gente vai verificar, mas eu não consigo usar, né, essas imagens. Mas olha, pedra de balde, hein? Pedra de balde, até eu vou recuperar aqui. Em seguidinha, botar no ar aqui para as pessoas também. Essas fotos são minhas, vamos ver aqui. Aqui, ó, em Nova Bassano destruiu a cidade. Olha só, em Nova Bassano, opa. Aqui, ó. Assustador da Luciano Pedron. Essas fotos são minhas, centro de Nova Bassano. Então, vamos acompanhar junto ali com as autoridades, tá bom? Para nós entendermos, né? Qual foi a gravidade, a situação desta chuva de granizo agora lá em Nova Bassano, tá bom? Agora 3h51, Cléo está voltando com mais informações da previsão do tempo, Cléo.
1: Previsão do tempo para a capital gaúcha e área da região metropolitana está indicando aí uma expectativa de tempo instável, céu nublado e pancadas de chuva nesta sexta-feira. Um volume de chuva que pode até ser grande, a gente tem que ficar atento porque vai ter algumas trovoadas por aqui e essas trovoadas podem dar origem a alguma ventania. Não muito forte, viu? Mas tem que ficar atento porque vento é sempre vento. Eu chamo a atenção que aqui na capital gaúcha a gente gente tem sábado sem chuva e depois tem domingo com alguma chuva mais pro final da tarde, porque tá muito nublado. Então a gente tem aí um pouco de sol sábado e domingo, mas sábado tá mais firme, domingo o tempo tá mais instável. Tem uma chuva na segunda-feira, não é tão fraca assim, tem uma boa chuva na segunda-feira na capital, e terça a gente tem chuva fraca de manhã cedo e de tarde o tempo tá melhorando bastante. Então, nesses 5 dias a gente tem chuva na sexta, talvez não tenha no sábado, só nebulosidade. Domingo volta a ter um pouco de chuva fraca, segunda e terça tem chuva também, segunda chove mais, terça chove menos. Então, a gente tem nesses 5 dias aí pelo menos 4 com chuva. Na semana que vem, quarta e quinta tá sem chuva, sexta também, mas aí no sábado e provavelmente no 20 de setembro a gente vai ter pancadas de chuva. Ou seja, na semana farroupilha a gente tem 3, quando muito 4 dias sem chuva, com muita sorte, e depois teremos tempo instável e pancadas de chuva. E lamentavelmente o 20 de setembro, pelo que a gente tem hoje, está marcando tempo instável.
0: Muito obrigado, Cléo, pelas informações aqui na nossa reportagem, aqui na nossa madrugada. O Ayrton Lemos chegando, a justiça torna réu homem acusado de matar a enteada de 14 anos em Encantado. Ayrton Lemos.
2: Wagner Arese Renica virou réu pelo assassinato da enteada Alice Lewandowski Nitz, de 14 anos, em Encantado, no Vale do Taquari. A justiça aceitou nesta quinta-feira a denúncia apresentada pelo Ministério Público. Wagner está preso de forma preventiva e vai responder por feminicídio em contexto de violência doméstica e familiar, por motivo fútil e mediante recurso que dificultou a defesa da vítima. Ele estava separado da mãe de Alice havia cerca de um mês na época do crime. Segundo a acusação, Alice foi morta no dia 17 de agosto, depois de uma discussão relacionada a questões financeiras. O Ministério Público afirma que o padrasto atingiu a adolescente com golpes de martelo e depois de faca. Conforme o MP, ela foi desarmada dentro de um ambiente fechado e sem possibilidade de defesa. Alice morreu no local. Com o recebimento da denúncia, começa a ação penal. Wagner vai ser intimado e terá 10 dias para apresentar a resposta à acusação. A defesa ainda não se manifestou especificamente sobre a denúncia aceita pela justiça. Durante a investigação, o advogado Márcio Arcari afirmou que o homem confessou o crime e estava colaborando com as autoridades. O caso pode chegar ao tribunal do júri, porque o feminicídio é um crime doloso contra a vida. Essa questão, porém, ainda não está definida. Depois da manifestação da defesa e da fase da produção de provas, a justiça decide se há elementos para levar o réu a julgamento pelos jurados.
0: Muito obrigado, Ayrton. E carros elétricos em Porto Alegre. Expansão de vagas públicas mira motoristas de aplicativo e moradores de condomínios. Tiago Bittencourt.
3: Muito bom dia, Marcelo Drago, pois a venda de carros elétricos vem crescendo aqui no Rio Grande do Sul a cada mês. Em agosto, conforme a Associação Brasileira do Veículo Elétrico, o estado chegou a 47.976 unidades desse tipo, o que representa um salto superior a 280% em relação à frota de 12.554 veículos registrada no final do ano passado. Com esse volume de veículos elétricos circulando, os pontos de recarga ganham protagonismo. Porto Alegre já conta desde maio com 3 carregadores localizados em vagas públicas e outros 5 devem ser instalados até o final deste ano. A utilização desses equipamentos se faz através do aplicativo da Esquina do Futuro, que foi quem idealizou esse projeto junto com o Gabinete de Inovação da Prefeitura de Porto Alegre. Um dos motoristas que nós flagramos durante esses últimos dias carregando o veículo em um ponto público foi o motorista de aplicativo Luiz Alcino Terres, de 64 anos, estava recarregando o seu carro na 24 de outubro. Ele é morador de Novo Hamburgo, no Vale dos Sinos, e proprietário de um veículo elétrico há 8 meses. E diz que utiliza a vaga pública pela segunda vez.
4: É a segunda vez hoje, vai público, sim. Eu sempre costumo carregar nos postos, onde tem gasolina, né? Mas vai público é a primeira, é a segunda vez hoje já.
3: E foi tudo tranquilo?
4: Ótimo, tranquilo, bem tranquilo, bem tranquilo.
3: E quando tá carregando, o senhor aproveita?
4: Aproveita, faz aquele lanche, né? Pra seguir viagem depois, né?
3: Em outro ponto, com uma vaga pública para recarga de veículos elétricos junto à Praça da Incol, encontramos o também motorista de aplicativo Mário Vila Real, de 45 anos. E era a primeira vez que ele utilizava o equipamento.
5: A primeira vez na vaga pública, eu vim de curioso para testar, para ver se funcionava. E igual a qualquer eletroposto da cidade aí, dentro de supermercado, posto de gasolina, a mesma coisa, o mesmo procedimento, só escanear o QR Code e começar a carregar.
3: O terceiro ponto fica junto ao Parque Germânia e na manhã desta quinta-feira nós estivemos lá no local e flagramos em poucas horas uma fila de pelo menos 5 veículos aguardando para realizar o abastecimento. Porto Alegre, que já realizou 1.735 recargas nesses pontos públicos, 636 na Incol, 633 no Parque Germânia e 466 na 24 de outubro. A utilização é bem simples, através do QR Code no aplicativo Esquina do Futuro, e o valor do quilowatt-hora é um pouco mais abaixo do que os pontos de recarga em locais privados. Outros 4 pontos já foram definidos de vagas públicas com recarregadores e eles já têm autorização para utilização. Devem entrar em operação até o final do ano. Um quinto local já foi definido, mas ainda não tem previsão de começar a operar. Da redação, Thiago Bittencourt.
0: Muito obrigado, Thiago. Já repassei ali pro Lucas, o Gosto, o Raí, né? Nossa equipe, as fotos e vídeos da região lá de Nova Bassano, que o pessoal relatando aqui uma chuva de granizo muito intensa mesmo, assustadora, atingindo a cidade, tá bom? Até um que falou destruir a cidade, a gente vai atrás aí com a Defesa Civil, com a Prefeitura, para entender o que aconteceu naquela região, entender também se já contabilizaram, né? Ou estão contabilizando os prejuízos também, tá bom? Tá aí, e vamos ter mais detalhes. Se possível, a gente pode até colocar no ar também, daí o Gosto pode me ajudar com o Lucas, o prefeito, se for o caso, lá de Nova Bassano, para conversar com a gente. Meu nome é Gilberto, tava caindo o mundo aqui agora há pouco, Drago, tá calmo. Autorizo o vídeo de Nova Bassano, obrigado Gilberto, precisa do teu nome todo, tá Gilberto? Só o primeiro nome não, para nós não é possível, tem que ter o nome todo, mas já me ajuda bastante aqui a tua informação, tá? E vamos acompanhar, né? Se tivermos estragos, casas destelhadas, o que aconteceu aí em Nova Bassano, tá bom? Agora 4 em ponto, notícia na hora certa.
6: 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Homem de 26 anos é baleado no bairro Rubem Berta, na zona norte de Porto Alegre. Ele foi encaminhado em estado estável para atendimento médico. Presidente Lula sanciona projeto que põe fim à chamada taxa das blusinhas, zerando o imposto de importação sobre compras internacionais de até $50. Ataques ucranianos deixam ao menos 2 mortos na Rússia nesta madrugada. Chove neste momento em Porto Alegre, agora faz 16 graus. A chuva avança sobre todo o território gaúcho nesta sexta-feira, especialmente sobre o norte do estado. Na capital, mínima de 15, máxima de 19 graus. 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
6: Fluxo é tranquilo em Porto Alegre e nas principais rodovias da região metropolitana. Nas rodovias estaduais e federais, não há reporte de ocorrências no momento.
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6: O Rio Grande do Sul segue sob alertas do Instituto Nacional de Meteorologia para tempestade até a noite desta sexta-feira. Na região norte do estado está em vigor aviso vermelho, o maior na escala, que indica mais de 100 milímetros de chuva e rajadas de vento acima dos 100 milímetros, com risco para alagamentos. Outro alerta de cor laranja abrange quase todo o estado, exceto a Campanha e o extremo sul. Também há um aviso amarelo, o menor na escala, válido em todo o Rio Grande do Sul e que aponta para até 50 milímetros de chuva e ventos com velocidade entre 40 e 60 quilômetros por hora. Há possibilidade de queda de granizo ao longo do dia em todo o estado. Ninguém acertou as 6 dezenas da Mega Sena sorteadas na noite de quinta-feira. Com isso, o prêmio acumulou pela 8ª vez consecutiva e subiu para R$85 milhões para o próximo concurso, que será realizado na manhã de domingo. Os números sorteados ontem foram 14, 21, 25, 40, 52 e 56. 50 apostas acertaram 5 números e receberão quase R$46 mil cada. 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Notícia na hora certa, volta na Rede Gaúcha às 5 horas. Da redação, Lucas de Oliveira.
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0: 4h08, outdoor, só para contrariar SPC aqui na nossa trilha sonora, você ligado, o recado que chega pelo 996995218 e também pelo Instagram da Rádio Gaúcha e no meu Instagram, Marcelo Drago Oficial. Obrigado pelo carinho, pela sua audiência também, obviamente a sua participação. Bom, está relatando aqui, está acompanhando o recado aqui de muitos ouvintes, tá bom? Que relatam a chuva de granizo em várias regiões. Aqui registrei aqui também de um ouvinte de Nova Prata, forte chuva de granizo por aqui, Drago. Também, onde mais aqui, ó, pessoal tá falando de Nova Bassano, quem mais aqui também, tinha outra cidade, eu acho que o ouvinte mandou ali, que eu vou pegar o nome da cidade também, que acabei não anotando aqui, que também registrou aí chuva de granizo, mas não é uma chuvinha simples não, tá? Não, é de deixar a rua, a calçada totalmente branca, algo impressionante, impressionante. Algumas cidades então registrando chuva de granizo nesta madrugada. A gente vai acompanhar daqui um pouquinho, temos mais informações aí sobre toda essa situação, tá bom? Aqui o nosso amigo Paulo Roberto autoriza as imagens, deixa eu ver aqui, o Paulo mandou da onde? É Nova Prata aqui, essa aqui é de Nova Prata, que ele mandou esse vídeo aqui dessa chuva. No Olímpio Amor de Bento Gonçalves, céu nublado, temperatura 16 graus, Drago, estamos juntos. Indo de Santana do Livramento para Ijuí, alguns pontos com chuva forte em São Vicente, Jaguari. Aí, cerração forte em Jaguari, Drago, até alguns pontos antes de Santiago. Um abraço, Enio, mandando aquele abraço, obrigado, Enio. Aqui também o nosso ouvinte mandou aqui, o Paulo, quem mais está com a gente? Sextou, meu amigo Drago, aqui é o ouvinte Eliton Henrique de Igrejinha, Deus abençoe todos nós, aqui 17 graus. Aqui também, Drago, estou sempre na escuta, manda um abraço para minha irmã, a Nara Vitória de Pelotas, a Gilda Vitória, ligada aqui com a gente. Olá, Drago, tudo bem? Na escuta, como sempre, um saluto, saludo, né? Desde Rivera, tua amiga Nelly, lá em Rivera, na sintonia do nosso programa. Obrigado, Nelly, um abração para ti. Quem mais aqui com a gente? Muitos recados, muitas mensagens. Vamos ver aqui também, bom dia, na escuta em Concórdia, Santa Catarina, abraço motorista Pravato, ligado no programa. Pedro Antônio, aqui de Nova Prata, que choveu muito forte, um pouco de granizo, Drago, bolinhas de gude aqui, ó, mas bastante, hein? Agora deu uma parada, obrigado, meu amigo, estamos acompanhando, bom dia. Também aqui o nosso amigo Júlio Sambista de Gravataí, diz aqui o nosso ouvinte, valeu Júlio, um abração pra ti, meu amigo. Aqui também, Drago, sextou, acompanhando aí a situação também, nessa situação ocorrida aqui no Rubem Berta, muitos tiros nós ouvimos, hein? Difícil voltar do trabalho, em abraços da Maria. Maria, beijo pra ti, é uma situação complicada. Alexandre Pintor, General Câmara, 17 graus, abafado, ruim para temporal. Tomando aquele cafezinho, ouvindo a madrugada da Gaúcha. A Maninha Fernandes, beijo pra ti, Maninha. Aqui também conosco. Aqui também o Gilberto, também com a gente, Portilho Cabril mandou as fotos, imagens, vídeos, eu já repassei lá para nossa reportagem. Também aqui com a gente, mais um ouvinte aqui, deixa eu ver o nome desse ouvinte aqui, que também tá com a gente, vamos ver se eu pego o nome dele aqui, ó, Luciano Pedron, também aqui nos ajudou com as imagens, muito obrigado, bom dia, Drago, e começando os relâmpagos e trovadas em Santiago, Santiago é longe, tá? A Mara Santos aqui, ó, saindo das 4h15 para um torneio de câmbio com a maturidade ativa do SESC em Cachoeira do Sul. E vamos enfrentar os amigos do câmbio da Zenha de Porto Alegre. Que seria o câmbio? Me pegou agora aqui, me fugiu essa informação, né? Torneio de câmbio? Que seria um torneio de câmbio? Agora fiquei meio confuso aqui. Será que eu que não tenho essa informação, tô desatualizado? Vamos ver se eu botei no Google aqui, né? Uma competição de voleibol adaptado, voltado para pessoas com 50 anos ou mais, focada na integração social e na saúde da melhor idade. Ah, agora que eu lembrei, câmbio, então, torneio de câmbio. Achei que era coisa de dinheiro, né? Não, é coisa de câmbio, uma competição de voleibol adaptada, voltada para pessoas com 50 anos ou mais aqui. Que legal, parabéns aí e sucesso aí, né? Nesse torneio. Aqui mais um ouvinte falando, Drago, deixa eu ver o que ele falou aqui, ó. Bom dia, muitos relâmpagos, assustador, Drago. Onde é que ele tá aqui? Tá, mandou, ele tá no caminhão, né? Flores da Cunha. Em Flores da Cunha, falou aqui. Meu Deus do céu, Drago. Bom dia também. Pois, eu falei o nome dele, não. Deixa eu ver, acho que eu não falei o nome dele aqui. Vamos ver aqui o nome dele, vamos ver aqui. É o Douglas, Douglas Nunes. Drago, sou Antônio de Viamão, não ando mensagens, seguido, mas estou sempre na escuta das informações. Abraço, obrigado, Antônio. Estamos juntos aqui em São Gabriel, Parque das Carretas, lotado com baile com Chiquito e Bordoneio, Drago. Assinado Gideão. Olha só que é um baita de um baile, né? Não preciso nem te dizer, né? Gilberto Bittencourt, Tramandaí, sempre na escuta, abraço, 16 graus, sem chuva por enquanto em Tramandaí. Bom, agora 4h14, temperatura marcando nesse momento 16 graus. Eu já chamei o Cleocum, Murico, acho que não, né? O Cleocum, acho que não, mas já chamei o Cleo? Agora nesse horário, depois das 4? Já chamei? Ah, não, não, então tá. Antes de chamar o Lucas, eu vou chamar o Cleocum com a previsão do tempo. Alô, Cleo, chega aí.
1: A previsão do tempo está apontando aqui para o estado do Rio Grande do Sul uma situação de tempo instável nesta sexta-feira, com pancadas de chuva se espalhando por praticamente todas as áreas do estado. E a gente, é claro, fica atento a essa instabilidade, que deve atingir com maior intensidade a metade norte. Vai atingir o oeste, vai atingir o sul, vai, só com intensidade de chuva bem menor. A gente tem previsão de formação de trovoadas principalmente na metade norte. Nestas áreas onde se formam mais trovoadas são as áreas onde a gente tem maior formação de nuvens cumulonimbus, e são essas nuvens cumulonimbus que podem trazer e devem trazer um pouco de vento. Então a gente tem que ficar um pouco com o pé atrás com relação ao comportamento do tempo nestas áreas. E é claro, a gente fica sempre chamando a atenção do pessoal com relação ao comportamento das temperaturas, com relação ao comportamento da umidade. O tempo não anda necessariamente com cara de bons amigos aqui para o nosso estado. A gente vive aí uma situação um pouco complicada, muitas regiões apresentando aí um comportamento de tempo voltado para um período aí muito úmido, tem bons volumes de chuva em muitas áreas da metade norte. A gente fica sempre um pouco preocupado quando chove um pouquinho demais, porque isso acaba trazendo transtornos também. Então, muita atenção na sexta. A notícia boa é que no sábado tem muitas nuvens, alguns períodos de sol e quase nada em termos de chuva no estado, quase nada mesmo. E depois voltam as chuvas entre domingo, segunda e terça, mas são chuvas bem mais fracas.

0: foi ler nossa central de jornalismo, atualizar as informações aí da nossa ronda, de tudo que está acontecendo, inclusive esta chuva que se abate em alguns pontos com granizo no estado do Rio Grande do Sul. Só um recadinho aqui, né, do nosso WhatsApp. Aqui, vamos ver quem está com a gente. Bom dia, Drago, fazendo hora extra juntamente com a esposa e ouvindo a Gaúcha. Parabéns pelo programa. Manda um abraço aí para Betânia de Simon e Wendel de Simon. Uberlândia, Minas Gerais, fazendo camisas e sintonizado com vocês. Obrigado, lá em Uberlândia, Minas, eu conheço Uberlândia, tá? Uberaba e Uberlândia. Bom dia, estou na escuta em Santana do Livramento, Karen Gonçalves. Obrigado, Karen, beijo pra ti, guri, aqui no meu Instagram, Marcelo Drago Oficial, Nara Vitória, aqui com a gente também, um abraço, Nara, estamos lá em Pelotas, Vanderlei Weber, 15 graus aqui em Santa Maria do Herval, ligado no programa, tudo no Instagram, Alexandre Porto também, o Júlio, aqui com a gente, Bonaldo, Rodeio Crioulo, em Boa Vista das Missões, este final de semana, aguardo todos vocês, muito obrigado, meu amigo, fica aí a dica, muita água em Soledade, abraços do Evandro Ortiz, manda uma dica aí de vinho branco seco, Drago. Fabiano Torres, na audiência, meu 10, aqui é o Fabiano Torres, trabalhando no Porto, no Poa, em Sena, olha que legal, grande abraço, mandando aquele abraço especial, valeu, meu amigo. Aqui também de Porto Executivo, foi meu passageiro ilustre, Wine de Bento, claro que eu lembro, com certeza, né? Com um transfer, com certeza eu lembro. Grande abraço, meu amigo Sandro Oliveira aqui com a gente também, o Cléo Amaral mandando aquele abraço e aquele recado especial. Valeu, pessoal, com a gente aqui no Insta, Marcelo Drago Oficial. Vamos à nossa central de jornalismo, atualizar todas as informações com Lucas de Oliveira. Alô, Lucas, seja bem-vindo, bom dia.
1: Muito bom dia, Drago. Bom dia a todos os nossos ouvintes.
0: Lucas, fechamento de ontem, esta madrugada, de tudo que está acontecendo, até esse granizo também, o que nós temos de informações? Fique à vontade.
1: Olha, Drago, ainda nesta madrugada, uma apuração aí do nosso colega Rai Quadros, que em seguida também pode trazer mais detalhes, tivemos um ataque a tiros no bairro Rubem Berta, aqui na zona norte de Porto Alegre, em que um homem de 26 anos foi baleado. Conforme aí a Brigada Militar, ele foi alvejado na região da barriga e foi encaminhado em estado estável para atendimento médico. Nós ainda não temos mais detalhes sobre essa ocorrência e também não temos a identidade deste homem. Este caso ocorreu aí por volta da 1h da manhã na rua Professor Augusto Oswaldo Thiessen, no bairro Rubem Berta. Conforme então aí o Raí apurou com a Brigada Militar, uma moto teria passado atirando ali contra a vítima nesta rua, e em seguida o Raí também traz mais detalhes. Ainda na noite de ontem, Drago, tivemos um acidente que envolveu 4 veículos lá na RS, deixa eu confirmar aqui, na RS-218 em Santo Ângelo, fica na região das Missões. Esse acidente ele ocorreu por volta das 8h20 da noite, no quilômetro 14 dessa rodovia, e 7 pessoas ficaram feridas, entre elas 3 crianças, e dessas 3 crianças, 2 foram encaminhadas em estado gravíssimo ao Hospital de Santo Ângelo. Conforme o Comando Rodoviário da Brigada Militar, um Gol e um Vectra seguiam pela rodovia no sentido Santo Ângelo-Catuípe. Aí, em uma curva, o Vectra tentou iniciar uma manobra de ultrapassagem, acabou invadindo a pista contrária e colidindo na dianteira de um Pulse. Na sequência, né, após colidir com um Pulse, este Gol, ele colidiu lateralmente com uma S10 que também trafegava no sentido contrário e acabou pegando fogo. E aí, após esse primeiro impacto, o Pulse, que já havia sido atingido inicialmente por este Gol, ele colidiu frontalmente com o Vectra. Os condutores aí de 2 dos veículos realizaram o teste do bafômetro, que deu negativo, né, para o consumo de álcool, e os outros 2 condutores dos outros 2 veículos não tiveram condições, né, de realizar o teste, porque foram encaminhados aí para atendimento médico. A RS-218, ela chegou a ficar bloqueada até o início dessa madrugada, mas foi liberada ali por volta da 1h20 da madrugada. Então, um acidente.

0: aí bem grave, né, na RS 218 lá em Santo Ângelo.
1: Perfeito, Lucas. O que que nós temos mais de informações, meu amigo?
0: Podemos ir ao nosso serviço, Drago, neste momento.
1: A questão do granizo, nós não temos nada de informações, né?
0: É, nós estamos ainda apurando aqui algumas coisas. O Gossen trouxe aqui, está em contato neste momento aqui, e trouxe que em Nova Bassano aqui, como os ouvintes relataram, né, há pouco, a Defesa Civil confirmou que a queda de granizo atingiu todos os bairros. As equipes estão nas ruas aí tentando contabilizar os danos e o número de residências atingidas. Também há relatos de granizo aí entre a noite e a madrugada em Palmeira das Missões, Passo Fundo, Três Passos, Cerro Grande e Frederico Westphalen. Então ainda estamos aí tentando realizar um levantamento mais completo sobre o número de cidades atingidas e também o número de casas também, né, que foram afetadas pela queda.
1: E Nova Bassano deixou branco as ruas, né, a rua e as calçadas, as fotos que os ouvintes mandaram, ficou impressionante, né?
0: Exatamente, né? E lembrando que o Rio Grande do Sul, todo o Rio Grande do Sul está ainda sob alerta aí para tempestade hoje até o fim da noite. Tem um alerta amarelo do Instituto Nacional de Meteorologia que cobre todo o estado. É válido até o fim da noite. Ele indica aí rajadas de vento entre 40 e 60 quilômetros por hora, chuva de até 50 milímetros e a queda de granizo. Mas também temos um outro alerta laranja que abrange quase todo o estado, exceto ali a campanha, a região sul, e um alerta vermelho, que daí é válido para a região norte do estado, né? Esse alerta vermelho, ele requer mais atenção, porque ele é o menor nessa escala do Instituto Nacional de Meteorologia, e esse aviso, então, vermelho, ele indica aí mais de 100 milímetros de chuva, rajadas de vento acima aí dos 100 quilômetros por hora, e aí esse cenário, ele representa, além também da possibilidade de queda de granizo, um risco para alagamentos lá na região norte, que está sob o alerta mais severo do Instituto Nacional de Meteorologia.
1: Bom, o programa fica à disposição, se vocês conseguirem, for necessário, conforme os estragos, a Defesa Civil, o prefeito de Nova Bassano, né, para entrar conosco ao vivo aqui na madrugada. Por favor, Lucas e Gossen, pode fazer esse contato e linkar, depois que vocês conversarem com ele, passar aqui para a gente poder bater um papo ao vivo, se for necessário e os estragos forem realmente aí confirmados com um volume grande, Lucas.
0: Claro, nós estamos tentando aqui fazer esse levantamento completo, e se conseguimos avançar aí, eu ou Gossen, entramos aí com mais informações.
1: Não, eu digo até botar o prefeito no ar, pra gente entrevistar, entendeu?
0: Sim, perfeito. Claro, a gente tá tentando
1: isso
0: aqui.
1: Não, perfeito. Daí eu fico à disposição aí pra a gente corta o que tiver no ar, a gente interrompe, né? E coloca aí o prefeito, a Defesa Civil, se for necessário. Avalie aí, por gentileza. Lucas, vamos ao serviço?
0: Vamos ao serviço. Hoje temos o debate, né, na Rádio Gaúcha com os candidatos ao Senado aqui pelo Rio Grande do Sul. O encontro, ele começa às 8:10 da manhã e reúne 8 postulantes ao Senado pelo Rio Grande do Sul. Vão participar então Frederico Antunes, do PSD, Germano Rigotto, do MDB, Manuela Dávila, do PSOL, Marcel Van Hatten, do Novo, Milton Cardoso, do PSDB, Paulo Pimenta, do PT, Renato Jaguarão, do Cidadania, e Ubiratã Sanderson, do PL. Os candidatos representam partidos, coligações e federações com pelo menos 5 parlamentares no Congresso Nacional. Este debate, ele terá transmissão em vídeo pelo YouTube da Rádio Gaúcha, e então fica o convite, né, para os nossos ouvintes aí, para quem quiser conhecer mais sobre seus candidatos, quem ainda não tem um candidato definido, para acompanhar o debate da Rádio Gaúcha a partir das 8:10 da manhã.
1: Perfeito, Lucas. Destaque GZH.
0: Vamos então à nossa capa aqui em GZH. Ministro André Mendonça derruba sigilo do caso Master. Como verba pública e dinheiro do Master se cruzam em investigação de filme. E Polícia Federal identifica transferência de Frias e de empresa para a produtora. Todos esses detalhes, né, envolvendo o caso Master, que é um caso bem complexo aí, que tramita lá no com a Polícia Federal e no Supremo. Justiça torna réu homem acusado de matar a enteada de 14 anos em Encantado. Aí temos também, né, chance de El Niño atingir marca histórica sobe para 75%, diz a agência. veja quando isso pode ocorrer e os riscos para o Rio Grande do Sul. Então, né, já fica esse alerta também, as agências fazendo estudos aí sobre o El Niño, que pode atingir, inclusive, aqui o Rio Grande do Sul. Aí, o estado tem 3 alertas meteorológicos para a tempestade nesta sexta-feira. Lá em GZH nós temos detalhados, como eu comentei há pouco aqui, para quem quiser também ver o mapinha de onde as regiões que estão sob o alerta neste momento aqui no estado. Aí na coluna do Eduardo Gabardo, com problema muscular, Marlon deverá ser desfalque no Grêmio contra o Vasco. Pelo lado colorado, em dia de trégua nos protestos, Pezzolano encaminha a equipe do Inter para enfrentar a Chapecoense. E aí, Drago, tem aquela trend dos anos 80, né? Uhum. Inclusive a Rádio Gaúcha compartilhou uma foto tua com o Thiago Bittencourt, com o Macedo. Thiago,
1: Cleo.
0: Isso. Agora, a reportagem aqui de GZH fez os jogadores da dupla Grenal, né? Como seriam os atuais jogadores da dupla Grenal nos anos 80. Então tem as fotos lá do Gabriel Mercado, do Vila Sante, do Pezzolano, do Luiz Castro, para quem quiser conferir. E aí, claro, nossos colunistas com diversos temas e destaques.
1: É, mas a nossa ficou mais bonita, né?
0: Com certeza.
1: Perdoe, né? Nosso colega, mas sabe por que o pinheiro não se perde na floresta, ô Lucas?
0: Não, não sei.
1: Não sabe?
0: Não sei.
1: Porque tem um mapinha.
0: Ah.
1: Tu falou há pouco tempo do mapinha, né? O momento que tá sério veio à tona aí. Porque tem um mapinha. Isso para linkar com a nossa notícia do bem, Lucas.
0: Não, mas não pode repetir essa no momento quinta série de hoje. Guarda para outro dia.
1: Hoje não.
0: Drago, chegando na nossa notícia do bem, uma matéria bem legal do nosso colega Juliano Lannes, estagiário aqui da redação, porque vai ter o acampamento Farroupilha na Noruega, Drago.
1: Ah, é tradição, tá?
0: É, são...
1: Lá o piquete, tudo.
0: Exatamente.
1: Uma festa, uma festa.
0: 11 mil quilômetros de distância do Rio Grande do Sul, tá? E aí lá em meio à neve, né? Bombacha, chimarrão e fogo de chão em uma propriedade rural nos arredores de Oslo, lá na Noruega. E a expectativa é reunir aí entre aproximadamente 170 gaúchos e gaúchas a partir desta sexta-feira. O acampamento Farroupilha lá da Noruega segue então até o domingo, e essa é a 7ª edição, né, de como eles batizam o acampamento Farroupilha mais ao norte do mundo.
1: É muito interessante, eu ganhei uma caneca deles lá, tá, uns anos atrás, né, porque lá é a terra dos vikings, né, e daí ganhei uma caneca com essa temática dos vikings, tá lá em casa, lá da galera desse acampamento, desse CTG lá na Noruega, esses gaúchos tomando mate no frio, fazendo churrasco, é isso aí. Muito interessante.
0: Exatamente, o acampamento Farroupilha mais ao norte do mundo, ele é organizado pelos vikings de Bombacha, e começou lá em 2020, quando 16 amigos se reuniram pela primeira vez, e desde então virou aí uma tradição para os gaúchos que vivem na Noruega, em outros países ali da região, né, da Europa. E além de ser também uma oportunidade aí de manter vivo, mesmo de longe aí de casa, aqui do estado, afinal são 11 mil quilômetros do Rio Grande do Sul, os costumes e as tradições aqui do nosso estado. E aí temos imagens lá em GZH, né, de outras edições do evento. O Juliano também conversou com o pessoal, ele conversou com o Ebert Meregali, que é um dos fundadores dos Vikings de Bombacha, é natural de Santo Antônio da Patrulha. Então, uma matéria bem, bem legal aí sobre o acampamento Farroupilha mais ao norte do mundo.
1: Maravilha, porque era um povo brabo, né? Os vikings, só nós gaúchos a cavalo aqui podíamos enfrentar os caras, porque não era fácil, né? Tu vê os filmes aí, tu te apavora.
0: É, na Copa os vikings derrubaram o Brasil, né?
1: É, exatamente, exatamente, exatamente. Lucas, muito obrigado, meu amigo.
0: Muito obrigado, Drago. Uma boa sexta-feira para ti e para todos os nossos ouvintes.
1: 4:31, temperatura marcando 16 graus, intervalo. Voltamos em seguidinha com mais Madrugada Gaúcha.
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0: 4:36, samba de raiz na veia para você nesta sexta-feira, dia 11 de setembro. Luz do Repente, Jovelina, Pérola Negra. Quem tá pedindo passagem é nosso colega da RBS TV, Raí Quadros. Alô, Raí, seja bem-vindo no nosso samba. Chega por aí, bom dia.
1: Bom dia, Drago, bom dia a todos os amigos, ouvintes da Rádio Gaúcha. Olha, Drago, a gente tem uma madrugada de sexta-feira, já com o tempo mudando, tempo diferente, chuva começando a aparecer aqui em Porto Alegre, ainda está tímida na maior parte da cidade, mas uma chuva que já nos acompanha desde a noite de ontem, começo da madrugada, e deve se intensificar durante o dia de hoje, acompanhada de bastante nebulosidade, uma neblina em algumas regiões de Porto Alegre e de granizo por algumas regiões do estado também, como lá em Nova Bassano, né? As imagens que a gente estava acompanhando aqui juntos, né? Impressionantes, assim, a quantidade de granizo que caiu lá na cidade,
0: né? É, bastante mesmo, assim, chegou a tapar ali ruas, né? Calçadas, a grama, né? É, agora vocês estão junto com o Gossen, o Lucas, tu também, é claro, verificando qual foi, né, até onde chegou os estragos, né? Porque pesa nos telhados, com certeza deve ter quebrado telhas, destelhado casas, né? Essas situações também, né, Raí?
1: É, justamente, a gente está acionando, né, as autoridades lá da região justamente para entender qual foi o tamanho disso, porque realmente as imagens aqui, até as regiões, né, lá da cidade que foram atingidas por essas chuvas, as imagens que a gente recebeu aqui das pessoas, moradores lá de Nova Bassano, mostram realmente um granizo em grande quantidade caindo pela cidade. Pedras não tão grandes, mas um volume impressionante mesmo.
0: Raí, em termos de ronda, eu sei que tem uma situação da segurança aí que chamou atenção nesta madrugada, né, meu amigo?
1: Foi por volta da 1 da madrugada, comecinho dessa madrugada de sexta-feira, lá na zona norte de Porto Alegre, um homem que foi baleado durante um ataque a tiros no bairro Rubem Berta. Isso aconteceu lá na rua Professor Augusto Osvaldo Thyssen. Esse homem de 26 anos levou um tiro na região da barriga. De acordo com a Brigada Militar, dois homens que passaram ali no local em uma moto foram os responsáveis por esse ataque. O passageiro dessa moto que teria efetuado os disparos teria atirado contra esse homem. Até o momento eles não foram localizados, ninguém foi preso. A Brigada Militar faz buscas lá na região e a Polícia Civil vai investigar esse caso. Informação é de que essa vítima teria antecedentes policiais e aí mais seria mais um episódio, essa hipótese de mais um episódio relacionado a essa disputa do tráfico de drogas lá na zona norte da capital.
0: Perfeito, Raí. Mais alguma ocorrência no teu radar, meu amigo?
1: De momento é isso, estava em contato há pouco agora com a EPTC, também com a Polícia Rodoviária Federal e com a Brigada Militar, para a gente saber a situação das rodovias, né, estaduais e federais, e aqui em Porto Alegre também, tudo tranquilo, sem nenhuma ocorrência e atendimento.
0: Bom, chegou uma ocorrência aqui que com certeza está, né, no teu radar, como se diz, né? Um ouvinte mandou aqui, ó, de novo, caminhão trancado no túnel do viaduto Conceição.
1: De novo, Drago.
0: De novo.
1: Essa é uma situação que a gente tem acompanhado e acompanhou várias vezes aqui no Bom Dia Rio Grande, também na Rádio Gaúcha, e até a gente conversou com a EPTC, né, sobre essa situação, e questionou, né, por que que tantos caminhões acabam ficando trancados ali no túnel da Conceição, se alguma falta de sinalização, mas desde lá da Castelo Branco ali, da vários pontos, né, de entrada na capital, por exemplo, tem toda uma sinalização no próprio túnel também, indicando o tamanho do veículo que pode passar ali, que é suportado, mas muitas vezes os motoristas acabam aí tendo um descuido e aí, claro, fica com todo esse problema e, claro, congestionando, atrapalhando também o trânsito.
0: Puxa vida, já é uma coisa conhecida, né? O tamanho, porque o motorista tem que entender, saber o tamanho do seu veículo, né? O Raí, até se pode ou não passar por ali, né? Que acaba causando um prejuízo grande pro trânsito. Daqui um pouquinho é uma via estratégica, uma via, né, para a cidade ali, muito importante, que não pode ficar trancada.
1: Exato. Geralmente os os técnicos ali, os trabalhadores conseguem fazer a remoção rapidamente. Sim. Mas dependendo, né, se tem algum maquinário, se ficou trancado, né, de uma maneira mais contundente, aí demora bastante. Ainda na madrugada o trânsito é mais tranquilo, a gente espera que essa situação seja resolvida aí com maior agilidade.
0: Tá certo, Raí, muito obrigado, meu amigo. Já foi no acampamento Farroupilha comer um churrasco, tia?
1: Sabe que ainda não, Drago, mas devo ir, semana que vem devo passar por lá, sim.
0: Não te botaram essa pauta, se for, já sabe, né? Tu pega um costelão e passa aqui, deixa pra nós, né? Também um pedaço.
1: Não,
0: né?
1: já levar uma marmita.
0: Todo ano eu vejo é ou o Josmar ou como é que é o Paganella, né? Não, vamos mudar um pouco aí, né? Pra todo mundo comer um.
1: É um pouquinho do churrasco, claro, pra cada um, vamos dividir.
0: Exatamente. Um abraço aí, obrigado, meu amigo.
1: Valeu, um abraço, bom fim de semana.
0: 4:42, 4:42. Vamos com mais informações aqui da nossa reportagem, você acompanhando o nosso Madrugada Gaúcha. Quem chega agora é a Letícia Mendes. A perícia aponta que brigadianos indiciados pela polícia atiraram 10 vezes de fuzil antes do primeiro tiro de agricultor morto dentro de casa em Pelotas, no sul do estado. Vamos com mais detalhes da Letícia Mendes.
2: Boa noite. Laudos realizados pelo Instituto Geral de Perícias, o IGP, sobre o assassinato do agricultor Marcos Nuremberg em Pelotas, no sul do estado, durante uma ação da Brigada Militar que aconteceu em janeiro deste ano, apontam que no intervalo de apenas 28 segundos, os brigadianos dispararam 10 vezes com fuzis antes que houvesse alguma reação por parte do produtor rural. Segundo a perícia, o primeiro disparo foi ouvido às 3:04:35 daquela madrugada. Somente às 3:05:03, portanto 28 segundos depois, é que é ouvido um disparo atribuído pelos peritos à carabina que era usada pelo Marcos. Depois disso, há uma nova sequência de disparos de fuzis por parte dos brigadianos. Isso tudo consta em um dos laudos entregues pela perícia à Polícia Civil. Esse laudo ele foi fundamental para que a investigação do Departamento de Homicídios da Polícia Civil concluísse que não houve legítima defesa dos policiais militares, e sim um homicídio com dolo eventual, que é quando se assume o risco de matar. Ou seja, o entendimento da Polícia Civil é de que os brigadianos não foram até a propriedade com o intuito de matar o agricultor, mas que em razão da atitude deles, da conduta deles naquele local, eles assumiram esse risco. Eles foram indiciados por homicídio doloso com dolo eventual, 4 brigadianos, sendo 2 soldados e 2 sargentos apontados como os atiradores, e também outros 3 policiais militares do setor de inteligência, que segundo a Polícia Civil foram os responsáveis por fazer o levantamento da área. Foram eles que repassaram as informações equivocadas para que a equipe realizasse aquela operação na propriedade do Marcos, acreditando que ali poderia existir um depósito de armas, que criminosos armados estavam naquele local, isso durante uma apuração referente a um caso de um roubo que havia acontecido 2 dias antes, também na área rural de Pelotas. Segundo o laudo da perícia, o brigadiano Eduardo Barbosa Hall atirou uma vez a partir de uma janela dos fundos. O outro brigadiano, Felipe Lempeck, atirou 7 vezes por uma porta de vidro. Michel Macedo de Moraes atirou 5 vezes, sendo 2 disparos a partir de uma janela no momento em que o Marcos estava abrigado atrás do roupeiro, e mais 3 a partir da mesma janela em direção ao sofá. O brigadiano Marcelo Silva da Silva, segundo o laudo da perícia, atirou 7 vezes já dentro do interior da residência. Os brigadianos alegam que atiraram porque o agricultor disparou primeiro, mas fato é que a conclusão da perícia é diversa. Eles apontam, portanto, que 10 disparos foram efetuados antes de que se ouvisse o som da carabina do agricultor. Nós buscamos contato com a defesa dos policiais militares, e a defesa informou que ainda não teve acesso a essa conclusão do laudo e também não teve acesso à conclusão da Polícia Civil, e por isso não pode se manifestar acerca disso. Nós também buscamos a Brigada Militar, que respondeu à reportagem nesta manhã, que ainda não teve acesso ao relatório final da investigação que foi conduzida pela Polícia Civil. Agora, o que que acontece? Com o encaminhamento do inquérito ao Judiciário pela Polícia Civil, caberá ao Ministério Público analisar esses documentos e decidir se vai denunciar ou não esses brigadianos pelo crime, que é o homicídio com dolo eventual. O Ministério Público pode acompanhar a Polícia Civil nesse entendimento, pode pedir mais diligências, pode ter um entendimento diverso, pode decidir denunciar mais pessoas, enfim. O Ministério Público tem essa autonomia agora, né, para fazer essa análise do que foi apurado até agora pela Polícia Civil. Posteriormente, isso segue no Judiciário, podendo levar esses policiais a júri popular. Claro que ainda tem, né, um processo longo pela frente, mas essa é uma das possibilidades agora que a Polícia Civil concluiu, portanto, pelo homicídio com dolo eventual.
0: Quatro e 47. Plantio de árvores frutíferas amplia pomares em espaços públicos em Porto Alegre. A reportagem de André Malinowski.
3: Bom dia, Drago e ouvintes. O plantio de pomares nativos proporciona alimento à fauna e difunde conhecimento sobre as espécies para a população local. Além disso, pode servir como opção de alimentação saudável e gratuita. Em Porto Alegre, o projeto Pomares Nativos existe desde janeiro de 2025, com o plantio de espécies frutíferas, resilientes e adaptadas à cidade. Por enquanto, 5 praças e 1 canteiro central já foram contemplados. Até o começo de setembro, 88 mudas já haviam sido plantadas. Foram utilizadas 15 espécies de árvores frutíferas. O projeto dos pomares integra o Plano Municipal de Segurança Alimentar e Nutricional, que tem como meta implantar 3 pomares nativos anualmente até 2029. A iniciativa da Prefeitura de Porto Alegre visa assegurar o direito à alimentação adequada para a população por meio de ações sustentáveis de segurança alimentar e nutricional. Para saber mais, acesse a reportagem em GZH. Da redação, André Malinowski.
0: Muito obrigado, André. Vamos com a nossa agenda cultural para esta sexta-feira aqui no nosso Madrugada Gaúcha.
4: Muito bom dia, Marcelo Drago.
5: Nós estamos chegando com a nossa agenda cultural.
4: Até o próximo dia 20, o Festival Internacional de Artes Cênicas de Porto Alegre, o Porto Alegre em Cena, vai ocupar 13 palcos da capital gaúcha, com mais de 100 atividades culturais. Serão 77 apresentações de 51 espetáculos de teatro, circo, dança e música, estrelados por nomes como Camila Pitanga, Bete Coelho, Thaís Araújo, Grace Jean Lucas, Arthur Netrovinsky, Daniele Vinitz e Cristiano Tomiosi. Além das montagens cênicas e musicais, o evento conta com mais de 30 conexões formativas, como oficinas e bate-papos que acontecem paralelamente às sessões. A agenda completa está disponível em portoalegreencena.com.br.
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7: 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Sou o pianista Ney Fialkov e gostaria de convidá-los para o concerto de lançamento do álbum Diorama Brasil, que gravei nos Estados Unidos com a aclamada pianista norte-americana Heidi Williams. O álbum, que já está nas plataformas digitais, apresenta várias obras para piano solo de consagrados compositores brasileiros do passado e a estreia de duas obras para quatro mãos encomendadas especialmente para o projeto aos compositores André Memari e Wagner Cunha. Sábado, dia 12 de setembro, às 10 horas da manhã, no auditório do Instituto de Artes da UFRGS, na Rua Senhor dos Passos 248. A entrada é franca.
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4: Com edição de Vicente Nolasco, falamos eu, Denise Cruz e Jax Machado.

0: amor, com Pixote aqui. Pô, que maravilha, eu gosto muito de Pixote. O Murica comentava que o Dodô é um cara muito humilde, muito legal, vocalista do Pixote. Muitos recados que chegam por aqui pelo 996995218. Aqui na sintonia, bom dia, Drago. Mandou aqui o Luciano Machado, mandou o Momento Quinta Série, valeu. De Balneário Pinhal também. Aqui Clóvis Lebucci, motorista aplicativo, indo carregar o carro elétrico para mais um dia de trabalho, Drago, na sintonia. Bom dia, pessoal da Gaúcha, aqui é o Marcelo de Alvorada. Tem cancelas estragadas aí na rampa de embarque do aeroporto, para avaliados ele por aqui. Aqui também o nosso amigo de Tramandaí também aqui, como é o nome dele? Não deixou o nome, mas tá valendo, obrigado. Pelo carinho, pela sintonia, muitos recados aqui pelo 996995218. Vamos com Gustavo Gossen, direto da nossa central de jornalismo. Alô, Gossen.
1: Drago, a gente teve uma tentativa de homicídio nessa madrugada no bairro Rubem Berta. Um homem foi baleado, foi encaminhado a um hospital. O caso ocorreu por volta da 1 da manhã na Augusto Oswaldo Thyssen. A gente não tem ainda o estado de saúde dele. A gente teve um acidente grave na RS-218 em Santo Ângelo. 7 pessoas ficaram feridas, um acidente envolvendo 4 carros. 2 crianças estão em estado gravíssimo. A gente atualiza junto com o comando de polícia rodoviária da Brigada Militar e também o hospital de Santo Ângelo, para onde as vítimas foram encaminhadas. No mais, nenhuma outra situação de gravidade.
0: Tá certo, Gosto. Muito obrigado. Um abraço.
1: Um abraço.

0: pessoal com a gente, no Instagram também, Magda Cristina Baltar, boa noite, Drago aqui de Jaguarão, manda um abraço aí para o Nacho, que tá na escuta também, a Karen Sequete, na escuta em Santana do Livramento, tchê, curtindo o programa, quem mais aqui também, o Silon Pimenta, ligado no programa de Carazinho, valeu, Cláudio Renato Teixeira também na sintonia, lá de Canoas Vigilante, curtindo a nossa programação. Antônio Carlos Macedo, bom dia, Macedão.
1: Não veio, ficou dormindo.
0: Veio só de corpo,
1: a alma ficou dormindo.
0: É um fantasma pra gente, tá madrugada, né, Macedo? Não acordar, né, tchê?
1: Meu Deus do céu.
0: É um fantasma, né, tchê?
1: Acorda feito zumbi,
0: exatamente,
1: assim.
0: Exatamente.
1: Onde é que estou?
0: E no susto, às vezes, né, tchê? No susto, né, tchê? E eu boto o despertador até um pouquinho mais alto, porque pra não correr o risco. E eu boto soneca, não pra ficar na cama, não gosto de ficar com aquela lenga-lenga, mas é se eu ratear no primeiro, não acordar de nenhum, pelo menos o segundo tenta me acordar, né?
1: Eu também faço isso, eu ponho duas vezes justamente por conta do risco, eu não sou de ficar, não, acho que não, depois que tu desperta, não tem mais o que esperar 5 minutinhos.
0: Levanta com dor de cabeça, porque ela lembra aquilo lá.
1: Mas eu boto por garantia também, sim, por essa garantia, o medo de repente, nunca aconteceu, mas vá que, então tenha o segundo tempo ali do alarme, né?
0: O adolescente geralmente, né? Pelo menos é o que eu percebi na minha vida, meus irmãos e eu, a gente tem um sono um pouco mais pesado, né? A gente não acorda com tanta facilidade.
1: Adolescente precisa dormir bastante. Sim. É a época do desenvolvimento do corpo,
0: também,
1: muitas
0: claro,
1: coisas
0: né?
1: importantes dessa fase aí da transição para a idade da adolescência, infância para o estado adulto, ele tem que dormir. Olha, o adolescente que dorme 12 horas por dia está dormindo dentro da média. Sim, viu?
0: Que bom. E eu era empacotador do Dossu, antigo Dinossu, que não existe mais. E daí eu botava para acordar aquele despertador, aqueles que faziam, que tinha. Sabe que negócio?
1: Tinha,
0: né?
1: Campainha.
0: Campainha
1: mesmo?
0: Dentro de uma panela,
1: sim,
0: Macedo.
1: Sim, fazia bastante barulho.
0: Daí a vizinha foi obrigada, falou para mim: Dona Beatriz, senhora, desculpa, mas olha, impressionante. Quando desperta ali o telefone, o do Marcelo, já sabia que era meu, né? Acorda a rua inteira.
1: Só não acorda ele.
0: Só não acorda ele, tio. Só não acorda ele, porque senão não acordava.
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bom dia, bom dia, bom dia. Camadona, diria um amigo meu, hoje um pouco mais atrasado aqui, porque tinha de comercialzinho antes aqui, né? Vamos lá, 5 e 7, 17 graus, 4 décimos a temperatura, sexta-feira, 11 de setembro. E a partir de agora eu te faço companhia, vamos junto, até às 6 e 10. Vamos começar com música aí, ó, tinha um Carreira e Pardinho...

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1: Bom dia, 5:10, 17 graus e meia temperatura, vamos de Palmeira e Sabiá.
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é sacanagem também, né? 5h14, o mundo dá voltas, essa é a grande verdade, né? 5h14, esse é o nosso amanhecer cantando, 17,5 graus é a temperatura, vou junto com você, é até as 6h10 da manhã, né? 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Amigo, me diz uma coisa, como é que tá teu mate, como é que tá teu chimarrão? Me diz aí, me fala. Ah, tu tá usando Aramato Simeone, então tu tá que nem o Marinho Barreto e a Dona Olga, só toma o chimarrão se for Simeone, senão não toma. Eles vão passear na casa das pessoas e se não é Simeone, eles agradecem o mate. Isso sim, né? Valeu, Marinho Barreto, Dona Olga, bom dia. Sempre na erva mate Simeone, 5 e 16.

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1: Agora 5h21, 17 graus e meia temperatura, sexta-feira, 11 de setembro. Alô, Maurinho de Tófano, bom dia, desde as 4, homem, esperando a rádio abrir. Valeu, de Tófano, aquele abraço. Vem aí, André Teixeira, churrasco de campanha.

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11: Bom dia, bom dia.
12: Bom dia, bom dia, 5h31, 17 graus e meia, temperatura. Alô, seu Plínio Poleto, maquichimarrão bagualudo, homem. Mas pensa no mate, botou detergente aí, homem, que espuma é essa? Manda um abraço aí pro seu José Bento, do Poente do Sol, e ele gostaria de ouvir Arrependida com Tião Carreiro e Pardinho. Seria essa aqui, meu grande amigo, bom dia.

4, bom dia, bom dia. Como é que você tá por aí? 17 graus e meio a temperatura. 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

0: Mais de 1 milhão de visualizações, hein? Tão grandão os piá, que legal. 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
1: Mas não dá pra negar.
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Passa por lá. 5h40. Quem pimbou, aliás, quem não pimbou, não pimba mais. É um amigo meu que fala assim, ó. Quem pegou, pegou.

Vamos lá, 5h42. Oi, Serginho, bom dia. Abraço para Antônio Varela, ouvindo a gente. Hernani lá em Peritiba e a Rejane também. Não dá para pôr detergente aqui, seu Plínio. É verdade, não tem como, né? Tá certo. Eita, nós. Vamos lá, vamos pro comercial aí que tá na hora.

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3: 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Agroaves, minha gente, o mapa do tempo diz que hoje vamos ter tempo severo, com chuva forte e trovoada pela manhã, tarde e noite. Hoje pode chover até 60 milímetros. Hoje vamos ter um dia aí bem chuvoso, né? No sábado, gente, sábado aqui mostra um pouquinho, uma garoazinha ainda pela madrugada, né? E depois o tempo limpa, tempo abre com sol. Domingo vamos ter um domingo bonito. Segunda-feira pode dar uma pancadinha tarde e noite, mas coisa rápida. E a partir de terça e quarta, então, também tempo bom.
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3: 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Aniversário de hoje, Edite Pozo, Herbídio Amâncio, Noeli Schulten, dona Noeli Schulten, parabéns, né? Reni Dias, também aniversariando hoje, Alexandre Grolli, Soeli Fátima, Dani Hassemer, Cristiano Václavic, Adilson Roden, Roseli Thiel, Muriel Jung, né? Quem mais aqui? Adriane Hartmann, Patrícia Monorov, Maneide Borer, Jarbas Petri, quem mais aqui? Salete Hanauer, ainda Marli Ritter, né? Quem mais aqui? A dona Marli da Gradual, mas olha que beleza! Hoje lá na Gradual tem bolo, né? A Genor Fracasso também, parabéns! Felicidades! Vamos de sessentões, a valsa do Ireneu!

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15: Vamos lá, 5h56 agora. Um abraço lá pro seu Pravato, motorista executivo, grande Pravato, indo para Chapecó, obrigado. Seu Antoninho Gusato, meu cliente do jornal também, agora além de ser meu ouvinte, é meu cliente do jornal também, né? Obrigado aí pela companhia, né? 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

0: 6 da manhã, 17 graus é a temperatura, minha gente, esse é nosso amanhecer cantando. Abraço na Podemo Petri, que tá mandando aí um abraço também, né, pro Rei Loral de Colombo, que tá de aniversário ontem, né? O Delmo lembrou aí, seu Rei Loral de Colombo, então, né? Tá certo. Obrigado aí, seu Antônio Varela, seu Detófano, o pessoal que acorda cedinho aí, né? O Nico também já tá acordado, enfim, o pessoal tá de pé. Vamos pra nossa reflexão de hoje. Em Tiago 1:19 está escrito: todo homem, pois, seja pronto para ouvir, tardio para falar e tardio para se irar. Um bom agricultor sabe que o solo precisa ser cuidadosamente preparado antes que qualquer semente seja lançada. Se os grãos caírem sobre a terra dura e seca, os pássaros rapidamente os levarão embora e nada irá brotar. De maneira semelhante, nossas conversas diárias são campos férteis onde depositamos as sementes das nossas palavras. Muitas vezes, carregamos os bolsos cheios de conselhos, defesas e opiniões, ansiosos para espalhá-los ao vento. Interrompemos o outro com pressa, acreditando que a nossa semente de sabedoria é exatamente o que a situação exige de imediato. Portanto, a verdadeira humildade nos convida a pausar e a avaliar o terreno antes de agir. Ouvir com genuína atenção é o ato de arar a terra do relacionamento. Quando silenciamos para compreender a dor, a dúvida ou até mesmo a frustração de alguém, estamos amolecendo o solo. Nesse processo de escuta paciente, removemos as pedras do mal entendido e os espinhos do orgulho que sufocam o diálogo sadio. Responder antes de escutar completamente é um desperdício de boas sementes, um erro que a própria sabedoria bíblica condena. As palavras perdem o seu vigor e não conseguem criar raízes profundas em mente que ainda precisavam apenas desabafar. O ouvinte humilde aguarda a estação correta, sabendo que o silêncio também é uma poderosa ferramenta de cultivo. Hoje, exercite a arte silenciosa do arado nos seus encontros. Antes de oferecer uma resposta rápida, permita que o outro termine de expressar o que sente. Você descobrirá que as sementes plantadas em um terreno previamente acolhido pela escuta atenta, obviamente, produzirão uma colheita muito mais rica de paz e compreensão. Agora, 6:03.
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0: Nota de falecimento. A Associação de Luta e Funerária Santa Bárbara, juntamente com a mãe Ida de Carle Bassani e filhos, comunica aos demais familiares, aliás, e demais familiares, comunica aos parentes e amigos, falecimento do filho, irmão e tio Almir José Bassani, ocorrido ontem aos 62 anos de idade, jovem. Seu corpo está sendo velado na sala velatória de Planalto, com missa de corpo presente hoje às 9 horas na igreja em Planalto, seguindo logo após para o cemitério em Planalto mesmo. Noticiamos com pesar o falecimento de Almir José Bassani. Serviços fúnebres aos cuidados da Associação de Luto e Funerária Santa Bárbara.
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Vamos lá, 6:06. Um abraço aqui pro seu Darcy Zanella, que tá ligado com a gente, né, seu Darcy? Um abraço, obrigado por sempre ligar o radinho. O Clodoaldo tá de pé, tá nos acompanhando, tomando mate, claro que sim, né? O Hernani Regende lá em Peritiba já deve ter dançado a valsinha dos 60 antes, né? A dona Loiva tá ligadinha com a gente também, obrigado, dona Loiva, pela companhia, né? Pela audiência aí também, né? 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Coisa linda. 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Hoje tem algum recado ainda chegando aqui? Exatamente. Valsa linda dos 60, diz ele aqui. Tá bom, beleza. Vambora então, terminou mais um Amanhecer Cantando. 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Então tá bom. Valeu, aquele abraço, bom fim de semana.

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2: Novo terminal de grãos do Porto de São Francisco do Sul obtém habilitação da ANTAQ. Exportações demonstram protagonismo brasileiro no mercado global de carnes. Essas e outras notícias logo após a nossa mensagem cooperativista.
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2: Alô, amigos do sul do Brasil, eu sou o Renê Roberto e hoje é sexta-feira, edição de 11 de setembro de 2026. E atenção para os assuntos que farão parte do nosso programa Cooperativismo e Notícia neste final de semana na TV. Alô, repórter da Fecoagro, Domar Frison, quais são os detalhes?
4: Fala, meu amigo Renê Roberto, grande abraço, amigo ouvinte. Essa semana a gente vai destacar o Congresso Brasileiro de Milho e Sorgo que aconteceu em Chapecó. Durante 4 dias, perto de 650 profissionais de 7 países estiveram por lá. Foi um evento que debateu a cadeia de ponta a ponta do campo ao mercado, como explica o coordenador geral do Congresso, o pesquisador da Epagre, Felipe Bermudes.
5: Foi um evento que trouxe muita luz, principalmente a questão de mercado. Nós vimos agora que o milho tem a sua importância, mas nós vimos que o sorgo está aumentando a sua importância de importação de outros países, buscando o sorgo do Brasil, principalmente a China.
4: E também vamos dar visibilidade ao projeto Leite Mais Saudável da Cooper Auriverde. Nele, a cooperativa espera manter em ascensão os 148 produtores que fazem parte do fomento. O objetivo é manter a sanidade dos rebanhos, propondo manejos mais eficientes, tendo sempre em mente os melhores resultados. Como explica o gerente do fomento de leite da Cooper Auriverde, Diogo Sembranel.
6: O que a gente percebe, quem tem gestão consegue atravessar de forma mais tranquila, né? Porque hoje o produtor é uma empresa rural e tudo parte da gestão e gestão geral, pessoas, manejo nutricional, né? Então o produtor tem a sabedoria.
4: 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Um pouco mais cedo, às 7, o programa está na TV Cidade de Joinville. No mesmo dia, às 11:30, você poderá assisti-lo na TV Sul Catarinense de Araranguá. Na RBA TV de Rio do Sul, a veiculação ocorre aos domingos, às 8:00. Na NDTV, o programa é apresentado às 8:30 para todo o estado de Santa Catarina. Logo depois, às 9, o programa é exibido pela TV Brusque para o Médio Vale do Itajaí. Já na TV Coop Santa Catarina, a exibição é feita aos sábados e domingos, à 1:00 PM.
2: Obrigado, Domar. Forte abraço e até a próxima. E essas são as notícias. Novo terminal de grãos do Porto de São Francisco do Sul obtém habilitação da ANTAQ. O novo terminal de exportação do Porto de Santa Catarina deu mais um passo importante para entrar em operação. Após a publicação no mês passado do termo de liberação pela operação, o terminal de uso privado Bung Terminal Graneleiro de São Francisco do Sul foi habilitado ao tráfego internacional pela Agência Nacional de Transportes Aquaviários ANTAQ, por meio da Superintendência de Outorgas. O terminal de uso privado Tupi será o 7º porto do estado que tem terminais em operação em São Francisco do Sul, Itapoá e Itajaí.

0: Ergues foi marcada por uma programação voltada a negócios, representação institucional e formação de lideranças. De acordo com o presidente do sistema Ossergues, Darcy Hartmann, esse evento também foi uma oportunidade de aproximar o setor da sociedade. Ele disse: queremos mostrar para a sociedade da Grande Porto Alegre, mas também de todo o estado gaúcho, o quanto somos importantes, o quanto crescemos e o quanto fazemos bem para as comunidades onde estamos atuando. A abertura de novos mercados esteve entre os principais temas debatidos durante a feira. Um dos painéis tratou dos impactos do acordo entre Mercosul e União Europeia, especialmente para cadeias como vinhos, carnes, arroz, leite, queijos e embutidos. Esses segmentos podem enfrentar maior concorrência no mercado interno, mas também ganham novas oportunidades de inserção internacional. Outro destaque foi a valorização da identidade cooperativista. Cerca de 150 cooperativas gaúchas já utilizam o selo Somos Coop, que identifica a origem dos produtos e serviços. A proposta é reforçar a ligação entre produção, território e produtores, ampliando a diferenciação em mercados cada vez mais competitivos. O acesso ao crédito também ganhou espaço na Expo Inter. O Sicredi iniciou o plano Safra 26-27 com a liberação de 5 bilhões e 600 milhões de reais em todo o Brasil, apenas no primeiro mês, crescimento de 6% em relação ao mesmo período anterior. Só em julho foram mais de 27 mil operações, com destaque para custeio agrícola e o apoio à agricultura familiar por meio do Pronaf. Segundo o Anuário do Cooperativismo, o estado do Rio Grande do Sul conta hoje com 375 cooperativas e 4 milhões e 400 mil cooperados, mais de um terço da população do estado. O setor gera mais de 80 mil empregos diretos, está presente em quase todos os municípios gaúchos e registrou sobras de 6 bilhões e 260 milhões de reais no último ano. O faturamento cresceu 10% em relação a 2024. E a seguir, depois da nossa mensagem cooperativista, nossa última notícia: exportações demonstram protagonismo brasileiro no mercado global de carnes. Aguardem.
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0: E agora atenção para a última notícia. O Brasil deve seguir como líder global nas exportações de carne bovina e de frango em 2026, mesmo diante das mudanças no comportamento da demanda internacional. Por outro lado, a inversão do ciclo pecuário e as incertezas no mercado de grãos reforçam a necessidade de planejamento por parte dos produtores e da indústria. Esse cenário foi apresentado durante o webinar promovido pelo sistema Faesc Senar, em parceria com a consultoria Safras e Mercado. O encontro reuniu produtores, técnicos e lideranças do agro para discutir as perspectivas do mercado de carnes e leite nos próximos meses. O analista de mercado sênior da Safras e Mercado, Fernando Iglesias, destacou que o ritmo das exportações brasileiras segue elevado neste ano e que o cenário internacional amplia as oportunidades para o país. Segundo Iglesias, as disputas comerciais entre grandes economias colocam o Brasil em posição estratégica, mas também exigem diversificação dos destinos. No caso da carne bovina, Iglesias chamou atenção para mudanças recentes no mercado chinês. Ele disse: exportamos um volume expressivo no primeiro semestre, mas em julho, quando iniciou um processo de desaceleração das exportações para o mercado chinês, registramos o pior resultado do ano. Ainda de acordo com ele, a definição de cotas por parte da China antecipou a disputa entre fornecedores. Destacou: houve uma corrida muito forte pelas exportações. Quem chegou primeiro conseguiu uma fatia maior desse mercado, tanto entre exportadores quanto entre importadores. Diante desse cenário, explicou ele, cresce a necessidade de reduzir a dependência chinesa, que hoje responde por quase metade das exportações brasileiras. Países como Japão e Coreia do Sul aparecem como mercados estratégicos. Há também expectativa de que estados da região sul estejam entre os primeiros habilitados a exportar carne bovina ao Japão, o que pode abrir novas oportunidades, especialmente para regiões com alto padrão sanitário, como é o caso de Santa Catarina. As carnes de frango e suína, os embarques seguem elevados. Só em julho, o Brasil exportou 505 mil toneladas de frango, um dos maiores volumes já registrados. Mesmo assim, ainda há oferta significativa no mercado interno. Já no setor de suínos, o destaque foi a queda na receita das exportações. O país asiático, Filipinas, um dos principais destinos, vem pagando valores menores, o que aumenta a instabilidade do mercado. O analista também ressaltou que fatores sanitários seguem o radar global, como a influenza aviária, a peste suína africana e casos de febre aftosa em diferentes países. situações que podem alterar o fluxo do comércio internacional.

0: internacional e favorecer fornecedores com maior controle sanitário. Para Fernando Iglesias, a agroindústria brasileira deve manter o foco nas exportações, com atenção à abertura de novos mercados, a redução da dependência de poucos compradores e a agregação de valor aos produtos nacionais. 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
10: Uma boa sexta-feira para você. Vamos falar de saúde. 17 graus a temperatura aqui nos estúdios da Rádio Rural. Vamos lá com Wellington Rocha para falar do Prosta Gold nessa sexta-feira. Bom dia, Wellington. Alô, Wellington. Bom dia. Boa manhã. Agora são 6:27. Daqui a pouquinho vamos manter contato com o Wellington Rocha para contar para gente as novidades sobre a saúde, principalmente a saúde do homem através do Prostagold. 6:27, mais uma tentativa. Wellington, bom dia.
11: Bom dia, Paulo. 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
10: Agora são 6h32. Um abraço, Wellington. Um bom final de semana. 17 graus.
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10: Olha, muito bom dia. Chegamos na sexta-feira em 17 graus a temperatura aqui nos estúdios da Rádio Rural. Estamos chegando a partir de agora com um show de informações para você na manhã desta sexta. Os destaques, hein? Vereadores aprovam indicação de estudo para a contratação de vigilância permanente na Praça do Gelo Góes. 18º encontro de ex-alunos e servidores do IFC Concórdia acontece neste sábado. São alguns destaques. Tem informações da política. Hoje tem pesquisa Datafolha para a eleição presidencial. tem esporte, tem muita informação chegando. A partir de agora, são 6h34.
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10: Destaques do setor de segurança pública. Bom dia, Serginho.
13: Bom dia, bom dia. Cães farejadores da Polícia Rodoviária Federal encontram 35 quilos de drogas escondidos em catalisador de caminhão no oeste catarinense. Polícia Rodoviária Federal apreende mais de 100 quilos de maconha que seria levados para Concórdia. Adolescente é apreendido com Jeep Compass furtado e placas adulteradas aqui em Concórdia. Operação conjunta entre PM e Polícia Civil apreende armas, quase 240 munições e recupera objetos furtados em Concórdia. Justiça coloca em liberdade homem preso por suspeita de tráfico de drogas em Concórdia. Santa Catarina já registra 10 denúncias de assédio eleitoral nas eleições 2026, segundo o Ministério Público do Trabalho. E ainda, homem fica ferido em colisão entre carro e moto no centro da cidade. São os destaques e informações que eu trago para vocês em nome do mercado Souza e Filhos. 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
10: Agora são 6h35. Vamos aos destaques dos principais jornais que circulam pelo país. Folha de São Paulo, Dino ordena a operação da Polícia Federal sobre filme Dark Horse, ligado a Flávio. O Estado de São Paulo, Mendonça derruba sigilo do caso Master a pedido de Fachin. O Globo, Fachin manda Mendonça levantar sigilo do caso Master. Mais destaques, Estado de Minas, operação da Polícia Federal alimenta nova crise. Zero Hora Porto Alegre, por suspeita de desvio de emendas, Polícia Federal mira deputado e produtora do filme Dark Horse. Outro destaque aqui agora do Correio do Povo, Polícia Federal investiga indício de desvio de recursos públicos para Dark Horse. Agora são 6h36.
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0: Olha, uma ótima sexta para você, hein? 17 graus a temperatura, amanhã de sexta-feira, hoje é dia 11 de setembro de 2026, hein? Claro, quando a gente fala do 11 de setembro, a gente rememora aquele momento triste, né, da trajetória humana, que foi o ataque às Torres Gêmeas do World Trade Center, que aconteceu justamente essa data, 11 de setembro. E, infelizmente, foi um momento muito triste, muitas vidas foram ceifadas e o mundo conheceu pânico, muito mais de perto, pânico do terrorismo. São 6h41, 17 graus a temperatura. Serginho Priman está aqui comigo, vai passar a limpo as notícias de segurança pública. Eu me lembro, Serginho, que naquela data em que aconteceu, eu já trabalhava aqui na Rádio Rural. Estávamos eu, Rogério Tallini e mais os colegas de redação aqui, meu amigo Rogério Tallini, que está em Jaraguá já há muito tempo, e a gente acompanhava naquela época, e muitas pessoas não entendiam exatamente o que estava acontecendo. O primeiro avião se chocou contra uma das torres, e logo em seguida a televisão transmitindo ao vivo, e o segundo avião se choca também contra a segunda torre, né? Tornando aquela tragédia ainda mais forte, ainda mais intensa. 6h42, Serginho, vamos aos destaques de hoje. Polícia Militar Ambiental constata descarte irregular de animais mortos e resíduos em propriedade de município do Norte Gaúcho. Destaques de hoje também, Serginho. Cães farejadores da Polícia Rodoviária Federal encontram 35 quilos de drogas escondidos em catalisador de caminhão no oeste, Sérgio.
1: A Polícia Rodoviária Federal apreendeu 24 quilos de cocaína e 11 quilos de haxixe que estavam escondidos no catalisador de uma carreta com placas do Paraguai. A abordagem aconteceu na manhã desta quarta-feira na BR-282 em Xanxerê. O caminhão transportava uma carga de milho. Chamou a atenção dos policiais porque a cor do cavalo mecânico estava diferente da registrada no sistema. Diante da suspeita, os policiais acionaram o canil da Polícia Rodoviária Federal. Os cães indicaram a presença de drogas na região do motor. Durante a desmontagem do catalisador, foram encontrados dezenas de tabletes de cocaína e haxixe. Segundo a Polícia Rodoviária Federal, os criminosos ainda cobriram a droga com uma substância adocicada para tentar dificultar a ação dos cães. O motorista, de nacionalidade paraguaia, alegou que não sabia da existência das drogas. Ele foi preso e encaminhado à Polícia Federal de Chapecó por suspeita de tráfico de drogas. Tráfico internacional de drogas, porque vinha do Paraguai o caminhão carregado de milho e tinha maconha e haxixe dentro do motor.
0: Agora são 6h44, mais um destaque pra gente, Serginho, mais um destaque de hoje. Polícia Rodoviária Federal apreende mais de 100 quilos de maconha que seriam levados para Concórdia.
1: A Polícia Rodoviária Federal apreendeu mais de 100 quilos de maconha durante uma fiscalização na BR-282 na região de Chapecó, nesta quinta-feira. Segundo a PRF, a droga teria como destino Concórdia. O motorista de um carro vermelho tentou fugir ao perceber a presença dos policiais, mas foi rapidamente interceptado. Durante a vistoria, os agentes encontraram dezenas de fardos de maconha que estavam embalados e acomodados no porta-malas do veículo. O motorista foi preso em flagrante e levado para a delegacia, juntamente com o veículo e a droga apreendida. A ocorrência foi apresentada às autoridades policiais, que dará continuidade às investigações.
0: E ainda, adolescente apreendido com Jeep Compass furtado e placas adulteradas em Concórdia.
1: Olha que interessante, um adolescente foi apreendido pela Polícia Militar após ser flagrado conduzindo um Jeep Compass com registro de furto e placas pertencentes a outro veículo aqui em Concórdia. A ocorrência ela foi registrada durante rondas da PM na Rua dos Cardeais, acesso à linha Vitória. Os policiais receberam informações de que o automóvel estaria circulando pela região e conseguiram localizar o veículo. Na abordagem, o condutor foi identificado como um adolescente menor de idade. Conforme a Polícia Militar, ele relatou ter comprado Compass no dia anterior pelo valor de R$ 5.000. Um baita de um carro por R$ 5.000, hein? Durante a vistoria, os policiais encontraram dentro do veículo as placas originais, uma chave de fenda e 5 litros de gasolina. A equipe também verificou que as placas instaladas no automóvel apresentavam irregularidades e pertenciam a outro veículo. Diante da situação, o adolescente foi apreendido e levado ao Hospital São Francisco para avaliação médica. Depois, ele foi encaminhado para a delegacia, acompanhado do celular de uso pessoal para os procedimentos legais. Bom, a ocorrência será apurada. Em tese, envolve os crimes de receptação e adulteração de sinais e identificador de veículo automotor. A polícia agora quer saber da onde ele comprou o veículo e como é que esse veículo veio parar em Concórdia, foi furtado em outra cidade e foi vendido a este rapaz. Você sabe, né? Sextou. 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
0: 6h47, confirmando para você a hora certa, 6h47, Flávio versus Lula. Lula versus Flávio, Datafolha fecha semana de pesquisas sobre eleição. Resultado sai hoje dessa nova pesquisa. 6h47.
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4: 6h48.
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0: 8 minutos, faltando para 7 horas da manhã. Olha, daqui a pouco tem a propaganda política. Daqui a pouco também eu falo sobre pesquisa para o governo do estado e também pesquisa para o Senado Federal. Aliás, essa corrida para o Senado, eu tenho comentado que está muito interessante, hein? E neste momento, pelas pesquisas que têm sido divulgadas, o Espridião Amin está atrapalhando o projeto do PL de eleger os dois senadores, a Carol e o Carlos Bolsonaro. Porque numa pesquisa anterior, o Amin e o Carlos, né, seriam eleitos. Nessa pesquisa que eu vou divulgar daqui a pouquinho, a Carol e o Amin estariam eleitos e o Carlos fora. Então, de alguma forma, pelo menos as pesquisas estão indicando que o Amin está sendo uma pedra no sapato dessa dupla, Carol e Carlos Bolsonaro.
1: O voto é o mesmo, praticamente, porque é tudo direita, né?
0: Tá entendendo? Exato,
1: então,
0: exato.
1: Por isso vai se dividir entre os três, né?
0: Uhum.
1: Então, não tem como, apesar do estado ser extremamente direitista aqui em Santa Catarina, a divisão dos votos é natural. E aí, quem tiver a melhor proposta, quem tiver mais conhecimento, e aí parece que vale muito o conhecimento, a expertise de político do Amin e também do seu histórico político em Santa Catarina, né?
0: Exatamente, é a trajetória dele, né? Faltando 7 minutos para 7, Serginho, vamos trazer mais informações, vamos trazer mais destaques do setor de segurança pública. Operação conjunta entre PM e Polícia Civil apreende armas, quase 240 munições e recupera objetos furtados em Concórdia.
1: Essa é a principal matéria das últimas horas aqui em Concórdia, tá? Uma operação conjunta da Polícia Militar e da Polícia Civil resultou na apreensão de 3 armas de fogo, aproximadamente 240 munições, carregadores e equipamentos de comunicação e diversos outros objetos, além de recuperação de materiais com registro de furto. A ação foi realizada ontem à tarde no bairro Catarina Fontana, em Concórdia. Durante as diligências, as equipes localizaram 2 revólveres calibre .32, uma carabina calibre .36, além de munições de diferentes calibres, incluindo .32, 9mm, calibre .12 e .20. Também foram apreendidos carregadores, equipamentos de comunicação, acessórios para armamentos e outros materiais. Segundo a Polícia Militar, grande parte dos objetos encontrados possuía registro de furto. 2 homens foram presos durante a operação. Eles foram conduzidos à delegacia da Polícia Civil, juntamente com todo o material apreendido. Para os procedimentos legais, a operação integrada entre as forças de segurança reforça as ações de combate à criminalidade em Concórdia, especialmente na retirada de armas e munições de circulação e na recuperação de bens furtados.
0: E ainda mais um destaque pra gente, Sérgio. Justiça coloca em liberdade homem preso por suspeita de tráfico de drogas em Concórdia.
1: A justiça colocou em liberdade o homem que havia sido preso por suspeita de tráfico de drogas no bairro Vista Alegre, em Concórdia. A decisão foi tomada durante a audiência de custódia. A soltura foi concedida mediante o cumprimento de medidas cautelares determinadas pela justiça. A decisão não representa a absolvição e o processo continuará tramitando. O homem havia sido preso na noite da terça-feira na rua Anita Garibaldi, nas proximidades da escadaria da Força. Segundo a Polícia Militar, ele foi abordado durante uma ocorrência relacionada a uma denúncia de possível tráfico de drogas. Conforme registro policial, o suspeito tentou fugir ao perceber a presença da guarnição. Durante a abordagem, os policiais encontraram uma meia contendo 12 buchas de cocaína. O homem foi encaminhado à delegacia de Polícia Civil e, após a audiência e custódia, recebeu o direito de responder ao processo em liberdade, desde que cumpra as medidas determinadas pela justiça.
0: E ainda, homem é agredido e tem celular roubado na Praça do Gelo Góz, em Concórdia.
1: Barbaridade, mais um assalto na Praça do Gelo Góz, gente. Mais um, hein? Olha só, a Polícia Militar atendeu a uma ocorrência de roubo à pessoa na noite dessa quinta-feira, por volta das 23 horas, na Praça do Gelo Góz, hein? No centro da cidade. Conforme o relato da vítima, aos policiais, 2 homens vestidos com roupas escuras a abordaram e a agrediram com socos e chutes. Na sequência, os suspeitos roubaram o aparelho celular e fugiram do local. A guarnição realizou rondas nas proximidades e em outros pontos com o objetivo de localizar os autores. Porém, nenhum suspeito foi encontrado. Diante dos fatos, a Polícia Militar registrou um boletim de ocorrência e repassou o caso para que fosse feita a investigação e tomadas as providências cabíveis. Mais um furto e assalto na Praça do Jorgócio. Ontem eu falei aqui no programa, né, Paulo, sobre a possibilidade de ser feita uma monitoramento.
0: Tem matéria sobre isso hoje.
1: Monitoramento melhor dentro da praça, porque é importante ser feito algo diferente na praça, porque tá preocupante.
0: Tá aprovada a indicação para isso, viu, Sérgio?
1: Que bom, hein?
0: Contratação de vigilância permanente na Praça do Jorgócio.
1: 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Só lembrando que essa vigilância tem que ser feita à noite também, porque é à noite que acontecem os crimes.
0: 6h57.
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0: Agora são 6h58. Bom dia, Ronaldo Coutinho.
4: Bom dia. O tempo segue com chuva, trovada, período de melhora. Pode chover forte em alguns momentos, podendo ter volumes altos de chuva na região. Muita atenção nessas áreas que dão problema quando tem essa chuva mais intensa. E temperatura amena. No sábado, melhor de manhã, pequena chance de chuva ou garoa à tarde. Domingo, parecido. Fica mais frio no domingo. Segunda, pequena chance de chuva, melhorando à noite, e vai melhorando na terça com frio. Se tiver chuva na terça, de manhã cedo. Na quarta e quinta, tempo bom, faz frio, pode ficar abaixo dos 6, 7 graus, pouco mais ou pouco menos, e agradável à tarde. Da Climatea, Ronaldo Coutinho.
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9: Olha, o governador licenciado Jorginho Melo aparece na liderança da disputa pelo governo de Santa Catarina. Em mais uma pesquisa que foi realizada, enquanto João Rodrigues e Gelson Merizio travam uma disputa mais equilibrada pela segunda colocação. A avaliação faz parte da pesquisa Atlas Intel, encomendada pelo Grupo ND e realizada entre 4 e 9 de setembro, que ouviu 1.211 eleitores em Santa Catarina. O levantamento mostra como o eleitor catarinense avalia o atual governo, a possibilidade de reeleição do governador e as principais preocupações apontadas pelos eleitores. Na intenção de voto, Jorginho Melo aparece com 51,6%, seguido por João Rodrigues, 18,5%, Gelson Merizio, 17,6%. Pela margem de erro da pesquisa, João Rodrigues e Merizio estão tecnicamente empatados. Marcelo Brigadeiro do Missão tem 2,9, professor Marcos Sodré do PSTU 1,1. 7:26.
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4: 7:29.
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4: 7:32, já estamos de volta com você aqui na manhã desta sexta-feira. Vamos trazer mais informações. Vereadores aprovam indicação de estudo para contratação de vigilância permanente na Praça do Gelo Góes. Ederson Vilas Boas.
12: E a Câmara de Vereadores de Concórdia aprovou um requerimento que está solicitando ao Poder Executivo a realização de um estudo de viabilidade técnica e financeira para a contratação de uma empresa de segurança privada e vigilância para atuar diariamente na Praça do Gelo Góes. Essa proposta é de autoria do vereador Onestino Malacarne Júnior e tem como objetivo avaliar a possibilidade de reforçar essa segurança e o monitoramento no local, que é utilizado diariamente pela população para lazer, convivência, atividades físicas e também integração comunitária. Estamos com o vereador na linha. Bom dia, Malacarne.
13: Olá, Vidão, amigos da Rádio Rural, tudo certo? Então, esse requerimento de número 228 foi uma indicação, uma demanda da população, o pessoal veio conversar conosco e nós tentamos lá com isso ter um estudo para viabilidade da contratação de uma empresa privada para atuar ali na Praça do Gelo Góes. A nossa praça, além de ser o coração da cidade, ali é no centro, onde todos os movimentos passam por ali, né? E além de tudo, tem um parquinho municipal que é muito usado por crianças e famílias. Esse espaço é democrático, onde jovens e famílias usam e passam diariamente por esse local. Então, se tivermos, além do zelador que já há lá, uma empresa que com pessoas treinadas para ter um ambiente mais convidativo, mais seguro para esse pessoal usar esse espaço, né? Então, com isso, tendo uma pessoa diferenciada lá que seja treinada nisso, inibe adultos que estão por lá muitas vezes alcoolizados a mexer e incomodar as pessoas que passam por lá. Pessoas do bem que passam por lá, que todos os dias fazem. Isso é uma sugestão que fizemos nessa indicação. Isso vai para o executivo e a partir dali eles vão entender se é necessário ou não. É uma sugestão nossa. Tá bom? Valeu, obrigado.
12: Como o requerimento foi aprovado, que solicita que o Executivo avalie inicialmente a viabilidade técnica e financeira da contratação, a partir desse momento, então, desse estudo, eles poderão ser analisados as condições necessárias para uma eventual implantação desse serviço de vigilância na Praça do Gelo Góes, que é um dos cartões postais do nosso município. Mais informações no nosso portal radiorural.com.br.
4: Olha, agora são 7h35. Uma boa notícia, hein? Essa aprovação dessa indicação para dar mais segurança para quem trafega por essa região aí da Praça do Gelo Góes, no centro de Concórdia, um cartão postal e que realmente merece ter mais segurança, ter mais vigilância. 7h35, Santa Catarina já registra 10 denúncias de assédio eleitoral nas eleições 2026, segundo o Ministério Público. Mais detalhes aí, Serginho.
14: Santa Catarina já registrou 10 denúncias de assédio eleitoral envolvendo empregadores nas eleições 2026. Os dados são do Ministério Público do Trabalho. Os casos estão em fase de investigação e, na maioria das situações, tramita sob sigilo. O assédio eleitoral ocorre quando trabalhadores sofrem pressão, ameaça e constrangimento ou interferência por parte de empregadores em relação às suas escolhas políticas. Em todo o Brasil, o Ministério Público do Trabalho contabiliza 267 denúncias realizadas relacionadas às eleições deste ano. São Paulo lidera o levantamento com 36 casos, seguido por Rio de Janeiro com 33, Minas Gerais com 19 denúncias. Santa Catarina aparece na 12ª posição, empatada com o Ceará, também com 10 registros. No Sul, o Paraná soma 14 denúncias, Rio Grande do Sul 11. Com isso, os três estados da região Sul totalizam 35 casos. A região Sul aparece em terceiro lugar no país, atrás do Sudeste, com 91 denúncias, e do Nordeste, com 73 registros, explicou o Ministério Público do Trabalho.
4: E ainda mais um destaque pra gente aí, Serginho, mais um destaque de hoje: homem fica ferido em colisão entre carro e moto no centro de Concórdia.
14: Os bombeiros voluntários de Concórdia atenderam no início da manhã desta quinta-feira, dia 10, por volta às 7 horas, a uma colisão envolvendo um carro e uma motocicleta na rua Doutor Maruri, no centro. No local, os bombeiros encontraram um homem de 36 anos caído na pista, sendo amparado por populares. Ele apresentava dores nas mãos e no tornozelo direito. A vítima, ela foi imobilizada e encaminhada ao pronto-socorro do Hospital São Francisco. A condutora do carro, uma jovem de 21 anos de idade, não apresentava ferimentos. A Polícia Militar também foi acionada para realizar realizar os procedimentos e orientar o trânsito no local. 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
4: Ok, Sérgio, trazendo mais informações pra gente aqui na manhã, hein? São 7:38. Um bom dia pra você em casa, pra você no trânsito, pra você no trabalho. 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
7: 7:43.
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7: Olha, hoje o Datafolha vai divulgar uma nova pesquisa eleitoral após uma semana intensa no cenário político brasileiro. Há menos de 30 dias para o pleito, os números que serão apresentados em meio à crise que se estende no STF serão cruciais para entender a consolidação dos votos dos presidenciáveis para o primeiro turno das eleições esse ano, marcado para 4 de outubro. Logo mais, a pesquisa vai ser divulgada pelo Grupo Globo e pela Folha de São Paulo.
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10: Vamos trazer as dicas aqui na manhã desta sexta-feira. Bom dia, Simone.
11: Bom dia. A EPAGRE abriu um concurso público visando preencher vagas e formar cadastro reserva para profissionais de nível médio, técnico e superior. As oportunidades são para os cargos de assistente de comunicação, técnico de meteorologia, redator, assistente social, extensionista rural, advogado, assistente de pesquisa, pesquisador, entre outros. A jornada semanal varia de 30 a 40 horas, conforme o cargo, e a remuneração inicial vai de R$ 4.362 a R$ 16.990, além de vale alimentação, auxílio creche, plano de saúde, previdência complementar, entre outros. As inscrições devem ser realizadas até o dia 24 de setembro pelo site avalia.org.br.
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10: Opinião chegando aqui no nosso jornalismo esportivo. Bom dia, Herter.
12: Bom dia, Paulo. Bom dia, amigos. O Flamengo teve atuação madura e convincente ontem pela Libertadores da América, vencendo a equipe do Independiente del Valle fora de casa por 2-0, praticamente definindo a classificação para as semifinais e mantendo vivo o sonho do pentacampeonato da Libertadores da América. É a primeira vez que o Independiente é superado em casa em jogos eliminatórios da competição, o que comprova a força do Flamengo, que tem time, tem grupo e estofo para esse tipo de jogo. Tenho dito que o título, mais uma vez, fica no Brasil. E poderemos ter, pela primeira vez, os quatro semifinalistas brasileiros. Só corroborando com o que penso sobre a força dos times brasileiros em relação aos seus concorrentes sul-americanos. Amanhã, pelo Campeonato Brasileiro, jogam Grêmio e Vasco em Porto Alegre. Jogo de 6 pontos, confronto direto. Mais do que isso, é uma verdadeira Copa do Mundo, o jogo da vida para o Grêmio. Uma derrota do time gaúcho dificilmente vai permitir recuperação na competição, mesmo faltando várias rodadas. Então, o estádio vai precisar pulsar muito para ajudar um time capenga, que não se ajuda, que tem muitas dificuldades, para tentar a vitória e sobreviver. Porque uma derrota empurra o time rumo à segunda divisão quase que de forma irremediável e pega um Vasco em recuperação. Em Chapecó, a Chapecoense recebe o Internacional em mais um jogo emblemático. Também é uma decisão. Se a Chapecoense vencer, ganha sobrevida, renova a esperança de um milagre em ficar na Série A e empurra o Internacional morro abaixo rumo ao descenso. Uma vitória colorada, no entanto, representa alívio e amplia as possibilidades de permanência da elite. Um clássico, casa cheia e nervos à flor da pele. A Associação Concordiense de Futsal joga amanhã com o São Lourenço pela Liga Nacional no Extremo Oeste e precisa vencer duas vezes para seguir na competição. Não está proibido de ganhar, mas terá que fazer uma jornada épica para superar um obstáculo que é gigante. 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Boa sexta-feira, até segunda-feira, aqui no Visão Geral.
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10: Voltando 7 para as 8, tem mais opinião. Bom dia, Alexandre.
3: Bom dia. Tá nos jornais repercutindo a busca mandada pelo ministro Dino à casa do deputado Mário Frias. Levaram armas, 7 armas, todas registradas em nome dele. E levaram computador, levaram documentos, levaram celular, né? Tudo para investigar 2 emendas do deputado, num total de 2 milhões, emendas que não passam por ele, né? Emendas que vão direto para as instituições a que se destinam. Estavam procurando para ver se essas emendas iriam para o filme Dark Horse, né? Que é a vida de Bolsonaro. Estavam procurando. Até agora não acharam nada, só falam de suspeitas. O objetivo era esse. O objetivo era, com a participação do ministro Dino, pôr um ingrediente numa campanha eleitoral cujas pesquisas estão mostrando uma virada com Flávio passando de Lula em todas as situações. Né? Eu lembro que acho que foi Dilma que disse: vocês não imaginam o que a gente pode fazer para ganhar a eleição. É uma mobilização, é tudo partidarizado, é o resultado de um Supremo que se tornou um órgão político. Eu acho que não é sequer um tribunal político, se tornou quase um diretório. E isso começou com ideias de Gilmar sobre a justiça alemã e ideias de Barroso, que ficou animadíssimo com a história, porque mesmo sem ter o mandato popular, se julgaram superiores à Constituição, se julgaram poder constituinte. Nem o imperador tinha esse poder. O imperador era apenas o poder de mediação, né? Não tinha poder de mudar a Constituição. Constituição de 1824. Era apenas o poder moderador. Mas o Supremo quis mais do que isso. Eu não sei se é a vaidade, né? É a fraqueza humana que leva a isso. Dá-lhe poder para conhecer a pessoa, né? Deve ter sido isso. Então foi o que vimos e o que estamos vendo. E está nas mãos do presidente Fachin a tentativa de resgatar esse Supremo, que está em ruínas. Foi levado a ruínas não pelo pessoal de 8 de janeiro, mas pelos próprios ministros, não todos, por próprios ministros do Supremo, que chegaram lá como macaco numa loja de cristais, né? E fizeram isso. Imagina, eu fico comparando, imagina o que fez a Débora na estátua de granito e o que essa estátua de granito está vendo lá dentro do Supremo agora, se ela pudesse olhar para trás, a estátua da justiça. Meu Deus, hoje eu estou em Goiânia, conversava com estudantes de direito e recém-formados em direito, a decepção desses jovens em relação ao Supremo. E o pior é que o exemplo que vem de cima afeta juízes também, que ficam animados, alguns, né, se animam com essa possibilidade de o juiz ter tanta força quanto um senador, ou mais do que isso, né? Virar um legislador. Não é um legislador, é um aplicador da lei, né? Mas para aplicar a lei tem que haver o concurso da acusação e da defesa, né? O inquérito do fim do mundo não teve Ministério Público e tampouco teve amplo direito de defesa. Triste, né? De Goiânia, Alexandre Garcia.
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10: 7h57, vamos concluindo mais um Visão Geral aqui na Rural. O Raul Piquete já está chegando hoje aqui. Raul, bom dia, uma excelente manhã de sexta, Raul.
13: Tudo bem, Paulo? Bom dia aos ouvintes. Rafael Martini também tá por aí, né, Rafão?
14: Tudo certo, Raul?
13: Tudo bem?
14: Bom dia a vocês, rádio ouvintes, ou PG de novo, né?
13: Bom dia.
14: Vamos em frente.
13: Vamos lá, vamos em frente, hein? E que tempo lá fora, olha o tempo lá fora, tá assustando, viu?
14: É verdade. Fermou de fato, né?
13: É, preteou aí, como o Ederson Vilas Boas, preteou o olho da gateada, né?
10: É, e realmente assim, a previsão de muita chuva, né?
13: Uhum.
10: Eu vi alguns vídeos no Paraná, na região lá de Foz do Iguaçu, muita chuva de granizo, uhum. Muita destruição também.
13: Muita
10: tornados
13: chuva.
10: Tornados também no Paraná.
13: Vamos torcer que venha a chuva, né? A chuva vai vir, não tem o que fazer, mas que venha calma, que venha tranquila, sem vento, sem granizo.
10: Sim, verdade.
13: Sem prejuízos. Hoje de manhã tava vindo pra rádio, agora de manhã, Paulo, uhum. e tá

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1: Falecimento. 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Noticiamos o falecimento de Almir José Bassani. 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Nossos sentimentos à família enlutada.
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manhã, são 8:07. Estamos chegando aqui no programa, chegando para mais um dia, para mais uma manhã com você a partir de agora aqui na Rádio Rural. Sexta-feira, 11 de setembro, e a gente tá aí, né? Tá aí para mais um.

amanhã, com certeza, com muita informação, trazendo a prestação de serviço aqui pra você, hein? Bom dia, chove em Concórdia, desde ontem, né? Muita chuva aqui na região, nesse momento também com chuva, tava olhando a previsão do tempo, que daqui a pouquinho a gente vai trazer também com o Ronaldo Coutinho, mas é isso, né? Hoje chuvoso, amanhã já começa a melhorar aí o tempo, já deve começar, quem sabe, a partir de hoje à noite, né? Melhorando devagarinho, mas amanhã, sábado, promete já ter alguma abertura de sol aqui na região. Tamo aí pra mais um dia, pra mais uma manhã. O show do César Luiz tá no ar e hoje é comigo, Raul Pick.

Olha aí, 8h11 da manhã. Pessoal já mandando aqui o recado, já mandando bom dia. Alô, meu amigo Atílio Balgarten. O Atílio me mandou aqui umas imagens aí do o temporal que atingiu ontem lá em Dois Vizinhos, né, no Paraná. Valeu, Atílio. Obrigado aí pela tua informação aqui. Foi feio em Dois Vizinhos, hein, Atílio? Um abração aí, bom dia. Alô, meu amigo Genésio Vergani aí na audiência. Tudo certinho aí no Viva Residencial Sênior. Um abração aí, Genésio Vergani. O Paulo Gazzoni também tá ligadinho aí, né, Paulo? Dona Neuza, tudo tranquilo, bom dia, uma ótima manhã aí pra vocês também, boa manhã, boa sexta. 8h12, 8h12, aqui na manhã da Rádio Rural, né? É, quem quiser mandar o um recadinho, mandar participação, manda aí no 3030-9370. Hoje é 11 de setembro, todo mundo lembra desse dia, né? Mundialmente lembrado pelos ataques terroristas que aconteceram no ano de 2001 contra os Estados Unidos. Olha quanto tempo já faz, né? É 25 anos hoje, então, dos atentados terroristas contra os Estados Unidos. Foi dia 11 de setembro de 2001. Agora são 8h13, a temperatura em 17,5 graus em Concórdia. Daqui a pouquinho as informações, já o Sérgio Prima tá chegando com os destaques aqui também da polícia, área de segurança. Daqui a pouquinho a gente traz também os recados do WhatsApp, às 9 horas com o aniversariante do dia. Depois do bloco comercial também

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0: Ocorreu também chuva de granizo em Lacerdópolis, região ali de Ouro, Capinzal, também chuva de granizo, né? Uhum. E nós, mais uma vez, escapamos aqui na nossa região aqui com relação à chuva de granizo. Mas há uma expectativa de pancadões fortes de chuva no dia de hoje. Pelo menos duas pancadas grandes, tá? E sim, no final da tarde deve começar a melhorar o tempo.
1: É, o tempo vai melhorando porque sábado, tava olhando aqui, é tempo bom já, né?
0: Tempo bom.
1: Tempo bom pro final de semana. Vamos lá, Sérgio Priman, mesmo com tarifas dos Estados Unidos, o Brasil bate recorde nas exportações, Sérgio.
0: Polícia Federal faz operação na casa do deputado Mário Frias e em produtora ligada a filme sobre Bolsonaro.
1: Cães farejadores da PRF encontram 35 quilos de drogas escondidos em catalisador de caminhão no Oeste.
0: Polícia Federal apreende 7 armas em operação que mira Mário Frias e produtora do filme Dark Horse.
1: A PRF apreende mais de 100 quilos de maconha que seriam levados para Concórdia.
0: Alexandre de Moraes cancela pronunciamento após decisão de Fachin em meio à crise no STF.
1: Homem é preso no Paraná, suspeito de tentativa de homicídio em Ervaldo Oeste.
0: Funcionários da Caixa e do Banco do Brasil entram em greve em todo o Brasil.
1: A justiça manda soltar homem preso por suspeita de tráfico de drogas em Concórdia.
0: Governo federal reduz imposto sobre gasolina e etanol e cria subsídio para o diesel.
1: Mulher denuncia namorado por suposta transmissão intencional de HIV.
0: Soja lidera a alta dos grãos na Bolsa de Chicago, com o contrato subindo em 1,74%.
1: E olha, Florianópolis pode receber Lula e Flávio Bolsonaro no mesmo dia.
0: Santa Catarina já registra 10 denúncias de assédio eleitoral nas eleições 2026, segundo o Ministério Público do Trabalho.
1: Homem fica ferido em colisão entre carro e moto aqui no centro de Concórdia.
0: Trump promete $5 mil para quem votar em candidatos republicanos nas eleições de meio de mandato, em caso eles sejam eleitos.
1: Duas pessoas ficam feridas em colisão entre motos no bairro Itaíba, em Concórdia.
0: PF detalha a articulação de Vorcaro antes da prisão e aponta que banqueiro sabia da operação.
1: Adolescente apreendido com Jeep Compass furtado e placas adulteradas em Concórdia.
0: Operação conjunta da PM e Polícia Civil apreende armas, quase 240 munições e recupera objetos furtados em Concórdia.
1: Fachin manda retirar sigilo do caso Banco Master.
0: E no esporte, Brasileirão tem duelo entre Chapecoense e Internacional nesse sábado às 5 da tarde na Arena Condá.
1: O duelo dos desesperados.
0: É bem, né? Isso mesmo, né? É, mas muda muito do outro jogo, né?
1: O outro, quero ver aqui, Grêmio recebe o Vasco em casa e busca vitória para se afastar da zona de rebaixamento e um pouquinho mais tranquilo. Agora, o Inter e Chapecoense, ali mas, tá bicho feio.
0: Aqui, o Grêmio e o Vasco jogam às 17, tá? E o Chapecoense e o Inter, não, ao contrário. Eu acho que o Vasco joga às 16, deixa eu tô pegando aqui.
1: É, acho que é Grêmio e Vasco às 16.
0: É, Grêmio e Vasco às 16, tá aqui, ó, Chapecoense e Inter às 17 horas.
1: E Chapecoense e Inter às 17.
0: Então, é uma hora depois. Quer dizer, o primeiro tempo, pessoal, já vai ficar sabendo como é que tá o outro jogo, né?
1: É, pois
0: e aí,
1: é.
0: Depois que terminar o jogo da Chapecoense, o pessoal vai assistir o jogo do Grêmio e do Vasco, né? Pra saber como é que tá, né?
1: Pois é.
0: Uma vitória do Vasco pode deixar o Grêmio muito perto da zona de rebaixamento, ou dentro dela, conforme foram os resultados.
1: É verdade, né? Então, a Chapecoense agora, uma vitória da Chapecoense, já dá uma esperança também pra Chapecoense.
0: Dá,
1: né?
0: Dá uma esperança, dá sim, mas, então, mas aí é bem difícil.
1: É, né? Bem difícil, é, mas bem difícil. Dá uma esperancinha,
0: a situação,
1: né,
0: da Chapecoense do Remo é bem mais complexa, bem mais complicada, né?
1: Então tá aí, né? A dupla Grenal, final de semana, enfrentando adversários diretos, né? É jogo de 6 pontos aí pra dupla no final de semana.
0: E tem amigos nossos que vão pra Chapecó, rapaz.
1: Vão mesmo. Então,
0: R$250 o ingresso, cara.
1: R$250 o ingresso.
0: É, me pediram, tu quer
1: será
0: junto
1: que é
0: pra
1: quantos,
0: assistir?
1: Quantos espaços que tem pra
0: acho
1: torcida
0: que é dois
1: visitante?
0: Mil. É 2 mil. 2 mil torcedores. Uhum. Só isso. Me passaram. Aí pediram pra mim se eu queria ir, né? Diante 250, cara. O Inter tem que pagar pra mim assistir.
1: Não.
0: É muito
1: fora,
0: dinheiro, cara.
1: Eu tô fora a gastar
0: é
1: isso
0: muito dinheiro
1: pra assistir o Inter, né?
0: E não. Tem que ir lá, tem que pagar a viagem pra ir pra lá e coisa e tal, né? Se o Inter tivesse isso numa boa, até tudo bem, né?
1: Corre o risco de estourar um pneu, uma roda no caminho ainda. Essa estrada boa, né? Que liga aí a Chapecó.
0: Não, o pior de tudo é você chegar lá e sabendo que você tá brigando pra não cair, sabendo que o teu time tá com um cara que vai perder, porque o Chapecoense tá melhor hoje.
1: Tá melhor, a Chapecoense.
0: Tá no momento melhor, entendeu? E aí você sai de lá, você já na segunda divisão, né? Porque se perder pra Chapecoense, esquece, né, nego?
1: É verdade. E olha, tô vendo aqui, acho que ainda tem

0: ingresso, viu, Sérgio?
1: Tem ingresso ainda?
0: Dá pra ver aí, ou ainda dá pra comprar ingresso? Não sei se tá vendendo tão bem esse jogo aí.
1: Eu acho que não, né?
0: Acho que tá meio devagar a venda.
1: Eu também.

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0: A criança e a recém-nascida foram encaminhadas ao Hospital Hélio dos Anjos Ortiz para atendimento médico. A bebê estava bem, conforme as primeiras informações. Diante da idade da menina, a Polícia Civil abriu investigação, sim, para apurar as circunstâncias da gravidez e uma possível ocorrência de estupro de vulnerável. O Conselho Tutelar também acompanha o caso. A menina ainda deverá prestar depoimento após receber a alta médica. A investigação busca identificar o possível responsável pela gravidez. Gente, é um bebê, uma criança cuidando de um bebê.
1: Olha, isso é triste porque, né, como é que vai ser a vida dessa, tanto da mãe quanto da filha, né?
0: Tu imagina, quantos anos tem tua filha?
1: 11 anos.
0: É, imagine.
1: É. Uma criança
0: e a família não sabia que ela estava grávida. Então, quer dizer, aconteceu a gravidez há 9 meses atrás, a criança podia ter 10 anos. Caramba, velho. Curitibanos, aqui em Santa Catarina aconteceu esse episódio.
1: Olha aí, né? Que coisa, que fato lamentável. Vamos ver quem mais aqui mandou recado. Manda um abraço, Raul, pra gente, estamos te ouvindo aqui. É no Irani. No Irani, bastante granizo essa noite também, ó. A região do Irani também teve bastante chuva de granizo na noite passada, né? É, ficou noite aqui de novo em Seara, nosso ouvinte, o Jones. Em Seara, anoiteceu em Seara.
0: Até vou dar uma olhada como é que tá aqui.
1: Vai lá, Sérgio. Gessi Maltauro, Aldo Baldin. Ô, Gessi. Alô, seu Aldo. Tudo bem aí? Agora 8 horas da manhã, mais 36 minutos. Você vai mandando o recado aqui no 3030-9370. Já manda aí o recado do aniversariante que daqui a pouquinho vai pro ar. Quero saber como é que tá a turma que tá trazendo a chama crioula, né? Nessa chuva, rapaz. Pessoal aí. É, pessoal que tá trazendo a chama crioula, Sérgio. Olha, na
0: aquela
1: cavalgada.
0: Chuva que o Bravato pegou lá em Arvoredo veio pra cá, tá?
1: Tá chovendo forte
0: com bastante vento. E tá escuro, bem escuro lá fora, viu? Aqui a gente fica no estúdio, ouvinte não sabe, né? A gente fica
1: não vê nada.
0: Então eu tenho que abrir a porta, sair lá fora pra dar uma olhada. Então tá chovendo muito forte nesse momento.
1: Chove forte em Concórdia, 8h30.

0: César Luiz. 8h40, 8h40. Deixa eu ver aqui, vamos botar o Ronaldo Coutinho aqui, Nelson Nardi. Vamos ouvir o que que o Ronaldo Coutinho vai falar pra gente do tempo, né? Chuva, eu acho que é isso aí, é por aí. A chuva e amanhã deve limpar, né, Coutinho? Como é que fica o tempo aí pro final de semana? Bom dia!
1: Bom dia, o tempo segue com chuva, trovada, período de melhora, pode chover forte em alguns momentos, podendo ter volumes altos de chuva na região, muita atenção nessas áreas que dão problema quando tem essa chuva mais intensa e temperatura amena. No sábado, melhor de manhã, pequena chance de chuva ou garoa à tarde, domingo parecido, fica mais frio no domingo. Segunda, pequena chance de chuva melhorando à noite e vai melhorando na terça com frio, se tiver chuva na terça de manhã cedo. Na quarta e quinta, tempo bom, faz frio, pode ficar abaixo dos 6, 7 graus, pouco mais ou pouco menos, e agradável à tarde. Da Climatea, Ronaldo Coutinho.
0: Valeu, valeu Coutinho, 8h41 da manhã. Manda aí o recado que daqui a pouquinho já coloco no ar no aniversariante. Alô pro meu amigo Amarildo, lá em 13 de outubro. Mandou aqui, ó, muita chuva aqui em 13 de outubro. O Sérgio Richard, bairro Industriários, que no Industriários também tá um pancadão nesse momento aí, né, Sérgio? Valeu, Sérgio Richard, aí bairro Industriários, bom dia, bom dia. 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
2: Bora, minha gente. Olha aí, amanhã à noite tem jantar do esporte, amanhã à noite Sede Bru, hein? E depois bailão, espeto corrido, e depois bailão com a banda Cia Musical. 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

0: 5h49.
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7: Olha, 8h54, meu amigo Recalcati. Como é que tá aí, Ronaldo? Tudo tranquilo, Recalcati?
8: Posso falar?
7: Pode.
8: Olha, o Rony foi lá ontem, trepou no sótão da casa, achou as telhas rachadas, passou uma pomadinha nas telhas, não chove mais dentro. O Rony é bom, hein?
7: Quem?
8: O Rony é bom.
7: Ronaldo,
8: o Ronaldo Recalcati trepou lá e deixou a casa sem goteiras agora.
7: Olha aí, né? O homem não é fraco,
8: não,
7: né?
8: Não, é fraco. E vai.
7: É, o homem tem
8: rido, ele
7: hein?
8: Pinta, borda e ainda empresta o sete.
7: Bom, ele me mandou aqui umas imagens ali no São Cristóvão, bastante água na pista, as boca de lobo não estão vencendo, né? É, ali então, bem no Trevinho que próximo à curva do Moreso, um pouquinho pra frente, né? Bastante água na pista, aqui me mandou mais uma foto aqui também ali na subida do São Cristóvão, as bocas de lobo não estão vencendo e a água na pista aí é grande, né? Então o pessoal tem que tomar cuidado. Beleza, Ronaldo? Abraço pra ti aí, Ronaldo Recalcati.
9: Choveu o granizo na região de Jaborá, entre Jaborá e Santa Lúcia, durante a madrugada, 2 horas da manhã. O pequeno passou por lá agora 7h15 da manhã, mandou um vídeo pra mim, ele parou o caminhão pra dar uma olhada na quantidade de granizo que tinha ao lado da rodovia. Tu viu as imagens agora há pouco, ou pode confirmar, ele pegava o granizo com a mão e quebrava. Era pedras pequenas, né?
7: Certo.
9: Mas das 2 da manhã até agora, 7h15 da manhã, ou seja, aí um bom tempo, né? Ainda ficou acumulado a quantidade de pedra ao lado do asfalto, então, entre Jaborá e Ouro. A chuva de granizo que aconteceu
7: muito
9: durante
7: granizo,
9: a madrugada, né? Então, essa mesma chuva que atingiu essa região também atingiu a região de lá.
7: Pedro Savol, de hoje também no aniversário. Parabéns. Seguinte, tô liberando o WhatsApp. Eu vou sortear hoje aqui, olha, eu tenho uma ficha pra domingo, festa com almoço, porco à pizza no Camping Ferradura, né? Camping Ferradura em Peritiba. Eu tenho aqui uma ficha pro almoço, porco à pizza no Camping Ferradura em Peritiba, com Lago Azul Animação. Tá valendo uma ficha então pra domingo lá em Peritiba no Camping Ferradura. Tá valendo um ingresso pro jantar dançante com espeto corrido, né? Jantar, espeto corrido, jantar dançante em Sede Brum amanhã. Banda Cia Musical em Sede Brum. Tô sorteando um ingresso pra Sede Brum aqui no programa também. Tô sorteando ingresso pro matinê e também um combo de cerveja para domingo em Lajeado dos Pintos. Domingo tem festa em Lajeado dos Pintos, banda Nave Som e Musical JM em Lajeado dos Pintos. Eu tenho um ingresso pro matinê e um combo de cerveja para Lajeado dos Pintos. E eu tenho também um ingresso pro matinê e um combo de cerveja para Lajeado Guilherme neste domingo. Também tem a grande festa em Lajeado Guilherme com indústria musical e PF no bailão. Tá valendo também um ingresso pro matinê e um combo de cerveja pra Lajeado Guilherme. Pra concorrer, pessoal, vai mandando o recado aqui no 3030-9370. Já manda aí o teu bom dia, manda o teu alô e pra onde que você quer ingresso, pra onde que você quer combo de cerveja, manda aí pra mim, manda aí. Então, lembrando, uma ficha pro almoço Porco a Pizza no Camping Ferradura em Peritiba neste domingo. Ingresso pro jantar dançante Espeto Corrido em Sede Brum, sábado. É, combo de cerveja e ingresso pro matinê em Lajeado dos Pintos. E combo de cerveja e também um ingresso pra Lajeado Guilherme neste domingo. 3030-9370. Alô, Clodoaldo! Bom dia aí, Clodoaldo! Ah, olha a situação do bairro Natureza. Deixa eu ver aqui, ó. Deixa eu abrir o vídeo aqui. Olha a situação, bairro Natureza. O que que houve aí? O que que houve aí no Natureza, minha amiga Nerley? Travessa das Águas. O que que houve aí no bairro Natureza? Entrou água aí na residência? Olha só, hein? Bastante, hein? Passou água aí por dentro. O que que foi, minha amiga? Obrigado pela participação aqui. Bairro Natureza, algum transtorno lá? Ela tá digitando. Vamos ver o que que houve aqui, ó, Sérgio. Olha o vídeo aqui, se consegue. Parece que entrou água na casa aqui, né? É por trás da residência, provavelmente deve passar, deve ter

0: alguma, daqui a pouco, alguma queda de água lá, algum riozinho, o que que deu aí? Ela tá gravando um áudio, a gente já vai pôr no ar aqui no programa, 9h14.
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5: Serginho Prima.
1: 9h22. Aqui a nossa ouvinte, a Nerley, ela mandou o que que houve lá no bairro Natureza. Vamos ouvir aqui, ó.
6: Bom dia.
1: Bom dia.
6: Pois é, aqui na rua do no bairro Natureza, na Travessa das Águas aí, a chuva entrou tudo dentro das casas, porque nós tínhamos a rua arrumada, daí veio o pessoal pra fazer o asfalto e detonou com tudo, né?
1: Barbaridade.
6: E daí tá do jeito
1: tá
6: que
1: entrando,
6: tá
1: entrando água aí, minha amiga.
6: Das casas e ninguém toma providência, entrando enxurrada dentro das casas e ninguém toma providência, né?
1: Aí, né, enxurrada, então, acabou levando, o pessoal tá mexendo lá, fazendo asfalto, né? E acabou que entrou barro, entrou sujeira, enxurrada aí dentro da casa da nossa ouvinte lá no bairro Natureza. Vamos ver o que mais aqui de recado tem, Raul. É, o gato da minha mãe está desaparecido aqui no bairro Santa Cruz. O nome da dona, que é minha mãe, é Maria Zoletti. É um gato idoso, um gato muito dócil. Atende pelo nome de Chico. Chico, ele é um gato cinza, né? Você que entende de gato, Sérgio, seria aqui, ó, parecido com o quê, sim, Sérgio Prima?
7: Esse é gato comum.
1: Gato comum?
7: É gato comum, né?
1: Cinza, né? Bonitinha a gatinha aqui,
7: muito
1: né?
7: Bonito.
1: Lá no bairro Santa Cruz, se alguém tiver notícia, é um gato, né? Um gato, então, cor cinza.
7: Bonito,
1: se alguém tiver alguma,
7: rapaz,
1: alguma notícia
7: vistoso.
1: Aí, é bem bonito mesmo, bem tratadinho, bem cuidadinho, né? Chamar no 998-03-3818. 998-03-3818. 998-03-3818. Vamos lá, informação da área de segurança chegando. Operação conjunta entre PM e Polícia Civil apreende armas. Quase 240 munições, hein, Sérgio?
8: Olha, aqui em Concórdia, uma operação conjunta entre a Polícia Militar e a Polícia Civil resultou na apreensão de 3 armas de fogo, aproximadamente 240 munições e carregadores, equipamentos de comunicação e diversos outros objetos. Além da recuperação de materiais com registro de furto. A ação foi registrada na tarde desta quinta-feira no bairro Catarina Fontana. Em Concórdia, durante as diligências, as equipes localizaram 2 revólveres calibre 32 e uma carabina calibre 36, além de munições de diferentes calibres, incluindo 32, 9mm, calibre 12, calibre 20. Também foram apreendidos carregadores, equipamentos de comunicação e acessórios para armamentos e outros materiais. Segundo a Polícia Militar, grande parte dos objetos encontrados possuía registro de furto. 2 homens foram presos durante a operação. Eles foram conduzidos à delegacia da Polícia Civil, juntamente com todo o material apreendido para os procedimentos legais. A operação, integrada entre as forças de segurança, reforça as ações de combate à criminalidade em Concórdia, especialmente na retirada de armas e munições de circulação e na recuperação de bens furtados. 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
1: Muito bem, agora são 9h26, 9h26, aqui no programa, a temperatura está em 17,8 graus, boa sexta-feira.

0: 9 horas da manhã, 28 minutos. Alô, Maila Gastman, Boa Esperança, tá me ouvindo aí? Tá concorrendo a ficha lá pra Peritiba. Quem mais aqui? A Clarice Grígolo, na Barra Fria. Ela quer ir pra Sede Brum, tá concorrendo também. Alô, Márcio Antônio Poça, concorrendo aqui, ó, o combo de cerveja para Lajado dos Pintos. O pessoal vai participando aqui, né? 3030-9370. A Fabi que tá na Schumann. Vamos lá, Fabiana Martins, direto
1: bom
0: da
1: dia,
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0: 5:49.
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6: Bora, né, Raul Piquet, Sérgio Prima. Raul Piquet, Sérgio Prima, seguindo aqui para Safra Boa. Toda a linha Handap, toda a linha de defensivos também. Droners para aplicação também dos defensivos. É com a Safra Boa, bairro São José. Dia 12 amanhã. 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É, bom dia o pessoal também de Lajado Paulino. Abraço aí, povo de Lajado Paulino. Simbora, minha gente, nesta manhã de sexta. Tem água pra cair ainda, e seu Raul Piquete Nelsonardi. Tem água pra cair ainda, e do céu, hein? 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
7: 9:37 da manhã. Eu quero concorrer também ingresso para Lajados Pintos. É o Maicon Kilp, tá concorrendo. A Mari Bussolaro também mandou recado aqui concorrendo lá pra Lajados Pintos. Valeu, Mari. Tá concorrendo também. Vamos ver quem mais aqui. A Rosane Carpe. Alô pra o Altino Zilhoto. Fala aí, seu Zilhoto. Alô, também quero concorrer lá pra Peritiba. É Natália Krug. Alô, Natália. Alôzão aqui pro Leonde. Manda o nome completo aí, por favor, ô Leonde, pra eu botar aqui no sorteio, tá? São 9:38, meu amigo Flávio Penhofe tá ligadinho aí, né, Flavião? Tudo certo aí, Flavião? Um abraço aí pros amigos aí do Disque Bandas. 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Sérgio.
8: Destaques dos principais sites pelo Brasil, G1, a CNN tratam o mesmo assunto. Flávio é investigado em inquérito de Mendonça sobre verba para filme de Bolsonaro. É o principal destaque desses dois principais sites. Flávio Bolsonaro é o candidato, né? A presidência da República, né? Filho do Bolsonaro. E aí, Flávio é investigado em inquérito de Mendonça sobre verba para filme de Bolsonaro. Outro destaque também está aqui: Vorcaro soube da operação dias antes de ser preso. Polícia Federal detalha passos a passos da investigação e como ele ficou sabendo. E também, filme sobre Bolsonaro e investigação sobre Jacques Wagner segue sob sigilo, segundo informações. E os ministros travam disputa sobre sessão fechada. Pedido de vista entra no radar. Fachin recebe 7 ministros e Gonê após cancelar sessão de julgamentos do STF. Ontem havia uma sessão de julgamentos, Fachin cancelou. E agora vai fazer na terça-feira uma reunião com todos os ministros. E aí eles querem fazer sessão fechada. E o ministro quer fazer a sessão aberta, o Fachin, para que todo. Transmitido pelo canal, né, do STF, para que todos fiquem sabendo o que está acontecendo realmente com o caso do Vorcaro.
7: Tudo bem. São 9h40 da manhã. 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Mandar um oi aqui para Ivone Devens, Parque de Exposições, a Rosângela Boiani no bairro Liberdade. O pessoal tá mandando recado aqui para concorrer, né? A Rosane Simeone no bairro Itaíba. Bom dia Norma, dona Norma Ball também tá concorrendo lá para Peritiba, Camping Ferradura, neste domingo. São 9h41, 17 graus e meio a temperatura em Concórdia.

0: 9:42, 9:42, aqui na manhã da Rádio Rural, na manhã da Rural, vamos lá, seguindo com você, seguindo com o programa. Alô, Neuza Nikevitz, também tá aí ligadinha com a gente, concorrendo, ingresso pra Sede Brum. A Albertina Loman, de Lajeado Casagrande, aí também tá ligadinha, né? Valeu, um abraço. Valeu, brigadão pela companhia aí. Muita chuva aqui também, Raul. Pois é, né? Albertina, chove bem nesse momento. Sérgio foi lá olhar o tempo, já vai trazer aí como é que tá. É chovendo ainda, chove bastante, né? Angelita Thomas, do bairro Salete. Alô aqui pro Gilmar Martinazzo também, tá aí ouvindo o programa. Valeu, Gilmar, tá concorrendo, são 9:43 da manhã.
1: É, vamos, tio Nercinho, vamos, Nercinho Nardi, vamos pedalando. 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
12: São 9h50 da manhã, tava olhando aqui em Boa Esperança, né? Bastante, o rio tá bufando lá em Boa Esperança. É, falta pouco para invadir a estrada aqui, a nossa ouvinte mandou. Já em 8 de maio, já saiu do leito aqui, né?
13: Aqui
12: já invadiu a pista. Ó,
13: aqui na ponte, perto da rádio aqui, deu umas beliscadas na ponte.
12: É, tá? Beliscou.
13: Beliscou na ponte.
12: Dá mais um pancadão, olha, capaz de ir por cima, né?
13: Capaz.
12: Tomara que
13: não. De alagamento. Eu não sei como é que tá aquele riozinho ali, que eu não sei o nome daquele riozinho, que passa atrás ali da Aquarela. Na escola Aquarela ali, né?
12: Atrás da escola Aquarela,
13: Aquarela, que é, desse, é imigrante, entre Imigrantes e o bairro Cinquentenário, tá? Ali naquela região ali, né? Pra cima do cartório eleitoral, atrás do cartório, passa embaixo, inclusive, do cartório eleitoral. Que não é bem um rio, é um córrego ali, né? Córrego, mas quando dá muita chuva, que desce toda a água lá do Morro do Mergo, lá daquela região, né? Desce tudo ali, né, velho?
12: Pois é, tomara que agora dá uma parada. A chuva deu uma paradinha, né, Sérgio?
13: Deu uma diminuída.
12: Não tá garoando um pouquinho mais forte, mas aqueles pancadão, o problema é o pancadão. Quando dá aquele pancadão,
13: aí sim.
12: Aí pode dar problema. Obrigado, Mayla Gassman, aí que mandou o recado pra gente, né? E também aqui a Ciselda, que também mandou as imagens lá de 8 de maio, onde já saiu do leito. É, área de segurança, Sérgio?
13: Isso.
12: Vamos falar aqui: adolescente é apreendido com Jeep Compass furtado e placas adulteradas em Concórdia.
13: Ele foi pego com o carro e falou que pagou 5 mil de um Jeep Compass. E quase igual do teu, tá? 5 mil, velho.
12: 5 mil? 5 mil. Pegou aonde?
13: Mas pegou aonde essa promoção, né, Nardi? Um adolescente, então, foi apreendido pela Polícia Militar após ser flagrado conduzindo um Jeep Compass com registro de furto e placas pertencentes a outro veículo em Concórdia, hein? A ocorrência, ela foi registrada durante rondas da Polícia Militar na Rua dos Cardeais, acesso à Linha Vitória. Os policiais receberam informações de que o automóvel estaria circulando pela região e conseguiram localizar o veículo. Na abordagem, o condutor foi identificado como um adolescente. Conforme a Polícia Militar, ele relatou ter comprado Compass dia anterior pelo valor de R$5 mil. Durante a vistoria, os policiais encontraram dentro do veículo as placas originais em uma chave de fenda e 5 litros de gasolina. A equipe também verificou que as placas instaladas no automóvel apresentavam irregularidades e pertenciam a outro veículo. Aliás, a TV Concórdia conseguiu as imagens. Ele furtou as placas desse veículo que ele botou no Compass lá no Poço 100. Certo. Na Vila Jacob Jesus, num carro que estava parado na frente de uma casa.
12: Ele roubou, colocou no carro, outro carro. No
13: Jeep, depois... entendeu? Aí o pessoal passava, né?
12: Mas, era outra placa.
13: Era outra placa, só que era outro carro. Mas não é esse, era outro carro. E aí a polícia acabou descobrindo, então, de onde veio essas placas. O rapaz foi levado para a delegacia de polícia, onde vai ter que explicar, então, onde comprou o carro, como é que conseguiu o dinheiro de 5 mil, quem vendeu para ele, porque ele pode entrar por furto ou por receptação de produto furtado. 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Eu volto daqui a pouco com mais informações.
12: Tudo bem, 9:54, eu vou sortear hoje também aqui uma ficha, um espeto corrido, uma ficha de espeto corrido da comunidade evangélica Lajado Paulino. Neste domingo tem a festa em Lajado Paulino, né? Com a banda Energia Nova, neste domingão, e eu vou sortear aqui uma ficha pro espeto corrido, né? Uma ficha aí, ó, pra Lajado Paulino. Neste domingo tem a festa e o matinezão é com eles, banda Energia.

0: 2 para as 10, vou mandar um alô aqui, ó. A Gilberto Marçaro também tá ouvindo a gente, Cruz e Souza, Alto Bela Vista. Raul, também quero agradecer aqui pela recepção da família da dona Irene Baruffi. Café especial, né? O Nico de Florianópolis hoje tá em Concórdia. Foi bem recebido aí, né? Da dona Irene Baruffi, recebeu muito bem aí, cafezão. Valeu, Nico, abraço pra ti aí.
1: Aparece. Alô pra
0: Sirlene Pivanardi.
1: Aparece no limpo.
0: Quem?
1: O Nico.
0: O Nico.
1: Ah, o Nico quer prato de Duralex, quem tem, né? O Nico é louco, aqueles, lembra aqueles marronzinhos?
0: Aquele que não quebrava
1: aquele
0: por
1: aquele que
0: nada,
1: não quebrava, né? Nunca. O Nico tá colecionando um prato, será por quê, será?
0: E deve achar algum, porque isso aí não quebra, né? Não,
1: é, ele foi lá no Sony e já arrecadou os pratos que o Sony tinha, né? Que ele é irmão do Sony, né?
0: É irmão do Sony?
1: O Nico, sim.
0: Não sabia que o Nico era irmão do Sony. Ah, então ele quer prato os Duralex. Aquele marrom não quebrava por nada, né? Podia jogar de um prédio aí que ele caía e picava, né? Vou mandar um alô aqui pra Cláudia, também tá me ouvindo. Raul, quero deixar o nome do carvão aí, o Adail Cordeiro, concorrendo combo de cerveja pra Lajeados Pintos. Claudemar e Seval, do bairro Fontana. Vamos ver quem mais. Oi.
2: Tudo bem?
0: Tudo.
2: Sou Vitória, do Vista Alegre, quero concorrer a janta em Sebe Blue.
0: Ô, Vitória, tá bom?
2: Muito obrigada e bom final de semana.
0: Igualmente, tudo de bom aí.
3: Rádio Rural, bom dia, bom dia.
0: Bom dia.
3: Aqui é o KRA de Sapucaia, motorista.
0: Fala, Sapucaia.
3: Você agora do Rio Grande, Santa Catarina. E a PRF tá agora ali na ponte pra parar os caminhoneiros. A rodovia pra passar a cavalaria.
0: Opa, estão chegando.
3: Parabéns pra toda essa gauchada.
0: Tá chegando os cavalarianos.
3: É de arrepiar o cabelo.
0: É verdade,
3: muito,
0: né?
3: Muito bonito. Parabéns pra essa gauchada. Coisa linda, linda. Parabéns a gauchada. Manda aí uma música aí do Boca Velho pra essa gauchada. Bom dia, bom dia.
0: Valeu, Sapucaia.
3: Agora pra Santa Catarina.
0: Pois é, né? Os cavalarianos estão trazendo a chama crioula aí do Rio Grande do Sul. Chegando aí então, segundo o Sapucaia, que passou aí ele passou 9:30, o pessoal deve estar quase chegando já, né? Parabéns aí a turma aqui do CTG, Fronteira da Querência, os aliados aí, pessoal que foi buscar a chama crioula, inclusive convidar o pessoal pra Semana Farroupilha aqui em Concórdia, que começa a partir de amanhã, dia 12, né? Amanhã, dia 12, abertura oficial no CTG, 10 horas o início das apresentações, às 11:30 chegada da chama crioula, abertura oficial e show gratuito, ao meio-dia 30 o almoço, né? Vai ter show com Newton Ferreira, show gratuito amanhã, 1:30 da tarde com Newton Ferreira. E a tarde dançante com Matias Loman e Grupo Tradição Costeira. Participação de Henrique da Gaita. Domingo acontece o 4º Festival do Costelão, né? Então vai até dia 20 a programação, mas começa amanhã aí no CTG Fronteira da Querência. Tá todo mundo convidado.

0: Peritiba, Maria Gorete Peritiba, dia 20 de setembro, né? Dia 20 de setembro, aí tem um festão em Maria Gorete Peritiba com três bandas: Rogério Magrão, Porto do Som e Energia Nova. Dia 20 de setembro, grande festa em Maria Gorete Peritiba, três bandas aí, né? Energia Nova, Rogério Magrão e Porto do Som. Alô, meu amigo Zanella aí no Pesque Pague do Zanella, como é que tá aí, Zanelão? Tudo tranquilo? Pesque Pague do Zanella, bom dia, bom dia, um abraço, 10:04 da manhã.
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2: 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Alô, pessoal do bairro Liberdade, não perca aí, confirme, porque é de graça, ó, 999-713130, é domingo, 19 horas, no bairro Liberdade, 999-713130. Amanhã tem jantar do esporte em Sede Bruno, espeto corrido, e depois tem bailão com o Cia Musical amanhã à noite, né? Amanhã à noite. Vamos que vamos, vamos que vamos, que amanhã também tem o início da Semana Farroupilha. Daqui a pouquinho o Raul Piquete comenta mais aí sobre a Semana Farroupilha amanhã com o show do Newton Ferreira. Mandar um abração também ao pessoal que está comigo na Macfrio. 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
15: 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Deixa eu ver aqui quem que mandou recado pra mim, né? Pessoal aí que tá conduzindo a chama crioula. Pessoal tá nos acompanhando lá, viu, Nardi? Olha aqui, ó, vamos ouvir.
16: Oi.
17: Bom dia, Edivan.
16: Oi, Edivan.
17: Tô acompanhando a tropa aqui. Acabamos de atravessar a ponte aqui da divisa do Grande Sul com Santa Catarina.
16: Beleza, estão chegando, viu? Estão passando aí a divisa. Valeu, Edivan. E a pouquinho ele vai me atualizar aí aonde é que anda essa turma aí, turma gente boa aí que tá conduzindo a chama crioula, trazendo lá do Rio Grande do Sul, né? Valeu, Edivan, grande abraço. Deixa eu mandar um alô aqui também, né? Mandar um abraço pra Alto São Pedro e Pira. Care Fest Alto São Pedro, sábado que vem, dia 19, tem o Care Fest Alto São Pedro e Pira, dia 19 de setembro então. Alô, Alto São Pedro e Pira, deixa eu ver quem que anima aqui, vamos ver, Alto São Pedro e Pira, vamos pôr no ar aqui o recado, lá pra Ipira vai dar graúdo também, né? Vai dar um festão aí, Alto São Pedro e Pira.
18: Prepare-se para o Kerb Fest de Alto São Pedro e Pira. É neste sábado, às 19 horas, jantar típico e baile com a banda Cia Musical.
16: Cia Musical.
18: E banda 0800.
16: Cia Musical e 0800 lá no Alto São Pedro, mas é sábado da semana que vem, tá, gente? Dia 19 de setembro. Então, lá no Alto São Pedro e Pira. Valeu, valeu, valeu. Agora são 10 horas da manhã, mais 12 minutos. Deixa eu mandar um alô aqui pro meu amigo Velcir João Zuzi, a Neiva Perondi. Valeu, Neiva. Alô, Ivanete Vicari, bom dia. Lorena Ferreira, bom dia. Quem mais? Oi. Fala, Bernardo.
19: Quero concorrer ao Congo de Cerveja para já do Guilherme.
16: Beleza, abraço, meu amigo Bernard.
19: Muita chuva, né?
16: Muita, né? Alô, Ivanor Reinick, lá de Linha das Palmeiras, Alto Bela Vista. Abração aqui pra Gessi Maltauro também, né? Minha neta Raul, Letícia Baldin. Do quer concorrer ao combo, beleza? Abraço aqui pra Dirley Marasquim. Alô, Dirley Marasquim, lá em Peritiba. Bom dia, oi.
20: Bom dia, Raul. Tudo bem?
16: Tudo.
20: Terezinha Renoso do bairro.
16: Fala, Terezinha.
20: Eu também quero concorrer os brindes aí da Lajado dos Pintos.
16: Então
20: festa.
16: Tá bom, tá concorrendo. 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Alô aqui pra Marilete Faquin. Alô também aqui, né? Edgar Resmini. Tamo na escuta com o Pepino Japonês, diz o Edgar. Valeu, Edgar. Alô, Rosane Pereira aí no Novo Horizonte. Meu amigo Visoto, Genuíno Visoto, Visoto Eventos na escuta aí também, Sanga Castelhano. Alô, Augusto Nissola, bom dia, 10h13.
21: 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Ó, o rapaz procurando uma casa aqui, ele trabalha em indústria, ela trabalha no comércio, os dois trabalhando, querem falar direto com o proprietário, uma casa no valor aproximado a R$1.000. Informações pelo 998216865. 998216865.
16: Ô, Nardi, Sérgio Prima, ele foi acompanhar alguns pontos aqui da cidade, aqui do centro, ele tem informações pra gente, Sérgio.
22: Raul, estou percorrendo aqui alguns pontos da cidade de Concórdia nesta manhã por causa da chuva. Eu comecei agora há pouco por telefone com o Rudimar Vito, que é da Defesa Civil de Concórdia, também secretário aqui do município de Concórdia, e ele também está com a Defesa Civil percorrendo as ruas da cidade. Ele me explicou agora há pouco que choveu em Concórdia na última hora 26 milímetros, ou seja, é uma quantidade bastante grande de chuva para uma hora. E segundo ele, a partir de agora, a Defesa Civil começa a monitorar com mais precisão o Rio dos Queimados, que é uma preocupação da área central. Por enquanto, tem vazão, sim, tem uma volta em todo o Rio dos Queimados agora há pouco. Observei que tem uma vazão até interessante, boa. A barragem não tem problema de de transbordo, alagamento, porque ela tem muito espaço ainda para receber água. Estive lá agora há pouco, né? Apesar de toda a chuva, e se caso for necessário, ela pode ser fechada, trancada, para receber essa água, então, dessa chuva das últimas horas. Mas a preocupação está relacionada para baixo aqui do Rio dos Queimados, especialmente aqui no Lajado Sabão, que tem um volume bastante grande de água. É o rio que corta atrás aqui da Prefeitura Municipal de Concórdia. Esse sim é a grande preocupação e o pessoal está monitorando. Tanto é que já retiraram os carros aí que estavam estacionados embaixo da Prefeitura, alguns veículos, né? Porque caso haja um alagamento, o primeiro lugar que entra é a garagem da Prefeitura aqui de Concórdia. E também a questão é de lajeados. Segundo ele, alguns lajeados aqui no interior de Concórdia tiveram transbordo, até por causa do excesso de chuva das últimas horas. E também a preocupação está relacionada, então, com alguns pontos de alagamentos onde tem obras, construções, como é o caso lá do bairro Natureza. Segundo ele, o pessoal da Defesa Civil já esteve no local, já verificou o caso, é uma obra que estava sendo feita lá, que a prefeitura teve que colocar brita no local, por causa que não tinha passagem de veículos, e essa brita acabou dificultando a saída da água da rua, entrando então nas residências lá, ou em algumas residências. Enfim, dá para ouvir o barulho da chuva, né? Chovendo bastante agora de volta em Concórdia, e essa chuva intensa é que preocupa a Defesa Civil. Raul, daqui a pouco eu volto nos estúdios, né, falando mais sobre a questão, então, da área de segurança, mas estamos também monitorando de olho aí nessa chuvarada das últimas horas que pode ocasionar alagamentos aqui em Concórdia.
16: Valeu, obrigado, Sérgio Prima, segue acompanhando aí, né? Acompanhando os principais pontos aqui da cidade, no torcer que não aconteça nada, né? Que o rio não saia do leito, que a chuva dê uma acalmada, a gente fica na torcida por aqui. 10h17, alô Jairo Linsfeld, Lajado Mirim, Peritiba, tá aí ouvindo a gente também, tá concorrendo, um abraço. Quero ver aqui o que o Aldemar me mandou um vídeo aqui, vamos ver o que deu aí, Aldemar. Ah, muita água, né?
0: Cai tudo lá no fundo.
16: Muita água aí rolando na pista, valeu, Aldemar. Raul sempre na escuta aqui, Zélia Guaripuna, Guilherme Reich, quero a ficha para Céd Brum também aqui concorrendo, a Marley Holdifer, dona Marley Holdifer aí também tá com a gente concorrendo, né? Tô sorteando então, olha, uma ficha pro almoço domingo, lá no Ferradura, Camping Ferradura em Peritiba, vai ter o Lago Azul animando lá, eu tenho uma ficha também aqui pro jantar dançante, espeto corrido em Céd Brum, eu tenho ingresso pro matinê combo de cerveja pra Lajado dos Pintos neste domingo, eu tenho também combo de cerveja e ingresso pra Lajado Guilherme neste domingo, e eu tenho uma ficha pro almoço em Lajado do Paulino, espeto corrido também neste domingo, pessoal, vai mandando aí o recado 3030-9370 quem mais aqui tá mandando, vamos lá.
1: Bom dia. Tudo certo, chove aí também.
16: Chove, um pouquinho, né?
1: Escuta aí do teu programito, manda um alô aí pra nós.
16: Valeu, William, grande abraço aí, tá ligado conosco, William. 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Deixa eu mandar um abraço aqui. Deixa eu mandar um alô, meu amigo Varguinhas. Alô, Varguinha. Tá ouvindo o programa aí, Varguinha? O Varguinha dos Monarcas. Ah, hoje o Fandango com os Monarcas é em Guaporé, no Rio Grande do Sul. E amanhã é em Passo Fundo. E domingo é no São Borja. Ô, Varguinha. Grande abraço aí, Varguinha. Aí tá com a agenda lotada aí, os Monarca pro fim de semana, né, Varguinha? Valeu, gaiteiro aí dos Monarca, tá ligadinho com a gente aí, né? Tá ligado no programa, Varguinha. Um abraço pra ti, bom fim de semana. 10h19.
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16: 10:25. Manhã de sexta-feira, chove bastante em Concórdia, chove bem, né? Vamos lá, chegando informações da área de segurança, o homem é agredido e tem celular roubado na Praça do Gelo Gozzi em Concórdia, Sérgio.
17: Pois é, mais um assalto, mais um roubo registrado na Praça do Gelo Gozzi, foi a noite passada, tá? A Polícia Militar atendeu uma ocorrência de roubo a uma pessoa na noite desta quinta-feira, por volta das 23 horas, na Praça do Gelo Gozzi, no centro de Concórdia. Conforme o relato da vítima, aos policiais, dois homens vestidos com roupas escuras e a abordaram e a agrediram com socos e chutes, hein?

0: Na sequência, os suspeitos, eles roubaram o aparelho telefone celular e fugiram do local. A guarnição realizou rondas nas proximidades e em outros pontos com o objetivo de localizar os autores, porém nenhum suspeito foi encontrado. Diante dos fatos, a Polícia Militar registrou um boletim de ocorrência e repassou o caso para a Polícia Civil, que também vai auxiliar nas investigações, né? Tá chovendo, né, meu amigo? 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Tá chovendo demais hoje, né? 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
1: O Visoto me mandou aqui, ó, lá em Sanga Castelhano, né? Onde liga Lindóia, 13 de outubro, aqui, ó. Foi por cima o rio, ó, Sérgio. É, lá já saiu, né? Então ele mandou aqui, ó. É, trânsito interrompido, Sanga Castelhano, Lindóia, a 13 de outubro.
0: É água, hein, tia?
1: Foi por cima lá o rio, né? Bastante água, né?
0: É, bastante água. Isso deve ser um córrego pequeno, um né?
1: Córregozinho, algum.
0: É, e aí, coisa. Porque pelo jeito ali subiu por cima da rua, né?
1: Passou por cima da rua e interrompeu o trânsito. Então, alguns pontos já começam aparecer aí na região.
0: Como
1: né?
0: Eu disse, eu tava agora há pouco no centro, passando pelo centro, olha, as pancadonas é que assustam, tá?
1: É.
0: Se é uma chuva mais contínua, tranquila, não tem problema. O problema é são esses pancadão. Esse
1: pancadão aí que acaba dando algum problema ao outro, né? Meu amigo Júnior Zandavalli tá aí ouvindo o programa. Ô, Júnior, hoje deu folga aí pro César Luiz, né? O homem tá de folga hoje.
0: Deve estar nadando.
1: Um abraço aí, Júnior. Valeu, meu amigo Zandavalli, obrigado pela companhia aí, companhia de sempre aqui no programa, né? Ô, Didio, como é que tá aí, meu amigo Marildo? Marildo, tá ouvindo, Marildo? Marildo Sartori, aposentado agora, também tá numa boa aí, né, Didião? 10h29 da manhã.

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10: São 10h34. Padre Ezequiel tá chegando com a mensagem aqui no programa de hoje. Sua mensagem de fé aqui nesta sexta-feira. Padre Ezequiel, bom dia.
11: Olá, meu amigo. Olá, minha amiga ouvinte. Programa Despertai para o Amor, aqui na sua rádio. Sou o Padre Ezequiel, desejo graça e paz. E eu quero dizer que você pode procurar as nossas redes sociais. Procura Padre Ezequiel, como nós cantamos. A minha missão é o canto, então a gente faz muitos shows, tem muitas canções e também muitas reflexões nas redes sociais, em todas elas. Procura lá e fica acompanhando aquilo que a gente vai fazendo, além desse momento na rádio. Eu queria falar hoje sobre amizade, sobre conhecer a cada um de nós. E a pergunta vem: quem são teus amigos? Como você encara a amizade? Veja que amizade é uma coisa muito importante. Quem encontrou um amigo, diz a Sagrada Escritura, encontrou um tesouro. Um amigo é um tesouro. A amizade e o amor são capazes de libertar a pessoa da sua solidão e dão um sentido novo e profundo para a vida. Com isso, com a amizade, a solidão é abolida, é transformada. A verdadeira amizade e o verdadeiro amor precisam da solidão interior. O amor consiste em que duas pessoas, duas solidões, se protegem e se amam mutuamente. Quando o outro respeita a minha solidão e também a ama, então ela perde seu caráter ameaçador. A solidão é enfrentada com a amizade. A força da solidão perde o seu caráter ameaçador com o amor da amizade. Por isso, a amizade ajuda sempre a conhecer a verdadeira natureza do outro. Santo Agostinho dizia que só através da amizade pode-se conhecer alguém de verdade, através da amizade, porque amigos, de alguma forma, têm liberdade. O amigo, ele tem uma relação livre com o outro, e na amizade toca o coração do outro com todas as suas alturas e profundezas. Eu sinto o que ele sente e pensa, eu vejo o que o agita, oprime, deixo de julgar e condenar, limito-me a olhar e aceito tudo como é. Quem conheceu profundamente seu amigo ou a sua amiga, também olhará as outras pessoas com maior abertura e evitará julgá-las. A amizade faz com que eu aceite sem preconceitos também as outras pessoas. Por isso que a amizade é um tesouro. Mas você pense qual a qualidade dos amigos que eu tenho. Eu tenho amigos que eu considero de fato como irmãos ou mais. Se você encontra pessoas de qualidade que te ajudam a te conhecer, a superar os seus problemas, se você encontra pessoas de valor que compõem uma verdadeira amizade, isso é uma riqueza muito grande. Porque também as amizades não podem ser só para as coisas banais da vida. A amizade tem que fazer com que o outro cresça e eu também cresça no relacionamento com o outro. Eu desejo para você verdadeiros amigos para a sua vida. Deus Pai de amor e de bondade te abençoe e te guarde em nome do Pai, do Filho e do Espírito Santo. Amém. Um abraço a você. Muito obrigado por esse momento e paz. Paz e luz.

0: 10 horas e 39 minutos. Depois do Padre Ezequiel, estamos de volta. Estamos de volta por aqui. Alô, Marisa Kiefer. Tudo bem aí, Marisa? Ingresso para Lajado Guilherme Raul, tá no sorteio. Deixa eu mandar um alô aqui, um bom dia. Mandar um abraço lá pro meu amigo Tete. O Tete e o Gomes. É, estão aí no bar do Adir, ô Tete? Tete e o Gomes. Estão lá no bar do Adir. Ligadinho com a gente, né? Alô, turma aí do bar do Adir. Bom dia, boa manhã. Quero ver que mais aqui tem mais recado chegando.
1: É o Semirto Couto para dos Estados.
0: Fala, Semirto.
1: Gostaria de ganhar o churrasco para a Lajada Paulino.
0: Valeu.
1: Bom dia.
0: Bom dia, Serli. Serli Peste também, bairro Nações. Bom dia. 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Aqui na Rural 1040, quem mais aqui? Sirley Herpes. Alô aqui também para Dirce Potratz, Roque Kunzler, bairro Nações. A Cláudia Gastman, alô Madalena Enck, na linha São João, Alto Bela Vista. Pessoal em Cruz e Souza, Alto Bela Vista, também tá me ouvindo aí, concorrendo, né? É, bom dia, tem que mandar o nome aí, pessoal. Manda o nome aí, Cleusa, nome completinho pra gente colocar no sorteio. Alô também pro Diomir Del Poço, aí no Sede Brum. Bom dia pro seu Fredo Graf, aí no bairro Nações. 10 horas 41 minutos. Você vai mandando o recado, vai participando. Já já tem mais informações na área de segurança também por aqui. Daqui a pouquinho mais recados aí na área de segurança.
2: É dia 19 no Engenho Velho, né? Dia 19 no Engenho Velho, o jantar baile, jantar típico italiano. Fichas lá com o Zampiron, com o pessoal Engenho Velho. Bora, minha gente. Pessoal da banda Energia Nova, alô Flavião aí, bom dia. Abraço pra você aí também. Obrigado pela companhia, né, Flavião? Um abraço grande aí também o pessoal que está comigo aqui na Frio Milk, pertinho da delegacia regional. 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
9: Vamos lá então, chegando informações da área de segurança. O Sérgio Prima já tá por aqui para trazer mais destaques pra gente, hein, Sérgio?
10: Vamos falar um pouquinho sobre a questão então dessa chuva das últimas horas. Eu tô com o Rudimar Vito na linha, ele que é o secretário de gestão urbana aqui do município de Concórdia, também faz parte da defesa civil. E como eu disse no meu boletim, que eu estava na rua, nas ruas da cidade, conversei com ele por telefone, ele me explicou como é que tava a situação. E agora a gente vai conversar com ele ao vivo aqui para falar sobre o trabalho que a defesa civil está fazendo agora, o trabalho de monitoramento da secretaria também de gestão urbana e as preocupações que tem com relação a esse espancadão de chuva que está acontecendo em Concórdia, que é a grande preocupação nesse momento, pois, como eu disse antes, choveu 26 milímetros em uma hora. Então é bastante chuva pro período, não tem mais para onde ir a água vai toda ela pro Rio dos Queimados e seus afluentes. Rudimar Vito, qual a orientação, meu amigo? Como é que tá o trabalho da Defesa Civil agora?
11: Olá, Serginho, olá, seus ouvintes. Então, em questão as chuvas aí que estão caídos nas últimas horas com uma frequência maior aí, a gente teve das 8 às 9 uma precipitação de quase 25 milímetros. Das 9 às 10, essa chuva diminuiu um pouco, tá? Ela teve uma precipitação de 14 milímetros aqui no centro. A preocupação agora é, claro, o rio já está com um nível considerável de água. A barragem também já acumulou um pouco de água. Então, qualquer precipitação maior que venha a ocorrer agora pode ocasionar problemas aqui no centro da cidade. Já tivemos alguns problemas em alguns bairros, tá? Lá na Natureza, em virtude das obras de asfaltamento que estavam acontecendo lá, mais alguns casos pontuais de algumas residências aí por problema de drenagem. Mas a gente segue monitorando toda essa questão aí das chuvas. Agora, ao meio-dia, para dar uma acalmada, tá? diminui esses núcleos maiores que estão vindo. Então, mas qualquer situação aí, a gente informa que o pessoal fique atento aí à rádio, né? Que qualquer alerta, qualquer coisa, o pessoal vai ser informado.
10: Tá certo, obrigado, Rudimar. Inclusive, conversei com o Rudimar, estava explicando que a Defesa Civil passou um alerta para os comerciantes que têm comércio no centro da cidade, né, doutor Maruri? Uhum. Essa região que geralmente acontece alagamentos, que fiquem atentos, tá? Deixem aquelas plataformas que ficam na frente das portas ali, né, para evitar a entrada de água em locais que podem causar prejuízo. Erguer alguns produtos, né, para ficar atentos, né?
9: Porque prevenir,
10: Exatamente, essa é a frase. Obrigado, Raul. Essa é a frase. Prevenção. Ficar fazer um trabalho preventivo para se acontecer alguma coisa, porque sabe que a gente não pode controlar a natureza e o tempo, né? Se acontecer algo que venha a ocorrer, então, um alagamento na área central da cidade, os comerciantes já estejam a postos, né? Para evitar prejuízos. 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
9: Valeu, Sérgio. São 10 horas e 51 minutos. Tem bastante recado aqui no nosso WhatsApp, né? Alô aqui pro Adelário Voz, bom dia. Bom dia também pra Leodete Oliveira aí no Nações. A Silvia Vanzo também tá ouvindo a Rádio Rural, bom dia. Alô, Leoclides Piva, lá no Centrial. A Tatiane Varoto também tá ouvindo e concorrendo. Bom dia pra vocês aí. A Joaquim Sorriso, no Mato Grosso, te ouvindo. Claudete Miller Vesp. Um abraço, minha amiga. Boa tarde. Daqui a pouquinho o Nelson Nardi hoje que vai estar no programa da tarde, né? Hoje eu vou estar só pela manhã, à tarde tem o Nelson Nardi. Alô, Demarenque, linha São João, Alto Bela Vista, abração pra ti aí. Quem mais aqui? Vilma Poça, no bairro Floresta, bom dia.

0: Minutos para as 11, 7 minutos para as 11 da manhã. Tem achados e perdidos aí, Sérgio?
1: Foi achado, foi encontrado, trazido aqui na portaria da Rádio Rural a identidade de Cristiana Isabel Klein Barreto. Cristiana Isabel Klein Barreto, pode buscar a identidade, tá aqui na rádio, tá? Aqui ela tá dizendo sim que é em fase de alfabetização.
0: na tá bom, identidade, né? É criança.
1: Nasceu 2014, né? Data de expedição 2014 da identidade. Não, deixa eu ver, nasceu.
0: Deve ser antiga mesmo a identidade.
1: Data de nascimento, 2010.
0: 2010. É, então já tá criadinha, né? Já só tá. A identidade antiga.
1: A identidade antiga. Então daqui a pouco pode vir buscar aqui pra
0: tá
1: você.
0: Aqui na rádio.
1: Aqui na rádio pra você usar a identidade e também fazer a troca. Já tá na hora de trocar. Porque ela tá um bebezinho na identidade.
0: Faz a nova. Como é que é o nome? Repete.
1: É Cristiana Isabel Klein Barreto, tá?
0: Tudo bem.
1: Foi encontrada a identidade dela, está aqui na portaria da emissora.
0: Valeu, Sérgio Priman, 10h54.
2: Olha aí, amanhã, hein? 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Fichas aí com o pessoal da diretoria no Cérebro, amanhã à noite, espeto corrido, o pessoal vai comer bem, vai comer carne, depois vai dançar bastante, ao som do Cia Musical, amanhã à noite, lá no Cérebro. 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

0: 5h49.
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13: Muito bem, tá na hora das informações de trabalho aqui na manhã da Rádio Rural. 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

0: 11 horas 5 minutos. Quem tá mandando mais recado aqui, ó? Recadinho chegando.
1: Quero participar do sorteio de da ficha de lajeado Paulino. Sou Irdes Gastman.
0: Valeu, Irdes. Tá bom, minha amiga. Tá concorrendo. Alô, Divan Siqueira. É, Cristiane Holdefer também, tudo bem aí? Bom dia.
2: Bom dia, Raul, tudo bem?
0: Tudo
2: também
0: certo.
2: Gostaria de concorrer a ficha pra Sede Brum amanhã,
0: tá
2: jantar
0: tá
2: dançante
0: tá em Maurício
2: Salter de Linha Guarani.
0: Valeu,
2: muito
0: minha
2: obrigada.
0: Amiga. 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Pessoal mandou fotos aqui, a gente tava até assustado aí, o Serginho Prima, né? Pessoal mandou fotos aqui de uma pessoa sendo puxada pelas pernas, parecia, de dentro do Rio dos Queimados, né, Sérgio?
3: Nós levamos o maior susto quando recebemos as fotos, né? A gente pediu informação, por favor, né? Porque o cara tava dentro do rio, aconteceu,
0: né? Tinha duas pessoas, um cada perna, segurando o cidadão ali, né?
3: Isso, isso.
0: Eu pensei, olha, será que caiu no rio? Será que o que aconteceu? Mas não, era um cachorrinho, viu, Sérgio?
3: Uhum.
0: O cachorro tinha caído no rio, o pessoal conseguiu salvar ele.
3: E então, o Rio dos Queimados ali, atrás da Agrolua, né? Passa atrás da Agrolua ali, aquela região ali, né? Aliás, que passa aqui na rádio, Rio dos Queimados.
0: Passa aqui, né? E passa aqui atrás da, ali atrás da loja Agrolu, então o pessoal mandou a foto aqui do pessoal salvando esse cachorrinho, então, mas parece que deu tudo certo, viu, Sérgio?
3: Pede pra eles as fotos do cachorro, quero ver se você...
0: Vamos ver como é que tá o cachorro aí.
3: Vamos ver como é que tá o cachorro.
0: Se o meu amigo Marcelinho aí da Agrolu me mandar as fotos aí, como é que deu, se deu tudo certo, se deu tudo bem aí, Marcelo, avisa nós aí, Marcelo.
3: Mas que operação, cara, que perigo, viu? Porque ele estava agarrado nas pernas do cara, o cara tava de ponta cabeça, essa é a colocação que eu posso fazer pra vocês, tava de ponta cabeça, com a cabeça dentro do Rio dos Queimados pra salvar o cachorrinho.
0: Pra salvar o cachorro.
3: Provavelmente tava preso em algum lugar ali, né?
0: Possivelmente,
3: e pediu socorro, né?
0: Possivelmente, o pessoal enxergou e conseguiu lá salvar. Mas deu certo, pelo que o Marcelo me contou aqui, deu tudo certo. Agora são 11 horas e 7 minutos. Deixa eu ver aqui quem mais tá me mandando recado. A Davilson Ramayer, aí no Colinas. Tudo bem aí, a Davilson Ramayer? Bom dia.
4: Bom dia, Raul, tudo bem?
0: Tudo.
4: Aqui é a Clarir, Grisca de Fontana. Concorreu combo lá de Lajado Guilherme. Um abração.
0: Outro.
4: Um Eduardo Costa aqui pra nós.
0: Um abraço pra vocês aí, daqui a pouquinho vamos rodar uma do Eduardo Costa assim, tá? 11:08, meu amigo Jova, como é que tá aí, Jovandro Zandonai? O Jova tá ouvindo o programa também, né, Jova? Vai pras festas aí no final de semana, Jova, vai pra onde? Lajeado dos Pinto, Lajeado Casa Grande, a gente tá sorteando aqui, ó, pra 5 lugares, viu, Jova? Tem 5 lugares aí no final de semana que a gente tá sorteando, ó. Eu tô sorteando aqui, ó, ficha para o almoço lá no Camping Ferradura Peritiba. Eu tenho ficha para o jantar dançante Espeto Corrido em Sede Brum amanhã à noite. Eu tenho aqui ingresso para o matinê e combo de cerveja para festa em Lajeado dos Pintos neste domingo. Também combo ingresso para o matinê para festa em Lajeado Guilherme neste domingo. E uma ficha para o almoço Espeto Corrido na festa em Lajeado Paulino. Tem festa para tudo que é lado, né? Tem festa aí para tudo que é lado no fim de semana. 11 horas da manhã, mais 8 minutos. 11 horas e 8 minutos.
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2: cá. 11 horas 14 minutos. Eu já vou registrar aqui mais participações. Daqui a pouquinho mais recadinhos aqui do WhatsApp. O César Luiz até o meio-dia, você vai mandando tua participação, vai mandando teu bom dia aí, vai mandando teu recado, tem bastante, viu? Tem bastante recado aqui e a gente vai estar registrando. Não vai dar tempo de colocar todos no ar, tá? Alô, Zenaide Gonçalves, Marlene Dalbello, Tile, tudo bem aí, Tile? Aui Varjão, né? Bom dia, muita chuva, valeu aqui. Pessoal lá em Varjão mandando recado, Tati Moraes, Peritiba. Oi, meu filho, Raul Patrick, valeu, o Patrick tá concorrendo. Alô, Clarice Dick. Alô, Carmen Turato. A Ivanete Schneider. Claudemir Sesco. Marley Duquevix. A Mônica Zamboni. Pessoal que vai participar.

0: 7, deixa eu ver aqui, ó, quem mais tá mandando recado. Luiz Fernando Trentin, linha Saltinho. Alô aqui também pra Solange Bastos. Daqui a pouquinho já sai o sorteio, né? Neymar Henke, Dilvo da Silva, Andréia Marcon. Alô aqui também pro Marcos Garbim. É, tem mais recado, Rosemary Garbim, linha Jacob Jesus, né? É, tem bastante recado chegando aqui, não tem como, viu? Não tem como registrar todos, tem muita participação. Agora 11 horas, mais 16 minutos aqui na Manhã da Rural.
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0: São 11:20. Vamos lá, WhatsApp da Rural. Alô, Ezequiel de Souza, aí participando também. O pessoal me mandou aqui vídeos, né? Alguns locais aí já com problemas. Fragosos, por exemplo, bastante água aí, né? É, região de Fragosos aí, nosso ouvinte mandou aqui um vídeo. Pessoal daí do interior, alguns pontos já com alagamento no interior aqui de Concórdia região, né? Quem mais aqui? Vamos ver, ó, mais um. Oi?
6: Só dá uma olhada ao Rio Bonito em Castelo Branco.
0: Castelo Branco, ó, Rio Bonito em Castelo Branco, muita água também. É, quero ver aqui, Lacerdópolis, o pessoal mandou também aqui, né? Alô, Alfredo Scheifler, um abraço, Alfredo. É, Lajado Paulino aqui, deixa eu ver, Lajado Paulino, pessoal, aos cavalarianos chegando aí no Lajado Paulino, valeu, pessoal. É, quem mais aqui, a Chama Crioula chegando, né, passando por Lajado Paulino, eles vão almoçar ali no Paulino hoje, é isso? Alô, Adelmo Agostini.

0: água aí, o pessoal mandou pra gente aqui, o Diego, valeu Diego, bom dia.
1: Bom dia, tudo certo?
0: Tudo.
1: E foi chamado a vigilância, a defesa civil, os bombeiros, companhia limitada aqui em casa, a defesa civil passou aqui na frente e não parou, não
0: abana
1: veio
0: pra eles, minha
1: auxiliar
0: amiga.
1: Nada aqui.
0: Abana aí pro pessoal, o pessoal vê vocês aí com algum problema, o que que houve, ele... quero concorrer ao pra lá já dos Pintos, Odete Pazinato. Vamos ver o que mais aqui. O Nelson aí também tá nos ouvindo, né? Nelson Vicente. Beleza aí, Nelson Vicente. Hoje não vai dar tempo mais, Nelson. Já estamos aí no finalzinho, tá? Tá te devendo essa vez aí. Deixa eu anunciar aqui. Jantar dançante. É banda Viracopos, jantar dançante das quatro entidades, bairro Industriários, amanhã, dia 12. Amanhã, dia 12. Ó que legal, jantar às 20 horas. E após janta tem o baile com Viracopos, lá no Industriários amanhã, né? Um abraço aqui pro Edson Esgarbosa, bairro Primavera. Alô, Lourdes de César e bairro Nações. Noemi Chuque, Piratuba. É o cowboy do banhado, também tá ligado aí, né, cowboy? Hoje tá bom, o cowboy do banhado, né, o homem? Hoje tá bom no banhado, né, cowboy? Alô, Darlan Miguel da Silva, abraço! Estamos aqui, Raul, deixa eu ver aqui... A Lourdes, ô dona Lourdes, tudo bem aí? Saule da Alegrave, abraço aqui pra Gabriela Azevedo Ramayer, também a Neucira Schneider no Petrópolis. Valeu, valeu, valeu. Bom dia.
2: Bom dia, sou Lorene da Silva, da linha Canaveira.
0: Oi, Lorene.
2: Concorreu o Congo, Bolajado dos Pintos.
0: Tá concorrendo, 11:23 da manhã.

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4: Vamos lá, vamos lá. 11 horas 31 minutos, está encerradas as participações. Cerramos aqui as participações por hoje. 30309370. Então chega de mandar recado aí que não concorre mais, tá? Encerramos agora as participações.
5: E era hoje?
4: Oi.
5: Aqui é Isolde Noemi Weber de Curitiba. Eu quero participar do sorteio do...
4: Do quê? Do
5: da
4: quê,
5: ficha,
4: dona Isolde?
5: Do campo em Feradura.
4: Beleza, eu quero concorrer também aqui. É a Daniela Marquezan, da linha Marquezan. A Helena Verucchi. Alô pra Marisa Marquezine. Quem mais? Sidney Alebrante. Alô, Irmão Tauro. Também lá em Peritiba, né? Terezinha Boiani, 13 de outubro. Também tá ouvindo aí, tá ligadinha. Amália Dal Poço. Alô, Delmiro Dalbelo, bairro Industriários. O Dilson Brown, a Marlene Linsfeld, bom dia Fátima Dalprá, tudo bem Fátima? Alô Paulo Rodrigues Oliveira, bom dia, boa manhã, a Renate Simon, quem mais aqui? Marley Richique Chaves, bairro Industriários, um alô pra Cleusa Segala Marçaro também, alô aqui, tem mais vídeo aqui, mais imagens chegando, vamos
6: Oi,
4: ver.
6: Bom dia, era o Lajado Procópio aqui, ó. Como
4: olha
6: é que
4: aí.
6: Tá aqui a chuvarada? E minha amiga mandou.
4: É, foi por cima o rio, né?
6: Ela já é Procópio Irani.
4: Lá no Procópio Irani, o rio já foi por cima, saiu do leito, né? Alô aqui pra Elma Ramayer, Vila União. Um abraço pra você aí. 11:32.

0: mais aqui no recado?
1: Eu gostaria de concorrer ingresso na Procamp Feiradura de Peritiba, do almoço porco a pizza. Obrigado, meu nome é Vanusa Cavacinha.
0: Valeu, Vanusa. Alô, seu Ivo Graf, alô, Tere Mafessoni, bairro dos Estados, bom dia pro seu Guerino Veronês, aí em Cruz de Souza também.
2: Bom dia, Raul.
0: Bom dia.
2: Tudo certo?
0: Tudo.
2: Eu queria concorrer a ficha lá dela, já, Guilherme, também. Eu sou a Lucinda Balcarengue aqui de São Cristóvão.
0: Valeu, dona Lucinda, Maria de Abreu, a Maria de Abreu aí concorrendo pra Lajeado dos Pintos. Deixa eu ver quem mais, Ivonete, Valcaringue Poza, o Adelmo Ramayer mandou aqui também um vídeo, deixa eu ver onde que é isso aqui, hein, muita água também, é no Lajeado Casagrande Irani, né, também bastante chuva, bastante água aqui, foi, já tem ponto de alagamento, deixa eu ver, a Neuza Frigo.
3: Tá chovendo muito, o rio tá quase cheio.
0: É, Neuza, pois é, né, pois é, muita chuva. Momento estamos com 18 graus de temperatura, Rosimar Boiani, tudo bem, Rosimar? Alô, Gilmar Martinazzo. Concorrendo lá para Lajeado dos Pintos, são 11:34 da manhã.
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0: Vamos lá, 11:37 agora. O pessoal vai mandando aí participação, recado, já tem bastante recadinho aqui que a gente vai colocando no ar, né? Deixa eu ver quem mais aqui mandou. Bom dia, Raul. Quero participar, é o Valdenir Mazieiro. A dona Elma aí, diga a dona Elma.
12: Bom dia, Raul. Elma Vancetti, aqui no bairro Petrópolis.
0: Oi, Elma.
12: Eu gostaria de participar do sorteio ali do combo.
0: Tá bom.
12: Lajeado dos Pintos.
0: Beleza, minha amiga, tá concorrendo.
12: Obrigada.
0: Valeu, gente. 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Oi!
13: Bom dia!
0: Bom dia!
13: Artemio Escalcão, queria concorrer ao churrasco de Lajado dos Pintos.
0: Valeu! Obrigado. Alô, Roseli! Roseli Balbinotti Dias! É, Raul, quero concorrer também. É, Alice Miller! Alô, Alice Miller! Um abraço pra ti, Alice! Também aqui, é, Eloir Dalprá! Alô, Eloir Dalprá! Bom dia, bom dia! Agora são 11:39 da manhã. Raul, achei uma chave aqui, ó, foi encontrada no portão da Celesc. É uma chave de um veículo, parece ser de um Renault, né? É de um Renault, tem uma chave e tem aí um chaveirinho junto, né? Uma chave de um veículo Renault, se alguém procurar, está na Celesc, tá lá na Celesc essa chave, tá bom? Agora 11:40 da manhã, chovendo ainda em Concórdia, né? Temperatura 18 graus. Tá possível.

0: 11:41. Bom, colocando o recado no ar. Vamos lá, tem mais recado chegando por aqui. Bom dia.
1: Eu quero concorrer o combo de lajado do Guilherme, Raíssa, Vitória de Marco Canelo.
0: Oi, Raíssa, tá concorrendo. Obrigado. Valeu, valeu. Vamos lá, bom dia.
2: Bom dia, Raul Piquete. Tudo bem?
0: Tudo.
2: Eu me chamo Roselene. Raul Piquete, eu gostaria se você conseguisse dar uma ajuda aí, pedir pro povo. Eu precisava arrecadar uns prêmios para fazer um Pix premiado pra minha irmã que tá doente. Ela tem depressão, ela tentou se matar e a gente não tá sem dinheiro para conseguir ajudar ela. Ela mora lá em Caxias do Sul e demora muito pelo SUS para ela fazer essa ressonância. E é caro. Se você pudesse anunciar aí, alguém quisesse... uma pessoa de bom coração a doar um brinde para nós fazer um Pix premiado para ela, te agradeço de coração.
0: Bem, então, se alguém quiser fazer essa colaboração, se alguém quiser ajudar, chama no 988450209. 988450209. 988450209.
3: Bom dia, César. Aqui em Lindóia é muita chuva.
0: Vem Lindóia aqui, ó. Em Lindóia chove, né? Chove em toda a região, né? Não tem um ponto aí que tá escapando. Tá encerradas as participações. Daqui a pouquinho eu vou anunciar quem ganhou o prêmio no programa de hoje. Agora são 11:43. É a Semana Farroupilha, 42ª Semana Farroupilha de Concórdia. CTG Fronteira da Querência convida. Amanhã, sábado, abertura oficial acontece no CTG. 10 horas, início das apresentações. 11:30, chegada da Chama Crioula e abertura oficial e show gratuito. Ao meio-dia e 30, almoço. Às 13:30, o show gratuito com Nilton Ferreira. E às 14:30, tarde dançante com Matias Loman e Grupo Tradição Costeira. Participação de Henrique da Gaita. No domingo tem o 4º Festival do Costelão, né? No domingo, 4º Festival do Costelão. E aí segue a semana toda com a programação que a gente vai estar divulgando aqui na Rádio Rural. A programação inicia amanhã, dia 12, e vai até o dia 20 de setembro. É o convite do CTG Fronteira da Querência. Agora são 11:44. Você aqui acompanhando a gente, acompanhando o nosso programa. Muito bom dia, uma boa manhã.

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0: 5:49.
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7: Estamos de volta aqui no Show do César Luiz, 11:50 agora, 11:50. Eu já vou anunciar quem ganhou aqui. Vamos trazer quem ganhou os presentes, as fichas para almoço no programa de hoje. Atenção aí, né? Tinha combo de cerveja, tinha ficha lá pro Camping Ferradura. Vamos começar com o Camping Ferradura Peritiba. Quem ganhou a ficha para amanhã lá no Camping Ferradura foi o Guerino Veronese. Guerino Veronese ganhou pro Camping Ferradura neste domingo, né? Neste domingo lá no Camping Ferradura foi o Guerino Veronese. Para Sede Brum, jantar dançante amanhã em Sede Brum, foi a Morgana Pessini. Morgana Pessini ganhou aí para Sede Brum. Deixa eu ver o que mais aqui. Pro Lajado dos Pintos, combo de cerveja para Lajado dos Pintos. Atenção para Lajado dos Pintos, quem ganhou foi a Terezinha Mafessoni. Terezinha Mafessoni ganhou combo de cerveja para Lajado dos Pintos e o ingresso pro matinê em Lajado dos Pintos, o Paulo Rodrigues Oliveira. Paulo Rodrigues Oliveira ganhou ingresso para Lajado dos Pintos. Ingresso para Lajado Guilherme, o Darlan Miguel da Silva foi o ganhador. Darlan Miguel da Silva foi o ganhador do ingresso para Lajado Guilherme. Combo para Lajado Guilherme. A ganhadora foi Marley Duquevics. Marley Duquevics ganhou aí o ingresso, ou melhor, o combo, né? Para Lajado Guilherme, a Marley Duquevics. E a ficha para Lajado Paulino, a ficha para Lajado Paulino, a ganhadora foi Alice Miller. Alice Miller. Olha, um recado importante é o seguinte: a única pessoa que tem que passar aqui na rádio para retirar é a Morgana Pessini, porque a ficha tá aqui na rádio. O restante retira tudo nos locais aí, tá? No local da festa. Então a única pessoa que tem que passar aqui na rádio para retirar é a Morgana Pessini. A ficha da Morgana tá aqui, né? A fita do jantar dançante tá aqui na rádio. Então atenção, Morgana Pessini, você retira aqui na rádio. Os demais retiram no local, tá? Os demais vão retirar no local. 11:52.
8: Essa energia tá boa demais, sertanejinho. Vambora.

0: Faltam 5 minutos pro meio-dia, 5 minutos agora para o meio-dia. Vamos lá mais uma vez aos ganhadores aqui, né? É, para o Camping Ferradura Domingo, quem ganhou foi o Guerino Veronese, retira lá no local. A Morgana Pessini ganhou a ficha para a sede Brum, retira aqui na rádio. Atenção, Morgana Pessini, você tem que retirar aqui na rádio. É combo para Lajado dos Pintos. Terezinha Mafessoni, retira lá em Lajado dos Pintos. Paulo Rodrigues Oliveira, ingresso para Lajado dos Pintos, retira lá também no local. Ingresso para Lajado Guilherme. Darlan Miguel da Silva, retira em Lajado Guilherme. Combo de cerveja para Lajado Guilherme. Marley Duquevix, retira lá em Lajado Guilherme. E ficha para Lajado Paulino domingo. Alice Miller, também Alice Miller, retira lá em Lajado Paulino, ok? 11 horas da manhã, 56 minutos.
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14: É, vamos, né, gente? 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
0: Tudo bem, 11:59, a gente tá chegando ao final de mais um programa. Obrigado, pessoal, pelo carinho, obrigado pela audiência. Fez a oração final por aqui, depois vem horário eleitoral gratuito, pois o jornalismo, à tarde o Nelson Nardi com o programa da tarde. Que Deus abençoe nosso dia, que Deus abençoe nosso final de semana. Pai nosso que estais no céu, santificado seja o vosso nome, venha a nós o vosso reino, seja feita a vossa vontade, assim na terra e como no céu. Pão nosso de cada dia, Senhor, nos dai hoje, perdoai as nossas ofensas, assim como nós perdoamos a quem nos tem ofendido, e não nos deixe cair em tentação, e livra a gente, ó Pai, de todo mal. Amém. Vem aí a sequência horário eleitoral. Bom final de semana, gente!

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12: Boa tarde, 12 horas mais 26 minutos, 17 graus, 9 décimos e a temperatura. Chove bastante em Concórdia neste momento. Estamos aí com uma previsão de chuva ainda para as próximas horas, mas a condição maior e mais forte, eu acredito, seja agora, até próximo a uma, um pouquinho mais da uma da tarde. Então, muita atenção, principalmente você que mora na encosta de rios, de lagos, de açudes, melhor dizendo, né? O pessoal, inclusive, hoje pela manhã já começou a mandar algumas fotos do interior, alguns rios que acabaram transbordando, passando por cima de pontes, enfim, presta muita atenção, fique atento e também aqui na cidade de Concórdia, né? Porque o Rio dos Queimados também, por causa dessas pancadas de chuva, ele está na iminência em alguns pontos aí também de transbordar. 12:27, estamos começando Visão do Meio-Dia, atentos a essa questão da chuva numa condição aqui de tempo instável para as próximas horas ainda.

0: algumas manchetes. Operação conjunta entre PM e Polícia Civil apreende armas, quase 240 munições e recupera objetos furtados aqui em Concórdia. Greve dos Correios chega a Concórdia e mobiliza trabalhadores contra a retirada de direitos. Ainda outro destaque: Concórdia Saneamento esclarece regras para atendimento ao público. Daqui a pouco a gente fala sobre Conselho de Farmácia, alerta para riscos à saúde pública por descarte incorreto de medicamentos. Algumas informações que você acompanha a partir de agora aqui no Visão do Meio-Dia. 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
0: São 12 horas 29 minutos. Vamos até Climaterra para saber do Ronaldo Coutinho a condição do tempo para as próximas horas. Boa tarde, Ronaldo.
3: Boa tarde. É, o tempo segue aí com chuva, trovada, períodos de melhora. Um tempinho assim bastante instável na região, com condições aí de tempo com chuva, trovada e períodos de melhora na área. Hoje é aquele dia chato para quem quer fazer alguma coisa ao ar livre na região. Então, se der para deixar para amanhã, melhor. No sábado, a chance de chuva é pequena. Alguma coisinha até pode ter, mas a tendência maior é passar em branco. E já choveu bem na região. Já tem locais aí que passa dos 50 milímetros de chuva, ainda pode vir mais chuva até o final da noite. Então, é sempre bom ficar atento nessas áreas que dão algum problema em relação à chuva. Algum tempo severo pode ter agora de tarde e início da noite. Então, até o finalzinho da noite, tem chance de volumes grandes de chuva na região, o que exige bastante atenção aí na área. A temperatura fica amena, talvez não passe dos 18 graus. Mantém a tendência de tempo mais para bom no sábado, entre nebulosidade e sol. A chance de garoa, chuvisca é pequena, talvez à tarde. Friozinho. Domingo também pode ficar abaixo de 10 graus. Alguma chance de garoa, chuvisco à tarde, podendo passar sem. Dificilmente na segunda, vai melhorando na terça, sempre com temperatura mais baixa. E fica mais frio também na quarta e quinta. Semana que vem, boa parte dela puxa mais pelo frio. Hoje é o dia mais chato em relação à chuva e algum tempo mais severo pontual. Da Climaterra, Ronaldo Coutinho.
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5: São 12 horas mais 34 minutos. Já vamos direto com a primeira informação aqui do Serginho Prima. Chove em Concórdia nesse momento. Operação conjunta entre Polícia Militar e Polícia Civil apreende armas, quase 240 munições e recupera objetos furtados aqui no município. É com você, Sérgio.
6: Uma operação conjunta da Polícia Militar e da Polícia Civil resultou na apreensão de 3 armas de fogo, aproximadamente 240 munições, carregadores, equipamentos de comunicação e diversos outros objetos, além da recuperação de materiais com registros de furto. A ação, ela foi realizada na tarde desta quinta-feira, no bairro Catarina Fontana, em Concórdia. Durante as diligências, as equipes localizaram 2 revólveres calibre 32 e uma carabina calibre 36, além de munições de diferentes calibres, incluindo 32, 9 milímetros, calibre 12 e calibre 20. Também foram apreendidos carregadores, equipamentos de comunicação, acessórios para armamento e outros materiais. Segundo a Polícia Militar, grande parte dos objetos encontrados possui registro de furto. 2 homens foram presos durante a operação. Eles foram conduzidos à delegacia da Polícia Civil, juntamente com todo o material apreendido para os procedimentos legais. A operação, integrada entre as forças de segurança, reforça as ações de combate à criminalidade em Concórdia, especialmente na retirada de armas e munições de circulação e na recuperação de bens furtados. Mais uma vez, parabéns à ação da Polícia Civil e da Polícia Militar, especialmente a Polícia Militar, que trabalhou na investigação junto com a Polícia Civil e acabou descobrindo esse arsenal que estava em uma casa no Catarina Fontana e acabou tirando de circulação. E mais uma vez, relembrando, como diz a nota da Polícia Militar e da Polícia Civil, as armas, todas elas tinham registro de furtos, ou seja, iam ser utilizadas para cometer outros crimes. Com informações, repórter Serginho Prima.
5: Obrigado, Sérgio. 12 horas mais 36 minutos. Está chovendo em Concórdia neste momento. Por enquanto, a gente não recebeu nenhuma informação aqui no centro, por exemplo, de algum tipo de transtorno que possa ter ocasionado essa chuva. Sim, no interior tivemos alguns pontos, inclusive você que está nos acompanhando pode acessar o site da Rádio Rural, radiorural.com.br. Nas nossas redes sociais tem informações, né? Nossas redes sociais, estava acompanhando agora há pouco aqui no Instagram, só você acessar o Instagram da Rádio Rural. Tem aqui, inclusive, o rio que já chuva aí no interior de Irani, né? Tem um rio também aqui, linha Taquaral, se não me engano, o rio Taquaral deve ser nessa região também, né? Inclusive a Nice Graf, que mandou imagens para nós hoje pela manhã, estava dando uma observada aqui, ó. Vamos ver aqui. Visoto, vamos ver aqui. Castelhano, ó, Sanga Castelhano, a Sanga em Castelhano. Trânsito interrompido. Castelhano Lindóia, 13 de outubro. Tá, então a informação, o pessoal vai mandando imagens para a gente aqui, né? Vai mandando imagens para a gente aqui de que. Alguns rios aí, aqui na nossa região, já estão transbordando devido a essa chuva, né? O problema é essa chuva torrencial, que de vez em quando acaba tendo problemas, né? Aliás, foi a Ivone Ludwig, não foi nesse gráfico, não. Foi a Ivone Ludwig, tá mandando aqui, ó. Rio Rancho Grande, um abraço, ótima sexta-feira. Ela acabou de mandar aqui imagem também, né? Tá muito próximo à ponte. Aí teve uma outra imagem que a gente recebeu também de outros rios na região também, com o nível alto dos rios. Então você muito cuidado, você que transita pelo interior, né? O pessoal que transporta crianças, né? E que está nesse momento saindo aí de alguma comunidade, vindo em direção ao centro ou contrário, né? Saindo de algum outro ponto, indo em direção ao interior para levar a criançada, muito cuidado, né? Muito cuidado, que a gente sabe que a chuva torrencial faz os rios subir rapidamente. Então não vai se arriscar a atravessar algum tipo de ponte, né? Algum tipo aí de córrego, porque a água sobe rapidamente, daqui a pouco algum tipo de acidente pode acontecer. Estamos com 18 graus de temperatura, vamos a mais um destaque. O destaque nesse momento é do Rafael Martini. Greve dos Correios chega à Concórdia e mobiliza trabalhadores contra a retirada de direitos. É com você, Rafa.
7: A greve nacional dos trabalhadores dos Correios também chegou à Concórdia. 5 funcionários aderiram à paralisação nesta sexta-feira, dia 11. E a expectativa do sindicato é de novas adesões a partir da próxima segunda-feira. A categoria rejeitou a proposta apresentada durante as negociações no Tribunal Superior do Trabalho. Iniciou uma greve por tempo indeterminado. Entre os principais pontos de preocupação estão a possibilidade de retirada da gratificação de férias de até 70%, mudanças no plano de saúde e o fim do pagamento de 200% pelo trabalho em domingos e feriados. O presidente do Sindicato dos Trabalhadores dos Correios de Concórdia e Região, Silvino Endler, falou à reportagem da Rádio Rural nesta sexta-feira.
8: Nós, durante o mês de agosto todo, a gente teve em negociações em mesa e as negociações não avançaram, onde a empresa apresentou uma proposta de 0,82%, apenas 20% do índice do INPC que, do período. Onde foi rejeitada essa proposta nas assembleias e logo depois a empresa lá então pediu a conciliação no TST. E o TST apresentou essa proposta, então, de 4,35%, que é o INPC do período, mas condicionado a um acordo bianual, um acordo de 2 anos, aonde também trocaria a maneira de gestão do plano de saúde, onerando ainda mais o trabalhador. Nessa questão também mudava a maneira da cobrança de questão de multas de trânsito e a responsabilização do trabalhador em acidentes de trânsito. Então, a federação entenderam, levaram a proposta para as assembleias, onde a categoria rejeitou a proposta e entraram em greve a partir das 10 horas de ontem, então, em todo o Brasil. Então, são os 37 sindicatos do país que estão em greves, apenas o Acre que tem assembleia no dia de hoje. Os demais todos em greve a partir das 10 horas de ontem à noite. Aqui em Concórdia, hoje nós tivemos a adesão de 5 trabalhadores, sendo que na segunda-feira tem mais trabalhadores que vão aderir ao movimento.
7: Ao todo, 37 sindicatos em todo o país já aderiram ao movimento. Os trabalhadores defendem a manutenção dos direitos, melhores condições de trabalho e a retomada das negociações com direção dos Correios. Os Correios estão há 15 trimestres seguidos no vermelho. No primeiro semestre deste ano, a empresa fechou com prejuízo de 5,6 bilhões. O prejuízo do segundo trimestre é menor do que o obtido pela empresa nos últimos 2 trimestres, o primeiro deste ano e o quarto trimestre de 2025, apontando um pequeno movimento de recuperação da saúde financeira dos Correios, que teve um prejuízo recorde no primeiro trimestre de 2026. Mais informações, detalhes e a matéria completa em radiorural.com.br.
5: 12 horas mais 41 minutos. Obrigado, Rafael Martini, pelas informações. 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Tô indo pro comercial, volto na sequência com mais informações.
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6: 12 horas mais 45 minutos. Vamos continuando com o nosso Visão do Meio-Dia. Chove em Concorde nesse momento. Concorde Saneamento esclarece regras para atendimento ao público. Lucas Williger.
7: É comum que familiares, amigos, inquilinos ou terceiros procurem a Concorde Saneamento para obter informações sobre contas, débitos, consumo de água ou solicitar alterações cadastrais. Em algumas situações, a negativa de atendimento tem gerado dúvidas, insatisfação e reclamações. No entanto, essa medida não é uma escolha da concessionária, mas uma exigência legal prevista na Lei Geral de Proteção de Dados Pessoais. A LGPD estabelece regras para coleta, armazenamento e compartilhamento de dados pessoais, garantindo segurança e privacidade aos clientes. Na prática, isso significa que informações relacionadas a uma matrícula de água e esgoto só podem ser fornecidas ao titular cadastrado ou uma pessoa devidamente autorizada, por meio da procuração assinada e com reconhecimento de firma em cartório. Segundo a legislação, dados como nome, CPF, endereço, histórico de consumo, débitos, ligação de água e esgoto, entre outros, pertence ao titular da conta e não podem ser compartilhados com terceiros. Dessa forma, quando o colaborador da Concorde Saneamento solicita documentos de identificação ou informa que determinado atendimento só pode ser realizado pelo titular, está cumprindo uma obrigação legal. A matéria completa, com todos os detalhes, você encontra no portal de notícias da Rádio Rural.
6: Obrigado, Lucas. 12 horas mais 45 minutos. 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Tô indo pro comercial, já eu volto com a temática com Paulo Gonçalves.
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6: 12h47, o comentário de hoje, Paulo Gonçalves, boa tarde.
8: Boa tarde, Ederson Vilas Boas, boa tarde, ouvintes. Olha, eu tenho comentado sobre a seleção para o Senado, que está realmente muito, muito equilibrada. E olha, com um risco muito grande, pelo menos é o que as pesquisas mostram, evidentemente que a maior resposta, quem vai dar é as urnas, a resposta mais assertiva, mais exata, serão as urnas. Mas as pesquisas estão dizendo que é uma eleição para o Senado muito apertada, principalmente nessa disputa aí entre três nomes: Amin, Carol e Carlos Bolsonaro. E uma outra situação, as últimas duas pesquisas, pelo menos, elas estão apontando que a dupla Carol e Carlos corre um sério risco de não se eleger. Talvez um dos dois se eleja. Nessa última pesquisa que foi divulgada, a Carol se elegeria, tendo o Amin em segundo. Na pesquisa anterior, Amin em primeiro, Carlos em segundo e a Carol ficou de fora. Ou seja, tem essa alternância aí de posições, porém, o Amin estaria, de acordo com as pesquisas, sempre na condição de eleito. Que eleição para o Senado catarinense. Boa tarde.
6: Aí então, 11 minutos faltando para uma da tarde, tá chegando por aí o Raul Piquete com o programa da tarde. A gente volta na segunda-feira a partir das 12h25. Obrigado pela sua companhia, boa semana para você, aliás, bom final de semana para você. Obrigado pela semana que você ficou com a gente em mais um Visão do Meio-Dia. Até mais!
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4: A nova pesquisa Datafolha sobre as intenções de voto para presidente nas eleições de 2026 será divulgada hoje. Os resultados devem ser publicados por volta das 18h45, quando serão comentados em uma transmissão ao vivo da Folha de São Paulo. Além das intenções de voto para presidente e da avaliação do governo Lula, o Datafolha divulgará pesquisas para os governos de 5 unidades da federação: São Paulo, Minas, Rio de Janeiro, Pernambuco e Distrito Federal. 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
6: É o programa da tarde a partir de agora aqui na Rural. 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Bruno e Marrone para começar.

0: E vamos agora com um informativo Copérdia, 12 horas mais 57 minutos.
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2: Boa tarde, associados. No ar informativo Copérdia, hoje é sexta-feira. A Companhia Nacional de Abastecimento, Conab, poderá comprar até 250 mil toneladas de milho em 2026 para abastecer o programa de venda em balcão. O limite apresenta aumento de 420% em relação a 50 mil toneladas previstas. A ampliação foi autorizada pela portaria interministerial publicada pelos Ministérios da Agricultura e Pecuária, da Fazenda e do Desenvolvimento Agrário e Agricultura Familiar. A norma permite a compra do cereal a granel ou ensacado. A medida está vinculada à medida provisória que abriu crédito extraordinário de mais de 849 milhões para ações de mitigação dos efeitos do El Niño sobre o abastecimento e a segurança alimentar. Parte dos recursos será destinada à formação de estoques públicos, incluindo a aquisição de milho para o ProVB. Criado em 2022, o ProVB permite que pequenos criadores de animais tenham acesso a milho dos estoques públicos da Conab a preços compatíveis com as regras do programa. A política busca reduzir o impacto do custo da alimentação animal sobre produtores de menor escala. A legislação foi publicada pela Lei 15.490. Podem participar pequenos criadores com inscrição ativa no Cadastro Nacional da Agricultura Familiar, o CAF, ou produtores que explorem imóveis rurais de até 10 módulos fiscais e tenham renda bruta anual dentro do limite de enquadramento do crédito rural do Programa Nacional de Fortalecimento da Agricultura Familiar, o PRONAF. Cooperativas e associações de agricultura familiar também estão entre os beneficiários. A campanha Pacote Silagem reúne ampla variedade de produtos e soluções para a produção. O pacote contempla fertilizantes, defensivos, inoculantes, ferragens, drones, máquinas, equipamentos, além de uma linha completa de produtos veterinários e de nutrição. É mais uma oportunidade para o cooperado aproveitar as condições de aniversário da Copérdia e se preparar para as próximas etapas da produção. 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Calendário de eventos dos núcleos femininos, hoje tem curso sobre croissant e linha borboleta baixa Itá às 13 horas. No dia 14, curso sobre pizzas, bordas e sabores em linha Filadélfia e Pira às 13 horas. No dia 15, curso sobre pizzas, bordas e sabores em Barra Bonita Concórdia, às 13 horas. Oportunidade de negócio, o produtor de linha Caravaggio vende 8 novilhas pelo 9-9805-4986. Produtor vende 10 vacas holandesas pelo 9-9931-2969. Cotação do mercado agrícola Praça de Concórdia para esta sexta-feira. Mas atenção! Os preços a seguir são valores de referência. Eles podem mudar até o final do expediente. Milho consumo compra R$63 a saca. Posto Lucino Concórdia, preço para associados. Soja compra R$139 a saca. Leitão, preço base Aurora, 5,15. Suíno terminado, preço base Aurora, 4,65. Tudo que só vem do campo. Apresentamos informativo Copérdia. Boa tarde.

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0: Hora de nós trazermos a Marlise. A Marlise chega agora com os informativos da BRF. Vai, Marlise, com as informações.
1: Boa tarde, ouvintes. Vamos ao informativo agropecuário MBRF dessa sexta-feira. Alojamento de pintos para sábado, dia 12. Kelvin Vortman, aviário 5, 12 e 15. Augusto Albará, aviário 5, 12 e 30. Amélio Tafarel, 14 e 15. Cássio Magnaguanho, 15 e 45. Augusto Albará, aviário 4, 16 e 30. Célia Soligo, 17 e 30. E Neudi Veirich, 18 e 15. Alojamento de pintos para segunda-feira. Avelino Maltauro, aviário 5, 12 e 30. Leonir Grigolo, 14 e 30. Ademir Luiz Marçaro, 15 e 45. Avelino Maltauro, aviário 6, 16 e 30. Ricardo Magnaguanho, 18 e 30. Inês Elinda Prior, 19 e 45. Agenor Balbinotti, 21 horas. Abate de aves para segunda-feira, dia 8 de setembro. Carregamento para domingo à noite. Milton Bertucci, aviário 1, 21 e 30, duas equipes. Milton Bertucci, aviário 4, 23 horas, duas equipes. Valdecir Cola, aviário 2, 23 e 45, duas equipes. Carregamento para segunda-feira. Valdecir Cola, aviário 1, 3 e 45, duas equipes. Jerry Magrini, aviário 1, 5 e 5, duas equipes. Dionene Sola, aviário 3, 8 e 15, 3 equipes. Jaime Resmini, aviário 1, 9 horas, 2 equipes. Eloy Gaio, aviário 1, desculpe, Eloy Gauer, aviário 1, 10 e 45, 2 equipes. Remisque Avini, aviário 1, 11 e 50, 2 equipes. Dionene Sola, aviário 4, 12 e 15, 3 equipes. Janir Berno, aviário 1, 14 e 40, 2 equipes. Ademir Coutro, aviário 1, 16 e 50, duas equipes. Ademir Coutro, aviário 1, 16 e 50, duas equipes. Adacir Reinself, aviário 1, 17 e 45, uma equipe. Abate de aves para terça-feira, dia 15. Anacleto Casagrande, Décio Deuner, Domingos Galante, Gilberto Rosseto, Guilherme Augusto Mattiello, Marisete Cerucci, Odacir Storchio. Carregamento de suínos para abate da parceria de segunda-feira, dia 14. Augustinho Bertolini, 10 cargas, às 17 horas do dia 13 do 9. Valdecir Savoldi, 2 cargas, às 2h30. Gilvonei Golo, 2 cargas, às 3 horas. Anuri Simon, 8 cargas, às 3h30. Edmir Soligo, 5 cargas, às 4h30. Jacinto Zucchi, 6 cargas, às 6h30. Darlan Espuldaro, 3 cargas, às 7h30. Alcir Pazini, 3 cargas, às 8 horas. Carregamento de leitões de sexta-feira, dia 14. Vanderlei Lorenzetti, Michael Risotto, Carmen Bonissoni e Ayrton Tuati. Alojamento de leitões de sexta-feira, dia 14. Daniela Flores, Martim Runques, Valdecir Meneghini, Otacir Giron, Fábio Del Poço, Eduardo Darfi e Delson Fischer. Alojamento de reprodutores de segunda-feira, dia 14. Adriano Fontana e Itacires Ganzerla. Esse foi o informativo MBRF dessa sexta-feira. A todos um ótimo final de semana e até segunda.
0: Beleza, obrigado, Marlise. E as informações aí pra você na Rural. 13 horas mais 11 minutos.
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0: É o programa da tarde que segue aqui na Rural, 13 horas mais 14 minutos. É Amado Batista, vez de cantar.

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0: 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Vamos ouvir as primeiras participações nesta tarde.
1: Boa tarde, Nádia, tudo bem? É Lourdes de Souza, aqui do bairro Salete.
0: Tarde.
1: Queria ver a música Teodoro e Sampaio, Tapete na Sala. Obrigada.
0: Ai, só conhece o Teodoro e Sampaio, mas tá bom, Chica. Tá no trabalho, te ouvindo. Obrigado, Chica, que tá também participando da programação aqui. Vamos ver, tem mais gente aqui. Boa tarde, Não disse nada, só mandou um obrigado. O Pedro Toniello também. Sede Brum. É, tem bastante chuva em Sede Brum. Pois é, pessoal. Outra pessoa, o interior de Irani, Lajeado Procópio, também com chuvarada e água transbordando, né, pessoal? Tá bom. Vamos dando um recadinho aqui pro pessoal que tá mandando os recados para nós. Teodoro Sampaio!

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1: 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Vamos ver a Maria Lúcia Gross. Obrigado pela sua participação aqui na nossa programação. Quem mais está participando?
2: Opa, boa tarde, Rural.
1: Opa.
2: Tudo certo? Estou me deslocando de Seara, sentido Concórdia, só para avisar que tem bastante água na pista, principalmente do trevo de Itá para frente. Onde eles estão fazendo a terceira faixa, a água acabou levando todas as britas no meio da pista. Então, para quem passa de carro pequeno ou de moto, então é muito perigoso. Caro grande, beleza, passa tranquilo, né? Mas caro pequeno, a gente fica meio com a atenção redobrada por causa da muita brita na pista. Brita e água, né?
1: Valeu! Quem mais está participando?
3: Oi, Terezinha. Nardi, boa tarde.
1: Tarde.
3: Essa chuva, gente.
1: Deixa chover.
3: Rio. Toca Vestido Colorado.
1: Não,
3: da banda G4 para nós ouvir.
1: Só tem vestido gremista.
3: Muito obrigadinho.
1: Ser vestido colorado não tem, só vestido gremista, tá bom? Então tá bom. Didio, boa tarde, Luiz Albiero.
4: Boa tarde, Lardi. É o Didio. Queria deixar um recado aí, amanhã tem macarronada e galeto. No Nazaré, R$30 a ficha. Pode reservar até amanhã cedo, né? Comigo, pode ligar pra mim no 984017360. Ou pode chegar lá amanhã cedo e pegar sua ficha. Valeu, obrigado.
1: Valeu, então, olha, o 49, né? O 984017360 é o telefone do Didio. Quem tá aqui? A Nice Graf. Tá bom, Nice. Mais uma dupla, então. Tá bom, obrigado pela sua participação. O Bisotto, boa tarde, Sanga Castelhano. Não passa mais veículo. A barbaridade, né? O pessoal aí já tá se preparando e se preocupando, né? E a coisa tá ficando osca de se ver. Vamos ver quem mais tá participando aqui, mandando vídeos e, né? Então tá bom, vamos olhando os vídeos, né? E o pessoal que tenha muito cuidado, né? Boa tarde, né? Então, pessoal, que cuide aí no andar da carruagem aí com muita chuva na região. Vamos trazer a chuva.

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2: E o Sérgio Neycamp Mangol tá ligado.
3: Aê, nada, César, Sérgio. Aqui é o Sérgio de Arabotã, eu sou gremista.
2: Ah, tu é gremista. Ah,
3: Eu passo o Tânio.
2: Tá bom, então, é gremista o homem. Valeu pela participação, então, gremista. Beleza, quem mais tá participando aqui? É, boa tarde, Lúcia Niemeyer, de Linha Ipiranga. Muita chuva nesta tarde. Pois é, mas tá chovendo, deixa que a chuva caia, né? 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
2: Agora 13 horas 45 minutos. Chico Rei e Paraná.

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0: 5h49.
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11: Agora 14 horas mais 7 minutos, programa da tarde, a segunda parte, Super Copérdia, Lojão Astral, Usadão Móveis, Meu Tricô, Concórdia Saneamento, Restaurante Priscila, Postos Perisolo e Casa Supermercado.
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13: 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Agora são 14 horas mais 16 minutos. Eu vou chamando o Serginho, trazendo informações do centro da cidade, como é que está a situação com esta chuva.
5: Muito bem, pessoal, nós estamos acompanhando o trabalho da Defesa Civil na área central de Concórdia e há uma preocupação, sim, com rios queimados, até porque o volume de água das últimas horas foi muito grande, o número de chuva é aumentando rios queimados. Próximo à rádio, inclusive o Rafão já está lá acompanhando, passei por lá agora há pouco, como diz, ela está beliscando, lambendo a ponte do rio queimados ali próximo à Rádio Rural, no entroncamento da Tancredo Neves com a rua João Silva Marinho. Mas aqui no Calderó Lanches, aonde entra o rio dos queimados junto com o Lajado Sabão, aqui que é a grande preocupação. Andolini, da Defesa Civil, também da Comissão Municipal de Trânsito aqui. A preocupação de vocês está relacionada a essa região aqui, que é mais crítica sempre quando acontece algo de enchentes. Começa por aqui, não é mesmo? Boa tarde.
15: Exatamente, Serginho. Boa tarde a todos. Estamos monitorando desde ontem à noite, às 22 horas, enfim, que já tinha a precipitação alta, né? Enfim, então, estamos monitorando. E agora, ao meio-dia, o rio teve a sua elevação nas últimas horas, de um teto máximo aí, faltando próximo dos 50 centímetros para alcançar a cabeceira da ponte aqui. Então, todo cuidado é pouco. Temos orientações também, quem tem comércio aqui na área central, que tiver as comportas, que normalmente acaba tendo inundações, enfim, que usem das comportas e ergam os materiais. Toda preocupação, toda precaução, ela é pouca, né, em se tratando de inundações. Também relatar, Serginho, que se não fosse o trabalho da Defesa Civil, Cimurbe, enfim, ou todo executivo municipal, de desassoreamento e tudo mais, a possibilidade de termos uma inundação na área central, ela seria quase que inevitável. Então, vale ressaltar que todo o trabalho que está sendo feito e que já foi feito, ele teve vital importância nessa situação.
5: Eu não tive a oportunidade de ir na barragem lá em cima. Como é que está a situação lá agora, nesse momento? Vocês estiveram lá, como é que está a orientação do pessoal da Defesa Civil?
15: Ela está um pouquinho mais da metade, ainda não foi fechado nenhuma comporta, enfim, ela está tendo a sua efetividade também, Serginho, que fique bem claro, se não fosse por ela, de repente, já teríamos um problema muito possivelmente, tá? Então ela tá fazendo a função dela também e estamos monitorando. Ela tá com um pouco mais de meia carga agora.
5: Tá certo. A orientação da Defesa Civil agora, qual seria?
15: É retirada de veículos de subsolos, utilização das comportas nessas áreas centrais, onde é que normalmente tem esses históricos de inundações. Esses são os... erguer materiais que possam ser prejudicados, enfim, né? Erguer material dentro dessas lojas.
5: Tá certo, obrigado. Gente, tá chovendo muito, viu? Chove muito, não para de chover. Vocês estão acompanhando a programação da Rádio Rural 96 FM, eu tô aqui com o guarda-chuva, já há pouco, ó, isso aqui se chama trovão, tá? Pra você ter uma ideia. E vem chuva, e é uma preocupação muito clara por parte da Defesa Civil, que tá fazendo um belo trabalho, junto com a Prefeitura Municipal de Concórdia, que fizeram a limpeza dos rios, e com isso evitou que o rio já tivesse saído fora do seu leito. Enquanto isso, o monitoramento continua, e o pedido é esse, né? Tomem cuidado, pessoal, porque se não parar a chuva, possivelmente nós teremos a inundação aqui na área central. Daqui a pouco eu volto com mais notícias.
13: Aí as informações do Serginho, agora 14:19.

0: 5h49.
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6: E agora vamos trazendo o Ederson Vilas Boas, trazendo mais informações.
7: Muito boa tarde aos ouvintes. Estamos circulando pelas ruas da cidade e passando em alguns pontos que são sempre críticos quando acontecem, quando acontece esse tipo de chuva, né? Esse tipo de precipitação em grande escala, em grande volume. Na rua Guilherme Helmut Arendt, que é a rua da Ufana, onde fica também a nossa co-irmã Massa FM, por enquanto o rio não chegou a transbordar. Claro que existe um risco ainda, porque a instabilidade ela deve permanecer pelo menos na próxima hora, mas por enquanto não transbordou. Eu estava observando também outro ponto, que ali em frente ao antigo colégio Senec, agora o CEMEI Doutor Júlio, também ainda tem uma boa margem ali para o rio transbordar. Passando também na rua, para o pessoal entender melhor, da Associação dos Motoristas, também é outro ponto onde sempre acontece um transbordamento. Ainda existe pelo menos 1 metro, 1,20 metros para que a água passe por sobre a ponte. Nesse momento, a chuva deu uma estiada, parou de chover, apenas uma garoa. Ali próximo à rua Getúlio Vargas, próximo ao lado do posto, né, próximo ao Zate Atacadista também, o rio está com um nível de água muito grande, muito alto, mas por enquanto ainda está dentro de uma margem, ainda está dentro do seu leito, não transbordou. Claro que existe, como eu disse também, a preocupação, mas por enquanto alguns pontos. Estou nesse momento aqui próximo à empresa BRF, ao lado do estacionamento de caminhões, aonde o rio também tem uma boa margem ainda para transbordar. Não chegou em cima da ponte ainda, não chegou em cima aí da calçada, então, portanto, ele está no seu leito ainda. Os moradores e também os empresários próximos, tem uma empresa de carro aqui próxima, o pessoal está todo momento vindo aqui dar uma observada, até porque, né, se eles perceberem que o rio vai transbordar, eles têm que retirar os veículos que tem aqui próximo. A gente continua circulando pelas ruas da cidade e a qualquer momento volta com mais informações.
6: Aí, Ederson Vilas Boas. 14:28, na Meu Tricô tem barbante Euro Roma, só R$19,90, fio amigurumi Euro Roma por R$10 e lãs de 100 gramas a partir de R$14,90. 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

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Agora são 14:29, Jorge Mateus.

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0: Seguimos com a sua programação agora, 14h40. 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Agora 14h41, o Thiago.

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0: 5:49.
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9: 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Agora 15 horas mais 52 minutos, Henrique Juliano.

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8: Perto das 3 da tarde, vamos aqui com as principais informações no site da Rádio Rural e não pode ser diferente, né? Muita notícia sobre as fortes chuvas que atingiram toda a região e, por que não, o estado de Santa Catarina, né? A nossa equipe está nas ruas também monitorando, o Serginho, o Ederson Vilas Boas também, trazendo boletins aqui na programação da Rádio Rural e muitos vídeos também, fotos nas nossas redes sociais, né? Ponto de atenção, gente, quem está indo agora de Concórdia para Chapecó ou vice-versa, muito cuidado na 283, né? Pontos de desabamento de terras, em alguns pontos também da rodovia. O trânsito está em meia pista, então deve encontrar muito trânsito, tá? E muita lama também na pista, né? Então, quem está ali trafegando nessa região, muita atenção. E principalmente também em Joaçaba, né? Joaçaba parece que foi muito castigada pelas chuvas, né? Vídeos impressionantes também de carros sendo levados pela enxurrada que atingiu a cidade, e a gente já vai trazer mais notícias sobre isso também no nosso portal de notícias, né? O monitoramento em Joaçaba ali é preocupante. Interior de Concórdia também, atenção, né? Tivemos vários relatos aí no interior de muita água mesmo. Isso a gente vai trazendo ao longo da nossa programação. Essas e outras matérias você encontra no portal Rádio Rural. Já a nível nacional e internacional, Fachin acolhe pedido da PGR da 24 horas para Mendonça retirar sigilo total do caso Master. Polícia Federal aponta Flávio como interlocutor direto do Vorcaro sobre Dark Horse. E, por fim, Moraes vota para manter condenação de Eduardo Bolsonaro por atuação nos Estados Unidos. Essas e outras matérias você encontra no portal CNN Brasil. Vamos falar de esporte também, né? Isso porque tivemos Libertadores ontem. O único brasileiro que esteve em campo foi o Flamengo. Fora de casa, na altitude, venceu o Independiente Del Valle em um jogo difícil. Venceu por 2-0 e vai com a vantagem para o jogo de volta. Lembrando que temos Brasileirão e hoje, tá? Brasileirão Série A. Eu sei, sexta-feira, né? É estranho, mas teremos um jogo. Coritiba e Atlético Paranaense às 21 horas. neste sábado. Continua o campeonato. 16 horas, teremos dois jogos, Atlético Mineiro e Fluminense, Grêmio e Vasco da Gama. Às 17 horas, Chapecoense e Internacional. Às 18h30, Palmeiras e São Paulo. Às 8h30, Botafogo e Bragantino. E às 9 da noite, Santos e Cruzeiro. Já no domingo, teremos poucos jogos do Brasileirão, somente dois. Às 16 horas, Mirassol e Vitória. E às 17h30, Flamengo e Corinthians. Essas e outras matérias também você acompanha nos portais esportivos. Já já voltamos em uma hora com mais informações da Rádio Rural e também, claro, ao longo da nossa programação, com os boletins dos nossos repórteres espalhados pela cidade.
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10: Seguimos com a programação. 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

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Programa da Tarde vai trazendo João Neto e Frederico.

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6: 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Agora 15 horas 21 minutos. Nayara e Maraísa.
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0: Agora são 15 horas mais 28 minutos. Vamos abrindo linha para o Serginho Primo com mais informações aqui na Rural. Serginho.
1: Muito bem, pessoal, nós estamos acompanhando agora um acidente de trânsito que aconteceu aqui na rua 29 de julho, na ponte que dá acesso aqui, bairro Flamenguinho, entre o bairro Flamenguinho e a entrada que vai para o Santa Rita. Um motorista, ele fazia sentido centro-bairro, ou seja, ele fazia sentido da 29 de julho para o bairro Santa Rita, quando acabou aquaplanando na pista e acabou caindo dentro do rio que tem aqui no local. Nando está aqui do meu lado, uma das pessoas que viu o acidente e acabou socorrendo a vítima, retirando ela de dentro da água. O susto foi grande, né, Nando?
2: Boa tarde, ouvintes. Pois é, o susto foi bem grande aí, né, cara? Chegamos até na hora que ele tinha o filho e a mulher junto, né? A gente achou que estava dentro, a gente tentou abrir o carro, cortar o cano da Kazan, né? Coisa que não é indicado, né? Porque a gente achou que tinha criança junto, né? E quando começamos a escutar os gritos, só fomos mais para baixo, ele estava sempre uns 100 metros longe do carro, já fora d'água.
1: E como é que ele saiu, Nando, dentro do carro?
2: Ele quebrou o vidro.
1: Ah, ele quebrou o vidro.
2: E ele estava sem cinto, a sorte dele, né? Porque o carro caiu pro lado de cima e passou por dentro do bueiro, né? E daí...

0: Elas ficou no cano da Kazan, a gente tentou cortar o cano para tentar virar o carro para ver se tinha mais gente dentro, né? Daí quando escutamos os gritos, fomos ver, ele tava mais para baixo, não conseguimos tirar.
1: Então quer dizer que ele caiu do lado de cima?
0: Do lado de cima.
1: Não onde ele tá parado agora, não, do lado debaixo da ponte?
0: Na verdade, disse que tinha um jipe descendo, jogou água nele e ele aquaplanou, o jipe também foi pro lado dele, ele acabou indo reto, não viu nada e caiu pro lado de cima do... Da ponte e passou dentro do bueiro.
1: Passou dentro do bueiro? Estava dentro do carro, dentro do carro?
0: Isso aí, passou dentro do bueiro, dentro do carro.
1: Dentro do carro, a água levou. Mas qual é o seu lajado aqui que passa aqui?
0: Agora tu me pegou, não lembro o nome.
1: Não lembro o nome. Mas é um lajado que está com bastante água,
0: bastante,
1: né?
0: Bastante água. Tem bastante bairros para cima, né? Então a água aqui é bem forte, né?
1: Uhum. E aí quando chove, acaba aumentando, né?
0: É isso.
1: E tem a problema da pista aqui também, da 29 de julho, que tem uma água que fica sempre aqui escorrendo. E foi essa água que causou o acidente.
0: Isso, essa água já foi pedido várias vezes, já foi mandado vídeo, né? Para ter solução, os bueiros, o suporte, os bueiros são muito pequenos, entupidos da sujeira, né? Porque tem os eucaliptos lá de cima, lá podem ver, e acaba gerando esse transtorno, né? E é poucos acidentes que é gravado aqui que vocês veem, né? Mas ocorre bastante acidente, tá?
1: Nando, parabéns pela atitude de vocês. Vocês vão lá, possivelmente a água ia levar ele, né?
0: Não, com certeza, né? Porque a gente sabe, a gente pensou mais na criança, né? E tinha mais criança, não só por causa dele, mas por causa de criança também que tinha junto, né? Que a gente sabe que ele tem família, né?
1: Uhum.
0: E a gente tentou virar o carro, tudo quanto é jeito, né? Tomou tudo molhado aí, mas...
1: A princípio ele tá bem, né?
0: A princípio ele tá bem, né? Só escoriações, né? Uhum. Uma pancada na cabeça, que é normal, né?
1: Uhum.
0: Pra onde ele passou, aí a gente diz que não passa um carro, né? Mas agora que a gente vê, vê que passa um carro, sim.
1: Tá certo, obrigado, Nando.
0: Obrigado,
1: olha que loucura, gente. Ele caiu do lado de cima da ponte e correu pro lado de baixo. A água levou ele pra baixo da ponte, onde ele ficou preso. Que loucura, gente, que loucura. Bom, ele passou por baixo da ponte aqui, né, da rua 29 de julho. O carro tá preso aí. É um Fiat Palio. Fiat Palio, tá? Fiat Palio, com placas de Concórdia e morador de Santa Rita. Conversei aqui com os vizinhos que vieram ver aqui o acidente. Conhecem um senhor trabalhador e explicaram que ele tava cuidando do filho, que fez uma cirurgia da hérnia e veio pra casa pra trocar de roupa, porque ele ia voltar pro hospital pra ficar com a criança. Mas que loucura, gente, hein? Tá, e portanto, agora a Kazan vai ter que fazer o conserto da água aqui no local, ok? Vai ter que fazer o conserto da água aqui no local, desse cano, que é uma adutora grande, água que leva pro bairro de Santa Rita e também na região aqui do Sintrial. Mas o pessoal da Kazan já está aqui fazendo o trabalho pra conserto dessa água. Era isso, então. Completo o trabalho aqui, então, com relação a esse acidente. O Edras Vilas Boas nos acompanhou aqui, fazendo as imagens, né? Fotos, vídeos, né? Monitorando esse trabalho realizado, então, pela equipe do Corpo de Bombeiros aqui de Concórdia, tá certo? Das ruas da cidade, repórter Serginho Prima e também Ederson Vilas Boas.
2: Aí a informação, então, com o Serginho aqui na programação, programa da tarde. Agora são 15 horas, mais 32 minutos.
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2: Seguimos com a programação. 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Agora 15:36, Flor Mato Grossense.

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16: É o programa da tarde, 15:42. Rio Negro e Solimões.

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2: O candidato à presidência da República, Ronaldo Caiado, foi internado na manhã de ontem no Hospital Vila Nova Star, em São Paulo, após ser diagnosticado com faringite aguda. Segundo a assessoria, Caiado recebe medicação intravenosa para acelerar a recuperação e poder retornar aos compromissos de campanha o mais rápido possível. 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
2: 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Segundo, o Raul está de volta. Fica aí o trio Parada Dura e na sequência vem as informações e depois André Marques.

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0: 16 horas em ponto.
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0: Fachin dá 24 horas para Mendonça retirar sigilo total do caso Master.
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0: Tempo instável em Concórdia, temperatura agora é 17 graus.
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0: O presidente do STF, Edson Fachin, acolheu nesta sexta-feira o pedido feito pela PGR de retirada do sigilo das investigações relatadas pelo ministro André Mendonça sobre o Banco Master. O magistrado concedeu o prazo de 24 horas para que a remessa dos documentos seja remetida aos gabinetes da Suprema Corte, mas fez uma ressalva relativa a investigações que ainda estejam em curso. Agora no Rural Notícias, mais informações.
2: Os trabalhadores dos Correios entraram em greve por tempo indeterminado em diversos estados do país, após assembleias rejeitarem a proposta apresentada pela empresa durante as negociações mediadas pelo Tribunal Superior do Trabalho. Em Concórdia, 5 trabalhadores aderiram à paralisação nesta sexta-feira, dia 11. A previsão do sindicato é de que novas adesões aconteçam a partir da próxima semana. Segundo o Sindicato dos Trabalhadores de Concórdia, a categoria protesta principalmente contra a possibilidade de retirada de direitos históricos, como a gratificação de férias de 70%, o pagamento de 200% pelo trabalho em domingos e feriados e mudanças no plano de saúde. A proposta inicial apresentada pelos Correios previa reajuste de apenas 0,82%. Posteriormente, o TST apresentou uma proposta de 4,35%, equivalente ao INPC, mas condicionada a um acordo de 2 anos e às alterações em benefícios e regras trabalhistas. Atualmente, 37 sindicatos participam da greve nacional. A categoria reivindica a manutenção dos direitos, melhores condições de trabalho e a continuidade das negociações com a empresa. Mais informações, detalhes e a matéria completa em radiorural.com.br. Para o Rural Notícias, Rafael Martini.
3: Corpo de Bombeiros Voluntários de Concórdia atendeu na manhã de ontem a uma colisão carro e moto. Os bombeiros voluntários, então, atenderam por volta às 7 horas da manhã desta quinta-feira este acidente envolvendo um carro e moto na Doutor Maruri, no centro da cidade. No local, os bombeiros encontraram um homem de 36 anos de idade caído na pista, sendo amparado por populares. Ele apresentava dores nas mãos e no tornozelo direito. A vítima foi imobilizada e encaminhada ao pronto-socorro do Hospital São Francisco. A condutora do carro, uma jovem de 21 anos de idade, não apresentava ferimentos. A Polícia Militar também foi acionada para realizar os procedimentos e orientar o trânsito no local. Com informações, repórter Serginho Prima.
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4: Última partida das quartas de final da Libertadores da América aconteceu na noite de ontem e o Flamengo venceu o Independiente Del Valle fora de casa pelo placar de 2-0. Resultado que dá vantagem ao Flamengo no jogo de volta, que acontece no dia 17 de setembro, às 9:30 da noite. O Flamengo pode perder por 1 gol de diferença, jogando dentro de casa, que mesmo assim garante a vaga às semifinais da competição. As outras partidas, no dia 15 de setembro, tem Platense e Fluminense, dia 16 tem LDU e Palmeiras e também o Corinthians jogando contra o Estudiantes. Para o Rural Notícias, repórter Ederson Vilas Boas.
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Olá, gente, boa tarde, boa tarde. Apesar dessa chuvarada toda, né? Vamos desejar uma boa tarde, né? Pra você, pra sua família e pra todos nós. Sextou, né, gente? Sextou com muita, mas muita chuva em toda a região, né? 17 graus e 3 décimos agora, o tempo tá instável, continua a chover, né? Agora deu uma pausa, chuva fraquinha, mas tem previsão de mais chuva aí pra agora à tarde, né? 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André Marques chegando aqui para ficar contigo até às 6 da tarde. E daqui a pouquinho informações aí de um acidente, um capotamento aí na curva do Moreis aí no bairro Parque de Exposições. Daqui a pouquinho o Serginho já vai trazer informações pra gente, tá? Daqui a pouquinho, aguenta aí que tem acidente aí na Tancredo Neves, aí na curva do Moreis, carro sai da pista aí, capota, tá aí com as rodas pra cima, já tem informação pra você aqui.

Yuri Alessandra. Antinamoro é o nome da moda. 4:15. 17.2 agora marcando a temperatura. À tarde desta sexta-feira, tempo chuvoso. Olha, todas as fotos, informações e vídeos dos transtornos causados pelas chuvas desta sexta-feira estão lá no nosso portal radiorural.com.br e também nas redes sociais, tá? Então vai lá no, dá um Google aí, Rádio Rural Concórdia. Você vai achar no Instagram, vai achar aí no Facebook, vai achar aí no nosso portal de notícias. No nosso site, né? radiorural.com.br, lá no Instagram também, muitos vídeos e fotos, informações aí sobre a situação dos rios aqui do centro da cidade, a situação no interior aí e da nossa região, os transtornos das chuvas desta sexta-feira. Tá tudo lá no portal de notícias radiorural.com.br e também nas nossas redes sociais.

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0: da roupa maldito, Teodoro Sampaio, são 4:26 agora. Vamos lá então, Serginho Primo, trazendo informações pra gente sobre um acidente aí na Tancredo Neves. Serginho, Parque de Exposições, Curva do Moreis, carro sai da pista aí, Serginho, boa tarde.
1: Muito bem, pessoal, mais um acidente de trânsito mobilizando a equipe do Corpo de Bombeiros, o SAMU de Concórdia, na tarde desta sexta-feira em Concórdia. Na chamada Curva do Moreis, Tancredo Neves, saída de Concórdia em direção a São Cristóvão, BR-153, uma saída de pista de um Jetta. Ele acabou saindo da pista, batendo contra um barranco e capotando, ficando com o rodado para cima. O acidente aconteceu bem na curva, na chamada curva do Moreis. Bom, aqui no local tem muita água. Pode ser que um dos motivos desse acidente seja esta água. O veículo pode ter aquaplanado, o motorista perdeu o controle e acabou saindo da pista, ocasionando esse acidente. O pessoal do SAMU já esteve no local fazendo uma avaliação do motorista e agora vai ser conduzido ao Hospital São Francisco de Concórdia pela equipe do Corpo de Bombeiros. A princípio, a vítima estava consciente, orientada e não tinha nenhum ferimento grave aparente. Tá aí, portanto, é o segundo acidente. Nós tivemos um na 29 de julho, onde milagrosamente o motorista acabou sobrevivendo após cair dentro do rio, passar por debaixo da ponte e ficar enroscado com o carro no cano da empresa Concórdia Saneamento e ser salvo por moradores e trabalhadores de uma empresa nas proximidades. Tudo isso aconteceu agora à tarde, aqui em Concórdia. Nas ruas da cidade, repórter Serginho Prima.
0: Aí, obrigado, Serginho, pelas informações. Já tem fotos e vídeos lá nas nossas redes sociais da Rádio Rural e também no nosso portal de notícias. Rádio Rural, a gigante do rádio. 4:28.

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0: 4:35, agora acabo de chegar a informação aqui, ó. Acesso de Suruvi, sentido posto 100, ali na ponte, próximo à floricultura, sítio do Cris ali, tá bom? Muita água na pista aí, não tá dando para passar ali. Ouvinte nosso enviou aqui pra gente, né? Já sinalizou com alguns galhos aí. Então, a via ali tá interrompida por enquanto, né? Até baixar água ali pelo menos, tá? Então, ali é acesso de Suruvi, ali próximo à floricultura ali do sítio do Cris ali, quem vai pro posto 100 ali por Suruvi, tá, gente? Não tem passagem por ali, muita água na pista, um ouvinte ali, nosso daquela região, já sinalizou, colocou alguns alhos ali para alguns galhos, né? Alguns galhos na pista para sinalizar, para alertar as pessoas que transitam por ali para evitar aquele trajeto, tá? Vou repetir aonde que é, tá? Ali no acesso de Suruvi, quem vai pro posto 100 ali na ponte ali pertinho da floricultura do sítio do Cris, tá bom? Ali não dá para transitar de veículo ali, porque tem muita água na pista ali. Ele mandou até um vídeo aqui pra gente, né? Naquela ponte ali, realmente tá perigoso, tá bom, gente?

4h37. Você que é rural, faz a melhor tarde. 17 graus e meio a temperatura. 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
4: 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Grupo Cordiona.

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0: 17 horas em ponto.
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0: Ciclone extratropical se forma e gera alerta de tornados e microexplosões pelo Brasil.
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0: Tempo instável em Concórdia, temperatura agora 17 graus.
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0: Um ciclone extratropical deve se formar na noite desta sexta-feira, intensificando as instabilidades que atuam na região sul, sudeste e centro-sul do país. O fenômeno começa a tomar forma entre o nordeste do Rio Grande do Sul e o Oceano Atlântico. Segundo o Instituto Nacional de Meteorologia, o sistema atingirá sua intensidade máxima no sábado, ao se deslocar em direção ao oceano. Agora no Rural Notícias, mais informações.
2: O Tribunal do Júri de Concórdia condenou nesta quinta-feira um homem a 18 anos e 8 meses de prisão em regime inicial fechado pelo envolvimento na morte de uma pessoa ocorrida em outubro de 2022. O crime aconteceu na madrugada do dia 23 de outubro, por volta das 13h40, em frente à residência da vítima na escadaria Vitória, do bairro Vila União. Conforme o processo, ele foi morto com um disparo de arma de fogo na cabeça. O caso voltou ao julgamento após a anulação da condenação anterior de um dos réus e a determinação de um novo júri popular. Segundo o processo, o homicídio teria relação com uma suposta dívida envolvendo drogas. O condenado já estava preso na época do crime e teria cometido o homicídio durante uma saída temporária. Mais informações, detalhes e a matéria completa em radiorural.com.br. Para o Rural Notícias, Rafael Martini.
3: Santa Catarina já registrou 10 denúncias de assédio eleitoral envolvendo empregadores nas eleições 2026. Os dados são do Ministério Público do Trabalho. Os casos estão em fase de investigação e, na maioria das situações, tramita sob sigilo. O assédio eleitoral ocorre quando trabalhadores sofrem pressão, ameaça e constrangimento ou interferência por parte de empregadores em relação às suas escolhas políticas. Em todo o Brasil, o Ministério Público do Trabalho contabiliza 267 denúncias realizadas relacionadas às eleições deste ano. São Paulo lidera o levantamento com 36 casos, seguido por Rio de Janeiro com 33, Minas Gerais com 19 denúncias. Santa Catarina aparece na 12ª posição, empatada com o Ceará, também com 10 registros. No Sul, o Paraná soma 14 denúncias, Rio Grande do Sul 11. Com isso, os três estados da região Sul totalizam 35 casos. A região Sul aparece em terceiro lugar no país, atrás do Sudeste, com 91 denúncias, e do Nordeste, com 73 registros, explicou o Ministério Público do Trabalho.
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4: Curitiba e Atlético Paranaense abrem a 27ª rodada do Campeonato Brasileiro, partida que acontece na noite desta sexta-feira, às 21 horas. A rodada que tem ainda Atlético Mineiro e Fluminense, sábado, 16 horas. Mesmo horário tem Grêmio contra o Vasco. Às 17 horas tem Chapecoense e Internacional. E às 18h30 tem Clássico Paulista, tem Palmeiras e São Paulo. Às 20h30 tem Botafogo e Bragantino. 21 horas, o Santos recebe a equipe do Cruzeiro. No domingo, o Mirassol joga contra o Vitória, 16 horas. Flamengo e Corinthians, 17h30. E às 20 horas tem Bahia contra o Remo. Para o Rural Notícias, repórter Ederson Vilas Boas.
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6: 5h04. Bosque Vinícius.

0: Estação com João Neto e Frederico e continua chovendo em Concórdia, né? Chovendo fraquinho, mas tem chuva ainda. 17.2 agora marcando a temperatura, ainda hoje aqui no programa. Temos a previsão do tempo com Ronaldo Coutinho.
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0: 5:22, 18 graus a temperatura.
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0: 555.
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5: 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Ronaldo Coutinho, e aí Coutinho, chega de chuva, final de semana vai abrir o tempo, vai fazer tempo bom ou vai continuar esse aguaceiro aí, Coutinho? Boa tarde.
12: Boa tarde. Mantém a tendência de tempo mais para bom no sábado, entre nebulosidade e sol, a chance de garoa, chuvisca é pequena, talvez à tarde, friozinho, Domingo também pode ficar abaixo de 10 graus, alguma chance de garoa, chuvisco à tarde, podendo passar sem. Dificilmente na segunda, vai melhorando na terça, sempre com temperatura mais baixa. E fica mais frio também na quarta e quinta. Semana que vem, boa parte dela puxa mais pelo frio. Hoje é o dia mais chato em relação à chuva e algum tempo mais severo pontual. Da Climatel, Ronaldo Coutinho.
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0: Sérgio Reis, filho pródigo. 6 minutos agora para 6 da tarde. Vamos trazer informações aí da barragem lá no Parque de Exposições com Ederson Vilas Boas.
1: Muito boa tarde aos ouvintes. Estive agora acompanhando a Defesa Civil no monitoramento da barragem de contenção aí no Parque de Exposições. E para tirar qualquer temeridade que exista a partir de agora, de que possa daqui a pouco inundar alguma rua do município de Concórdia, a partir desse momento, segundo a Defesa Civil, não tem mais esta possibilidade. Estava acompanhando o secretário de Gestão Urbana, Rudimar Vito, que também faz parte da Defesa Civil, e este falou que o último núcleo de chuva, agora há pouco estava até, deu uma pancada de chuva um pouco mais fraca, mas o último núcleo de chuva passou pelo município de Concórdia neste momento. A barragem de contenção está baixando e baixou nos últimos 50 minutos, em torno aí de 30 a 40 centímetros, e a água está escoando de forma normal neste momento. Claro que os rios ainda no centro da cidade, principalmente o Rio dos Queimados, está com um volume alto de água, mas segundo informações não existe possibilidade neste momento mais de transbordamento do Rio dos Queimados. A Defesa Civil segue atenta, vai monitorando o Rio dos Queimados e qualquer momento aí pode, quem sabe, passar algum tipo de informação diferente. Mas nesse momento está alertando, está acalmando, melhor dizendo, a população, para que fique mais tranquila, porque a água começa a baixar na barragem de contenção no Parque de Exposições e, por enquanto, vai parar de chover aqui no município. Agora há pouco até o sol apareceu aqui em Concórdia, mas deve parar de chover nas próximas horas. Pode, quem sabe, cair uma garoa ou outra, mas chuva forte, torrencial, como aconteceu no dia de hoje, em que choveu aproximadamente 100 milímetros aqui em Concórdia, isso não deve mais acontecer. Estamos acompanhando e a qualquer momento voltamos com mais informações das ruas da cidade.
0: Obrigado, Ederson Vilas Boas. Obrigado, Vidão, pelas informações. Olha, a chuva deve dar um tempo, né? O Coutinho falou agora há pouco aí que final de semana, amanhã, sabadão, deve ficar mais para tempo bom, né? Passou então, né? Passou. E fique por isso, né? 4 minutos agora para 6 da tarde. 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Eu sou André Marques, é um prazer enorme de estar com você aqui na Rádio Rural. Eu volto na segunda às 4 horas da tarde. Deixo um beijo no coração de todos vocês. Desejo um final de semana maravilhoso para você e para sua família. E na sequência, Lucas Lazarim vai comandar a programação da Rádio Rural. Forte abraço, bom final de semana. Tchau, gente.

0: Temperatura em Concórdia 18 graus. 18 horas com 2 minutos.
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2: Boa

peço licença pra entrar na sua casa, pegar uma carona no trânsito. É, curtir aí o churrascão do final de semana da sexta-feira. Família reunida, os amigos reunidos. Bora! Tá só começando! 18 horas 10 minutos. É música, é informação, autoastral.

0: WhatsApp tá liberado, é o 3030-9370.
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0: É?
1: Cheguei agora.
0: O
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0: Polaquinho, alô Mercado Carlinhos, tá na audiência, já confirmou o recado. Ô Mercado Carlinhos, como

0: Carlinhos lá do Mercado Carlinhos quer liberar um presentaço no programa de hoje? Claro que sim, meu amigo Carlinhos. Daqui a pouquinho eu já anuncio no ar, tá bom?
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0: É a sexta-feira, sua linda.
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0: Manda um foguetinho, quero o seu áudio aqui. 30 30 93 70. O WhatsApp da Rural.
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0: foi? O pessoal quer saber se pode tomar?
2: Pode liberar o gole, o ônibus acabou, já vai partir.
0: Ah, sexta-feira, né? Ah, então vai.
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0: Tony, alô, pode liberar o gole aí, Tony?
3: Mas é claro!
0: Opa, o gole tá liberado. Sexta-feira vem em mim, sexta-feira vem em mim.
4: 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Tá calor.
0: Para com isso, mentira, Polaquinho. 17,7 graus, não tá tão quente não. Aliás, né? Choveu. Final de tarde teve sol, né? Teve um solzinho que apareceu meio tímido, mas veio.
5: Sim, teremos tudo, patrão. Teremos tudo, pendrive, camisinha, musical, que tá caragatando, lepo.
0: Começou a baixaria.
5: Teremos tudo, bomba pra beribar.
0: Não é possível, começou a baixaria.
5: Falou, e eu não entendi.
0: Não, eu também não entendi nada.
5: Eu não compreendo?
0: Não. Começaram. Sexta-feira fica tudo louco.
5: Mas deve ter abelha ali, pelo jeito. Levou um serão na língua já.
0: Eu também não entendi, foi nada.
6: Alexa, tocar Rádio Rural de Concórdia.
0: Isso, Alexa. Pode reproduzir a rádio aí, Alexa.
7: Reproduzindo Rádio Rural FM Concórdia.
0: Isso, valeu, Alexa.
5: Falou e eu não entendi nada.
0: Bom, vamos trazer música então, né? Isso.
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0: Vai, Alexa. Já pode? Já? Ah, tá.
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0: Uhul, Alexa.
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0: É, bora. Tô chegando. 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
0: Mas Tiagão, Thiago no Agro, grande abraço. O que foi aqui da sopa?
10: Eita, tempinho bom pra fazer aquele negócio,
0: não,
10: né?
0: Não, nada.
10: Sopa?
0: Não, hoje não.
10: De sopa, tá?
0: Não, entendi.
10: Vai rezar. Inclusive, eu também...
0: Não, nada de sopa hoje, nada.
4: Agora
0: de sopa.
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0: O gole tá liberado. Sabe o que vai rolar hoje? O que vai rolar hoje? Uma carnagem.
11: Olha, podemos até não ter dinheiro, mas churrasco aqui.

0: Pior agora. Pior que dá pra tomar.
1: Ô, Polaquinho, ó. Polaquinho, ó, aqui ó, tá liberado o gole, Polaquinho. Isso. Tá liberado o gole, Polaquinho. Fica tranquilo que o gole tá liberado. É sexta-feira, sextou bonito aqui na programação da 93.7 da Rádio Rural.
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1: É, eu e você, né? O que é que o Luquinhas é sem o nosso ouvinte? Então tá esperando o quê? Manda o foguetinho. O zap zap, o WhatsApp 49 30 30 93 70, tá liberado. É 30 30 93 70, o nosso canal de comunicação por aqui liberado.
3: Viu mensagens lá no grupo.
1: O Carlinhos Rosa do Mercado Carlinhos liberou aqui, ó, um frango recheado pro sorteio. E o ouvinte que faturar vai poder retirar amanhã no Mercado Carlinhos do bairro dos Estados. É isso, né, Carlinhos? Liberou um galo. Uhum, um frango recheado. É, e você não canta mais. Você não canta mais, Carlinho. Mas cantava assim, ó. É, tá valendo então. É só você mandar aqui, ó, 30 30 93 70, pra participar do frango recheado aqui do nosso programa nesta sexta-feira. Tem fatura, pode retirar amanhã, tá? Vai retirar amanhã, tá bom? Faturou, ganhou presente, retira amanhã lá no Mercado Carlinhos. 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
1: 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Quando eu passo no camarão. Quero concorrer o frango, Dirley Maziero. Ô, Dirley, boa sorte, tá bom? Tá concorrendo.
5: Boa noite, Lucas. Tudo bem? Olha, segundo informações.
1: Opa!
5: São Pedro conseguiu arrumar a torneira lá que tava vazando.
1: É, viu?
5: E agora a chuva só fim de semana. Que vem?
1: Que vem, no outro.
5: Beleza? Amélio Jacomelli, um abraço.
1: Viu? Mas isso foi resultado de fazer o cadastro lá com o São Pedro, né? O link de acesso, cadastrou, pediu pra parar de chover, demorou, mas parou, né? Ô, seu Amélio. Cledomir Huberti, bairro Nações, na escuta. Alô, seu Huberti. Meu amigo, meu amigo Wilson Angeli, galera do Grupo Costume Campeiro. Tonielo e Anilce, bairro dos Estados, mas estão aí, né? Atendendo, sexta-feira, a partir das 18h30, aí no Concasbira até as 23h30. 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Também o Ico Pazini, a galera na Pastecolândia, bom trabalho, turma. Bardozico, na Augusto 7, Industriários. Alô, turma do Bardozico, os demais bares, restaurantes. Manda um foguetinho pra gente aqui no 30 30 93 70. Família Zardinello, os pais aí do meu amigo Edenir Zardinello, bairro dos Estados. Tá tudo bem aí, meus amigos? Moinho de Conto, seu Hélio de Conto, Edemar Galas aí, o popular Cadeirinha. Mais aí participando, família Gozenheimer. Ô, família Gozenheimer, também do bairro dos Estados, obrigado pela audiência de vocês.
6: Boa noite, Lucas, boa tarde, no caso, ainda. É o Arico Vasque, quero concorrer a esse frango aí, ó.
1: Opa!
6: Deixa eu ganhar, eu vou assar mais um e vou mostrar com nós aí.
1: Beleza? Opa, valeu, legal, tá concorrendo. É, tá valendo frango aqui na programação da Rádio Rural. Feliz aniversário. Lucas, tudo bem? Manda os parabéns pra minha esposa Marli. Forte, tá completando 50 aninhos hoje. Tô bem casado. Ô, Júnior. Parabéns então pra amada esposa aí, a Marli Porte, Júnior Presotto, parabenizando ela, né? Felicidades, muitos e muitos anos de vida, tá? Tem mais aniversariantes? Aproveita, manda um recado pra gente aqui no 3030-9370.
7: Boa noite, Lucas Dirceresmini, linha São Paulo, também quero concorrer o frango assado.
1: Boa sorte, meu amigo Rudi Perizzolo.
8: 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Forte abraço, um ótimo final de semana e que Deus abençoe a todos aí.
1: Amém. Boa noite. Valeu, valeu. Grande abraço. 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Feliz aniversário. 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

0: meu amigo Lucas Lazzarin. Na audiência, irmão, como sempre. Às vezes a gente não passa um áudio aí porque a gente tá na peleia, mas sempre ouvindo. Temos aí no meu técnico, no Charles John aí, ó, carregando o som pra amanhã. Lindóia.
1: Ah, Lindóia.
0: Lindóia, estaremos tocando o grupo, está lá por lá, o grupo Costume Campeiro, irmão, tá ok?
1: Mas que maravilha, ô turma do grupo Costume Campeiro.
2: Lazzarin, boa tarde. Aqui, eu sou motorista.
1: Ah.
2: Sou motorista aí, moro em Medianeira, no Paraná. Sou motorista Expresso Natan, aqui de Concórdia, mas represento eles lá no Paraná, em Medianeira. Hoje eu vi uma coisa muito bonita, de manhã.
1: Diga aí.
2: A BRF foi ali para atravessar o rio ali, segurar os caminhões do lado de cá e do lado de lá para passar os cavalheiros. Que coisa linda, que coisa linda. Isso aí é de tirar o chapéu. Eu quero pedir uma música. Não, a música não, é a Valsa de Concórdia. Eu quero oferecer para toda essa gauchada que gostar da música e parabenizar a Semana da Farroupilha. Um abraço, muito obrigado, seu Vodinho.
1: Ô Sapucaia, a turma aí do Paranazão, Rio Grande, Santa Catarina, os demais estados, os amigos do Mercosul levando a gente também na carona. Hoje eu tive a honra, o prazer de almoçar com a galerinha, recebendo a chama crioula, né? Na penúltima parada, que foi em Lajeado Paulino, teve a recepção aí dos cavaleiros. Debaixo de muita chuva, eles que partiram, né, dormiram aí em Marcelino Ramos, no outro lado do da Sanga, né, é do Rio Uruguai. Dormiram aí na região de Água Verde, né? Olha que maravilha. Inclusive, deixa um abraço pros amigos aí de Água Verde, Marcelino Ramos, peço que pague Água Verde. Saíram cedito, debaixo de muita chuva que Deus mandava. Chegaram por volta das 11 da manhã aí em Lajeado Paulino, lá no bar do meu amigo Nego Auler, né? Inclusive fui eu, meu pai Jandir Lazzarin, meu compadre Robson, Tessaro aí também, né? E os demais amigos, grupo Amigos do Cavalo, outros grupos de cavaleiros também, a galera do CTG. Almoçamos tudo junto, né? Que maravilha. E a chama crioula no nosso ladinho aí. Realmente, né, Sapucaí? Uma tradição maravilhosa aí. E agora a galera já tá chegando aí na região do Suruvi. Vão jantar, vão repousar e amanhã cedito eles partem sentido centro de Concórdia, né? Pra recepção por volta das 9 da manhã. Aí na Rua Coberta, nesta região do centro. E aí na sequência, né? Vai ter, né? A chegada no CTG Fronteira da Querência. Uma curiosidade aqui, o CTG Fronteira da Querência é o primeiro CTG fora do Rio Grande do Sul. E a galera vai chegar junto por aí. Vai ter recepção, vai ter também almoço e o grande show de Newton Ferreira amanhã, gratuito, também aberto à comunidade. Que bacana, daqui a pouquinho eu vou abraçando mais os amigos aí que estiveram né, no grande almoço junto com a gente. Sapucaia, vai sair sim a Valsa Concórdia no programa de hoje.
3: Bora, aqui é o Luiz Rodrigues da Silva Neto aí, da equipe que trabalha nas festas. Nós estamos na escuta do teu programa, como sempre, né? Queria dizer que domingo agora, depois da manhã, né? Nós estaremos lá em Lajeado dos Pintos e vai dar um festão lá, vai ter duas bandas animando a festa lá. Queria avisar o pessoal da região que se compareça em massa, porque vai ser uma festa inédita, beleza? Um abraço, Lucas. E manda a música Velho Uruguai, já que tá chovendo bastante, o Uruguai deve estar cheio, beleza? Um abraço.
1: Vai tocar aí. Valeu, Luiz. Vai tocar Velho Uruguai. Vai ter por aqui também a pedida do Sapucaia, Valsa Concórdia. E muita música boa chegando. Maria Goretti. Firsti Kun, bairro Catarina Fontana, tá concorrendo aqui ao frango, boa sorte, tá concorrendo o frango então, valendo participações até às 20h30 pra concorrer aqui ao frango e quem faturar tem que retirar amanhã um frango delicioso e recheado lá do meu amigo Carlinhos.

0: Tanara, sextou de novo. Vamos parabenizando aqui os nossos amigos, os aniversariantes.
1: Feliz aniversário, parabéns pra você, feliz aniversário.
0: Lucas, quero concorrer ao frango, ofereço um programa pra minha afilhada Marisete Bedim. Família Burato também, né? Marisete Bedim Burato, é o Burato Luiz, né? Tá parabenizando hoje também pela passagem do aniversário. Felicidades, paz no coração, então, pra afilhada Marisete, colhendo mais uma rosa no Jardim da Vida. Parabéns, parabéns, parabéns.
2: Bom, boa noite, Lucas. Tudo bom? Ainda sei, Bernardo do Alvoreto, ouvindo o programa. Quero concorrer ao frango também. Abraço.
0: Ô, Bernardo, valeu. 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
3: Lucas, esqueci de falar dos cavaleiros aí, né? Tem o Castoldo.
0: Ah, é verdade.
3: Aí de Santa Lúcia, conheci ele Piazotinho, ele é muito, muito fã dessas cavalgadas, grupos de cavaleiros. Tem o Jonathan, lá de Três Barras, que tinha uma casadeira legal também. Até teve um desfile de cavalo lá em Lindóia, final de semana passado. Queria oferecer um programa inteirinho para essas pessoas. É o que eu sei o nome deles, né? Mas tem todos os grupos de cavaleiro aí. Queria oferecer o programa inteirinho para eles, beleza?
0: Legal, falando desta turma do bem aqui, ó. Lucas, aqui é Andréia Loman, do distrito de Tamanduá. Você estava falando sobre os cavaleiros, né? A chama crioula. Eles passaram aqui em casa. É no ladinho de casa, Lucas, acima do campo de futebol. É maravilhoso ver isso. Deixa a gente emocionada. Que bom, né? Levando a tradição, cultuando a tradição. É, inclusive, a única bandeira, né? Do Brasil, né? Do estado, né? Único estado que na bandeira carrega, né? República, né? Rio Grandense. Olha aqui, que bacana, né? Mostrando a força e a honra da gauchada. E essa tradição que segue ano após ano, passando também de pai para filho, passando aí também, né? Da galerinha do CTG e tudo mais. Tradição linda, grupos de cavaleiros. Essa força aí é maravilhosa, né? Maravilhoso ver isso, Lucas. Deixa a gente emocionado. Abaixo de chuva, passaram por aqui. Não tem palavras para descrever. A Andréia, né? Andréia Loman, do distrito de Tamanduá. E a gente esteve junto lá com eles, Andréia. Foi lindo aí o encontro, um churrasco muito especial aí.
4: Boa tarde, Lucas Lazarinho. Sou a Aile Gassma, de Lajado Mirim, Perdiva. Quem queria concorrer ao frango.
0: Tá concorrendo, boa sorte.
4: Boa noite, Lucas Lazarinho. Gostaria de participar do sorteio do frango assado e queria ouvir uma música. Mississippi com os atuais.
0: Mississippi os atuais, linda, hein? Os atuais que cantam com Thalita e Elisa. Vai tocar no programa. A Dirlei tá na audiência, Mana Carol, Davizinho, Mauri, a Dirlei, família Zotes Urbanski, também os vizinhos aí, né? É, o Célio Raz e a família, obrigado pela audiência.
5: Boa noite, Lucas, tudo bem? Eu queria concorrer o frango.
0: Tá concorrendo, boa sorte. Vem mandando aqui no 3030-9370. 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
2: Meu Lucas, dá uma... daqui um pouquinho eu tô homenageando a minha esposa, que ela vai estar de aniversário amanhã, ela tá chegando agora, tô... faz 57 anos amanhã, mas 41 anos que nós estamos juntos, né? E eu queria que tu pudesse tocar uma música bem... Podia ser Leandro Leonardo, é por você que canto. Ou qualquer outra música que seja bem... bem... é nóis, né? Então, beleza, Lucas? Se tu comprar mais um bolo amanhã, pode vir aqui comer com nós.
0: Opa! Né?
2: Domingo, no caso.
0: Que bênção! Um grande abraço aí, família. Parabéns, tá? Felicidades. Claro que vai ter Leandro e Leonardo daqui a pouquinho.
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11: Boa tarde, Lucas Lazarinho, tudo bem? É de Lei Siqueira aqui do bairro Guilherme Raj. Também gostaria de concorrer ao frango do mercado do Carlinhos. Obrigado.
10: Valeu! A Iracema Stegmaier, do bairro dos Estados, também tá no sorteio. O Ico Pazini também tá com a gente. Vete Tedesco tá concorrendo. O meu amigo Pia, da STTI Cargas, tá na audiência. O Evandro faz o convite aqui porque hoje tem a janta da ovelha, né? A tradicional janta que acontece todo mês na comunidade Barra Bonita e no Ser Aliança. E hoje vai ter o rastro da vaneira por aí, né, Evandro?
12: Boa noite, Lucas Lazarinho. Evandro, Ser Barra Bonita, toca a próxima aí. Pra nós aí. E depois tem a janta da ovelha e Barra Bonita aí. Alguém quer vir ainda, faz a reserva aí. Que logo, mais de noite, estamos aí na janta.
10: Legal. Vai ter o rastro da vaneira animando todas por aí. Na última edição teve Manas Black e hoje a galera, então, de rastro da vaneira fazendo a festa. É, vai ter ingressos na hora por R$70, janta da ovelha. Valeu, Evandro Siega, família Lorenzetti, os amigos, obrigado pela companhia de sempre. 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Leoni Chenem, Casa Grande de Linha Pinhal, tá ouvindo o programa, tá participando do sorteio do frango. A Janete tá pedindo aqui Os Atuais, Janete. Vamos trazer, já já vai ter Mississippi, Os Atuais. Também vai pra Janete, tá? Tá concorrendo o frango, tá bom, Janete? Pediu uma dos Atuais, eu encaixo então. Daqui a pouquinho vai ter Mississippi, também vai pra ti, tá bom, querida? A galera aí do Grupo Costume Campeiro, é a galerinha carregando o som, os equipamentos, porque amanhã tem show baile do Costume Campeiro em Lindóia do Sul. Família Johan, grande abraço, bom trabalho pra vocês aí na luta do final de semana, né? Armelindo de Matos do Industriário está concorrendo frango também, amigão.
9: Boa noite, Lucas, tudo bem? Eu também quero concorrer esse frango, Lucas. É o Carlos, assim, o Bela Vista, professor.
10: Valeu, Carlão. Já, já tem a dica da doutora Thaís Sordicepe.

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6: Alô pra minha prima Tade. É, e a filha Ceci, a Bruna, a família, curtindo a gente, né? Tade, obrigado pela audiência. A Ceci que me fez uma visita, inclusive lá na Femix, né? Ela e a mãe Tade estiveram com a gente por lá também. 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Concorrendo frango, Geni De Sante do Catarina Fontana, boa sorte.
7: Boa noite, Lucas, tudo certo? É a Fernanda aqui do Natureza, Fernanda Miguel. Quero concorrer o frango aí.
6: Valeu. Beleza? Valeu, grande abraço.
8: Boa noite, Lucas. Pedro Mapessoni. Tô indo tocar missa agora aqui na Matriz.
6: Ô, Pedrão.
8: Mas me põe pra concorrer o frango aí.
6: Tá combinado. Hã? Que foi, Pedrão?
8: Beleza? Grande abraço.
6: Valeu, Pedrão. Grande abraço. Grande Pedro Mafessoni. Nelly, Dani Block, do Distrito de Tamanduá, também tá participando, concorrendo. O Ademir Zandoná de Planalto, obrigado pela audiência, Zandoná. Família Soster também curtindo o programa. O D8, amanhã de aniver, né, D8? Manda foguetinho aí, D8. Ivanete de Pinheiro Preto, interior de Concórdia, tá pedindo música do Portal do Sul. Daqui a pouquinho a gente vai falar sobre o Beijo Caramelo, que bateu ontem 1 milhão de visualizações, tá bom? Ela que tá pedindo Beijo Caramelo. A Sandra do Parque de Exposições também tá concorrendo frango. Valeu, Sandra!
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6: 18:51.
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10: 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Boa noite, Lucas, tudo bem? Ivani do Santos, Ribeirinha, São Paulo.
6: Opa!
10: Quero escutar, quero concorrer o frango lá do frango. Mercado de Carlinhos, do Bairro Legal. Estado. E também queremos ouvir a música com Tião Careiro, Raízes do Amor.
6: Raízes do Amor. A gente toca no programa de hoje ainda, tá bom? 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
12: Boa noite, Luquinha. Tudo certo? Eu tô indo na missa agora.
6: Ah, é?
12: Tá bom. Mais tarde eu volto pra escutar o resto do programa. Assim que acabar a missa,
6: tá, beleza? Isso, o Mafessoni que vai estar animando lá, o Pedrão, tá? Aí tu fica de olho no Pedrão lá, vê se ele não vai errar nenhum acorde do violão e coisa arada, depois tu me conta. Bom, D8, amanhã de aniversário, D8. O que é que tá rolando aí, ô Cleitinho? É, destampou um barrilzinho, é. Furou o barrilzinho da Heineken, 5 litros. Manda foguetinho. Cadê o foguete? Cadê o foguetinho? Ô Cleitinho, bora, bora, Cleitinho. Família Resmini, obrigado pela audiência. Quero homenagear a minha madrinha, Delma Loman Heimer, que está de aniversário hoje. Quem está homenageando é Lilian e o Márcio, concorrendo o frango também. Parabéns, então, para a madrinha Delma de aniversário. Bora curtir música, meus amigos aí, do Grupo Costume Campeiro, família Johan também, né? A Valsa Concórdia vai ter por aqui. Então tá chegando Valsa Concórdia, lá pro Sapucaia também.
13: Alô, Quinhas, boa noite, tudo certo? Pois é, deu um furo ali, pia. Chove lá fora e pinga aqui dentro, né?
14: Tu é louco.
13: Tá bom, vamos jogar um truquinho também, né? Tu é louco, vamos secar, cara. Hoje é sexta-feira, né?
6: Sextou e sextou bonito, né, Cleitinho? Grande abraço.
13: Eu boto o Mirosmar tocar um hino aí.
6: Ah, o Mirosmar vai cantar daqui a pouquinho, porque já tem pedida dele. É o Mirosmar. Aham. Valsa Concórdia, Bruno Montanari. Tem pedida do Velho Uruguai, tem os atuais, tem Portal do Sul. Tem pedida do Leandro Leonardo. Tem Leandro e Leonardo daqui a pouquinho, claro que tem. Zezé e Luciano já pediram. Raízes do Amor, Tião Carreiro e Pardinho. Tem muita pedida, bora atendendo.

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13: Rural. 19h01, tá entrando aí pra segunda hora de programa Alegria da Minha Terra. Ô, seu Ari, vou tocar daqui a pouquinho a tua pedida, Ari.
14: Eu assim, ó, amanhã minha esposa vai fazer 47 anos. E nós já estamos com 41 anos casados, né? Então, se tu puder tocar a música aí do Leandro Leonardo.
13: Vou tocar.
14: Você que canta.
13: Eu vou tocar.
14: Se não puder também, ó, beleza. Mas tá convidada para comer um bolo domingo de tarde aqui em casa. Pode trazer tua esposa também, tá? Vem comigo, vem conhecer nós aqui, Lucas. Aqui o time do Bolsonaro. Aqui a gente tá bem tranquilo. Vem comer um bolo com nós aí.
13: Ô, Pari.
14: Sai sua família aí. Beleza, Lucas?
13: A agenda tá cheia aí pro final de semana, mas se sobrar uns minutinhos, a gente dá um pulinho aí sim, tá bom? Meu amigo Ari, obrigado pelo convite. Parabéns pra esposa, tá bom? Vai tocar aí, Leandro Leonardo. Cheguei agora do trabalho e não sei se você liberou o gole tão liberado, Marildo. Manda foto da latinha. É, manda foto da latinha aí, tomando no canudinho. Isso, manda aí, Marildo.
15: Boa noite, Lucas Lazarinha. Aqui é Marlene Dalbela, de São Cristóvão. Lucas, queria participar aí do sorteio do frango. Estão na escuta. Toca uma música aí do Amado Batista, pra nós ouvir.
13: Ah, o Amadão canta no programa de hoje. Canta sim.
16: Boa noite, Lucas. Tudo bem? É Cláudio Bernardo do Alvoredo. Eu queria um correio frango também. Uma boa noite.
13: Tá bombando o frango recheado, presente lá do meu amigo Carlinhos. Quero concorrer ao frango do mercado Carlinhos, Made Ilgert, tá no sorteio.
17: Oi, Luquinhas, Mari Lúcia, ligada no teu programa.
13: Ô, Mari.
17: Gostaria de participar do sorteio do frango. Valeu, Luquinhas, um abraço.
13: Valeu, querida, valeu, Mari. 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
18: Ô Lucas, boa noite. Bota um musicão aí, sertanejo mesmo. É o Jandir da Campa aqui do Santa Cruz e quero concorrer a galinha aí. Tá bom? Um abraço, uma boa noite e um bom final de semana.
13: Ô Jandir, sertanejona vai ter daqui a pouquinho. Vai ter por aqui com Nalva Guiar, Tião Carreiro e Pardinho, Raízes do Amor, que é pedida e vai pra ti também, tá bom, Jandir? Grande abraço. Jandir Kutikoski em Ninha Pinhal, grande abraço aí, Jandir. Boa noite.
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13: É hoje o único jogo da Série A Brasileirão. Jogo das 21. 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Brasileirão Série A, falando de esporte, claro, aqui na programação da Rural.
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13: 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Já são 173 participações aqui. entre músicas e também para concorrer ao frango. E já são 70 pedidos musicais, tá, gente? Já são 70 pedidos musicais. 70 pedidos musicais. Eu farei o possível para tocar o maior número, para atender o maior número de ouvintes, tá bom? O Ceará tá pedindo Chico Rei Paraná. Qual que é aqui, ô Ceará? Qual que é essa? Ah, o Boêmio do Colarinho Branco. Vamos colocar na programação aí, tá bom? Tá aí o meu amigo Amarildo Cavacini tomando uma Petra no canudinho. Adivinhei que ele ia tomar no canudinho. Delci Claudete Oldefer do bairro Nações tá curtindo o programa. Quem mais?
0: Alô, Luca Lazarim. E quem fala é o Pedroca, o Pedro Andrade José. De dar parabéns pra esposa do Aurico Vasque, a dona Maria, que vai estar aniversário amanhã. Vou tocar uma música bem alegre, que ela gosta muito dessa música, o Cordeirinho, do Pedro Freitas. E oferece também pro Palmeirinho de Mato, que eu vi esse filho falando no rádio o nome dele antes. Parabéns pra
13: ela. Parabéns pra ela, então. Muitos anos de vida. Se dá tempo, eu vou tocar assim, tá bom? Valeu, valeu, valeu, Pedroca.
1: Boa noite, Lazarinho, Luca Lazarinho. É o Jair Gomes de Oliveira, da Natureza. Coloca no sorteio no frango ali. É.
13: Valeu. Valeu, gente. Já tem o Cordeirinho que pediram aqui. Anjo Bom Amado Batista. Tião Carreiro e Pardinho e Neuva. Aliás, Tião Carreiro e Pardinho com Neuva Guiar, Raízes do Amor. Chico Rei Paraná, Boêmio do Colarinho Branco. Portal do Sul, Beijo Caramelo. Velho Uruguai, Valdecir Nunes. Os Atuais, Mississippi. Gente, tá bombando aqui os pedidos, tá? Tá bombando. Ah, o Ari, Ari Somente Bandas. Vamos lembrando que vai ter Banda San Marino dia 20 em Nova Entre Rios. Alto Bela Vista, tá pedindo Página Virada, Ari. Página Virada, já tá na programação aqui. Darcy Zanella em Planalto curtindo a gente. Quem mais aqui? Quem mais participando? Osmar Piva, boa noite, seu Osmar Piva, obrigado pela tua sintonia, valeu, Osmar Piva. Agora eu cheguei aqui no número de 200 participações aqui, tá, gente? 200 mensagens, já passou de 70 pedidos aqui. Manda a próxima música pro nosso amigo Jair Cavallini, que tá mandando. Opa, quem tá mandando é o amigo dele, o Leleco. Valeu, Leleco. Valeu, Jair Cavallini. A próxima é Os Atuais com Thalita e Elisa, Mississippi. Quero concorrer o frango do Mercado Carlinhos. Valdecir, Praisleben. É isso, Valdecir? Grande abraço, Valdecir. Claudecir Bison tá concorrendo o frango aqui. Claudecir, boa sorte.
2: Boa noite, meu amigo Lucas Lazarins. Estamos aí trabalhando ainda nesse momento, ouvindo a tua programação. Muita chuva aí pelo interiorzão de Concórdia. Tomei 150 milímetros de chuva no lombo hoje.
13: Ah, é?
2: Recolhendo leite aqui no interior.
13: Opa, imagino que foi pelhado, né? Valeu, Tafá. Tafá é o show. Um grande abraço. O motor a Sapucaia aí do Paraná ouvindo a gente. O Thiago Caum Gonçalves do Poente do Sol tá concorrendo frango também. Boa sorte.
3: Boa noite, Luquinhas. Luquinhas, me coloca eu no sorteio do frango no mercado. Valeu, Luquinhas. Eu sou a Clementina do Santa Votina. Um abraço pra você, um bom final de semana, que sextou.
13: Valeu, Votina. Daqui a pouquinho tem a agenda de eventos da Alerta Segurança. Daqui a pouquinho tem a doutora Thaís Sordicepe com a dica de saúde. E agora, né, tá chegando Os Atuais com Thalita e Elisa.

0: Mississippi, os atuais com Thalita e Elisa. Meu amigo Ari, Arizinho, somente bandas. Passando para lembrar que hoje tem a janta, né, da ovelha. A base, carne de ovelha aí na janta, também carne suína, carne de gado, acompanhamentos. Tem na hora ingresso só R$70, legal. Bem lembrado por aqui, o Ari vai marcar presença em mais uma edição, né? Hoje, jantar da ovelha em Barra Bonita.
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2: Boa noite, seu Lucas Azarim. Vovó Cichada aqui de Pumerinha aí, de novo aí, tudo tranquilo. Acabamos de lavar roupa e tomar um banho. E agora estamos se arrumando para ir caçar hoje de noite, né? Mas tudo tranquilo, então. Um abraço. E toca aquela mais acorçoada que tiver no mundo aí. Beleza, seu Lucas? Um abraço do vovô Espichado e Pumirim na Rodovia da Voz. E tudo de bom, seu Luquinha.
0: Já que tu tá indo caçar, daqui a pouquinho vai ter o beijo caramelo, tá? Eu vou espichar. Tá indo caçar. Sei, sei.
3: Não, você não tá. Vai vir mais chuva ainda. Se aparece amanhã, vai esfriar um pouco.
0: É, vai esfriar, viu? Vai esfriar. O Noêmia Riffel. O Kaique Van Trem. Também, pessoal, concorrendo frango por aqui. Frango com recheio do Mercado Carlinhos. Doutora Thaís Sordicepe. Tem a dica chegando. Quantas vezes ir ao dentista no ano, doutora Thaís? Boa noite.
4: Boa noite, Lucas. Boa noite a todos os ouvintes do seu programa. Sou a Thaís, a dentista da família, no quadro Dicas de Saúde. Muitos me perguntam quantas vezes ao ano devo ir ao dentista. Então, o mais é recomendado é visitar o dentista a cada 6 meses para avaliação, prevenção e limpeza dentária. Mas esse intervalo pode variar de acordo com a necessidade de cada pessoa. Depende do histórico de cáries, gengiva e saúde bucal geral. Lembrando que consultas regulares ajudam a prevenir problemas e manter o sorriso sempre saudável. Tenha uma ótima semana a todos.
0: Legal. Boa dica aí da doutora Thaís, né? Quantas vezes ir ao dentista? Eu tô indo todo mês, né? Por questão do aparelho ortodôntico, a manutenção. 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
5: Boa noite, Lucas Lazarinho. Aqui é o Darcy dos Santos, aqui de Planalto. Tô na sintonia do teu programa e queria concorrer ao frango. E uma música bem gaúcha aí pra nós escutar essa música aí.
0: Valeu, valeu, amigão. Vai ter no programa de hoje música gaúcha sim. Agostinho Romano, do bairro Itaíba, tá concorrendo o frango do Mercado Carinhos. Artilina de Cachimbo, o Clóvis Lorandi na audiência. O Sassá e a Dona Maria, boa noite.
6: Boa noite, Lucas. É a Salete do bairro Natureza, eu quero concorrer ao frango.
0: Valeu, Milton Favareto. Ô, seu Milton, boa noite.
7: Boa noite, Lucas. Aqui é Incirite, Arroio de Meio Pertiba. Quero concorrer ao frango lá do Carlinhos.
0: Valeu, concorrendo. Hux de Arabutã, Hux. Famílias em Arte. Compadre Fábio, a Esther, toda a família aí. Obrigado pela audiência. Líria, meu forte de Linha Pelotas, Arabutã. Tá pedindo uma música com Roberto Leal. Valeu, valeu, Líria. É isso, Líria? Líria? Lira, Lira, perdão, Lira. Maria de Abreu, Entzfeld, do bairro Petrópolis, está participando do sorteio do frango. Quem por aqui participando também?
8: Eu boto o Mirosmar tocar um hino aí.
0: Ah, o Mirosmar vai cantar. Zezé e Luciano cantam hoje. Concorrendo o frango, Cleiton Resmini. Valeu, Cleiton.
9: Muito boa noite, Lucas Lazarinha, José aqui do Rio Grande. Lucas, o programa hoje vai pro Cavalete, vai lá pro Zico e o pessoal do Zico, vai pro Jandir Lazarinha e a esposa, ô gente boa! E também vai especialmente, Lucas, sabe para quem? Pra família Bertola. Mora lá em cima do morro que tem na Volta Grande, tem os açudes, para ficar mais claro, Lucas. Esses é que nem o André. Eles

0: Liga o rádio e coloca um balde de água ali pertinho pro rádio não esquentar muito, porque eles não desligam até não terminar o programa. Então vai para toda essa gente boa, Tinoco e Tuniquinho, amigo, aquele abraço.
1: Valeu, valeu, valeu, valeu, seu José. Toda a turma aí curtindo a gente. Obrigado pela audiência. Lucas, manda. Tô tomando uma. Manda um abraço pro nosso amigo, o Ade e a família de Planalto, Liso, que dá a previsão do tempo. Ô, Liso, boa noite. Grande abraço, geral. Tá chegando música pra vocês também.
2: Boa noite, Lucas. Tudo bom? Aqui de Lindóia do Sul, é Jair Trojão. Manda uma música bem especial para a turma da Erva Mate. A Reta da Morte, com Castelo e Castelinho.
1: Vamos tentar atender, tá, gente? São mais de 70. Quanto? Passou, né? Ah, 79 pedidos musicais. Estamos tentando atender mais pedidos. Velho Uruguai tá na vez.

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1: Essa também foi lá pro meu amigo, né? O Gesiel Lorenzetti. O Bruno Resmini, a caminho da Janta da Ovelha na Barra Bonita. Quem tá indo por aí também, né? Pegando o caminho da janta. É o Arizinho, Ari Somente Bandas. Vai dar grande hoje por aí. O Rastro da Vaneira que faz a festa. Velho Uruguai, né? O meu amigo Luiz também foi pra ti.
2: É o Luiz Rodrigues da Silva Neto que falou sobre o Uruguai, beleza?
1: Valeu, valeu. A Daiane do Prado do Industriários também curtiu a música Velho Uruguai, tá bom, Daiane? Obrigado pela tua audiência. O seu José no Rio Grande tá participando. O Milhoreto tá pedindo a música Tapete da Sala com Teodoro e Sampaio, oferecendo pro Liso e pro Canhoto, Canhoto de Catanduva. Valeu, Milhoreto, família, obrigado pela audiência de vocês aí. Maria Leucádia Fernandes, do Poente do Sol, está concorrendo frango, participando do sorteio do frango. Mirce Yara Metzger, do bairro Guilherme Reich. Registrando por aqui, Salete Banazeski, do bairro Guilherme Reich, está concorrendo. Participando, Lucas, Edith Gelaim, do Jardim Ângela, tomando um chimarrão e ouvindo Luquinhas. Valeu! Tá no sorteio do frango, claro que tá no sorteio.
3: Fala, Lucas! Bora que bora! Tudo certo? Maiquinho, da Refrigeração Funes, partindo pro Nações, fazer três entregas de três máquinas consertadas. Depois bora pra Vista Alegre, depois Industriários, depois o

0: Janeiro com Nalva Guiar, Raízes do Amor. Vai passar por aqui Chico Rei Paraná, Boêmio do Colarinho Branco, Beijo Caramelo do Portal do Sul. O que, que mais vai passar aqui, produção? Deixa eu conferir o que, que vai mais passar. O Anjo Bom Amadão, Leandro Leonardo, É Por Você Que Canto, Castelo e Castelinho, Reta da Morte. Enfim, né? Os pedidos a gente tá encaixando aqui na programação da Rural. Vamos lá. Márcio Melo dos Santos, do bairro Arvoredo, também tá concorrendo frango. Quem mais?
1: Boa noite, Lucas. Tudo bem? É a Neuza Antunes.
0: Oi, Neuza.
1: A Neuza Antunes, do bairro Vista Alegre.
0: A Neuza
1: Antunes. Deixou o nome do Rock Rodrigues.
0: Ah, concorrer. O Rock. O Rock, será que vai na janta hoje, tia Neuza? Dirley Tedesco. A Dirley também está participando por aqui. Dirley Tedesco, obrigado pela tua audiência. Está concorrendo. A Prof. Mafalda manda um dos atuais. Mississippi também foi para ti, tá, Prof. Mafalda? Obrigado pela tua audiência. Mafalda Sesco.
2: Boa noite, Lucas. É o Roberto aqui da Barra do Rancho Grande. Tudo certo, meu amigo?
0: Ô, Roberto.
2: Chuva, né, Lucas? Mas estamos aí, né? Tomando aquele mate, escutando o teu programa, como sempre aí. Lucas, queria te pedir uma música aí. Quero oferecer pro meu irmão Fábio, que tá morando aí em Pira. Tá ligadinho no teu programa lá também. Aí quero te pedir aí, se pudesse tocar do Gino e Geno, Chave do Meu Coração. Quero oferecer pra ele lá, gosta muito dessa moda aí. Valeu, Lucas, uma ótima noite pra ti aí, Roberto, pra tua família também, valeu?
0: Abraço, amigão, um abraço pra família aí, tá? Vou fazer o possível pra atender a tua pedida também. 19:28.
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4: 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Ô, boa noite, Lucas. Agora escutei, tu tá sorteando um frango ali ou não? Bem, bota junto no sorteio ali. Se eu ganhar o frango ali, eu entro com o frango e o arroz ou a massa, tu entra com o minho e chope daí. O que tu acha ali? Eu vou falar com o Paulo Baixinha, o Paulo leva a pinga daí pra nós termos a caipira também. Me bota junto no sorteio aí do frango ali. Mas é um frango grande ou um canizelli?
5: Grande.
4: Vê ali. Me manda a foto do frango.
5: Grandão,
4: aí.
5: Graúdo, recheado. Quem faturar, Cowboy vai retirar amanhã, tá? Amanhã, sábado, dia 12, a partir das 11h30. Vai agendar também a retirada lá com o Carlinhos.
6: Vamos curtir
5: no bairro dos Estados, tá bom? Roberto tá agradecendo por aqui. Grande abraço, Roberto.
7: Boa noite, Luquinha. Tudo bem? Tudo certo?
5: Ótimo.
7: Hoje vai sair a janta.
5: Ah, é?
7: Tatiane. Carla Kirsten e pro...
5: Pra quem?
7: Matheus, filho da Tatiane.
5: Legal.
7: Hoje vai sair. Uhum. Daqui a pouco eles estão chegando aí pra jantar. Tomar um café passado.
5: Vai, mulher.
7: Como não deu pra ir? Ó, vim ontem.

0: por falta de comunicação, mas hoje deu certo.
1: Legal. Valeu, Ivone, grande abraço, obrigado pela audiência de vocês, obrigado pelo carinho aqui, a mensagem, a participação, já passam de 200 recados.
2: Ô, Lucas, tudo certo? Boa noite.
1: Ô, Cláudio.
2: Eu curei o frango.
1: Boa sorte.
2: Beleza?
1: Valeu.
2: Toca a próxima. Beleza? Valeu, Cláudio, bisão.
1: Ô, Cláudio.
2: Valeu, Corina.
1: João Carreiro e Nalva Guiar, Raízes do Amor na sequência.
3: Boa noite, Lucas Lazarim, tudo bem? A Solange Grotos, Catarina Fontana. Quero participar do sorteio do frango.
1: Boa sorte. Tá concorrendo aqui, tá? 30-30-93-70, o recadinho do ouvinte.
4: De Lucas, é o Celso Rosa.
1: Ô, Celso.
4: Chegando do Buenos Aires ainda, né? Uma voltinha aí. Estamos chegando lá na Concórdia, fim de semana por casa.
1: Que maravilha, que bênção.
4: Não pedir música, são todas boas. Já que você falou, pessoal do Mercosul, tamo aí.
1: Legal, a turma do Mercosul, né? Galera que faz aí os países vizinhos, Celso Rosa é o motora do Mercosul. Raízes do Amor, Tião Carreiro e Nalva Guiar também vai pra vocês, tá bom? Manda uma música gaúcha para todos nós gaúchos. Agradeço se for atendida a Salete Rodrigues, do bairro Nações. Valeu, Salete, obrigado pelo teu carinho, a tua audiência. Quem mais?
5: Pois é, assim como pode ser um frango, pode ser uma franga também, né?
1: Pode, é verdade, sorteio.
5: Ó, pode aqui, ser até uma franga às vezes que estão assando lá. Ó. Na verdade, falo frango, mas pode ser uma franga também, né?
1: Pode. Presente lá do Carlinhos. 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
3: 19:36, tá valendo frango até as 20:30, né? 20:30, tá combinado? 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
4: Ô Lucas, tudo certo? O Anderson, coloca no sorteio aí do frango.
3: O Anderson mandou foto aqui tomando essa combinação aí. É Anderson. Tem tudo para não dar certo. Um whisky, coca, e o churrasquinho. Isso pode, aí pode. 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
4: Ô, Lucas, boa noite.
5: Ô, Correia.
4: Temos aqui.
5: Maravilha.
4: Preparando um chimarrão daquele pra ele tomar, né, Lucas?
5: Ô, Leacir Correia.
4: E vamos concorrer o frango também, né?
5: Boa sorte.
4: Né? E roda o pidão aí pra nós ouvir aí.
5: Valeu.
4: O pidão, né?
5: Valeu, Correia. Márcio Casagrande tá concorrendo frango. Tá na casa da Ivone Ludovic, que acabou de assar, né? Assar uma carninha, saiu um pão fresquinho, mas que bênção. Leonir Maier, Parque de Exposições, também tá concorrendo frango. É, quem tá concorrendo frango, Altir Rogelin, de Santo Antônio, boa sorte. Terezinha Munareto também tá no sorteio do frango. É, Lucas, pra minha que vai estar de aniversário. Quem que vai estar de aniversário, querida?
6: Boa noite, Lucas, tudo bem? Eu queria concorrer o frango.
5: É, mandou aqui, ó, pra minha que vai estar de aniversário. Pra tua mãe, pra minha mãe, pra você. Explica aí, tá bom? Manda um recadinho completo. Claudiomir Casagrande.
7: Boa noite, Lucas, tudo bem? É Claudiomir Casagrande, que de Alto Boa Esperança. Gostaria de pedir uma música aí com os Monarca. O Gaúcho e o Cavalo.
5: Legal.
7: Oferecer pro pessoal aí da Chama Crioula, hein?
5: Aham.
7: E concorrer o frango, hein?
5: Valeu, gente. Já passamos de 100 pedidos musicais e mais de 250 participações aqui no programa de hoje. João Pesutti também tá pedindo uma música gaúcha, né, Pesutti? Grande abraço. Tô indo pra casa, toca uma música. Tá chegando a música sertaneja por aqui, tá bom? O Ico Pazini. Quem tá participando, tomando uma bem geladinha, uma Heineken, a Solange. É, a Solange e o maridão. Ela mandou foto da Heineken aqui. Ô, Solange, faz isso não. Felipe Ezenhart, do bairro Petrópolis, tá concorrendo frango. Ô, Felipão, boa sorte, tá?
8: Lazarinho.
5: Opa!
8: Me manda essa música. Não vai Uruguai pra mim, hein?
5: Foi pra ti também.
8: Que era meu amigo.
5: Aham.
8: O Chuyo. Não pode ser um, né? Amigo de infância. Lá do Uruguai.
5: Lá do Uruguai.
8: Me manda aí pra mim.
5: Já foi.
8: Tá bom?
5: Ô, Santos.
8: Abração aí.
5: Pro teu filho em Uberlândia também, né? Curtindo a gente. Obrigado, Santuches. Gostaria de participar. É o Damião Vazem, do bairro Aliança, em Concórdia. Marley Agliardi da Gruta. Tá concorrendo frango. Suzane, vai concorrer aqui, Suzane. Maurício Comelli, tá mandando abraço. Tá bom, grande abraço pra vocês também. Daqui a pouquinho tem o Lucas da Concórdia Auto Center também trazendo recados. Raízes do Amor, Nalva Aguiar com Tião Carreiro e Pardinho.

0: Alva Guiar com Tião Carreiro e Pardinho Raízes do Amor.
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0: 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João Pesutti, grande abraço, Pesutti. Alô, Diana, tá concorrendo por aqui. A Diana, Noeli Classer, do bairro Nações. Boa sorte.
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3: Entrando pra terceira hora de programa, Noeli Classer, bairro Nações, está participando do sorteio. Ela e o esposo Darcy, jantando, jogando baralho, não jantando, Lucas, jogando baralho. Bom jogo.
4: Boa noite, Lucas, tudo certo? É o Bete, eu tô aqui na Jada Paulino, na casa do meu sogro aqui, do seu antenor Tinopo, dona Líria. Nós estamos até ouvindo aí, tá? Solta uma música de bandinha pra nós ouvir aí, mas uma bem caprichadinha aí. Um abraço.
3: Valeu, tá aqui na ponta da agulha atendendo pedidos. Um beijo caramelo do Portal do Sul pra galera de Paulino também, Sadi.
5: Opa, Jesus, Guilherminha, aqui é o Jair de Sá, que é um debate muito grande, né? Mas opa, hoje, no caso, eu tô ali em Lajado de Paulino.
3: Ah, tá.
5: Tem gente que tem cavalgada aqui, coitado.
3: Aham.
5: E, assim, tô escutando o programa aí, tem um jogo de truque, um, dois, três jogos de truque, assim. E, assim, é, bem, sempre... Eu acho uma música lá do Sidney Lima.
3: Ah, o Sidney Lima.
5: Sidney Lima.
3: Aham.
5: Se puder, né?
3: Valeu, vamos ver se dá tempo, eu toco. Itacir Del Poço, do bairro Nazaré, também está participando, concorrendo.
6: Boa noite, Lucas. Quero concorrer ao frango, Luísa Cola, de 3 de outubro. Um abraço e uma boa noite para você.
3: Valeu, Luiz. 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
3: 20 horas com 3 minutos.
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3: 20 horas, 4 minutos, 20 com 4. Tá valendo aqui, né, gente? Tá valendo, então... Tá valendo por aqui até as 20h30 o sorteio do frango. Aqui é a Janete, gostaria que você mandasse uma música do Zezé e Luciano pra minha mãe, Maria Siqueira, do bairro Industriários. Família Resmini também pediu os... É, Zezé e Luciano, né? É, então daqui a pouquinho a gente vai atender também.
9: Boa tarde, Lucas. É o João do Planalto. Toca pra nós aí, JM. Tamo na escuta, Rádio Rural, hein? Toca pra nós, JM. Tamo na escuta, hein? Qualquer uma deles,
3: ô,
9: tá bom.
3: Ô, Joel, grande abraço. Mandou lá no início do programa. Lucas, toca Joaquim, Manuel, Casa Noturna, Ângelo de Machadinho. Grande Ângelo, obrigado pela tua companhia, tá bom?
10: Boa noite, meu amigo Lucas Nazarim. Tudo certo por aí? Luiz Carlos, Catarina Fontana. Em primeiro lugar, mandar um abraço para ti aí. Bom programa, menino. Deus abençoe, choveu bastante hoje. Bah! E foi de pensar em virar sapo mesmo, mas já melhorou um pouco, né? Já tá melhor, graças a Deus que não houve nada, não deu muita coisa de prejuízo, nem ninguém se machucou, nem nada, beleza, né? Que Deus abençoe. Deus abençoe tua família também. Bom programa para ti, pessoal da rádio aí, para todos os ouvintes aí. Gostaria de concorrer o frango assado também, Lucas. Beleza, Lucas? Manda um abraço aí pra nós, aí temos na tua escuta.

0: Manda uma boa lá. Pode ser dos Monarcas lá, de chão batido. Beleza, Lucas Manzarim? Um abraço pra ti. Valeu, guri.
1: Valeu, valeu. Grande abraço. Obrigado pela companhia. São mais de 100 recados aqui, né? Pedindo música, mais de 250 mensagens no WhatsApp. Então tá bombando aqui, tá, gente? Me perdoem. O Isacir Moura, inclusive, excluiu aqui o recado, né? Não deu tempo de colocar no ar, mas ele tá parabenizando o Adenor Grosser, tá? Me perdoem, gente, é muita mensagem, muita, muita, muita. Leonir Santi tá pedindo aqui, ó, Os Nativos, manda pra nós Os Nativos. Valeu, Leonir Santi. Quem mais aqui?
2: Oi, Lucas Lazarim, tudo bom? Aqui é a Gemira Farinella, do bairro Alvorada. Queria pedir uma música com o Portal do Sul, com o Marquinho. Oferecer para os amigas, para as vizinhas e para vocês ali da rádio. Um abraço, um bom fim de semana, fica com Deus.
1: Valeu, valeu, obrigado. Gente, eu entendo, né, o ouvinte que pede lá no início do programa, o Lucas não coloca no ar, não toca música, mas, né, deixa eu esclarecer aqui que a gente, num programa, né, que a gente tem os 19 patrocinadores, em 3 horas é muito tranquilo pra gente colocar, rodar, né, falar deles, mas, né, deixa eu só falar aqui, né, mas a gente precisa rodar política, né, a gente precisa rodar política, ela é gratuita, mas ela é obrigatória, caso a rádio não cumprir por isso, ganha multa, essas multas, enfim, né, eu não quero entrar no caso aqui, mas a gente não pode deixar de reproduzir a política. No meu programa de 3 horas são cerca de 40 minutos só de política. Então isso faz atrasar a questão de recados, de pedidos musicais, faz o Lucas tocar menos música. E tá aí, né, na grade desde as 5 da manhã e a gente só tem até as 21 horas para reproduzir. Tá bom? Então uma justificativa aqui, mais de 250 participações. Aliás, deixa eu passar o número certo aqui, 283 mensagens até agora e já passam de 100 pedidos musicais. E eu vou atender Leandro e Leonardo.

0: 20h11, 20h11, alô Caprioli, alô Mata Junto, Dona Carme e toda a turma aí, obrigado pela audiência. Meu Caprioli, fala do patrãozinho aí, mas ele abriu a mão, né? É, pagou churrasco. Ou não era churrasco? O que, que era o jantar aí? Sabe que fica na minha rota essa região aí do Mata Junta, próximo das 21, né? Aham, tá sabendo, né?
1: Tô virando suspeito.
0: Você aguentar as pontas aí a Dona Carme até as 21?
1: 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Tô fazendo amizade com um vigilante pra me explicar. 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
0: Quer ver a janta aqui, Mata Junto? Que é a janta aqui, homem, velho? Quero ver o que é que mandou foto. Churrasco, né? Churrasco! Olha aqui, até as 21, eu dou uma passadinha.
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0: O meu ouvinte aqui, ó, grande amigo, Dagoberto, parabenizou aqui a minha explicação sobre a propaganda eleitoral obrigatória, né, gratuita e obrigatória. É, e eu tava conferindo aqui, só hoje são 47 minutos de política, né, então o meu programa de 3 horas a gente tem cerca de 2 horas, né, 2 horas pra colocar tudo no ar, né, então me perdoem, gente, me perdoem. É, muitos ouvintes excluem, né, o Isacir Moura ficou chateado, excluiu aí o parabéns do D8, mas gente, me perdoem, são mais de 250 mensagens. De 3 horas eu tenho cerca de 2 horas e tem pedidos, né? De montão.
2: Boa noite, seu Lucas Zezerinho, tudo bom? Quero concorrer ao sorteio aí, qual é o meu nome? Sérgio Silva Dias. O Sérgio, cadê o Jato Quintino? Tudo bom? Ah, foi, tirei o cappuccino. Ah, cara, tirei o cappuccino com canela.
0: Bom, né?
2: Poxa vida. Vou lá tomar mais desse.
0: Presente, um presente lá da Gaffer, né?
1: Agora eu tô
0: virando. Vamos lá. O meu amigo Gilmar, aqui a Dona Carmen. Então lembrando que amanhã, né? Amanhã vai ter o bingo do Clube de Mães.
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0: E eles estão liberando aqui 2 cartelas de bingo, então, no valor de R$40. O bingo que acontece amanhã.
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0: No valor de R$40, 2 cartelas, 2 ouvintes aqui contemplados. Vou liberar alguns minutos a mais, né? Pro sorteio. Mais 15 minutos para concorrer o frango e 30 minutos para concorrer o bingo, 2 cartelas. Das 20h15, né, a partir de agora, até as 20h45 as 2 cartelas. E até as 20h30 tem rolando e rodando por aqui a promoção, né, do frango do Mercado Carlinhos. Quero participar do frango, Edson Zardo, boa sorte. Gabriel Henrique Zardo também tá no sorteio. Tem mais aqui.
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0: Boa noite, ô Soster, Renatão Soster, grande abraço, Renato. Ô meu amigo Nego Auler, a galera de Paulino, como que é o nome da esposa daquele senhor que te ajudou aí na bodega hoje aí?
3: Ô Lucas, beleza. O nome da mulher da bodegueira é a Dona Tuti.
0: A Tuti
3: Rodefé, e a irmã dela é Red.
0: A Red. A Tuti e a Red. Opa, que maravilha. Que bênçãos de pessoas, né? Abraçar todos com muito carinho, né? Que estivemos juntos no almoço hoje lá, esperando, né? E recebendo os cavaleiros da chama crioula, né? Então, parabenizar aí também a toda a galera aí de Paulino, né? Os amigos aí, pela grande festa, tá bom, Auler?
3: Ô, Lucas, beleza? Tudo certo? Agradecer a todo mundo que veio aí da cavalgada aí, vocês também aí, foi show de bola, né, cara? Beleza?
0: Valeu, tamo junto! Quero participar do bingo. Marlene Dalbelo do São Cristóvão tá concorrendo, Marlene. Tem mais aqui?
4: Não dá nada.
0: Pega, vai
4: ter até amanhã, tem 8 de amanhã. Vamos lá.
0: Oi.
4: Tô indo, velho. Se eu acho não ver mais, já fui.
0: Aham.
4: Tá depois.
0: Ah, tá bom então. Gostaria de participar do sorteio do frango, Cleide Pereira do Centro. Valeu, Cleide.
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0: Valderi dos Santos, Jardim Ângela.
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0: Valderi Petri, os amigos que também estiveram hoje juntos lá, né? Família Petri de Linha Céu Azul.
6: Oi, boa noite, Lucas. É Luciane Varela da Luz do bairro Vista Alegre. Gostaria de concorrer o frango do Mercado Carlinhos.
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0: Ô, Márcio, grande Márcio. Tá lembrando aqui do início do Lucas, né? Lá na Rádio Comunitária. Valeu, Márcio! Os amigos aí do Lorenzetti, grande abraço. Concorrendo os prêmios O Piá da STTI Cargas. Intervalo e já já tem Portal do Sul.
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4: Fala, Luquinha. Boa noite, meu irmão. Tudo certo? Como que tá as coisas por aí?
0: Boa, João.
4: Queria concorrer às cartelas do bingo ali que tu falou agora ao vivo no programa.
1: Um abraço.
0: Joãozinho, João Piva, tá concorrendo.
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0: O Piada STTI Cargas tá concorrendo também às cartelas de bingo. Boa sorte.
1: Ô Lucas, boa noite, um abraço pra você, pra todos os ouvintes. Eu gostaria, eu, Gilmar Benetti, o Mata Junta, mandar o meu abraço, o meu carinho em especial pro nosso grande amigo Adenor Crozer, lá de Planalto, o Popular de 8. Amanhã eu tenho certeza que eu não vou escutar o programa. Eu vou estar envolvido, mas hoje eu acho que eu já posso desejar que amanhã ele está completando mais um ano de vida no jardim da vida dele, né? Aquele ali no Planalto, pensa num jardim bonito. Tá bom? O bar do domingo vai estar movimentado, mas tudo certo. Eu acho que nós vamos lá também, mas não sei se vamos estar em condições de falar alguma coisa. Um abraço e uma boa noite.
4: Fala, Luquinha. Boa noite.
0: Ô, Mata Junta. Boa noite, turma. Ô, Mata Junta. O D8 mandou às 18h53 que tava indo na missa.
5: Boa noite, Luquinha. Tudo certo? Eu tô indo na missa agora. Tá bom? Mais tarde eu volto pra escutar o resto do programa.
0: Será que ele chegou?
5: Assim que acabar a missa.
0: Beleza? Será que ele já voltou da missa? Ô, Mata Junta, dona Rosângela tá aí, né? Beijão, e o beijo é caramelo do Portal do Sul pra ti, tá, dona Rosângela? Tá de namorado novo aí, é, e coisa e tal, e tudo certo. Não, mas o beijo caramelo vai igual, tá? Aliás, conta aí como que é o nome do namorado aí, ó. É, como que é o nome do namorado. Mata Junta, pede aí pra dona Rosângela.
3: Parabéns pra você. Feliz aniversário.
0: Vamos informar a hora certa no programa Refrigeração Funes.
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0: O Maiquinho e o Evandro estão me ouvindo, deixando um abraço lá pro Mata Junta, né? A dona Carmen, né? O Gilmar e a dona Carmen, eles que já foram lá prestar serviço também, né? A Refrigeração Funes tá dado um abraço, 20 horas, 24 minutos.
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0: Tá valendo a cartela de bingo, aliás, duas, né? Duas cartelas, dois ouvintes contemplados aqui. Pro bingo de amanhã do Clube de Mães do bairro São Cristóvão. As participações até às 20h45. Já já o Lucas, gerente da Concórdia Auto Center, também passa para deixar presentes aqui para os ouvintes. 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
0: Ontem o Portal marcou uma... É, marcou aí... Uma passagem histórica, né? Eles que chegaram ontem em 1 milhão de visualizações, né? Ligamos pro Marquinhos, falamos ao vivo com ele ontem, né? Era 20 horas e 48 minutos, 20 e 48, quando o Portal do Sul lá no YouTube bateu 1 milhão de visualizações. Um dia passado, a marca já é de 1 milhão. 30.125 visualizações. Mais de 1.030.000 de visualizações, então, o Portal do Sul. Cerca de 30 mil só hoje. Parabéns, Portal do Sul. Vamos trazer o beijo caramelo.

0: 49988054416, o dono do hit sucesso Beijo Caramelo. Parabéns, parabéns, Lucas, para os nossos amigos do Portal do Sul. Sucesso pela música. A Derceli. Valeu, Derceli. O Canhoto em Catanduvas.
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Aí o Portal do Sul, mais uma de fundo, a Cama Box. Vamos informar a hora certa no Portal do Sul.

0: 8054416.
1: 20 com 30. Encerrando então o sorteio do frango. Daqui a pouquinho já volto com o ganhador ou ganhadora. Foram mais de 250 participações. Foram mais, né? Quase batendo aí, né? Quase batendo aí as 300, né? Cheguei a anunciar aqui 283. Já confiro, tá, gente? Já confiro. Aliás, vou conferir agora aqui no total quantas foram, né? 200, deixa eu aqui, ó. Só rapidinho, 291 mensagens, tá? Concorrendo o frango, 291 mensagens. Ah, mas não falou meu nome. Se mandou aqui, tá concorrendo, tá, gente? É, chegou áudios aqui de um minuto, dois, eu ouvi fora do ar, mas não consegui colocar no ar, tá? Mas pedindo pra concorrer, enfim, né? Se mandou aqui, tá concorrendo, a gente sorteia através do número do WhatsApp. Mais de 100 pedidos musicais, fiquei devendo dezenas, né? Dezenas aqui, me desculpem. 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Intervalo é rápido, já a gente volta com mais informações e também o ganhador do frango. Para concorrer à cartela de bingo, aliás, duas cartelas de bingo pro bingo de amanhã, lá em São Cristóvão, vale a mensagem até às 20h45.
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6: 20 horas com 35 minutos, 20 com 35, participando da cartela de bingo Dirce Balk Resmini, de linha São Paulo, boa sorte. Concorrendo por aqui a Salete Lens, do bairro São Cristóvão, também a cartela de bingo. Renato Soster preparando a janta, Renatão. Sandra Dalla Costa está participando também das cartelas de bingo, Sandra. É o 3030-9370. Eu tenho um recado aqui do Lucas, da Concórdia Auto Center.

0: Fala, Lucas, tudo certo? 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Lucas, libera então para quem tá ouvindo o seu programa hoje e os seus ouvintes, né? 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
1: Então, para você que tem disponibilidade para fazer o serviço amanhã, tá valendo para amanhã, gente. Troca de fluido de freio e uma geometria. É só você responder aqui Concórdia Auto Center. Os dois primeiros que mandarem vão faturar presente, tá bom? Vale para amanhã. Só mandar aqui e ganha na hora presente. 20,36, Ouro Móveis.
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1: É, Lucas, já saiu aqui, Lucas, já saiu o presente aqui para os ouvintes.
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1: Uma já saiu aqui, né? É pro Altemir da Cruz. Ele vai escolher a geometria ou o senhor quer a troca de fluido de freio, Altemir? O que o senhor prefere aí? Manda para mim, tá digitando.

0: O fluido de freio faturou aqui, tá, Altemir? Faturou aqui na Rádio Rural, querido.
1: Boa noite, Lucas Nazarinho. Aqui é a Lorena da Arutão. Quero participar. É Concórdia Autocenter.
0: Faturou a geometria, então, tá bom, Lorena? Vale pra amanhã, Lorena Nitsky. É, e também aí o Altemir da Cruz vale pra amanhã, tá bom? Ganhou o fluido de freio. Lucas, roda uma música do Corpo e Alma com Traia Véia. Beloni e a irmã, estamos ouvindo você. Ô, Beloni, desculpa aqui, mas eu fiquei devendo aqui cerca de 60 músicas hoje. Infelizmente, a tua também não vai dar pra atender, tá bom? Foram mais de 100 pedidos, vou ficar devendo cerca de 60 pedidos aqui. A gente conseguiu tocar aí, né, nas 3 horas, cerca de 40 músicas, né? Eu já expliquei aí que tem a questão política, né? Então, hoje, né? Hoje foram 47 minutos aí de política no nosso horário. Isso faz a gente tocar bem menos música, tá? Infelizmente, tá bom? Vamos lá, seguimos. Intervalinho é rápido e na sequência tem Zezé de Camargo e Luciano.
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0: Vinte horas e quarenta e dois minutos. 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
11: Mas ainda temos chance.
0: Já já o ganhador, né? Já já eu informo o ganhador por aqui. Do frango.

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0: Zezé Luciano na sexta-feira, irmão da Lua, irmão da Lua, amigo das estrelas. Valeu, Flávio, tá curtindo a gente. Boa noite, Flávio. 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
4: Boa noite, Ronaldo Coutinho. 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
5: Mantém a tendência de tempo mais para bom no sábado, entre nebulosidade e sol. A chance de garoa, chuvisca é pequena, talvez à tarde. Friozinho. Domingo também pode ficar abaixo de 10 graus. Alguma chance de garoa, chuvisco à tarde, podendo passar sem. Dificilmente na segunda, vai melhorando na terça, sempre com temperatura mais baixa. E fica mais frio também na quarta e quinta. Semana que vem, boa parte dela puxa mais pelo frio. Hoje é o dia mais chato em relação à chuva e algum tempo mais severo pontual. Da Climatel, Ronaldo Coutinho.
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4: Rádio Rural. 20:55, vamos pro sorteio então. Quem tá levando as cartelas de bingo? Deixa eu conferir aqui, ó. Ah, vai lá aqui, ó. Tá aqui. Ganhadores da cartela de bingo. João Piva e Sandra Dalla Costa faturaram as duas cartelas de bingo, tá? Retiram cartelas de bingo. Retiram lá no bingo amanhã. Isso, a partir das 13h30. Repito então, João Piva e Sandra Dalla Costa faturaram a cartela de bingo. Quem faturou o frango do mercado Carlinhos foi Valdecir Freisleber. Valdecir, avisa o Carlinhos que vou retirar por volta do meio-dia. Tá avisado, né, Carlinhos? Tá ouvindo a gente, o Carlinhos aí. O Valdecir José Freisleber, que faturou aqui na programação da Rádio Rural. Que bacana, obrigado a todos que concorreram. É, quantas aqui? Deixa eu confirmar, 291 mensagens. 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Beijo no seu coração, se Deus quiser, ele há de permitir, eu retorno amanhã às 13h30, aqui no Relíquias do Sertão. Tchau, tchau. 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